0: significa que as redes de ensino da educação básica devem dar conteúdos relacionados à educação ambiental nas salas de aula.
1: Domingo é de eleições.
2: Polícia Rodoviária Federal atua para manter a segurança e garantir o livre deslocamento dos eleitores. Luciana Colares de Holanda.
3: Polícia Rodoviária Federal orienta que é importante buscar informações sobre o trajeto até os locais de votação.
1: Hoje na apresentação da Voz do Brasil, Mariana Jungmann e Luciano Seixas.
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1: Quem tem valores a resgatar de apostas em bets tem até segunda-feira para fazer isso diretamente nos sites ou aplicativos.
2: Com a proibição dos jogos, os sites têm até essa data para permanecerem no ar.
1: Depois, o dinheiro será devolvido com o intermédio dos bancos.
4: Termina na próxima segunda-feira, dia 5, o prazo para que pessoas que tenham saldo em sites de apostas possam resgatar o valor diretamente nas páginas. De acordo com o ministro da Fazenda, Dario Durigan, desde a última sexta-feira, foram resgatados cerca de 30% do valor que estava em posse das empresas de bets. O saldo a retirar ainda soma R$1,4 bilhão. O ministro destacou que, a partir do dia 6, terça-feira, os sites e aplicativos deixam de operar e os recursos que ainda estiverem nas contas vão começar a ser devolvidos aos apostadores pelos próprios bancos que operam as bets.
5: O jeito mais simples e fácil da pessoa pegar o seu dinheiro de volta é entrar no site e retomar o dinheiro até segunda-feira, dia 5, fim do dia. Lembrando que quem não conseguir fazer, por não ter recebido essa mensagem, por ter tido qualquer dificuldade, qualquer impedimento, que esse recurso, como é das pessoas, vai ser devolvido depois pelos próprios bancos que operam para as bets. Entre os dias 9 e 14 de outubro, vão fazer a devolução.
4: Ainda de acordo com o ministro Dario Durigan, foram identificadas 48 contas em casas de apostas com saldo superior a R$500 mil. Esses perfis estão passando por uma análise mais detalhada por parte do governo. Já o ministro da Justiça e Segurança Pública, Wellington Silva, afirmou que desde a última sexta-feira, mais de 10 mil sites ilegais de apostas foram identificados e retirados do ar.
6: Do ponto de vista de derrubada de sites, o número de hoje, nós já passamos de 10 mil sites encaminhados para a Anatel para a derrubada. Nós estamos refinando os fluxos e estamos aprofundando cada vez mais a questão da fiscalização.
4: Em outra frente, o Ministério da Saúde iniciou uma campanha nacional de prevenção aos danos das apostas online, com depoimentos e um tutorial que orienta o usuário a realizar um autoteste para identificar possíveis riscos relacionados às apostas.
7: Eu vi que tinha um monte de gente ganhando e achei que comigo ia ser igual. Eu estava apostando sem parar, só para tentar recuperar o que eu tinha perdido. A depressão e a ansiedade estavam tomando conta de mim.
8: O SUS pode te ajudar a sair dessa situação. As apostas online são um problema, causam dependência, te endividam e destroem sua família.
4: De acordo com o resultado obtido no autoteste, são indicadas opções de orientação e cuidado, como o teleatendimento disponível no Meu SUS Digital, a plataforma centralizada de autoexclusão do Ministério da Fazenda e os serviços presenciais disponíveis no SUS. O material da campanha e o autoteste podem ser encontrados na página gov.br/apostas online. Reportagem Luana Karen.
2: Para registrar denúncias sobre irregularidades ou oferta ilegal de apostas, acesse gov.br/falabr.
1: Lá é possível descrever o caso com informações que possam ajudar na apuração, informando endereços de sites ilegais. Também é possível anexar documentos, imagens e outros arquivos.
2: A denúncia também pode ser registrada de forma anônima. Nesse caso, a pessoa não recebe protocolo nem pode acompanhar o andamento da manifestação.
1: No próximo domingo, milhões de brasileiros vão às urnas para escolher seus representantes no executivo e no legislativo.
2: Para garantir o fluxo no trânsito e garantir que todos consigam chegar aos locais de votação, a Polícia Rodoviária Federal estará de prontidão.
1: O trabalho nas ruas será feito de forma integrada com outros órgãos de segurança.
3: Garantir o livre deslocamento dos eleitores até os pontos de votação, manter a segurança e evitar imprevistos a quem vai votar. A Polícia Rodoviária Federal já está trabalhando para isso desde mês de antes das eleições. E o trabalho inclui a integração com outras instituições, tribunais regionais eleitorais, forças de segurança e instituições públicas vão atuar em conjunto no período eleitoral para definir a mobilização em cada local. A diretora de operações da PRF, Nádia Zilotti, explica que todo o efetivo estará disponível nos dias de votação.
9: Para este próximo domingo estaremos com todo o efetivo disponível e, além disso, nós temos a publicação de normativos que garantem a fluidez, a segurança viária para o cidadão, por meio da restrição de veículos muito longos ou então que estejam transportando cargas muito pesadas.
3: A restrição de tráfego para veículos pesados vale para os dias 4 e 25 de outubro, primeiro e segundo turnos. E a Polícia Rodoviária Federal orienta que os eleitores se planejem antes de ir votar. Além de se certificar de que está com o título de eleitor em mãos, é importante buscar informações sobre o trajeto até os locais de votação. E a diretora de operações faz um alerta também para quem vai pegar a estrada.
9: Observe as normas de trânsito, utilize o cinto de segurança, peça para os demais usuários do veículo também utilizarem o cinto, não fale o celular, observe os limites de velocidade. Essa e tantas outras normas de trânsito são essenciais, indispensáveis para que você consiga sair da sua residência e retornar em segurança.
3: A PRF mantém o atendimento à população nas unidades operacionais dos 26 estados e do Distrito Federal e pelo telefone 191. Reportagem Luciana Colares de Holanda.
2: E as Forças Armadas também vão apoiar a Justiça Eleitoral para que a votação e a apuração ocorram com segurança nas eleições.
1: A atuação mobiliza mais de 26 mil militares de regiões isoladas da Amazônia a grandes centros urbanos.
2: O Brasil vai sediar a Copa do Mundo Feminina de Futebol em 2027 e os preparativos para o evento já começaram.
1: Para receber profissionais de outros países que atuarão em atividades relacionadas à competição, o Ministério da Justiça e Segurança Pública publicou regras específicas para autorização de residência temporária de imigrantes que vão trabalhar no Mundial.
2: O diretor do Departamento de Migrações do Ministério da Justiça, Vitor Sempel, reforça que a autorização não é definitiva e os pedidos poderão ser analisados em até 10 dias úteis.
10: Essa portaria, ela só regulamenta o caso da autorização de residência temporária, até o encerramento do evento ou até 6 meses após o encerramento do evento. Essa portaria, ela cria quase como um fast track, né? Um procedimento acelerado aqui, né? Então, são 10 dias úteis, uma vez protocolado o processo, que o Ministério da Justiça e Segurança Pública tem para analisar aquele pedido.
1: Os pedidos deverão ser feitos pelo Sistema de Gestão e Controle de Imigração no endereço migrante.mj.gov.br.
2: No sul e estiagem no centro-oeste e norte do país.
1: É o que o fenômeno El Niño deve provocar no Brasil nos meses de outubro, novembro e dezembro deste ano, de acordo com um boletim divulgado pelo INMET, o Instituto Nacional de Meteorologia.
11: O fenômeno climático El Niño deve ganhar força entre outubro e dezembro, período que marca a transição da primavera para o verão. A meteorologista do INMET, Instituto Nacional de Meteorologia, Tamara Parente, explica que se a previsão se confirmar nos próximos meses, o fenômeno deve atingir intensidade muito forte e poderá ser o mais intenso registrado desde 1950.
12: A gente trabalha, né, como uma previsão, mas é certo que o União pelo menos será na categoria forte, podendo chegar até dezembro na escala muito forte, que seria ali a última escala de intensidade do El Niño.
11: O cenário previsto para o país é marcado por contrastes. A região sul tende a registrar chuvas acima da média, que pode causar enchentes, alagamentos e deslizamentos de terra. Já as áreas do centro e do norte do país podem enfrentar períodos mais secos, com aumento do risco de incêndios. As temperaturas também devem permanecer permanecer acima do normal em grande parte do território brasileiro. O ministro da Pesca e Aquicultura, Edipo Araújo, alerta que o El Niño também pode alterar os níveis de chuvas das regiões norte e sul do país e, consequentemente, impactar nas atividades dos trabalhadores que dependem da pesca.
13: Temos uma sala de crise do governo federal com um olhar transversal aos diferentes segmentos econômicos e sociais que envolve o público que irá sentir os efeitos do El Niño este ano. Houve um efeito moderado para alto que deve impactar e contrair muito o ambiente aquático, o que vai impactar diretamente a atividade pesqueira.
11: O El Niño é caracterizado pelo aquecimento anormal e persistente da superfície do Oceano Pacífico na região da linha do Equador. Durante o fenômeno, que normalmente começa a se formar no segundo semestre do ano, as águas ficam pelo menos 0,5 graus Celsius acima da média por um período de no mínimo 6 meses. A Defesa Civil Nacional possui um serviço de alerta sobre riscos de desastre natural. Para receber informações sobre a região onde você está, é só enviar um SMS para 4199 com o número do CEP ou pelo WhatsApp 61 2034 4611. Reportagem Gabriela Noronha.
2: E como o fenômeno climático El Niño pode atingir o agro? Para responder essa questão, o Ministério da Agricultura e Pecuária lançou hoje uma página oficial com informações e orientações sobre o El Niño e seus possíveis impactos na agricultura e na pecuária brasileira.
1: A página pode ser encontrada no site do Ministério da Agricultura, em gov.br/agricultura.
2: E pescadores e pescadoras de todo o país têm até o dia 31 de dezembro para enviar o relatório anual de exercício da atividade pesqueira, o REAP, de 2021 a 2025.
1: O REAP é uma forma de comprovar o exercício do trabalho. Também contribui para manter a licença de pesca ativa no Registro Geral da Atividade Pesqueira, requisito para o seguro defeso.
2: Para deixar tudo regularizado, vá na plataforma Pesque Brasil, do Ministério da Pesca e Aquicultura.
1: Lá informe o que realmente pescou e comercializou, sem deixar informações de fora. Se não tiver pescado em algum período, informe essa situação no relatório.
2: A diretora do Departamento de Registro e Monitoramento da Pesca e Aquicultura, Elielma Ribeiro Borsen, fala da importância do preenchimento do relatório.
14: Para manter seu RGP ativo junto ao MPA, é necessário que você envie o relatório de exercício de sua atividade, o REAP, que pode ser enviado mensalmente ou ao final de cada ano. Fique atentos para não perder o prazo de envio e preencha corretamente com todos os dados de sua pescaria, com todos os dados que são solicitados. Essa informação fortalece as políticas públicas da pesca no país, garantindo a visibilidade dessa importante atividade econômica.
1: O contato com a natureza e a educação ambiental ganham reforço na legislação brasileira.
2: O chamado ECA Ambiental amplia esses direitos para crianças e adolescentes, enquanto uma nova política orienta as escolas sobre educação ambiental e mudanças climáticas.
1: Confira na reportagem de Pablo Mundim.
15: Brincar ao ar livre, ter contato com a natureza e aprender a cuidar do meio ambiente. Esses direitos agora estão expressamente previstos na legislação brasileira para crianças e adolescentes. A nova lei, conhecida como ECA Ambiental, amplia o estatuto da criança e do adolescente e estabelece diretrizes para garantir o acesso a ambientes saudáveis, como praças, parques e áreas verdes. E a escola tem um papel importante nesse processo. A lei incentiva a educação baseada na natureza e a adaptação dos espaços escolares para ampliar essas experiências. E a partir de agora, o país conta com uma Política Nacional de Educação Ambiental Escolar. Isso significa que as redes de ensino da educação básica devem dar conteúdos relacionados à educação ambiental nas salas de aula. A Coordenadora-Geral de Educação Ambiental para a Diversidade e Sustentabilidade do Ministério da Educação, Viviane Vaze Pedro, explica os objetivos da iniciativa.
16: A iniciativa busca fortalecer a educação ambiental nas escolas e apoiar as redes de ensino em ações de prevenção, mitigação e adaptação às mudanças climáticas.
15: A Política Nacional de Educação Ambiental Escolar prevê ainda apoio às redes de ensino na criação de protocolos de emergência climática e planos de adaptação da infraestrutura escolar, principalmente em regiões mais vulneráveis. Em Brasília, projetos ambientais já fazem parte da rotina de estudantes da rede pública. Na Escola Parque, os alunos participam de atividades que estimulam o cuidado com o espaço coletivo e aproximam as crianças da natureza. É o conhecimento na prática, explica a diretora do colégio, Aline Prota Lana.
17: Poder ter aula no meio da natureza e complementar o currículo de uma forma muito rica, porque aqui eles estão trabalhando só na prática, né? Com todas essas áreas, eles estão trabalhando colocando a mão na massa mesmo, podendo vivenciar tudo isso a partir do contexto que eles já estão inseridos.
15: Na Escola Parque, os alunos aprendem a plantar, cuidar e colher alimentos. O coordenador de meio ambiente da escola, Leonardo Rattano, destaca que essas experiências fazem parte do aprendizado dos estudantes e mostram na prática a importância de preservar o ambiente.
18: Com isso a gente vai aos poucos, né, fazendo essa alfabetização ecológica e criando nas crianças, né, essa importância de preservar o meio ambiente.
15: E o aprendizado não fica só na escola. Arnaldo Alves de Souza, estudante de 11 anos, sabe que pode levar para casa o que aprende nas atividades.
19: Que a gente aprende várias coisas e nós pode fazer isso em casa.
15: O ECA Ambiental prevê a atuação conjunta da União, dos estados, do Distrito Federal e dos municípios na implementação das medidas. Já a Política Nacional de Educação Ambiental Escolar contará com uma rede de governança para apoiar gestores e redes de ensino na elaboração de protocolos de emergência climática e planos de adaptação das escolas. Reportagem Pablo Mundim.
2: Foi criada uma rede de proteção a profissionais de educação que sofreram violências relacionadas ao exercício da profissão.
1: Agora eles podem contar com serviço de acolhimento, orientação e informação oferecido pelo Observatório Nacional da Violência contra Estudantes, em parceria com o Ministério da Educação.
20: Profissionais da educação que sofreram violência relacionada ao exercício da profissão podem contar com serviço de acolhimento, orientação e informação. A rede de apoio é oferecida pelo Observatório Nacional da Violência contra Estudantes, em parceria com o Ministério da Educação. A iniciativa é realizada por meio de um projeto de extensão da Universidade Federal Fluminense, no Rio de Janeiro. O serviço de acolhimento, orientação e informação aos que sofreram violência como profissionais da educação estão presentes em todas as regiões do país, como explica Erasto Fortes Mendonça, coordenador geral de políticas educacionais em direitos humanos do MEC.
21: Observatórios regionais sediados em universidades federais nas 5 regiões do país, a rede aproxima o acolhimento das diferentes realidades dos profissionais da educação. O serviço articula apoio pedagógico, orientação jurídica e atenção à saúde mental para educadores que sofrem violência em razão de seu trabalho.
20: O serviço integra o eixo proteção e defesa dos profissionais da educação, da Política Nacional de Educação em Direitos Humanos, nas instituições de ensino, a EducaDH. Erasto Fortes destaca a importância de os educadores contarem com essa rede de proteção.
21: Proteger educadoras e educadores contra a violência, a censura e a perseguição é defender o direito à educação e à liberdade de ensinar e de aprender.
20: Entre outras situações, o serviço atende casos de desrespeito à autonomia docente e de exposição indevida de voz ou imagem com acusações contra educadores. O serviço atende casos relacionados à censura a conteúdos escolares ou contra aulas sobre temas como gênero, raça e desigualdade social. Locução: Júlio César de Oliveira. Reportagem: Isaías Godinho.
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2: O Mundial dos Animais está logo ali, é domingo, 4 de outubro.
1: E quer lugar melhor para lembrar dessa data do que a Transpantaneira? Fazer esse caminho é como estar num safari de verdade, só que bem aqui no Brasil.
2: Ali você dá de cara com jacarés, capivaras, tuiuiús e um monte de aves coloridas que parecem posar para foto.
1: E a grande estrela que todo mundo quer ver de perto é a onça-pintada, que está na lista de espécies ameaçadas.
2: Por isso, o turismo na região precisa ser feito com muita responsabilidade, para proteger e também para proteger a região e todas as espécies que vivem por lá.
23: Imagine percorrer uma estrada em que a qualquer momento o próximo encontro pode estar dentro d'água, no alto de uma árvore ou escondido no meio da vegetação. No Pantanal de Mato Grosso, esse caminho existe. É a estrada Parque Transpantaneira, que liga Poconé a Porto Jofre. São cerca de 145 quilômetros de estrada de terra com 125 pontes. Mas, para quem percorre o trajeto, a estrada é muito mais que um caminho. É uma espécie de observatório a céu aberto. Jacarés, capivaras, tuiuiús e dezenas de espécies de aves fazem parte da paisagem. E não é preciso chegar ao destino para começar o passeio. Muitas vezes, a atração está justamente às margens da estrada. A criadora de conteúdo Beatriz Venturini saiu de São Paulo para ter essa experiência.
0: O que a gente sentiu foi mais ou menos como se estivéssemos em um safari, né? Porque a gente andava de carro e não sabia o que esperar na próxima ponte. E a gente sempre se surpreendia, né? O que eu mais gostei, acho que foram os jacarés, pela quantidade. E assim, vimos mais de 20, assim, na mesma ponte. É um espetáculo ver as onças em Porto Jofre. Foram experiências maravilhosas, né?
23: Ainda trilhas e passeios de barco. E quando o dia termina, o Pantanal ganha outros sons e outros moradores começam a aparecer. Mas não se engane, no caso da observação noturna, onde é possível ver antas, um dos maiores mamíferos do Pantanal, é indispensável apoio especializado. É o que explica o coordenador do Centro Nacional de Pesquisa e Conservação de Mamíferos Carnívoros do ICMBio, Rogério de Paula.
5: Passeios, aí viram os safaris noturnos, né? Que levam as pessoas, os holofotes, né, as grandes lanternas de luzes que vão fazer a focagem nos campos, é isso. Aí é um turismo um pouco mais especializado, menos individualizado.
23: Para quem visita a Transpantaneira, cada quilômetro percorrido revela sons e cenas inesquecíveis. Um dos encontros mais esperados, sem dúvida, é com ela. A onça pintada. Para a enfermeira Rosiane Feitosa, o momento é inesquecível.
6: Eu tive a oportunidade de ver a onça no Pantanal. Foi um daqueles momentos que a gente sabe que vai guardar para sempre na lembrança, no coração. Ver um animal que eu admiro tanto, livre e no seu habitat natural, foi emocionante demais.
23: O felino, símbolo da fauna brasileira, é uma espécie ameaçada de extinção e está entre os animais monitorados pelo ICMBio. O trabalho inclui pesquisa científica e ações de conservação, como ressalta o coordenador do Centro Nacional de Pesquisa e Conservação de Mamíferos Carnívoros, Rogério de Paula.
5: Quando a gente fala do turismo, né, se o turismo ele não é bem controlado, ele pode vir a ser um problema. Então, a gente tem hoje, ali nessa área de observação das onças pintadas, você tem uma rede de trabalho, onde muitos piloteiros ali de lanche, barcos, que vão levar turistas, eles acabam se concentrando quando se encontra uma onça, porque eles comunicam pelo rádio, todo mundo vai lá mostrar para os seus turistas. Então, a gente tem instituído diretrizes, qual que é a distância de aproximação, número de pessoas, né, presentes, isso a gente começou a ver a necessidade de revisar essa política nos últimos anos.
23: E talvez seja justamente essa a maior experiência de quem atravessa a Transpantaneira, perceber que ali a gente não está apenas passando pela natureza, está entrando no território dela, um território onde cada ponte, cada curva e cada som podem anunciar um novo encontro. Com sonorização de Reinaldo dos Santos, reportagem Karine Melo.
1: E na semana que vem vamos trocar a estrada pelo mar e falar de viagens em cruzeiros brasileiros.
2: Para quem gosta de viajar e conhecer lugares novos, o turismo de cruzeiro pode ser uma boa opção.
1: Eles reúnem lazer e a oportunidade de conhecer vários destinos em um só roteiro.
2: A temporada de cruzeiros começa esse mês e estão previstos 8 navios e 187 roteiros, com oferta de mais de 831 mil leitos.
1: Então vem viajar com a gente e viver essa experiência em alto mar.
2: E essas foram as notícias do governo federal.
1: Uma realização da Secretaria de Comunicação Social da Presidência da República.
2: Com produção da empresa Brasil de Comunicação.
1: Fique agora com as notícias do Poder Judiciário e do Congresso Nacional. Boa noite, bom fim de semana.
2: A gente volta segunda-feira. Boa noite.

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2: STF estabelece regras para petições protocoladas em processos já existentes.
3: Advogados devem identificar processos que envolvam assédio eleitoral.
2: Termina prazo para propaganda eleitoral paga na imprensa escrita.
3: Boa noite, eu sou Marcela Luiza.
2: E eu sou Walter Lima.
3: A presidência do Supremo Tribunal Federal publicou nesta sexta-feira uma resolução com o objetivo de organizar e conferir mais transparência ao envio e à distribuição de pedidos apresentados dentro de processos que já estão em andamento.
2: A medida busca assegurar a regra de que os processos devem ser distribuídos de forma aleatória, mediante sorteio entre os ministros.
3: A norma também pretende reforçar o princípio do juiz natural, evitando que novos pedidos fiquem vinculados automaticamente a um relator específico.
2: A resolução entra em vigor na data de sua publicação e vale apenas para as petições protocoladas a partir dessa data.
3: Advogados devem identificar processos que envolvam assédio eleitoral.
2: A norma vai permitir que a Justiça do Trabalho acompanhe os casos. Marla Lacerda.
4: Ações trabalhistas sobre assédio eleitoral devem incluir um identificador específico no cadastro do processo judicial eletrônico, o PJE. A correta identificação vai dar maior visibilidade ao problema, uniformidade ao tratamento desses casos, além de facilitar a atuação da Justiça do Trabalho. Juízes também devem comunicar ao Ministério Público do Trabalho e ao Ministério Público Eleitoral a existência de fatos que possam caracterizar essa prática. A medida vai ajudar no desenvolvimento de ações de prevenção, fiscalização e combate ao assédio eleitoral, fortalecendo a proteção dos trabalhadores.
3: Há 3 dias do primeiro turno das eleições, termina prazo para propaganda eleitoral paga na imprensa escrita.
2: A regra vale para jornais, revistas e tabloides e está prevista na legislação eleitoral. Guilherme Firmino.
5: Termina hoje o prazo para divulgação paga de propaganda eleitoral na imprensa escrita. Jornais, revistas e tabloides também não podem mais reproduzir essas propagandas na internet. A partir de amanhã, será permitida apenas a distribuição de material gráfico, como santinhos, e a realização de caminhadas, carreatas ou passeatas, até às 10 da noite. No domingo, as sessões eleitorais abrem às 8 horas da manhã e vão até às 5 da tarde, no horário de Brasília.
3: STJ mantém a ação de improbidade contra servidor federal após desclassificação da demissão em PAD, processo administrativo disciplinar.
2: A ação civil pública por improbidade foi ajuizada pela União. Fátima Uchoa.
6: Um advogado da União foi demitido por suposto uso de documentos falsos para obter progressão funcional. Em mandado de segurança no STJ, a primeira sessão reconheceu que a conduta seria ilícito administrativo de menor gravidade, que não justificaria a demissão. Então, a União ajuizou ação por improbidade administrativa com base nos mesmos fatos investigados no PAD, mas o TRF4 rejeitou a petição inicial. Agora, o relator na primeira turma do STJ, ministro Sérgio Coquina, afirmou que a decisão em mandado de segurança não impede ajuizamento ou prosseguimento de ação civil pública por improbidade, pois não foram discutidas a existência dos fatos apurados no PAD, nem a autoria do servidor, mas apenas a proporcionalidade da pena de demissão, que foi afastada.
3: Justiça Federal mantém suspensão de associação indígena suspeita de desvios e apoio a garimpo ilegal no Pará.
2: A decisão acatou um pedido do Ministério Público Federal. Vanessa Pereira.
7: O MPF entrou com a ação após investigações apontarem irregularidades na associação, criada para defender os direitos dos povos Kayapó. Entre os problemas estão a falta de prestação de contas, o uso indevido de recursos coletivos e o incentivo ao garimpo ilegal em terra indígena. A decisão mantém o bloqueio dos repasses mensais da Vale para a associação, que agora são depositados em uma conta judicial. O dinheiro fica protegido para a comunidade e poderá ser liberado pela justiça para atender necessidades urgentes da população indígena, como saúde e alimentação.
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3: Uma boa noite.
2: Um bom fim de semana e boas eleições.
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1: Eu sou Humberto Pinheiro e estes são os destaques de hoje do Jornal do Senado, que começa agora. Eleição deste domingo renovará 2/3 da composição do Senado Federal. Projeto prevê adaptação para atendimento de saúde digno a pessoas com obesidade. Senado pode acabar com limites de vagas para mulheres em concursos na área de segurança pública. Boa noite. Nas eleições deste ano, o eleitor vai escolher 6 representantes, em uma sequência que precisa ser observada na urna eletrônica. Para o Senado, serão 2 votos. O eleitor deve escolher 2 candidatos diferentes. Os detalhes com a repórter Yasmin Rodrigues.
2: Em 2026, cada eleitor vai votar 2 vezes para o Senado. Mas antes de chegar aos senadores, o eleitor precisa passar por outras escolhas na urna. E saber a ordem dos cargos e a quantidade de números de cada candidato ajuda a evitar erros na hora da votação. A jornalista do Senado, Esther Monteiro, explica a ordem e quantos dígitos devem ser digitados em cada escolha.
3: Primeiro é a vez do deputado federal, são 4 dígitos. Depois, deputado estadual ou distrital, 5 dígitos. E aí é que chega a vez do senador. São 2 votos, 2 nomes diferentes. E são 3 dígitos. E depois é que você vai votar para governador, 2 dígitos, e para presidente da República, 2 dígitos.
2: Também não é possível votar na legenda para senador. Como a eleição para o Senado é majoritária, o eleitor precisa escolher nominalmente 2 candidatos. Em uma eleição, cada estado e o Distrito Federal escolhem 1 senador. Na seguinte, 2. Neste ano, serão renovadas 54 cadeiras, o equivalente a 2/3 da casa. E os 2 votos para senador têm exatamente o mesmo peso.
1: 158 milhões de brasileiros vão às urnas neste domingo. O repórter Márcio Maturana traz mais números desta eleição e recomendações da Justiça Eleitoral.
4: Não se pode entrar na cabine eleitoral com celular ou outro objeto que possa registrar o voto. Esses aparelhos têm que ficar com os mesários, mas o presidente do Tribunal Superior Eleitoral, ministro Cássio Nunes Marques, recomenda que se levem os números num pedaço de papel.
5: A colinha eleitoral de papel pode e deve ser usada para que eleitoras e eleitores anotem os números dos candidatos e possam votar com calma e certeza.
4: Estão cadastrados 158 milhões de eleitores em 5.571 municípios, com mais de 517 mil sessões eleitorais, que se somam a 1.351 sessões eleitorais no exterior. 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
1: 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O Senado vai analisar um projeto de lei que obriga os estabelecimentos que prestam serviços público e privado de saúde a se adaptarem para garantir atendimento digno a pessoas com obesidade. Dados do Ministério da Saúde indicam que, em 2024, a proporção de adultos com obesidade no Distrito Federal e nas capitais de estado superou a marca de 25%. Repórter Alexandre Campos.
8: A ideia do projeto projeto é garantir às pessoas com obesidade o acesso à saúde por meio de equipamentos e mobiliário compatíveis com suas especificidades. Macas, cadeiras de rodas, balanças, aparelhos de aferição de pressão arterial e máquinas usadas no diagnóstico por imagem devem ser dimensionados de modo que possam garantir o pronto atendimento dessa parcela da população. Ao afirmar que essa adaptação nos estabelecimentos garante o acesso aos serviços de saúde, a médica e autora do projeto, senadora doutora Eudócia, do PSDB de Alagoas, citou algumas medidas que podem reduzir o número de casos de obesidade e suas complicações.
9: Conscientizarmos a nossa população que alimentação saudável, balanceada, exercícios físicos e manter a sua rotina de consultas médicas é de suma importância. Obviamente, também fazer o check-up, né? Uma vez por ano, ao menos. E na classe infantil, acompanhamento pediátrico.
8: Pelo texto, a assistência às pessoas com obesidade não deverá ser negada ou recusada caso no posto, unidade de saúde ou hospital não haja esse material disponível. A falta de equipamentos adequados também não pode representar qualquer constrangimento, exposição indevida, discriminação ou tratamento indigno.
1: O Senado pode acabar com o limite de vagas para o público feminino em concursos da área de segurança pública. A proposta, já aprovada na Comissão de Segurança Pública e que aguarda votação no plenário, ainda reserva pelo menos 20% das vagas nas polícias e corpos de bombeiros a mulheres. Repórter Bruno Lourenço.
10: O projeto de lei que proíbe a limitação de vagas para mulheres em concursos da área de segurança pública cria ainda a Política Nacional de Valorização das mulheres para o setor. A proposta reserva também pelo menos 20% das vagas nos concursos públicos para as polícias e bombeiros para o público feminino. A relatora na Comissão de Segurança Pública, senadora Damares Alves, do Republicanos do Distrito Federal, defendeu as medidas.
11: O que queremos? Uma política de valorização da mulher lá na Polícia Militar, no Corpo de Bombeiro, na Polícia Civil.
10: A nova política, que será condição para o repasse de verbas do Fundo Nacional do Setor, estabelece igualdade de oportunidades entre mulheres e homens nas carreiras da segurança pública, fim da exclusividade ou preferência dessas atividades para homens, rejeição de práticas, atitudes e crenças discriminatórias e o enfrentamento do assédio e da violência contra mulheres no ambiente de trabalho.
1: Mulheres vítimas de violência doméstica e familiar em situação de vulnerabilidade social e econômica poderão ter acesso ao Auxílio Recomeço. A proposta é análise na Comissão de Assuntos Econômicos, determina que o benefício de até um salário mínimo será pago mensalmente pelo prazo de 6 meses, podendo ser prorrogado. Pelo projeto, o pagamento poderá ser acumulado com outros programas assistenciais. O custeio do auxílio poderá ser feito com verbas da União ou de fundos específicos de proteção às mulheres. Estados, Distrito Federal e municípios também poderão complementar os recursos. Na avaliação do autor da medida, senador Confúcio Moura, do MDB de Rondônia, a dependência financeira pode dificultar o rompimento da situação de violência sofrida pela mulher.
12: Grande parte das mulheres suportam a violência por causa do homem, protetor do homem, que é um mantenedor da casa, mas tirando ela dali, levando para proteção, garantindo uma sustentação por 6 meses e capacitando essas mulheres, com certeza a coisa melhora.
1: Com trabalhos técnicos de João Lira, o Jornal do Senado fica por aqui. Acompanhe agora as notícias do Tribunal de Contas da União e da Câmara dos Deputados. Boa noite e bom fim de semana.
13: Tudo TCU.
14: O Tribunal de Contas da União fiscalizou a execução das obras da BR-230 na Paraíba após reclamações da população sobre as condições da rodovia. A auditoria analisou o trecho de 30 quilômetros. O contrato ultrapassou R$560 milhões e a obra avançou apenas 32% em 9 anos. O TCU também identificou risco de paralisação por falta de recursos, problemas ambientais e questões contratuais. Na sessão plenária que analisou o processo, o ministro relator Walton Alencar comentou os impactos da situação.
15: O resultado é uma rodovia em obras há muitos anos, com desvios, insegurança viária e prejuízos à mobilidade e à economia da região.
14: Para 2026, estão previstos apenas R$12 milhões, sendo que mais de 300 milhões ainda precisam ser executados. 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
16: Discriminação contra pessoas com deficiência nas escolas terá pena maior.
17: Pais de recém-nascidos devem receber treinamento antes da alta hospitalar.
16: Projeto de lei autoriza a instalação de suportes para bicicletas em ônibus.
17: Boa noite. Avança na Câmara a proposta que prevê a instalação de suportes para bicicletas em ônibus. A repórter Silvia Munhato tem mais detalhes.
18: A Comissão de Viação e Transportes da Câmara dos Deputados aprovou o projeto que autoriza a instalação de suportes para o transporte de bicicletas na parte externa ou no interior de ônibus e micro-ônibus. O texto permite a instalação dos suportes nos transportes urbano e rural, cabendo aos estados e municípios definir o percentual mínimo da frota que deve contar com equipamento. A relatora, deputada Leda Borges, do Republicanos de Goiás, explicou que os suportes deverão ser aprovados por órgão ou entidade de metrologia legal, assegurando que a implementação da medida observe critérios de segurança e adequação técnica dos veículos. A proposta que autoriza a instalação de suportes para o transporte de bicicletas na parte externa ou no interior dos ônibus será analisada agora pela Comissão de Constituição e Justiça. Da Rádio Câmara de Brasília, Silvia Munhato.
13: Transportes.
16: Rodrigo de Castro, do União de Minas Gerais, apoia projeto que dispensa até 2032 a cobrança do adicional ao frete para a renovação da Marinha Mercante em transportes destinados às regiões Norte e Nordeste. O benefício vale para operações de cabotagem, navegação fluvial e lacustre.
17: Rodrigo de Castro considera que a prorrogação pode reduzir os custos de transporte nessas regiões, já que o adicional é cobrado sobre o frete marítimo.
16: Gutenberg Reis, do MDB do Rio de Janeiro, apresentou o projeto que autoriza o Instituto Cultural Marinha Mercante a instituir 14 medalhas e ordens honoríficas. A proposta busca valorizar contribuições para áreas como transporte, segurança da navegação e economia do mar.
17: O deputado ressalta a importância estratégica da Marinha Mercante no desenvolvimento econômico, logístico e energético do Brasil. Gutenberg Reis reitera que o reconhecimento de profissionais que contribuem para o crescimento sustentável do setor pode fortalecer a cultura marítima.
13: Economia.
16: A Câmara analisa proposta de emenda à Constituição que permite que estados e municípios concedam créditos do imposto sobre bens e serviços para doadores e patrocinadores de projetos culturais e esportivos. Na visão de Luiz Fernando Faria, do União de Minas Gerais, a medida preserva o financiamento desses setores após a reforma tributária.
17: O texto estabelece que o comitê gestor do IBS vai definir critérios para a liberação dos incentivos sem comprometer a arrecadação dos entes federados. Luiz Fernando Faria ressalta que o apoio tributário à cultura e ao esporte é fundamental para movimentar a economia criativa.
16: Stefano Aguiar, do PSD de Minas Gerais, defende a ampliação da imunidade tributária para entidades esportivas sem fins lucrativos. Proposta sobre o tema em análise na Câmara é que para essas organizações, as instituições de educação e assistência social, impedindo a cobrança de impostos sobre patrimônio, renda e serviços.
17: A medida reduz os custos dessas entidades e fortalece atividades esportivas voltadas à inclusão social, à formação de atletas, à educação e à promoção da saúde. Stefano Aguiar explica que a medida alcança organizações ligadas aos movimentos olímpico, paralímpico, clubístico e educacional.
16: A Câmara aprovou e enviou ao Senado o projeto que estabelece diretrizes para a política industrial, tecnológica e de comércio exterior do país. Antônio Doido, do MDB do Pará, apoia a matéria que prevê, entre outros pontos, metas para ampliar a produção, gerar empregos e reduzir desigualdades regionais.
17: Antônio Doido esclarece que o governo federal deverá apresentar essa política ao Congresso no primeiro ano de cada mandato presidencial. A proposta também determina determina a prestação de contas anual sobre o cumprimento das metas e os resultados das medidas adotadas.
16: Afonso Florence, do PT da Bahia, sugere a criação do Registro Nacional de Beneficiários Finais sob gestão da Receita Federal. A proposta obriga a identificação das pessoas físicas que realmente controlam ou lucram com empresas e fundos de investimento no país.
17: De acordo com Afonso Florence, o objetivo é acabar com o uso de laranjas em empresas de fachada. A medida, na avaliação do parlamentar, integra cadastros públicos para combater a lavagem de dinheiro, a sonegação fiscal e a infiltração do crime organizado na economia.
13: Educação.
16: A Comissão de Educação aprovou uma proposta que prevê punição mais rigorosa para quem discriminar pessoas com deficiência nas escolas. A reportagem é de Agui Pontes.
19: A Comissão de Educação da Câmara dos Deputados aprovou uma proposta que pune com mais rigor atos discriminatórios contra crianças nas escolas públicas e privadas. O projeto da deputada Samia Bonfim, do PSOL de São Paulo, prevê multa de 3 a 20 salários mínimos para o profissional envolvido. Segundo a relatora, a deputada Fernanda Melchiona, do PSOL do Rio Grande do Sul, a proposta se concentra principalmente em dar um nome para os tipos de violência e discriminação

0: se adaptar às necessidades do estudante. No entanto, segundo Fernanda Melchiona, isso não impediu que famílias enfrentassem entraves para ter e manter acesso à educação para pessoas com deficiência.
1: A gente recebe esse relato de negativa de matrículas, a gente recebe o relato de falta de pessoal capacitado, a gente recebe o relato de exclusão desse aluno nas atividades, ou aluna, nas atividades de cultura e lazer. Então, esses temas são claramente discriminatórios.
0: Segundo a proposta, outro ato previsto é a obrigatoriedade de formação continuada de professores e de equipes de suporte para receber estudantes com deficiência. A proposta está agora na Comissão de Finanças e Tributação. Deve seguir depois para a Comissão de Constituição e Justiça. Da Rádio Câmara de Brasília, Agui Pontes.
2: Segurança Pública.
3: O projeto de Átila Lira, do PP do Piauí, tipifica como crime o descumprimento de medidas cautelares alternativas à prisão. O texto pune com reclusão de 2 a 5 anos o infrator que, por exemplo, romper a tornozeleira eletrônica ou descumprir horários de recolhimento.
4: Átila Lira argumenta que a legislação atual deixa as forças de segurança sem respaldo para prender em flagrante quem desrespeita ordens judiciais. Ele argumenta que a criação de um crime autônomo garante a prisão imediata e fortalece a eficácia das decisões da justiça.
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2: Saúde.
3: A Câmara analisa projeto que prevê treinamento de primeiros socorros para pais de recém-nascidos antes da alta hospitalar. O objetivo é evitar a morte de crianças, especialmente por engasgo, como informa o repórter Luiz Cláudio Canuto.
6: A Comissão de Saúde da Câmara dos Deputados aprovou o projeto que determina treinamento de primeiros socorros para pais ou responsáveis de recém-nascidos antes da alta hospitalar. O texto inclui no Estatuto da Criança e do Adolescente a obrigatoriedade de hospitais oferecerem orientação e treinamento para isso, com ênfase em manobras para desobstrução das vias aéreas. O texto original da deputada Camila Jara, do PT do Mato Grosso do Sul, obrigava o oferecimento de treinamento antes da alta. A relatora, deputada Marussa Boldrin, do Republicanos de Goiás, dispensa a obrigação se os pais ou responsáveis tiverem sido capacitados para isso no pré-natal. O deputado Padre João, do PT de Minas Gerais, leu o parecer na Comissão de Saúde no lugar da relatora e afirma que pequenos objetos podem ser fatais.
7: O engasgo, né? Popularmente o engasgo, que é essa obstrução das vias respiratórias, até por aleitamento, sobretudo mamadeira ou bico, ou pequenos alimentos. Os dados que só em 2024 tivemos 300 óbitos de crianças. E olha que com treinamento você salva essa vida. Isso aconteceu comigo recente, numa reunião, uma pessoa adulta, ao alimentar, estava na mesa do refeitório, engasgou com o alimento. Teve um colega que era também devidamente capacitado, salvou a pessoa. Quando ela torna obrigatório, é o momento que os pais estão empolgados com a criança, estão muito propícios a acolher esta formação. E que, de fato, como vimos, salva vida.
6: Há cerca de 300 mortes de crianças com menos de um ano no país em 2024 por engasgo, são dados do Ministério da Saúde. A orientação é uma medida de proteção à vida e à saúde das crianças nos primeiros meses de vida, na opinião da relatora Marussa Boldrin. A proposta que determina treinamentos de primeiros socorros para pais ou responsáveis de recém-nascidos antes da alta hospitalar ainda precisa precisa passar pelas comissões de Previdência, Assistência Social, Infância, Adolescência e Família e de Constituição e Justiça. Para virar lei, precisa ser aprovada pela Câmara e pelo Senado. Da Rádio Câmara de Brasília, Luiz Cláudio.

0: Cláudio Canuto.
1: Agricultura.
2: Marcelo Moraes, do PL do Rio Grande do Sul, é contrário à portaria do Ministério da Agricultura que estabelece novas regras para a classificação e comercialização de morangos. Na visão do parlamentar, as exigências aumentam a burocracia e os custos para os produtores.
3: Marcelo Moraes argumenta que as regras podem provocar a rejeição de lotes e prejuízos, principalmente para pequenos e médios produtores. O deputado também alerta para possíveis impactos na oferta de morangos e nos preços ao consumidor.
2: André Abdon, do PP do Amapá, apoia projeto que suspende decreto do governo federal responsável por ampliar a estação ecológica de Taiamã, localizada nos municípios de Cáceres e Poconé, em Mato Grosso. Com a mudança, a unidade de conservação passou a ter cerca de 68 mil hectares.
3: André Abdon considera que a ampliação precisa ser revista diante dos impactos sobre propriedades rurais e atividades de pecuaristas e pescadores. A justificativa do projeto também questiona o processo de consulta pública realizado antes da edição do decreto do Executivo.
1: Previdência.
2: Aline Gurgel, do União do Amapá, defende o projeto que regulamenta a aposentadoria especial dos agentes comunitários de saúde e dos agentes de combate às endemias. A proposta prevê aposentadoria a partir dos 50 anos para mulheres e 52 para homens, com pelo menos 20 anos de atividade na função.
3: O projeto também permite a aposentadoria com 15 anos de atuação como agente, somados a 10 anos de contribuição em outra atividade. Aline Gurgel lembra ainda que a proposta garante que o benefício seja integral e tenha os mesmos reajustes dos salários dos profissionais que estão na ativa.
1: Trabalho.
2: A Comissão de Constituição e Justiça aprovou uma proposta que integra servidores de ex-territórios à União. A repórter Paula Bittar acompanhou a votação.
4: A Comissão de Constituição e Justiça da Câmara aprovou uma proposta que permite que agentes públicos dos ex-territórios do Amapá, de Rondônia e de Roraima optem por receber remuneração da União. A medida alcança servidores da ativa e aposentados. Para ter esse direito, o agente público deverá ter trabalhado no território ou mantido vínculo com a administração pública local até 10 anos após a transformação do território em estado. A proposta também pode aumentar a remuneração de algumas categorias, como policiais e bombeiros militares. De acordo com o relator na CCJ, deputado Acácio Favacho, do MDB do Amapá, o texto mostra-se compatível com os princípios constitucionais que asseguram segurança jurídica, tratamento isonômico entre servidores públicos e valorização do serviço público.
5: A ampliação do período de enquadramento para os 10 primeiros anos de criação dos estados mostra-se compatível com própria lógica da Constituição de transição administrativa adotada pela União no processo de consolidação federativa dessas unidades federadas.
4: Rondônia foi transformada em estado em 1981. A União pagou a folha salarial local durante 10 anos após essa mudança. Amapá e Roraima foram transformados em estados pela Constituição de 1988. Nesses casos, o período de transição foi de apenas 5 anos. Poderão integrar o quadro em extinção da União servidores públicos federais e municipais e policiais que trabalhavam nos ex-territórios até a transformação em estado. Servidores admitidos pelo Amapá e por Roraima até outubro de 1998, servidores admitidos por Rondônia até dezembro de 1991 e pessoas que mantiveram relação de trabalho efetiva ou não com a administração pública dos ex-territórios, estados ou municípios. O agente público deverá ser enquadrado no cargo ou emprego de origem ou em outro equivalente. Nos casos de desvio de função, o enquadramento poderá ocorrer em cargo equivalente as atividades efetivamente exercidas. Para isso, a pessoa deverá comprovar a escolaridade ou a habilitação exigida à época. O texto também garante o pagamento das gratificações e outros valores relacionados ao cargo ou emprego em que o servidor for enquadrado. Os servidores continuarão trabalhando para os estados ou municípios até serem aproveitados por um órgão federal. Nesse período, o estado ou município não terá custo com essa cessão. A proposta estabelece que soldos adicionais vantagens, benefícios, indenizações, vantagens e demais direitos remuneratórios dos policiais e bombeiros militares dos ex-territórios do Amapá, de Roraima e de Rondônia, incorporados ao quadro em extinção da União, não poderão ser inferiores aos pagos aos policiais e bombeiros militares do Distrito Federal. Essa regra vale para militares da ativa, reformados, da reserva remunerada e pensionistas. O deputado Dorinaldo Malafaia, do PDT do Amapá, considerou que a proposta retira servidores de um limbo jurídico.
0: A transição que se fez de território para Estado, infelizmente, não cumpriu um papel importante, que foi valorizar e acolher esses servidores do ex-território que ficaram no limbo jurídico, que ficaram para trás, que tiveram perdas sociais, econômicas e que, portanto, essa emenda parlamentar, ela possibilita essa correção.
4: A deputada Silvia Cristina, do PP de Rondônia, também defendeu que a PEC faz justiça.
1: Nós não falamos simplesmente de uma questão administrativa ou remuneratória. Nós estamos falando de uma história de reconhecimento e, acima de tudo, de justiça. Nós estamos falando de homens e mulheres, trabalhadores, que trabalharam para uma construção de todos esses estados, que prestaram serviços políticos justamente durante um período de profunda transformação institucional, quando deixamos de ser território federal e passamos a condição de Estado.
4: A análise da admissibilidade pela CCJ é apenas o primeiro passo na Câmara. Agora, a proposta ainda precisa passar por uma comissão especial e pelo plenário em dois turnos de votação. Como veio do Senado, caso não seja modificada pelos deputados, segue então a promulgação. Da Rádio Câmara de Brasília, Paula Bittar.
3: A falta de profissionais qualificados em pequenos municípios motivou a apresentação de projeto de Emidinho Madeira, do PL de Minas Gerais. A proposta permite, em situações excepcionais, que servidores públicos sejam pagos com recursos de parcerias firmadas com organizações da sociedade civil.
2: O projeto exige que não haja conflito de horários entre as atribuições do cargo público e as atividades desempenhadas no âmbito da parceria. Emidinho Madeira avalia que a proibição atual dificulta a execução de serviços de saúde, educação e assistência em cidades com pouca mão de obra especializada.
3: A formalização e o incentivo à garimpagem artesanal no Médio Jequitinhonha, em Minas Gerais, é o objetivo de projeto de Gilberto Abramo, do Republicanos. A ideia é priorizar os donos de terras e as cooperativas da região na hora de pedir a autorização para garimpar em terrenos pequenos de até 15 hectares.
2: Gilberto Abramo entende que desburocratizar a regularização é essencial para movimentar a economia e tirar trabalhadores da informalidade. Segundo ele, a medida exige respeito às questões ambientais, promovendo a recuperação de terrenos degradados e o uso de técnicas mais sustentáveis.
3: Termina agora o Jornal Câmara dos Deputados, produzido pela Rádio Câmara, com trabalhos técnicos de Wellington Teles e apresentação de Val Monteiro e Luciana Vieira. Uma boa noite para você.

0: pro Bosquilha, engatilhou, bateu o Jandrei. Caiu e defendeu o Jandrei. Segurou, Thiago.
1: Na meia lua da grande área, o camisa 10 e capitão da equipe do Operário, Bosquilha, arriscou um chute rasteiro. Jandrei atento, caiu, lado esquerdo, fez a defesa para a equipe do Juventude, que vai ganhando pelo placar de 2-0 para Claro.
0: 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Gabriel Pires com a cabeça de Antônio Mais, perde a bola para o Gabriel Feliciano aqui pela esquerda, rola pelo corredor central do Vinícius Dias, ou melhor, Vinícius Dias, tentou na frente, chega para cortar a defensiva do Juventude, volta de graça lá para o Wagner, bem na intermediária defensiva do time paranaense, que vai trocar passes. Bom, Maurício, 9 minutos do segundo tempo e esse comecinho.
2: É, o Operário sai mais pro jogo, o Juventude numa situação mais reativa, só não pode confundir, né, a tranquilidade ou a vantagem no placar com a acomodação. O Juventude precisa continuar marcando firme, não dando espaços, principalmente pro Bosquilha, pro Vinícius Diniz, dois meio-campistas que criam mais dentro dessa equipe paranaense. Então, mantendo essa postura e tentando ficar mais com a posse de bola, o Juventude tem tudo para encontrar espaços e buscar esse terceiro gol, que aí sim garantiria os 3 pontos.
0: Falou Maurício Reulon aqui no Futebol da Gaúcha. Domina o Operário com o zagueiro Cuenu. Rola pelo meio com o capitão Bosquilha. Abre lá na direita com o Berto. Lançamento na ponta. Passe feito para o Miranda ao lado da grande área. Vai tentar o cruzamento. Cruzou lá dentro. Caiu Dantas. Dominou. Girou. Tira bem a defesa com o Rodrigo San. Completa Aderlan. Patrick Lanz errou o passe. Foi forçado, voltou pro Bosquilha, rolou pelo meio, bem na antecipação Rodrigo San, tira o zagueiro do Juventude, lança a bola pro Safira pela direita, chegou na intermediária, rolou pro Rodrigo San dentro da grande área contra o Cuenu, ele sai da área, domina, retém a bola, quase na bandeira de escanteio, caiu por cima da bola, ficou lá de 4 em cima da bola e o juizão deu a falta nele. Rodrigo San levou a falta quase na bandeira de escanteio, Thiago.
1: É, foi pro setor ofensivo, zagueirão Rodrigo San, do ladinho ali da bandeira de escanteio, falta marcada, oportunidade de lançar bola para dentro da grande área e tentar o 3-0. Juventude vai vencendo, 2 de diferença na informação, Pão de Alho Santa Massa.
0: Passamos de 10 minutos do segundo tempo. 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Vai para a cobrança de falta o Juventude com o Raiz Silva. É um pouquinho à frente da marca do escanteio. Quase na bandeira de escanteio aqui pela direita. O árbitro autorizou, Raiz Silva pode fazer a cobrança curta para o Adelan. Os dois estão ali próximos da bola. Vai para a cobrança Raiz Silva, também o Adelan. Quem é que vai, quem é que vem? Partiu o Adelan, pé direito, cruzou na pequena área, desvia agora Marcos Paulo! Juventude forte, impositivo, jogando como a torcida espera e ganhando de 3-0 do forte time do Operário. É o Juventude líder, líder, líder da Série B. E jogando bem demais. É assim que o torcedor quer nesta reta final, para sonhar com a Série A, para sonhar com o título da Série B. É o Juventude voltando ao topo da Série B. Marcos Paulo! Hoje o cardápio tá repleto. Teve Fábio Lima, teve Gabriel Pires e agora tem Marcos Paulo. Tem gol para todo mundo. Conta, Thiago Nunes!
1: Goleando a equipe do Operário, voltando a vencer em casa e em grande estilo, com atuação de gala. Essa bola pro zagueirão, melhor defesa que também ajuda no setor ofensivo. Marcos Paulo na pequena área só teve o trabalho de colocar o chute no canto para fazer o gol e depois com direito a um duplo twist carpado dele. O homem também faz piruetas no ar. Juventude 3-0, retomando a liderança contra o
2: cardápio que tem finalização forte no primeiro gol, tem contra-ataque puxado, né, armado pelo goleiro no segundo, e agora a bola parada. Desvio na primeira trave, e aí o Marcos Paulo, como fosse um centroavante, conclui pro gol. Marcos Paulo que vem sendo cada vez mais elogiado, né, pelo torcedor, pela sua regularidade, e agora também vai vivendo uma fase boa no ataque, sendo o zagueiro artilheiro do Juventude, Helena.
3: Esse é o terceiro gol de Marcos Paulo pelo Juventude nessa temporada. Com esse resultado, o Juventude vai se firmando líder da Série B com 56 pontos. Além disso, essa vai se tornando a 21ª partida que o Juventude não tem a meta vazada no campeonato. E esse placar vai deixando o Operário na 8ª colocação com 48 pontos.
0: 13 minutos e meio, 3-0 pro Juventude. Como é que é o nome do salto aí do Marcos Paulo?
4: Ah, é o duplo twist carpado.
0: Ele fez o gol lá em Criciúma, né, naquele episódio do Cagão, e o pessoal disse que era o duplo twist cagado.
4: É. Aquele era.
0: Aquele era. Hoje não, né?
4: Hoje foi nota 10. E caiu cravado com os dois pés no gramado. Sai Mandaka e vem o camisa 10 na equipe do Juventude. Vem aí. MP que tá ali?
0: Isso. MP.
4: É o MP. Tá ali o MP saindo o Mandaka. E agora vem mais uma troca. Talvez saia o Marcos Paulo, que tá suspenso pro próximo jogo. Ele mesmo. Sai Marcos Paulo para a entrada do jogador. Pô, já baixou a placa. Qual é, o Tite ou o Gabriel Pinheiro? Não, é 97, é o Pinheiro. É o Pinheiro que entra no lugar de Marcos Paulo, que tá fora do próximo jogo, levou o terceiro cartão amarelo na informação Grupo IESA.
2: É uma troca sem mudar o esquema, né? Entra o Gabriel para jogar pelo lado esquerdo da defesa. Entra o MP, né, que tem outra característica em relação ao Mandaka, mas para fazer essa mesma função pela meia esquerda. Fez o gol na última partida, né, contra o América, tá confiante, então mais uma oportunidade pro MP, e agora o Juventude com espaço, quem sabe pode fazer uma goleada ainda maior, Eduardo.
0: 15 minutos no segundo tempo, Gabriel Pires lançou pro Alisson Safira, cruzou pra área, o cabeceio pra ele, linha de fundo, a bola sai, tiro de meta.
3: Terminou.
0: Atenção. Opa, terminou.
3: Terminou a partida pela rodada atrasada do Campeonato Brasileiro da Série A, o Santos venceu o São Paulo fora de casa por 2-1, dois gols de Gabigol, e agora ocupa a 7ª colocação do Campeonato Brasileiro, enquanto o São Paulo fica com a 11ª colocação.
0: E atenção, torcedor, tempo e placar no futebol da Gaúcha. Antes chega o Operário, Berto, pé direito, mandou longe. Lá na galera, tiro de meta pro Juventude, tempo e placar no oferecimento de linguiças Borrússia, qualidade e sabor invencíveis. 16 minutos do segundo tempo, 3-0 pro Juventude, Helena.
3: Amanhã tem bola rolando para mais 4 partidas da Série B. Destaque para a parte de cima da tabela. Às 16h, o Atlético Goianiense recebe o América Mineiro, e às 18h30, o Vila Nova visita o Botafogo de Ribeirão Preto.
0: 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Bola recuada para o Gabriel Pires no círculo central. Lançou lá na ponta canhota com o MP. O autor do gol da vitória contra o América Mineiro. Rola a bola para o jogador Gabriel Pires. Lança pela esquerda. MP consegue o passe para o Patrick Lanza. Rasteirinho para o Safir. Escorregou lá dentro da pequena área. Volta a bola pro Gabriel Pires, ou pro Gabriel Pinheiro, chegou o Fábio Lima, pé canhoto, bateu no canto, largou, pegou de novo, goleiro. Quase o quarto gol, Thiago.
4: É uma pancada agora do Fábio Lima, arriscou pro gol, essa daí, goleiro pegou, tava perto o Juventude do quarto gol aqui no estádio Alfredo Jaconi. Juventude 3-0 para Pão de Alho Santa Massa.
2: E é um pouco dessa postura, né? O Gabriel Pinheiro agora deu um carrinho para roubar a bola praticamente na meia lua da grande área ofensiva. Então é um Juventude que mordeu mais, que conseguiu ser mais agressivo e por isso está construindo essa vitória importantíssima em casa.
0: E cabe mais. O Juventude vence por 3-0. Vem de novo lá pela esquerda com o Marcos Paulo. O MP quase no bico da grande área. Rolou pro Patrick Lanza, cruzou na área pro Safira, tira a defesa, voltou pro Pires, bateu, rasteiro, explode no Joseph. Tira para fora da grande área. A sobra fica com o Bosquilha. Tá desnorteado o time do Operário. Juventude faz 3-0. É um Juventude que consegue uma belíssima vitória para ganhar ainda mais confiança para essa reta final da Série B. Feliciano chegou na esquerda do time do Operário, rolou na frente pro Moraes, deixa a bola pro Vinícius Diniz, ele ajeita no pé direito, tenta escapar da marcação, rolou lá pela ponta, passe feito, recuperação pelo corredor central, chega o time do Juventude se defendendo, o Operário no ataque, lá na direita, lentamente o Miranda, entrega pro Berto, ele com a bola, fica com a bola, consegue o toque para trás, pro Miranda, recomeça outra vez pro zagueiro Cuenu, tenta pro Bosquilha, na intermediária tem espaço, e gatilhou pro chute, preferiu o passe Rodrigo Santos, se foi, cortou, mas cortou errado, volta de graça pro Operário. 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Messias no carrinho, tirou. Ficou caído, sentindo a perna direita o Messias. A sobra fica com o Gabriel Pinheiro. Deixa pro Raí Silva, recua até o Gabriel Pires, outra vez com o Patrick Lanza, já está em pé lá o Messias, tudo certo com o zagueiro do Juventude. 19 no segundo tempo, Maurício, 3-0, agora é administrar a vitória.
2: E como tu citou, né, o Operário veio tentando ser mais agressivo no segundo tempo, mas esse gol desnorteou de vez o time paranaense, e o Juventude já pelo menos teve mais duas oportunidades para ampliar. Então tem tudo para ser uma vitória de confirmação e para dar aquele certificado de que o Juventude vai sim brigar por esse título da Série B. Era um compromisso talvez o mais difícil até o final dessa Série B dentro de casa, e o Juventude está saindo com um grande saldo positivo.
0: Alisson Safira recebeu na intermediária, tentou bater, colocado, bate em cima da marcação, volta de graça para a equipe do Operário. 20 minutos do segundo tempo, Moraes conduziu, deixou para trás a marcação, dominou na frente da grande área. Moraes invadiu bem na cobertura para cortar Messias, tira a bola para o time do Juventude. A sobra fica no campo defensivo com Gabriel Pires. Lança lá pela esquerda, passe feito para o jogador Raí Silva. Raí Silva domina tranquilamente, deixa para Patrick Lanza. 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Troca passes do Juventude. Vence por 3-0. Conseguindo mais uma vitória em casa, assumindo provisoriamente a liderança. Mas se amanhã o Vila Nova tropeçar, o Juventude se mantém na ponta. Tenta lá pela esquerda o Patrick Lanza.
4: Eduardo.
0: Falta, diga.
4: Antes ali, quando teve a troca do Operário, tinha subido a placa 16, mas no fim quem entrou foi o 26, viu? Foi o Maguinho que acabou entrando naquela substituição anterior da equipe do Operário naquelas duas trocas em sequência com a 26.
0: 21 do segundo tempo. Agora a falta cometida, não foi cometida não, mandou seguir o lance, volta pro Juventude. Raí Silva rolou pro Fábio Lima. Recomeça com o Gabriel Pires, outra vez com o Raí Silva. Abre pela direita com o Aderlan. Aderlan rola pro Raí Silva. Recomeça tudo outra vez com o Gabriel Pires no campo defensivo. 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Pegada, a marca da conquista. MP consegue o passe pelo meio com Gabriel Pires, lançou para o Patrick Lanza, chega a defesa para cortar, tira de qualquer forma para a equipe do Operário. E terça-feira o Juventude já tem jogo de novo, então é momento também de baixar um pouquinho o ritmo para não perder ninguém, né, Maurício?
2: Baixa o ritmo, daqui a pouco provavelmente já está sendo chamado mais dois jogadores do banco de reservas, até porque roda o elenco, faz outros jogadores também ganhar essa minotagem, ganhar confiança, porque a situação está praticamente resolvida no jogo de hoje, até porque o Operário está abatido em campo depois do terceiro gol.
0: 22 minutos, é o Luan Martins e o Kardec, estão ali na beira do campo, já vão conversar com o Barbieri e vão entrar na equipe do Juventude. Domina pelo meio o jogador Vinícius Diniz, lança aqui pela esquerda, sinal marcando 10. 10:15 da noite. Depois do futebol da Gaúcha, tem o Esporte Companhia com o Rafael Colli, o Barão da Madrugada. Hoje o Esporte Companhia começando mais cedo. Berto preparou, vai cruzar, levantou na segunda trave. Jandrei, tranquilo, a bola é dele, Thiago. É,
4: cruzamento que veio pelo lado direito, levantamento para dentro da grande área. Tá firme ali o goleiro Jandrei fazer a defesa. Vem dois jogadores também aí do Operário. Só que olha essa numeração do Operário, dá os parabéns para quem fez aí.
0: É o 9, o 30 e 88.
4: 9 é o Mingote, o 30 o Pedro Vilena e o 88 Neto Paraíba.
0: É isso aí, já tá feita a mudança aí. Já saiu o 14, o 20 já foi também.
4: O 20 é o Vinícius Diniz.
0: E o 99.
4: E o 99 o Caio Dantas. O quarto tá recém na primeira placa.
0: E levantou assim numa velocidade.
4: Não, largou de mão.
2: Aí tem mais duas do Juventude na sequência, ou seja, vai demorar.
0: Tá, é, Roger Goulart.
4: Gaúcho.
0: É isso aí.
4: E agora vai pra última ali, ele mais perdido.
0: Já fez... levantou, né? Não deu nem pra ver.
4: Não, ele levantou e baixou. É. Já sai todo mundo e entra, é o nível Série B.
0: Muito bem.
4: Só tá pelo cachê.
0: 24 minutos no segundo tempo. Vamos lá, vai ter as mudanças do Juventude. O Roger Goulart fez sinal pra depois. Não me incomoda, tô achando os números aqui. Lateral pra equipe do Operário, lado esquerdo. Lançamento pro Moraes contra o Rodrigo San. Se enrolou todo com a bola, o Moraes saiu. Lateral pro Operário, tá marcando a arbitragem. Tá difícil achar o número ali dos que vão entrar aí.
4: Ah, no frio, né?
0: Tá difícil.
4: Diminui.
0: Tá difícil. De novo, o Bandeira disse depois. Não achamos números aqui. Lateral para a equipe do Operário. Aqui Moraes
4: é
0: na cobrança.
4: Né? Achar o 5 e o 9.
0: Bola para dentro da grande área. Tira a defesa do Operário. Completa a defesa do Juventude. Moraes, lado esquerdo. Tira outra vez o Aderlan. Lançou para o Safira. Aqui pela ponta. Safira conduziu. Foi puxado. Pode sair cartãozinho pro Feliciano aí, Thiago.
4: Vai sair. Feliciano leva cartão amarelo, 27 da equipe, e agora a troca no Juventude, saiu 11, à vontade, sai Fábio Lima. Vai sair o Fábio Lima, já tá entrando ali o Kardec com a 9. Vamos ver a vontade para levantar a placa agora do Roger Goulart. Ele tá catando ali o número para a entrada do 5, Luan Martins. Sai o 29 da equipe do autor do gol, Gabriel Pires. A novidade pelo lado do Juventude na informação Trilegal.
2: É, o Gabriel Pires muito aplaudido, que fez uma grande partida, foi uma das peças diferenciais desse Juventude. Uma troca de volantes, o Luan mais marcador, e no ataque a mudança mais significativa, o Allan Kardec venceu o centroavante e o Safira mais uma vez vai jogar pelo lado direito na vaga do Fábio Lima.
0: MP recebeu próximo da grande área, dominou, camisa 10 do Juventude, limpou a marcação, rolou para trás no Luan Martins. Luan Martins parou tudo aí, marcado impedimento no ataque do Juventude. Duas horas depois, o impedimento marcado. 25, ferramenta motorizada Steel, vá até a loja mais próxima ou compre online. Domina o time do Operário no campo defensivo, vai cobrar falta o Joseph. Toca pro Cueno, domina o zagueiro do Operário, rola pelo meio, vem buscar jogo o Matheus Trindade, consegue o toque pelo meio. Tentativa lá, o Moraes. Moraes lança aqui pela esquerda pro Feliciano. Lateral esquerdo, camisa 27 do time paranaense. Ele domina, recomeça. Lado direito, lançamento para dentro da grande área, muito forte. Jandrei fica com ela tranquilamente para a equipe do Juventude. Pegada, a marca da conquista. Como é que tá ficando o Juventude com essa vitória parcial de 3-0, Helena?
3: O Juventude, que é líder da Série B agora com esse resultado parcial, vai ficando com 56 pontos, dois a mais do que o segundo colocado, Vila Nova, com 54. Mas a gente lembra, o Vila Nova ainda joga nessa rodada, então tem que ficar de olho amanhã, 6:30 da tarde, na partida contra o Botafogo de Ribeirão Preto. 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
0: 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Falta para o Juventude no campo defensivo. Na cobrança, o Rodrigo San. 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Rodrigo San para o Luan Martins. Recomeça com o Rodrigo San. Recua para o Jandrei. Ele domina dentro da grande área. Jandrei no pé direito. Lançamento para o Safira. Desvia, a bola está fora do campo. Lateral para o Juventude. Está marcando a arbitragem do senhor Júlio César Flegger de Santa Catarina. 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Pegada, a marca da conquista. 3-0 Juventude. Contra o Operário. Lançamento do Rodrigo San para o Aderlan, ponta direita, tentou para o Safira. Solução para o Aderlan, tomou um pontapé o Safira. Na canela. Agora sim o Bandeira viu e marcou a falta para a equipe do Juventude, Thiago.
4: É, quando o Safira simula, ele põe a mão no rosto, né? Dessa vez não foi simulação, botou a mão na canela porque tomou uma bordoada. Pelo lado direito do campo, vem bola na área para a equipe do Juventude, que pode ampliar essa goleada em cima da equipe do Operário, 3-0 para Sicredi.
0: 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É mais uma chance para a equipe do Juventude. Vai para a cobrança, Raiz Silva. A barreira somente com o Bosquilha bem no bico da grande área aqui pela esquerda. Vai Raiz Silva. Na chance da bola parada para a equipe do Juventude. A arbitragem autoriza. Raiz Silva e Aderlan. Pé direito, Aderlan, marca do pênalti, o toque de cabeça feito pelo Allan Kardec nas mãos do goleiro Wagner, Thiago.
4: É, tentou a cabeçada, mas o goleiro estava na bola, não conseguiu pegar com efeito, com força. 3-0 Juventude para Grupo IESA.
0: 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Helena.
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0: Estaremos lá com a Kek, com a Dani, Carol, com a Ruda, com a Helena. E o detalhe, né? Com imagens no YouTube de Gaúcha Esportes e a transmissão também aqui na Gaúcha. 30 minutos, vai para a cobrança de falta o Bosquilha, lá na ponta direita. O árbitro do jogo se posicionou, o pessoal está todo na marca da meia-lua da grande área. Bosquilha na cobrança, com a perna esquerda, vai colocar na área, correu, cruzou para dentro da área, tirou a defesa, sobrou no MP. Fica com a sobra para o Juventude, que vai tentar o contragolpe. Não com tanta velocidade, a bola recuada lá para o Gabriel Pinheiro. Abertura para Rodrigo San, campo defensivo, passe feito no Aderlan, faz o giro, bate na marcação, está fora do campo em lateral. E é o Juventude que fez várias mudanças durante o segundo tempo, também já pensando na partida de terça, Maurício.
2: É que é uma partida completamente diferente, né? E que precisa de um Juventude com a mesma concentração que mostrou hoje, né? A Ponte Preta é muito menos time do que o Operário, mas o Juventude tem apresentado algumas dificuldades, né? Foi assim contra o Londrina, foi assim contra o América, né? Times que estão no Z4. Até por talvez esse nível de concentração. Hoje foi um Juventude muito competitivo, muito brigador, deixando pouquíssimo espaço para o adversário e por isso construindo esse resultado. A Ponte, com todos os seus problemas, né, jogando pouco futebol, é um adversário que o Juventude precisa passar até para criar essa gordura na liderança e dentro do G2.
3: Tem gol.
0: Onde?
3: O Fortaleza, agora desconta, empata, fica 1-1 contra o Náutico no Castelão. Então o Náutico, que vinha ganhando do Fortaleza, agora leva o empate. O Fortaleza, que é um dos adversários diretos do Juventude na parte de cima da tabela, agora tem 53 pontos, 3 a menos que o Juventude, que continua na liderança.
0: Ferramenta motorizada em Steel, vá até a loja mais próxima ou compre online. 32 do segundo tempo, chega o Operário aqui pela esquerda, Feliciano cruza nas costas do Aderlan. Eduardo, lateral, diga.
4: O Operário tá levando 3-0, tem uma reclamação do banco de reservas, estão ali uns 2 minutos reclamando com o Roger Goulart, viu?
0: Pois é. Será que é do pouco futebol que o Operário fez hoje?
4: É, só se for do pouco futebol, né?
0: Porque não dá pra entender a reclamação.
4: Ali, tá três ali reclamando na beira do campo.
0: É, um pra cada gol que o Juventude fez. Bola aqui pela esquerda, tentativa ao lado da área, falta. Falta em cima do Pedro Vilhena, tá marcando a arbitragem, é pro Operário, Thiago.
4: É, pelo lado esquerdo, vai pintar bola na área, enquanto a reclamação prossegue. O pessoal tá na bronca querendo saber onde é que vai jantar depois do jogo, já que vai terminar tarde. Vem bola pra área do Juventude, 3-0 na informação, claro.
0: Jantar. Rapaz, eu tinha esquecido dessa situação, tô com fome, Thiago Nunes.
5: Passou das 10:20, né?
2: Mas no banco tem ali o Klaus e o Elias, que conhecem bem a cidade, né? Podem dar uma indicação.
4: É, porque depois das 11 complica, né?
0: Vai pra cobrança, Feliciano, pé esquerdo, cruzou, cabeceio pra fora, tiro de meta pra equipe do Juventude. O Elias e o Klaus, que já tem inclusive acesso com o Juventude 2016 na Série C, né? Pra Série B. Juventude subiu contra o Fortaleza. 33, Maurício, 3-0.
2: É um jogo tranquilo nesse momento para o Juventude, controlado, de um Juventude que baixou o seu ritmo contra um Operário que não está encontrando saídas, né? Não está encontrando formas de atacar e agredir mais o Juventude. É mais uma daquelas atuações em que a defesa do Juventude é praticamente perfeita em suas atuações, né? E aí vale pro trio ofensivo, mas vale também para quem pressionou lá no ataque.
0: Saiu errado o Juventude, chute para fora!
2: Quase ziquei, né?
0: A direita do gol do Jandrei, Thiago.
4: Foi o Mingote que arriscou de fora da grande área, viu? Tentou o chute, quase que o Maurício deu uma que nem o repórter, que falou do Fábio Lima, um minuto depois ele fez o gol.
0: É, quase deu bigode pra ti aí, Maurício.
2: É, faz parte, né? Faz parte. Teve gente que queria o Jandrei no banco hoje, né?
0: Ah, é, teve. Deu um passe pra lance de gol. 34 minutos. Bola recuada lá para o Wagner. Tira a defesa do Operário. 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E a falta em cima do Patrick Lanza. 34 e meio. Final de jogo protocolar para o Juventude, que vence por 3-0 e vai se preservando para o jogo de terça contra a Ponte Preta lá no interior de São Paulo. Falta para a equipe do Juventude. É em Indaiatuba o jogo, né, Thiago? Na próxima terça.
4: Indaiatuba saiu do estádio da Ponte Preta devido às péssimas condições do gramado. Está passando por manutenção. Foi para Indaiatuba, que é 30 minutinhos dali.
0: Chega o time do Operário, vem a tentativa na frente da grande área. Sobrou lá dentro, ajeitou no pé direito. Teve desvio, chute do Vilhena, escanteio pro Juventude, pro Operário, Thiago.
4: É o Vilhena dentro da grande área, cortou pra dentro, tentou a batida. Agora o Pinheiro, zagueiro do Juventude, vai conversando ali, o Safira, o Sant também. Escanteio lado esquerdo, vem bola pra área do Verdão, 3-0 para Claro.
0: 35 minutos, pé esquerdo, levantamento pra área, na segunda trave o desvio, tira Gabriel Pinheiro, vem a bomba, segura Jandrei, o chute no bolso. Esquilha firme, sem rebote, Thiago.
4: A pancada de fora da grande área no meio do gol facilitou e até pra fora, né? Mas pra conferir, o goleirão do Juventude fez a defesa, 3-0, Trilegal.
0: Tá caindo cada vez mais a temperatura, hein? Começamos o jogo com 11 graus e agora tá 8 graus neste momento em Caxias do Sul. Raí Silva, lá pela meia esquerda, dominou, conseguiu o passe pro MP, domina camisa 10 do Juventude. MP com a bola, consegue o toque no Patrick Lanza, lá pela canhota com o Raí Silva. Na área tá pedindo Safira, tentou pro Kardec, corta a defesa. Rodrigo Sam briga pela bola, voltou pro Safira. Aí o Safira foi displicente, errou o passe, a bola sai nas costas da marcação. Lateral, vai mudar o Juventude, vai entrar o 6.
4: Vai entrar o 6, o Watson, tá ali já pronto, vai sair, não vira a placa o homem.
0: 30
4: na equipe do Juventude, que é o Patrick Lanza. Tá ali então, 30 entrando. ou melhor, saindo, né? O Patrick lança para o Watson com a 6 no Juventude para Tumeleiro.
2: Boa troca, boa partida, né? Do Lanza, e uma troca até natural pelo tempo que o Lanza estava sem atuar uma partida inteira, então entra o Watson para fechar o lado esquerdo e para concluir essa partida nessa atuação agora protocolar do Juventude.
0: 37, tentativa do Juventude, falta pro Operário na intermediária, arbitragem parou e marcou falta no campo de ataque da equipe paranaense. 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São 10:30 da noite, daqui a pouco tem o Esporte e Companhia. Rafael Colli, o Barão da Madrugada, chegando mais cedo hoje aqui na Gaúcha. Bosquilha cobra falta quase no círculo central. Arbitragem já autorizou. Bosquilha cobrou na perna esquerda, levantou. Jandrei, lá no alto, a bola mais uma vez é dele, Thiago.
4: É o Jandrei, agora tá sentindo o Rodrigo San, tá caído, teve uma pancada ali no estômago, tá caído. Jogador do Juventude, teve um choque ali nessa hora da saída, né? E vai levantando com dificuldade. É, foi um pouquinho abaixo da barriga, viu? Foi um pouquinho mais para baixo ali, por isso que ele tá caminhando com dificuldades. Agora o Jandrei, o juiz da bola ao chão, ali não tem o que fazer mesmo, nem massagista ajuda. 3-0 Juventude para Trilegal.
0: 38.
2: Ali é difícil, né? E com frio ainda. O corpo pode estar quente, né? Mas ali não tem o que fazer.
0: É, não tem salvação. Posse de bola para a equipe do Juventude. Não, tá marcando para ele. É pro Juventude, sim. Lateral lá pela esquerda. 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Amanhã tem mais futebol aqui na Gaúcha. Tem um amistoso entre Índia e Brasil com Debona, Léo Oliveira, Rodrigo e Janaína. E claro, o Grenal feminino pelo Gaúchão. Estaremos lá com a Keke, a Nani, a Carol, o Arruda e também a Helena.
3: Terminou,
0: diga, Helena.
3: Terminou no Vitorino Gonçalves Dias. O Criciúma venceu o mandante Londrina por 2-0 e agora fica com 53 pontos na quarta posição da tabela. 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
0: 39 do segundo tempo. O Operário também tá numa velocidade, Maurício, que olha, tá tomando 13 e tá ali trocando bola como se fosse um aquecimento.
2: Sentiu o terceiro gol, né? Vê que já não consegue mais criar muita coisa e agora vai jogar suas fichas já, no, principalmente nos jogos dentro de casa, lá em Ponta Grossa, para tentar chegar pelo menos a esse G6. E o Criciúma, né? Que é a segunda vitória seguida, né? Seria o efeito Eduardo Batista? O Eduardo Batista saiu e o Criciúma melhorou?
0: É, o efeito inverso, né? Já que ele não tá lá.
2: Isso.
0: Ele saiu de lá e o Criciúma voltou a vencer. 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Helena.
3: Em amistoso internacional, Colômbia e Paraguai vão empatando em 0-0 no Sports Illustrated Stadium em New Jersey. Hoje, mais cedo, na Liga das Nações, França e Itália empataram por 1-1.
0: Avança pela esquerda o Pedro Vilhena, consegue o toque para o Feliciano, pé canhoto, rolou dentro da área. Rodrigo Sam abriu a perna, a bola vai ficar tranquila para o Jandrei. Fica com a bola para o Juventude. 41. Juventude confirmando uma belíssima vitória nesta noite aqui no Jacone. E não teve nem direito para susto hoje. Hoje foi uma vitória do início ao fim, Maurício.
2: É, foi mais uma daquelas atuações e a gente já teve duas vitórias por 3-0 no primeiro turno, em que o Juventude controlou, dominou e se impôs dentro do Alfredo Jacone. Uma grande vitória para que o Juventude se reafirme como postulante ao título e dê ainda mais confiança para o torcedor para essa reta final.
3: Tem gol.
0: Onde?
3: Foi só falar lá nos Estados Unidos, em New Jersey. O Paraguai vai vencendo a Colômbia por 1-0, o gol de Hugo Benítez. 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
0: Troca passes do Juventude com direita ao Olé. Rodrigo San, Praderlan, torcedor do Juventude em êxtase, vai vendo o seu time ganhar mais uma na Série B, voltar ao G2, voltar à liderança. 42 minutos da segunda etapa. Luan Martins lançou para o Watson na ponta esquerda de cabeça. O corte feito lá pelo jogador Maguinho. Fica pro Wagner, abre pro Joseph aqui pela esquerda, consegue o toque pelo meio, vem buscar jogo o Cuenu, lançamento longo, chega na antecipação para ajudar o MP, a sobra de bola fica para a equipe do Juventude, com o Watson lá pela esquerda. 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Tubeleiro, ninguém facilita tanto. 42. Troca passes, o Juventude confirma mais uma vitória em casa, mais 3 pontos na tabela de classificação. Messias recua para o Rodrigo San, lança a bola para o Alisson Safira, escorregou, como escorrega o Safira aí, pelo amor de Deus, e a bola fica para a equipe do Operário pelo meio, tentativa lá com o jogador Matheus Trindade, tocou no bico da área no Maguinho, passou, invadiu a área Maguinho, cruzou rasteiro para o Bosquilha, foi travado na hora H, insiste o Operário com o Moraes, voltou no Bosquilha, chuta, ninguém tira de lá, a bola ficou pingando na pequena área, voltou, veio o chute em cima da marcação, escanteio. Luan Martins salvou o Juventude, escanteio pro Operário, Thiago.
4: Depois daquela briga de foice no escuro na pequena área, era perna pra tudo que é lá, jogador furando Matheus Trindade, arriscou de fora da grande área, pegou no Luan, escanteio para a equipe do Operário, vem bola na área, 3-0 Juventude, Tumeleiro.
0: 43 minutos, vai pra cobrança de escanteio. O Operário, ele mandou segurar lá, não deu ainda autorização.
4: Tá conferindo o VAR aquela briga de foice ali, né?
0: É, não aconteceu nada pelo relato do VAR. Escanteio cobrado, bola na pequena área, desvio de cabeça, vai por cima do gol. Tocou na bola lá o Mingote, tiro de meta pro Jandrei, Thiago.
4: É o Mingote, tentou o desvio de cabeça, ele tava longe, aí tomou altura, linha de fundo, reposição para Jandrei. 3-0, Juventude na informação, Sicredi Público, 8.221 torcedores, renda 137.000, não passamos de 10.000 no Jacone para ver o Juventude líder.
3: Eduardo.
0: Diga.
3: O Juventude agora é o segundo melhor mandante do campeonato, com 34 pontos conquistados em 16 partidas, atrás só do Vila Nova, que ainda vai jogar, mas vai ser visitante. O Vila Nova, que conquistou 38 pontos em 15 jogos dentro da sua própria casa. 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
0: Raí Silva chegou pela esquerda, cruzou na área, tira a defesa, tira a defensiva do Operário, depois tem falta do Messias aí, Thiago.
4: É falta de ataque, o Messias se empolerou no marcador e aí é a falta tática, né, que ele cometeu para não dar esse contra-ataque para a equipe do Operário, que vai voltar para Ponta Grossa com 3 na bagagem para a Trilegal.
0: Quase 45, já sobe a placa do acréscimo. Já tá lá o Roger Goulart se caminhando para sinalizar o tempo de compensação aqui no Jacone. Só porque tem que dar, né, Maurício, o acréscimo, porque não precisava, né?
4: É, o jogo é obrigado
0: a dar também não, é?
2: Não, mas vai ser
0: 4
2: minutinhos.
0: É, mais 4 minutos aí para termos jogo. Passamos os 45. O Juventude tá na dele, já tá ganhando o jogo. O Operário também não faz quase nada. Domina o time do Operário com o Feliciano. Domina. Abre aqui pela esquerda. Passe feito pro Matheus Trindade. Conduziu pela meia canhota. Ele recua. Abre pela esquerda. Passe no Vilhena. Pro Feliciano, pro Vilhena. E aí tocou para ninguém. Não tinha ninguém do Operário. Tá fora do campo. Lateral para o Juventude cobrar. 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Cobrança do Aderlan, pro Safira, pro Kardec, pro Safira, boa tabela. Alisson Safira vai embora na velocidade pelo corredor central. Abriu pela esquerda, o Watson preparou, bateu, rasteiro, segura Wagner no centro da pequena área, Thiago.
4: Lado esquerdo, na velocidade, arriscou a pancada o Watson, só que daí o goleiro na tranquilidade não conseguiu pegar efeito, nem um chute mais forte no alto. 3-0 Juventude, Grupo IESA.
0: Sentiu câimbras o Alisson Safira, está sendo acudido lá pelo zagueiro do Operário. 46 e meio, Juventude vence por 3-0. Luan Martins tentou o passe, volta a bola aqui pela esquerda para o Pedro Vilhena, próximo da grande área, limpou a marcação, rolou para trás, ela chega para o Bigote na frente da grande área, Rodrigo Sã corta. MP se manda pro ataque lá pela esquerda, ele dribla a marcação, passou o Watson, estão só os dois no ataque. MP, pé direito pro Watson, na ponta canhota, recebeu, ao lado da grande área, para, olha, rola para trás do Raim Silva. Raim Silva tem a bola, consegue o toque do Luan Martins, outra vez com o Raim Silva, recua pro Gabriel Pinheiro, na esquerda com o Raim Silva, volta a gritar olé o torcedor do Juventude, 47 do segundo tempo, Watson consegue o passe pro MP, pro Watson, na ponta esquerda vai cruzar, cruzou na área, zagueiro não se enrolou, deu falta de ataque. Ei, Thiago.
4: Ah, pra não se complicar, né? Já tá 3-0. Ele disse, vamos acabar logo.
2: Ele caiu sozinho, o zagueiro, né?
0: E não sei se não deu no braço.
2: Não,
0: dele.
2: Ele se atirou na bola.
0: É. Enfim, o juizão já tá mais pra lá do que pra cá. 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Vai firme e forte nesta briga pelo acesso e pelo título da Série B.
2: E talvez o Maurício Barbieri tenha encontrado o seu 11 ideal, viu? Com Gabriel Pires, Raí e Mandaca no meio campo.
0: Vamos ver se vai repetir, não vai poder repetir o time, né? Porque o Marcos Paulo tá suspenso, né, Thiago?
4: Exato, e tem a volta do Diogo Barbosa.
0: É, mas o meio campo pode ser que seja repetido aí pelo Barbieri. 48,5. Passe pelo meio, vem buscar jogo o Pedro Vilhena, ele domina, limpa a marcação, tenta o toque, chega para cortar a defensiva do Juventude. Aderlan pro Rodrigo Sano, lado direito no ataque, vai embora o Rodrigo Sano, escapou da marcação, passou o IP, Rodrigo Sano fica com a bola. 48-40, ele inverte tudo na esquerda pro Watson. Watson tem espaço, chegou próximo da grande área o Juventude. Watson rolou pro Raim Silva, ao lado da grande área, rolou outra vez com o Watson. Tem o MP, dominou o MP no pé direito, foi desarmado, perdeu a bola, vai terminar o jogo aqui no Jaconi. 49, vai finalizar a partida e o Juventude vence mais uma. Aponta o centro do campo o árbitro Júlio César Pfleger, fim de jogo, 3 para o Juventude, 0 para o Operário. Vence o Juventude. Como fica o Josão na tabela de classificação, Helena?
3: Eduardo, Juventude é líder da Série B do Campeonato Brasileiro com 56 pontos. 2 a mais do que o vice-líder Vila Nova e 2 a mais do que o Novo Horizontino na terceira colocação da tabela. Então, o Juventude agora é líder e vai dormir na liderança porque o Vila Nova só joga amanhã.
0: É, saída de campo, Thiago.
4: Com muita festa do torcedor na arquibancada, jogadores em campo, vamos cumprimentando. Juventude retoma a liderança, foi líder em 4 oportunidades, 4 rodadas, pela quinta vez agora, nesta Série B que já teve 10 líderes, entre eles o Juventude, que agora toma a dianteira. O técnico da equipe do Operário, Luizinho Lopes, vai ali reclamar com a arbitragem, tá conversando com o árbitro também, e os jogadores do Juventude se cumprimentando com a festa no gol, aonde está ali a torcida mancha, o gol da bandeira do Juventude, é festa na arquibancada nessa noite fria, Juventude 3-0.
0: E essa vitória, Maurício?
2: Uma vitória importantíssima, uma vitória de imposição e uma vitória que o Juventude precisava nesse momento da competição, que se começava a ter algum tipo de dúvida sobre qual o tamanho da oscilação do Juventude, qual o tamanho da necessidade de o Juventude encontrar novas soluções, e a resposta veio com uma atuação segura, uma atuação consistente, com destaques individuais, mas acima de tudo com uma postura de quem não vai lutar só pelo acesso, de quem quer também o título dessa Série B.
0: E esse é o som da comemoração aqui no Jaconi, ouça aí!

0: uma noite importante desta campanha do Juventude na Série B do Campeonato Brasileiro. Vamos com a saída de campo aí, Thiago.
1: Jogadores, arbitragem agora vai deixando o campo. Jogadores do Juventude estavam ali junto com a torcida.

0: espaço.
1: Ah, não, não, essa daí vai ter que... Ah, tirou até a jaqueta ali.
0: É, acho que é o Luiz Fernando, que é um dos roupeiros ali.
1: O roupeiro, tava sendo puxado pelo Marcos Paulo. E aos poucos agora a turma vai pro vestiário. Ah, depois dessa vitória maiúscula do Juventude assumindo a ponta, e amanhã fazer o deverzinho na secada no Vila Nova.
0: Jogadores deixando o gramado, Juventude vence 3-0. E foi teu craque nesta noite, o craque pegada, Thiago.
1: É o craque pegada, Gabriel Pires.
0: Maurício Reolon, teu craque pegada.
2: Hoje, diferente de outros jogos, tá muito fácil de escolher o craque. Poderíamos ter pelo menos uns 3 ou 4 jogadores. Aí teve grande atuação, o Jandrei foi muito importante, mas eu fico com o Gabriel Pires também. É difícil, mas hoje eu concordei com o Thiago Nunes.

0: etapas já encerradas. Começando por ontem, o Sport Recife ganhou por 2-1 do Atlético fora de casa. Novo Horizontino complicou um pouco a vida na parte de cima da tabela e ganhou por 3-0 do Goiás. Hoje, São Bernardo venceu de virada dentro de casa por 3-1 do CRB e o Criciúma venceu por 2-0 fora de casa o Londrina. Agora, ainda em andamento, uma partida importante para o Juventude, para o topo da tabela, Fortaleza e Náutico. Agora, começando o segundo tempo da partida, o Fortaleza e o Náutico vão empatando em 1-1.
1: E os jogos que faltam para encerrar?
0: Bom, a gente tem mais 4 partidas amanhã durante o dia, importantes partidas, principalmente a do Vila Nova, ao final do dia, 6:30 PM, enfrenta, visita o Botafogo de Ribeirão Preto, e é essa partida muito importante para definir se o Juventude vai seguir na liderança até o final dessa rodada. Mas antes, às 11 horas da manhã, o Avaí enfrenta o Ceará, às 16 horas da tarde tem Atlético Goianiense e América Mineiro, e às 5 horas da tarde, Cuiabá e Ponte Preta.
1: Vamos atualizar esse G6 aí, Helena.
0: Vamos lá, então. A gente pega o G6 com o líder Juventude com 56 pontos, Vila Nova com 54. Os dois, então, na zona de classificação direta para a Série A do Campeonato Brasileiro. Depois, fechando o G6 com 54 pontos, Novo Horizontino, Criciúma com 53, Fortaleza ainda em campo com 53 e Atlético Goianiense com 49.
1: Maurício Reolon, para a gente encaminhar o encerramento, vitória do Juventude, 3-0, uma vitória positiva dentro de casa contra o forte time do Operário.
2: É, a gente falava, né, antes da partida, da necessidade de o Juventude voltar a ter essa característica de imposição dentro do Alfredo Jaconi, a ser essa equipe que não apenas sufocava o adversário, principalmente no setor ofensivo, né, marcava mais alto, que tivesse uma criação mais fluida, e foi exatamente o que o Juventude conseguiu fazer na noite de hoje. Claro que não é apenas uma mudança de peça que vai fazer isso acontecer. O Gabriel Pires entrou muito bem, elevou o nível também do Raí Silva dentro desse contexto, mas além disso, né, foi uma virada de chave, de mudança de postura de todo o time, marcando mais, conseguindo competir mais, não deixando brechas, né, na marcação, mesmo quando teve algum tipo de falha na marcação. Foi um Juventude que um ajudou o outro, né, e aí as individualidades, claro, aparecem. O Jandrei muito bem, o Raí muito bem, o Marcos Paulo mais uma vez marcando gol, e mesmo, né, no segundo tempo, onde parecia que o Operário poderia crescer, aí veio a consolidação com o gol na bola parada, com o controle do jogo, poderia ter sido mais. Então foi uma noite de grande atuação, uma noite para reafirmar que o Juventude vai sim brigar pelo acesso e brigar, por que não, pelo título da Série B.
1: Quem são os times que estão brigando com o Juventude aí pelo título, Maurício?
2: Ah, eu vejo ainda o Vila Nova muito forte, né, dentro dessa briga, e vai ter o confronto direto. E talvez o Fortaleza possa estar nessa briga. O Criciúma, que também é muito forte em casa, com essa mudança de comissão técnica, pode ter ganho também uma força a mais. Eu vejo esses 4 como os times mais fortes. Só que vai ter muito confronto direto, não só esse do Juventude Vila Nova, mas entre times do G8, né? E isso pode sim favorecer o Juventude dentro dessa briga, se o Juventude conseguir manter esse padrão, esse nível de atuação, principalmente dentro do Alfredo Jaconi.
0: A gente pode, Eduardo, dar uma olhada aqui também, inclusive nessas partidas de confronto direto. Acredito, inclusive, que o próprio Vila Nova tem as últimas 3 partidas ali do campeonato muito difíceis. Começando, então, pela última rodada. A última rodada do Vila Nova é muito difícil. A última rodada é fora de casa, no Castelão, contra o Fortaleza, que também é um adversário importante nessa última fase aí pro Juventude. Depois ainda tem um confronto ali na primeira semana de novembro em casa contra o Criciúma, e também em casa no final de outubro contra justamente o Juventude. O Juventude desses times que estão disputando, talvez, não, não, não

0: sei, daí o Maurício pode...
1: É só Vila Nova.
0: Exatamente, daí o Maurício pode opinar um pouco melhor, mas assim, o Juventude talvez tenha a sequência mais fácil daqui pra frente de todos esses candidatos aí ao acesso. O Juventude tem agora a próxima partida contra uma Ponte Preta que está na lanterna do campeonato, depois tem em casa São Bernardo, fora de casa Ceará, que não vem fazendo um campeonato de grande relevância, o Juventude de novo tem em casa o Náutico também, meio de tabela, e depois tem o Vila Nova, que aí sim é uma partida muito difícil. Para finalizar, as duas últimas partidas do campeonato pro Juventude: Cuiabá, fora de casa, e em casa, Botafogo de Ribeirão Preto. Então aí, desses times que estão na disputa, o Juventude talvez tenha a sequência mais fácil, que tenha maior chance de pontuar na reta final do campeonato.
2: É isso, Maurício?
1: Eu acho que faz sentido, né? E chama atenção, né? O Vila Nova pega os três times que estão com ele no G4 nas últimas três rodadas. Então, na teoria, é o caminho mais difícil que o Vila Nova tem. E se eu não estou enganado, nessas últimas oito, são cinco times que estão ali nessa briga. Mas o fato é que o Juventude enfrenta adversários que não estão nesse confronto direto, mas aí, ao mesmo tempo, ele precisa manter essa concentração. Vale lembrar que o Juventude perdeu por Atlético dentro de casa, empatou com Londrina fora de casa, teve dificuldades contra o América Mineiro fora de casa, então já está vacinado. E o Juventude vai precisar, nesses confrontos teoricamente mais fáceis, manter esse mesmo nível de atuação que teve hoje contra o Operário. Os jogos mais complicados, o Juventude cresce, isso já está claro. Foi assim contra o Novo Horizontino, foi assim contra o Criciúma fora de casa, contra o Fortaleza. Agora, dentro desse cenário, enfrentar os adversários do meio para baixo da tabela tem que ser encarado também dessa mesma forma, com uma decisão e com a postura de quem quer brigar pelo acesso, quem quer subir com o título da Série B.
0: E Maurício, pegando então mais dois adversários aí dessa parte de cima da tabela, a reta final, as últimas três partidas desses adversários, tá? O Fortaleza. Fortaleza tem nas últimas três partidas do campeonato Atlético Goianiense lá no Castelão e depois Novo Horizontino fora, e na última rodada a gente já citou o jogo contra o Vila Nova. Agora, o Novo Horizontino. Novo Horizontino em casa contra Operário, em casa contra Fortaleza e na última rodada pega o Criciúma fora de casa. Então, assim, pra gente ter uma noção de como essas últimas três rodadas, principalmente, que vai ser quando tudo vai se decidir, provavelmente, elas estão difíceis para esses outros adversários do Juventude.
2: É, vai ser uma final de campeonato bastante equilibrado e, obviamente, o Juventude brigando por esse acesso e brigando pelo título da competição. Bom, Helena, enquanto a torcida do Juventude ainda não arredou o pé, tem bastante gente ali na saída principal, né? E festejando, vibrando com a banda. Traga pra gente aí o jogo do clássico paulista dessa noite, que acabou.
0: Bom, hoje a gente teve então, pela 21ª rodada do Campeonato Brasileiro da Série A, a gente teve São Paulo e Santos, clássico Sansão. A gente teve a vitória do Santos fora de casa no Morumbis, 2-1 sobre o São Paulo. São Paulo até começou ganhando a partida, um gol de pênalti do Luciano, depois de um lance de agarrar dentro da área, mas logo na sequência, ó, o gol do Luciano foi aos 34 minutos do primeiro tempo, na sequência, 36 minutos de jogo, o Gabigol vai lá e empata, e depois o Santos ainda vira a partida fora de casa também com o Gabigol. Então, Santos 2-1 fora de casa sobre São Paulo.
2: E agora, para encerrar, os destaques aí no futebol internacional hoje.
0: Bom, hoje a gente teve dois grandes jogos das Ligas das Nações. A gente teve a partida da França e da Itália. A Itália ganhou por... a Itália não ganhou. Foi 1-1 a partida. Hoje, os dois times tiveram uma grande partida, bem equilibrada, inclusive. A França teve um gol lindo de falta do Olise, a bola acaba batendo dentro da trave e voltando. Foi uma partida bem equilibrada pelo grupo A, e também pelo grupo A, a Bélgica goleou a Turquia por 3-0 hoje. O De Bruyne também marcou duas vezes, o outro gol foi do Lukaku e o De Bruyne fez também um gol lindíssimo de falta. Então, jogo bem animado de futebol, uma tarde bem animada de futebol hoje, Eduardo.
2: Muito bem, valeu Helena. Nosso craque da noite foi o jogador Gabriel Pires. Tem o fechamento aí, Maurício, nessa vitória do Juventude, nessa campanha que está se encaminhando aí para esse objetivo de acesso.
1: É, se o Juventude conseguir manter esse padrão de atuação que teve hoje, o Juventude tem tudo para ser, olha, pelo menos vice-campeão da Série B. Agora, a missão era recuperar a autoestima, evitar qualquer tipo de dúvida em relação à oscilação. O Juventude fez isso. Agora vai precisar manter essa concentração acima para, nessa reta final, confirmar os resultados positivos e consolidar essa campanha. Quem sabe, tinha uma faixa aqui hoje, né? Voltaremos como 94. Que seja assim com o título da Série B.
2: Muito bem, valeu Maurício, Helena, Thiago, toda a nossa equipe técnica. Vamos fechando o futebol da Gaúcha aqui no estádio Alfredo Jaconi. 8 graus a temperatura nesta noite fria em Caxias do Sul. Na sequência vem a programação da Gaúcha com Esporte e Companhia, com Rafael Collin, o Barão da Madrugada, chegando mais cedo para agitar todas as informações e agitar a madrugada aqui na Gaúcha. Obrigado pela sua audiência, um bom final de semana a todos, até a próxima. Tchau, tchau.

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1: Vamos nessa então, meus amigos. Começando mais cedo, Esporte Companhia. Hoje, 11 horas 3 minutos. 11 e 3 da noite desta sexta-feira. Serão 4 horas de programa. Nós vamos falar bastante da dupla Grenal, porque na quarta-feira eles voltam a campo. Depois da interminável data FIFA, impressionante, né? Bem ou mal, como faz falta um joguinho do Inter, um joguinho do Grêmio pra gente acompanhar, mesmo nessa enhaca braba aí, a gente sente falta, né? É, porque o futebol tá nas nossas vidas aí, não é a prioridade, mas está nas nossas vidas e especificamente nesse ano aí nós estamos todos atentos para que a dupla Grenal pelo menos faça o dever de casa, ganhar os jogos na arena, no Beira-Rio, um pontinho aqui, outro ali fora de casa, e lá no fim do ano consigam pelo menos, eu sei que é ruim pensar nesse nível, mas é o atual momento da dupla é esse, que possam comemorar no fim do ano a permanência na elite do futebol brasileiro. Então, meus amigos, nós vamos até as 3 horas da manhã, serão 4 horas de programa hoje, falando bastante da dupla Grenal, falando bastante da divisão de acesso, porque agora, neste sábado, vão acontecer os primeiros jogos da fase de quartas de final da divisão de acesso do futebol do Rio Grande do Sul. Momentos decisivos para a gente saber quais serão os dois clubes que estarão disputando o Gauchão 2027. Na noite de hoje, nós vamos falar um pouco mais do trabalho que está sendo feito no Brasil de Pelotas e do novato, né? Novato Apafute, que é um time bem organizado, é jovem, mas é super organizado. Nós vamos conversar com o treinador Lucas Zanella. Também no lado do Brasil de Pelotas, nós vamos conversar com o técnico, o Júlio Nunes. E

E daqui a pouco os setoristas da dupla Grenal vão atualizar as informações do Grêmio e do Inter. Claro, entre uma informação e outra, teremos a participação dos ouvintes. Você está sempre convidado a participar no 996995218. Te convido a me seguir no Instagram. Se ainda não me segue, é só chegar. Vai agora ali no Insta, @rafael.colin. E chega mais, coloca a tua opinião, teu palpite aí pro retorno da dupla, pros jogos da quarta-feira, Inter e Corinthians, Grêmio e Remo, o Grêmio fora de casa, o Inter no Beira-Rio, para boa presença de público. Então chega mais também no @rafael.colin no Instagram, tá bom? Aguardo a tua mensagem. E também, entre um pitaco e outro dos ouvintes, uma trilha sonora de qualidade para encerrar bem a semana, para começar bem o fim de, como agora, por exemplo, né, meu amigo Kleber Moscop. Vamos lá, apresenta o cartão de visitas da trilha sonora de hoje. Vamos nessa, meu povo.

0: alegria, que prazer conversar a partir de agora aqui no Esporte Companhia com Rafael Divério. E aí, Divério, como é que estão as coisas? Tudo bem? Tudo certo? Tá pelo sul do estado?
1: Tudo bem, Colin. Isso. Tô pelo sul do estado. A gente ainda tem o título de eleitor por aqui, né? A Manuela, minha mulher, vota em Pelotas, eu voto em Rio Grande. É uma forma também de reencontrar o Colégio Marista São Francisco, onde eu fiz da pré-escola até a oitava série. Então é uma alegria tá por aqui também, ver os meus pais, trazer o Léo para dar uma volta na Zona Sul, encontrar os avós, então é bom.
0: É verdade, eu também moro em Canoas, mas toda vez que tem que votar, eu vou para Porto Alegre, no Grupo Escolar Medianeira, que é onde eu fiz o Jardim, primeira, segunda, terceira e quarta séries. E sempre faço questão de levar meus filhos, contar algumas histórias do colégio. Acaba sendo legal, por isso que eu nunca troquei também para Canoas, que ficaria mais fácil. Mas aí faço esse percurso para Porto Alegre, no Medianeira. E sempre... Ah, e outra coisa, sempre encontro colegas de infância, cara. Não sei se tu é a mesma coisa.
1: Gente, colegas... Às vezes eu vou com a minha mãe vota na mesma sessão que eu, meu pai é do lado. Mas a gente se encontra ali e direto, né? A gente vai ali, os três, daqui a pouco mais encontra alguém. Sempre tem alguém conhecido, ainda mais Rio Grande, né? Que a gente acaba se fechando com todo mundo, qual é mesário, um tá na campanha, o outro tá ali só pra votar e tal. Então é sempre uma alegria.
0: É verdade. Bom, será que a alegria vai ser a palavra que vai predominar no fim do ano para a dupla Grenal? Ou é tristeza, hein, Divério?
1: Ah, eu não quero tirar a esperança de ninguém, Colin. Eu, sinceramente, já tentei manter o otimismo, sabe? Mas eu acho muito, muito, muito difícil. Um deles deve ir. A gente brincou no Bola nas Costas, fez ali um simulador dessas 10 rodadas que faltam pro campeonato e conseguimos livrar os dois, tá? Um aviso pra torcida do Vitória e um aviso pra torcida do Mirassol foram vocês que acabaram na segunda divisão. No nosso simulador ali, se eu não me engano, o Inter foi o 16º e o Grêmio 15º, ou foi o contrário, não me lembro exatamente a ordem. E até assim, não era um número muito irreal, sabe? Era assim... Eu me lembro exatamente dos resultados do Mirassol, mas eu me lembro que a dupla Grenal era assim, tipo, o Inter ganhar 4 jogos em casa, empatar um e empatar um fora. Eu acho que era isso. E o Grêmio era também ganhar os jogos de casa menos do Cruzeiro, empatar com o Remo, empatar com o Curitiba e não me lembro qual era o outro resultado. Mas enfim, escapavam os dois nesse nosso cenário aí. E quem caíram foram o Vitória e o Mirassol.
0: Olha aí, isso aí, pois é, tem muita coisa para acontecer ainda. E sobre os treinadores, hein? Tu acredita no trabalho do Eduardo Batista?
1: Ah, essa altura do campeonato é o que sobrou, né, Colin, acreditar, né? Assim, do que me falaram, tá? O Eduardo Batista foi o treinador que o Inter procurou e disse imediatamente sim. Ele acreditava em escapar do rebaixamento, ele acreditava que esse time aí era suficiente para ficar em 16º no campeonato, ele acreditava que dos 30 pontos em disputa o Inter ia conseguir os que precisavam. Então, bom, a partir do momento que ele acreditou nisso, cabe ao Inter decidir. Porque, pelo que eu soube, o Zubeldía não acreditou, ou pelo menos não aceitou. Soube que o Inter sondou, por exemplo, o Diego Aguirre, soube que o Inter, que acha um bom treinador, acho que seria até um nome muito interessante para essa reta final. E a outra informação que eu busquei é que o Eduardo Batista tem bons arranques. Ele faz um esquema relativamente simples, por mais que vai ser com 3 zagueiros, vai ter alas, vai ter não sei o quê, que é justamente para os jogadores se adaptarem rápido. O que pega no Eduardo Batista é um longo prazo, mas que nos primeiros jogos o time costuma dar resposta. Então eu acho que é nisso que o Inter está apostando. Agora, vamos ver. Ele fez isso nos últimos trabalhos, tá? No Criciúma e no Novo Horizontino. Óbvio, duas realidades muito diferentes, dois ambientes muito diferentes, mas é nisso que ele aposta para dar uma resposta inicial, assim, né, de bons resultados. Vamos ver. Se o Inter precisa desses 10 jogos, não precisa muito mais do que isso, né?
0: É verdade. Aí se cogita a entrada do Thiago Maia ao lado do Vidiagra, a recuperação do Alejandro, Bernabé baixando um pouco, jogando de ala. O time jogando com 3 zagueiros e um dos zagueiros seria a recuperação do Juninho. Que mais? Isso. O que eu lembro
1: lá.
0: É isso.
1: Algumas explicações. Thiago Maia e Juninho. O Eduardo Batista confia que o Bernabé é um ala. e vai fazer todas as funções de ala, inclusive as defensivas. Todo mundo sabe, né, Colin, que o Bernabei tá longe de ser razoável nas funções defensivas. Ele deixa muito espaço, ele é muito afoito para dar bote, ele não cumpre muito, ele não ocupa muito bem o espaço, ele não fecha a linha direito. Então, ao mesmo tempo, ele é muito bom no ataque, tanto que ele é o vice-goleador do Inter na temporada aí. Então, pensando por esse lado, o Eduardo Batista vai tentar proteger o Bernabei. Com isso, vai botar um zagueiro canhoto, sem o Vitor Gabriel, o que sobrou é o Juninho, que é um cara também alto, enfim, não quer botar zagueiro improvisado, e quer botar o Thiago Maia, que é um volante canhoto, e que costuma ocupar o lado esquerdo do campo. É uma forma de proteger os avanços do Bernabei. Foi isso que eu consegui apurar desses primeiros treinos do Eduardo Batista, que a ideia é proteger o Bernabei. E acho que tá bem, acho que tá certo, porque não pode perder, de qualquer jeito, o Bernabei, né? Ele é um dos melhores jogadores do time. Ao mesmo tempo, não pode deixar um buracão atrás, senão não tem como fazer cobertura. É uma alternativa. E a outra coisa, Colin, é o centroavante. Isso na primeira entrevista, isso não é segredo pra ninguém. Ele falou publicamente que queria jogar com centroavante. E nessa aí, por incrível que pareça, eu tô com ele. Colin, time ruim tem que ter centroavante. Time ruim tem que ter alguém lá dentro da área pra incomodar zagueiro, pra bola bater na barriga, aquela coisa toda ali, pra ficar no mínimo na confusão. Depois, se deu certo, se não deu certo, se funcionou, não funcionou, aí a gente vê em outro momento. Mas time ruim tem que ter centroavante, mesmo que esse centroavante seja o Alejandro, que é o que sobrou no momento.

0: outro time ruim tem centroavante, pelo menos, que é o Grêmio, né? E tem goleiro também.
1: Tem. A grande diferença pra mim do Inter pro Grêmio, grande, enorme diferença, é o goleiro. Se o Everton fosse o goleiro do Inter, o Inter talvez fosse o 10.

0: um dos piores goleiros do campeonato, que é o Inter. Os dois, o Carlos Vinícius tem 3 gols na volta da Copa do Mundo. Ele fez 1 contra o Mirassol e 2 contra o Inter, isso ó. Tá faltando também do Carlos Vinícius, tá? Tá faltando um pouco mais. Talvez o Grêmio tenha que apostar muito nele, numa recuperação dele, para essa reta final. Se o Carlos Vinícius não der a resposta que o Grêmio precisa, Colin, vai ser um problemão. De verdade, vai ser um problemão. Olha contra o Palmeiras, por exemplo. Ele teve uma chance para fazer um gol. Naquela pressão toda que o Palmeiras botou, o Grêmio teve 2 oportunidades. Uma, o Gustavo Martins cabeceou, e ali é mérito do goleiro. E na outra, o Carlos Vinícius chutou e o Carlos Miguel defendeu. Que foi um lance muito parecido com o do Grenal, que o Carlos Vinícius chutou e o Matheus Cunha não defendeu. Então, vamos lá. Eu acho que pro Grêmio escapar do rebaixamento, o Carlos Vinícius tem que dar resposta. Se ele não der resposta, só o Everton talvez não seja o suficiente.
1: A gente falou de algumas mudanças que o Eduardo Batista está projetando. E o que que tu tá vendo de mudanças no Grêmio do Renato, que já teve um jogo?
0: Eu vou pegar aqui o time que jogou hoje, fez o jogo treino hoje, tá? Com o sindicato dos atletas. Deixa eu pegar aqui, que eu tava conversando com o Marcos Souza, nosso colega, e deixa eu pegar aqui o time que saiu jogando do Grêmio. O Everton, João Pedro, o Wallace, Kahneman e Caio Paulista. Danilo Barbosa, Dodi, Nardoni, Pavon, Amuso e Carlos Vinícius. Esse foi o time que o Renato colocou em campo para começar o jogo contra o time do Sindicato dos Atletas. É duro também, né, Colin? Danilo Barbosa, Dodi, Caio Paulista, é tudo jogador, Nardoni, é tudo jogador que, sei lá, tira a camisa do Grêmio neles e bota do Vila Nova, né? Ia tá tudo normal, né? Não ia ter surpresa nenhuma. O time do Grêmio tá em 17º, também porque, é claro que o Luiz Castro fazia um mau trabalho, mas não é pra muito mais do que 17º, Colin. Tem uma outra diferença entre o Inter e o Grêmio, que o time do Grêmio é mais caro. E só. É pouca coisa. Vai ter que confiar que a fase do Pavon vai continuar boa. Vai ter que confiar que o Carlos Vinícius vai voltar a fazer gol. Com esse meio campo aí, esses 3 jogadores, vai ser muito difícil criar. Então, para esse jogo contra o Remo, que é aquela loucura em Belém, jogo às 7:30. Então, o que eu reforço o jogo às 7:30? Porque vai estar normalmente em Belém às 7:30, a hora que a chuva acabou ou tá acabando, e o campo tá pesando 60 quilos para cada perna. Tá? Parece que a trava da chuteira vai até o fundo da terra, sabe? O cara não mal consegue levantar a perna. Então tu vai ter que confiar que o Remo, no desespero, vai atacar, vai perder a bola e vai te dar contra-ataque para tu lançar pro Carlos Vinícius, pro Amuso e pro Pavon. Porque com esse meio-campo aí não vai ser muito fácil criar, né? Não vai imaginar que o Danilo Barbosa e o Dodi vão fazer alguns passes verticais procurando o fundo da defesa, aquela coisa toda ali. Então, vamos lá, tem que torcer pro Remo atacar, de preferência desordenadamente, permitir espaços e deixar contra-ataque. E que, quando o Remo atacar e o Grêmio não conseguir cortar, que eles chutem como os jogadores do Palmeiras, alguns chutaram e que o Everton conseguiu defender. Porque se alguma o Everton não defender, vai ser muito difícil.
1: É. Sobre os adversários, tu acha mais difícil o jogo do Inter ou do Grêmio?
0: Ah, boa pergunta. Acho mais difícil o jogo do Inter, tá? Ah, mas é em casa e tal. Mas o Corinthians deve ter a volta do Yuri Alberto. Daí já muda um pouco a figura, né? Vai ter o Memphis Depay, tem aquele André, tem uns jogadores bons no Corinthians. O Corinthians tá mal, mas ele tem jogadores razoáveis. O que talvez possa ajudar o Inter é que o Corinthians tá numa fase muito ruim, né? Financeiramente, fase de campo ruim, foi eliminado daquele jeito na Copa Libertadores com o jogador errando o pênalti, o Depay errando o pênalti aos 55 do segundo tempo, aquela coisa toda. Agora, enfrentar o Remo lá em Belém é mais difícil. Não sei, sinceramente, acho que o jogo do Inter é o mais difícil, tá? O Grêmio tem um adversário chato pela geografia, mas de qualidade inferior.
1: Pois é, né? Eu também acho que é o Corinthians. Agora, Diverio,
0: é que tem uma diferença, Colin, muito importante nisso aí tudo, tá? Se o Inter empatar o jogo, acabou. Se o Grêmio empatar o jogo, ele ainda tem por onde tirar. Mas, assim, em algum momento o Grêmio tem que ganhar um jogo de fora de casa, né? Não consigo acreditar que um time vai passar 19 rodadas sem ganhar. Mas o Grêmio

0: ainda tem uma, ah, tudo bem, empatou com o Remo, de repente tu tira ali, tu recupera. É que o lance de empatar com o Remo é que depois tu tem que recuperar. Por exemplo, a gente falou, o Inter quando voltou da Copa e se organizou e parará, o Inter empatou com o Flamengo, jogando bem, empatou com o Palmeiras e teve a bola do jogo para ganhar, e aí veio, bom, e tinha eliminado o Corinthians, mas vamos lá, empatou com os dois melhores times do país, fez dois pontos onde quase ninguém vai fazer, bom, agora tu ganha do Remo, faz cinco pontos numa sequência braba, aí empatou com o Remo, aí não adiantou nada, joga fora tudo, perdeu ponto. Mesma coisa vale pro Grêmio. Ah, fez uma batalha lá em Belém, empatou com o Remo. Se não ganhar do Inter na rodada seguinte, não adiantou nada.
1: É, verdade. Ah, eu tenho batido na tecla que tem que lotar os estádios agora. A nhaca é essa, os dois estão mal, não tem como mudar mais jogador, treinador. Treinador até dá ainda, mas...
0: Mas não adianta nada, essa hora do campeonato... Direção... Já mudou, né?
1: É, sim. Então já agora, mudou, né? E deram tempo agora para trabalhar nessa data FIFA bem longa. Enfim, lotar os jogos em casa, hein, Diverio?
0: Ah, é só isso que pode salvar, Colin, de verdade. Só isso que pode salvar. É fazer loucura em casa. Eu vi que o Inter fez uma promoção, o Grêmio deve fazer também. É o jeito. É ser meio na marra, assim, sabe? Aqueles jogos que o torcedor termina cansado. Uhum. Porque no normal, se nada de anormal acontecer, vão cair os dois. Uhum. Se nada de normal acontecer, vão cair os dois. O anormal é fazer isso aí, faz uma loucura, e aí o Grêmio, sei lá, ganha do Bahia, do Atlético Paranaense em casa, dois jogos difíceis, mas ganha. Vai arruma uma vitória fora de casa contra o Remo, contra o Curitiba, sei lá eu, o Inter ganha os jogos de casa que tem. Porque, Colin, por incrível que pareça, os jogos de casa do Inter, eles são... Eu não consigo acreditar que tu vai dizer, ah, vai jogar Inter e Curitiba, o Inter joga em casa com o Corinthians... Com o Coritiba, com o Vitória, com o Bragantino, tá faltando um, tá? Uhum. Pô, tu não vai dizer que, ah, pá, não tem como ganhar, o Inter não tem como ganhar do Vitória em casa, o Inter não tem como ganhar do Bragantino em casa, não tem como ganhar do... Tem que ganhar, cara, pelo amor de Deus. Eu tô falando do Inter, e vale o mesmo pro Grêmio. Ah, eu sei que o Grêmio vai ter uns jogos difíceis, que o Bahia, o Atlético Paranaense são bons times, até o Cruzeiro, pô, melhor que todo mundo aí. Mas vem cá, nós estamos falando do Grêmio, cara. Então, eu tenho que acreditar nisso. E disputar como se fosse. Eu ainda acho que é cedo para largar, tá? Daqui a três rodadas a gente pode ver. Mas não dá para tirar a toalha ainda, Colin. Eu sei que vejo uns torcedores meio desolados ou até conformados, assim. Mas eu acho que ainda dá para tentar se salvar.
1: Perfeito. Agora,
0: e depois do ano passado eu acredito em tudo também, né? Depois do ano passado eu acredito em tudo. Ano passado eu tinha certeza que não tinha como. E saí do jogo aquele lá na Vila Belmiro, que foi São Paulo e Inter, que foi aquele jogo lá com o Inter rebaixado, e eu já tava vendo assim o pessoal tudo conformado, assim. E de repente o Inter reagiu e conseguiu aquele milagre na última rodada. Depois do ano passado eu acredito em tudo. Mas tem que fazer por onde? E ainda faltam 30 pontos em disputa, né?
1: Uhum. Agora a pergunta mais fácil da noite, tá, Diverio? Tá preparado?
0: Manda, tô pronto.
1: Quais os dois times da divisão de acesso que vão jogar o gauchão do ano que vem?
0: Eu acho que o Passo Fundo é um, tá? Uhum. Acho que o Passo Fundo é um. É um bom candidato. Acho que o Brasil de Pelotas é um bom candidato. Aí tu vai me dizer, pô, mas o Brasil levou 4 do Bagé na última rodada. Como é que tu vai me dizer que o Brasil é um bom candidato? Porque deixou chegar, é aquela coisa, vai fazer o primeiro jogo em casa, agora nas quartas de final, com o Sportivo, de repente ele consegue já um encaminhamento de classificação. Sabe que o Brasil é um clube muito popular, né? De repente a pressão também pesa bastante em cima disso. E aí eu tô falando de torcida, tô falando de adversário, tô falando de jogador, arbitragem, tudo que envolve, né, o ecossistema de um jogo na Baixada, que tu conhece muito bem, Colin. Então não tem por que não botar o Brasil nessa condição. Acho que o Passo Fundo fez a melhor campanha disparado, assim, né? Um time muito bem organizado. Acho que o Brasil é um bom candidato. Veranópolis também fez uma campanha muito boa, de segundo lugar. Mas vou pra não pipocar, tá? Acho que vão subir Passo Fundo e Brasil.
1: Perfeito, vou lembrar disso aí, estamos acompanhando de perto, essa semana aí estamos fechando entrevistas com representantes dos 8 times que jogam a partir de hoje, sábado, a fase de quartas de final, E vamos acompanhar os jogos todos neste sábado e depois na outra semana também, né?
0: E assim, Colinho, eu quero que... Não adianta só subir, tá? Depois a gente vê, mas primeiro, eu sei que primeiro tem que subir. Mas, por exemplo, é inaceitável o Brasil jogar no gramado que tá, o jeito que tá o estádio Beto Freitas. Inaceitável um clube profissional jogar do jeito que tá aquele gramado. Tá? É, tem que... Não adianta só subir e depois tem que já montar, já pensar em tudo, tá? Ainda mais um clube que se propõe a ser uma SAF, que se propõe a ser com uma organização, o Brasil com uma folha salarial muito superior à dos outros. Então, tem que fazer por onde também.
1: Perfeito. Rafael de Vério, bom voto no domingo, bom fim de semana aí no sul do estado e sempre um prazer falar contigo. Ah, e segunda-feira vamos lá enfrentar a Santa Clara e seja o que Deus quiser, né?
0: É, eles que nos aguardem.
1: Barbaridade. Ai, ai, ai, ai, ai.
0: E se eles vão se motivar, Colin? Vão perder motivado?
1: Como diria o nosso grande mentor, né?
0: Não, pior é que a gente vai ter que se motivar pra perder motivado, porque lá é brabo.
1: Lá é brabo, lá é difícil, cara. Nossa, já tô cansado só de saber como é que vai ser esse
0: jogo. Quando
1: gol.
0: O cara dá aquela adiantadinha e passa por um jogador e falta aquele tudo de campo ainda pra chegar, né?
1: Naquele tapete, mas é grande pra caramba, né?
0: É grande pra caramba, mas é legal, né? Vai ser bacana, bom, vai ser divertido.
1: Muito legal, muito legal. E nós vamos contar toda essa história na segunda-feira, como a gente faz todos os anos. Com
0: eu vou levar
1: da Santa Clara.
0: E eu vou levar, Colin, um parafuso, umas ferramentas e vou entregar pra eles, pra ver se eles sabem mesmo trabalhar. Eu digo pra aqueles dois alemãozinhos, vocês nunca apertaram um parafuso na vida de vocês. Jogar bola nós. Essa aí não.
1: É, né, cara? Tem que ver se tem, tá tudo assinadinho na carteira lá, se são da Santa Clara mesmo, né?
0: Então, isso tá aí.
1: Tá bom. Um abraço, nos falamos na segunda. Boa, jogou muito bom. Valeu.
0: Um abraço.

11h28. Eu não sei o que é mais difícil, se é enfrentar o time da Santa Clara ou, como a gente faz todo ano também, enfrentar o time da Tramontina. Impressionante o que jogam bola esses caras. E segunda-feira, então, tem o jogo festivo, é isso que eu estava abordando com o Divério. O jogo de confraternização, Grupo RBS contra Santa Clara, né? Impressionante que joga o time da Santa Clara. E a gente vai lá, mas óbvio, né, que o principal de tudo é se divertir, confraternizar. E óbvio que também bater aquela bolinha sempre é muito bom. Agora 11h28. Abordamos um pouco ali no finalzinho da conversa com o Divério, né? Ele falou que o Passo Fundo é super candidato a jogar o gauchão do ano que vem. E outro que ele citou é o Brasil de Pelotas. Sobre o Passo Fundo, a gente já falou durante a semana, a gente conversou com o Rafael Farias, executivo de futebol do Passo Fundo. Mas depois do intervalo comercial, nós vamos conversar com o técnico do Chavante, o técnico do Brasil de Pelotas. Alô, Chavantada! Alô, sul do estado! Bom, quando o cara fala em Chavantada, não fala só em sul do estado, fala no planeta todo, porque em tudo que é lugar desse planeta tem um Chavante, pelo menos. Então, depois do intervalo, o técnico Júlio Nunes vai conversar conosco aqui no Esporte e Companhia. No decorrer da madrugada também, nós vamos conversar com o técnico da Apafute, que é um time novo, está na divisão de acesso e está entre os 8 classificados. Se passar, se ficar entre os 2, ano que vem tem Apafute e Grêmio, Apafute e Inter, Apafute e Juventude, Caxias, enfim, é um time super organizado que tem como sede Caxias do Sul. Também vamos atualizar a dupla Grenal, enfim, tem muita coisa pela frente ainda aqui no Esporte Companhia, que hoje começou mais cedo. Daqui a pouco vou ler também algumas mensagens dos ouvintes aqui no 996995218. Intervalo comercial e voltamos em seguida.

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0: volta com Esporte e Companhia aqui na Gaúcha, 11 horas 34 minutos. 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Pela Série B do Campeonato Brasileiro, jogo em andamento, finalzinho da partida, 50 minutos, vai até 51, Fortaleza 1, Náutico 1. Ou seja, o Fortaleza, que está na zona de classificação, tá deixando escapar dois pontos importantíssimos. Essa que é a grande verdade. Tá jogando em casa, na Arena Castelão, no Ceará, e tá empatando. Agora à noite, a Rádio Gaúcha transmitiu Juventude 3, Operário 0. Jogo importantíssimo. Se o Operário vencesse aqui em Caxias do Sul, ele chegaria também entre os classificados, seria mais um time para esse momento tão embolado aí na reta final, para duas vagas diretas e outras quatro para definir mais duas, né? É complicado isso, mas terceiro, quarto, quinto e sexto colocados depois vão definir quais outros dois subirão, além do líder e do vice-líder que passam direto. E o Juventude se tornou líder de novo da Série B. Foi para 56 pontos. Vila Nova 54, Novo Horizontino 54, Criciúma 53, e o Fortaleza, com esse empate, tá indo para 53 e poderia ser vice-líder se vencesse a partida, que vai terminar neste exato momento, ó. Juizão, aquela história, o goleiro lá do Náutico defendeu, o juizão vai lá e diz: amigão, por favor aí, a bola. Aí ele entrega rapidinho, porque ele tá tomando uma pressão. Fim de papo, Fortaleza 1, Náutico 1. Então se confirma mesmo o Fortaleza deixando de assumir a segunda colocação da Série B. Olha como tá parelho. E só pelo fato de ter empatado, tá na quinta colocação agora, com 53 pontos ganhos. Tá bom? E que vitória do Juventude. Ao longo da noite, na verdade na madrugada aí, porque nós vamos até as 3 da manhã, nós vamos reproduzir também o que disse depois do jogo o técnico do Juventude, Maurício Barbieri. Mas agora é hora de atualizarmos a dupla Grenal aqui no programa. Quem traz as informações do Grêmio é o Lucas Arruda. Fala, Arruda.
1: Tudo bem, Rafael Collin? Boa noite para quem nos acompanha aqui na Rádio Gaúcha. Uma sexta-feira de jogo treino do Grêmio no CT Luiz Carvalho. Nesta tarde, o time de Renato Portaluppi enfrentou o Sindicato dos Atletas Profissionais do Rio Grande do Sul em atividade antes da volta do Brasileirão. Placar final de 5-0 para o tricolor, com os gols marcados por TT, Kahneman, Pavon, Matheus Nascimento e Nardoni. O time titular desta atividade foi o mesmo dos últimos dois treinos, as duas equipes recentes que o técnico Renato Portaluppi trabalhou em treinamentos. O Everton, João Pedro, Wallace, Kahneman e Caio Paulista. Meio de campo com Danilo Barbosa, Dodi e Nardoni, Pavon, Amuso e Carlos Vinícius. O Grêmio fez modificações ao longo do jogo, dois tempos de 45 minutos, e as presenças na etapa final de Gustavo Martins, TT, Nardoni, Enamorado, Matheus Nascimento, entre outros. O Grêmio tem mais duas atividades neste final de semana antes da viagem a Belém. Sempre lembrando, Colin, o Grêmio vai a Belém na segunda-feira, dois dias antes do jogo, para se ambientar ao clima do norte do país. E quem é esperado na terça-feira é o volante Vilaçante, que está servindo a seleção paraguaia e que tem essa situação que envolve o jogo treino da seleção com o New York Red Bulls na segunda-feira, também em Nova Jersey. Nesta noite, o Paraguai venceu a Colômbia por 1-0 em Nova Jersey, e é importante destacar que o Vilaçante não participou desse jogo. Ele ficou no banco de reservas durante os 90 minutos, contrariando uma expectativa de que ele apareceria nesse jogo por ser o amistoso mais importante, mais forte, mais quente do Paraguai nesta super data FIFA. O jogo treino da segunda-feira aparece justamente para que o técnico Gustavo Alfaro observe jogadores que não receberam minutos ou que participaram pouco dos dois amistosos. O Vila Sante, nesse momento, passa a se enquadrar nesse quesito, porque atuou apenas em 45 minutos no jogo contra a Bolívia, quando venceu por 2-0 no último domingo. Pois bem, a logística já está praticamente definida. O Vila Sante volta ao Brasil com o avião do Palmeiras, junto dos outros três convocados da equipe paulista, com escala em Belém, para que a aeronave reabasteça e ainda deixe o Vila Sante com a delegação tricolor, mediante, claro, um pagamento que o Grêmio vai fazer para a equipe paulista. Bom, outro destaque desta sexta-feira foi o Grenal Sub-20 da Copa Sul, que aconteceu em Alvorada, no CT Morada dos Quero Queros, e o Grêmio, que desceu 5 jogadores, teve 4 em campo nesse clássico e venceu por 3-0. Os gols marcados pelo João Borne, que tem possibilidade de aparecer na delegação do Grêmio nos próximos jogos. É um atleta que vem sendo observado muito de perto pela comissão de Renato Portaluppi. Além dele, o Jefinho de pênalti e o Riquelme fizeram os outros gols da equipe gremista. Foram eles, Jefinho, Zorteia, Riquelme e Luiz Eduardo, os atletas do time principal com idade sub-20 que participaram do clássico com forte vitória tricolor, jogando na casa do Internacional. O Grêmio entendia que esse clássico, Colin, ofereceria mais competitividade na comparação com o sindicato dos atletas para estes jovens jogadores. E a comissão do Renato esteve bem representada no jogo com a presença do James Freitas, auxiliar técnico permanente do clube. É isso, Rafael Collin, grande abraço a todos, final de semana de expectativas pelas presenças do Diego Caíto e Marlon nas atividades para que se consolidem para a viagem na segunda-feira. Grande abraço e um ótimo final de semana.
2: Grande abraço, Lucas Arruda, muito obrigado pelas informações, abraço para você também que está acompanhando o Esporte Companhia aqui na Gaúcha, que começou mais cedo hoje, às 11 horas da noite, depois da nossa equipe ter contado para vocês a boa, excelente vitória do Juventude pela Série B do Brasileirão, 3-0 no Operário do Paraná. Bom, depois das informações do Grêmio, agora o Rodrigo Oliveira traz as informações do Internacional. Fala, Rodrigo.
3: Alô, Rafael Collin, o atacante Carbonero fez um pedido à comissão técnica do Inter que irá impactar no seu aproveitamento pelo técnico Eduardo Batista. O colombiano não quer mais atuar perto do gol adversário. Quer voltar para a ponta esquerda, que é a sua função de origem. Ele já havia feito esse pedido para o antigo técnico Paulo Pezzolano, que não jogava com a figura de um centroavante. O Alan Patrick era o homem mais avançado do ataque, mas o Alan Patrick é um meia, então muitas vezes ele voltava para buscar a bola e o Carbonero tinha que fazer um papel quase que de centroavante. E o Carbonero estava se sentindo desconfortável nessa função. Pediu para voltar para a ponta esquerda. Saiu o Pezzolano e a ideia do Carbonero se mantém com o Eduardo Batista. Ele quer ser ponta esquerda. O problema é que não existe essa figura do ponta esquerda no esquema preparado pelo novo técnico do Inter. O Inter vai jogar com 3 zagueiros, mas no setor ofensivo haverá 2 meias, o Thiago Maia como um meia mais defensivo e o Alan Patrick como um meia mais ofensivo, e 2 atacantes, o Alejandro como centroavante e o Vitinho como um segundo atacante que entra na área e municia o centroavante. O ataque pelas pontas não será desempenhado por pontas, será exercido pelos alas. Brian Aguirre no flanco direito e Bernabé pelo flanco esquerdo. Em outras palavras, ficou sem lugar para o Carbonero. Ele, se jogasse, teria que jogar justamente onde ele não quer, dentro da área, ao lado do Alejandro, na função que será desempenhada pelo Vitinho. Por isso, o Carbonero vai começar a era Eduardo Batista como reserva. mas não será um reserva coadjuvante. A ideia é que ele seja um reserva assíduo, alguém que entra com frequência no segundo tempo, aproveitando a sua velocidade contra defesas cansadas. Isso, claro, é uma ideia, Colin, para o início de trabalho do Eduardo Batista. Obviamente que a manutenção dessa ideia e das outras que vêm sendo treinadas, essa manutenção vai depender dos resultados e do rendimento do time. Para o jogo contra o Corinthians, o goleiro Rocher ainda não terá condições, está voltando de lesão, mas ainda treina sob restrições e não terá condições para jogar nem contra o Corinthians e nem no Grenal. Na zaga tem uma disputa entre Maripan e Juninho. No meio-campo, Thiago Maia é a novidade, desbancando Bruno Henrique e Paulinho. E na ala pela direita, a novidade é o Brian Aguirre. Já citei, talvez a principal novidade é o ressurgimento de Alejandro como centroavante titular. O provável time do Inter para o jogo contra o Corinthians, dia 7, quarta-feira, estreia de Eduardo Batista no Beira-Rio. Tem Matheus Cunha no gol. Na zaga, Mercado, Bruno Gomes pela direita, Mercado centralizado e Maripan ou Juninho na esquerda. O ala pela direita, o Brian Aguirre, o ala pela esquerda, o Bernabé. No meio campo, Vijagra é o primeiro volante, mais à frente, Thiago Maia pela direita e Alan Patrick pela esquerda, e a dupla de ataque terá Vitinho e Alejandro. Pelo menos é o que vem sendo preparado por Eduardo Batista nos treinamentos. Aquele abraço, Colin.
2: Tenho o prazer de conversar a partir de agora aqui no Esporte e Companhia com o técnico do Brasil de Pelotas. Alô, Chavantada, torcida que está presente em tudo que é lugar, das mais fanáticas que eu já tive a oportunidade de conhecer. Júlio Nunes, obrigado por me atender, tudo bem, tudo certo, professor?
4: Boa noite, Rafael, ouvintes da Rádio Gaúcha, sempre um prazer estar falando com vocês.
2: Júlio, por gentileza, fala um pouco mais da campanha do Brasil, que conseguiu a classificação, chegou no momento decisivo aí da divisão de acesso do futebol do Rio Grande do Sul. Não foi fácil.

0: Sul, fomos a segunda equipe que mais viajou até agora. Então, foram vários desafios, né? E trazendo por a dificuldade também do nível da competição, um nível forte. Foi até a última rodada, né? Praticamente aí, precisando de pontuação. Então, eu vejo que ficou muito parelho ali. Quem classificou em primeiro pro oitavo, tá todo mundo muito igual.
1: É verdade, em primeiro ficou o Passo Fundo com 30, e em oitavo, o último classificado, fez 24. A diferença foi de 6 pontos do Passo Fundo para o Brasil de Farroupilha. E dos 8, 4 fizeram 24 pontos, entre eles o Brasil de Pelotas. E aí vai pegar o Esportivo, que ficou em terceiro, fez um ponto a mais. E até no confronto da primeira fase, o venceu por 2-1. Fala um pouco mais desse confronto que ficou agora para esse fim de semana, já a primeira partida, Júlio.
0: Agora ficaram equipes tradicionais, né? O Esportivo, tive a oportunidade de trabalhar por lá, conheço bem, é um clube de camisa pesada, também do nosso interior gaúcho. A gente tem o primeiro jogo aqui no Bento Freitas, né? Vamos contar com o apoio do nosso torcedor em peso já no sábado. Esperamos tentar uma vantagem já nesse primeiro jogo. A gente sabe que é difícil, é tudo muito igual, parelho. Na verdade, é um jogo de 180 minutos, né? Tem que ser muito estratégico, né? Não pode ter muito erro na parte defensiva, tem que ser quase que erro zero, praticamente um nível de concentração alto. Então, a gente acredita que serão dois jogos muito iguais, assim, decidido no detalhe. O Esportivo é uma equipe que conseguiu manter uma consistência na competição, bem organizada, uma equipe bem distribuída em campo, um belo trabalho que o Márcio Ebert faz por lá, a gente conhece. Então, eu acredito que será um grande espetáculo, né? O nosso campo também deu uma melhorada nos últimos dias, o campo da Montanha dos Vinhedos também é bom, é um dos melhores aí da competição. Acredito que será um bom espetáculo aí para quem estiver assistindo.
1: Curioso, né, Júlio? O Esportivo fez 18 gols, o Brasil fez 18 gols. O Esportivo tomou 12, o Brasil tomou 12. O Esportivo teve 6 vitórias, o Brasil teve 6 vitórias. A única diferença é que em um jogo o Esportivo empatou e o Brasil perdeu. Assim, é uma vitória, um empate a mais do Esportivo e uma derrota a mais do Brasil, que numa divisão de acesso, isso é algum detalhe de jogo aí que fez uma diferença impressionante. Eu acho que isso exemplifica muito bem o que você acabou de me dizer aí da paridade, né, da competição.
0: Exato, exato. Muito, muito, muito igual, né? A gente percebe historicamente aí muitos empates no campeonato, muitas vitórias com apenas um gol. Eu brinco que 1-0 na divisão de acesso é goleada, né? Uhum. E na verdade é muito, muito parelho, né? Esse ano também, pela questão climática, campos com barro, com chuva, jogos com chuva, acho que isso aí também tornou o jogo mais parelho ainda, né? Um jogo de força, de muita disputa, de duelos, e esperamos agora, como eu disse, as chuvas pararam um pouco, a gente tem os campos melhorando, então eu acredito que será bons jogos agora dessas 8 equipes que ficaram, acho que por merecimento, as 8 equipes fizeram a melhor campanha, e esperamos que sejam grandes espetáculos.
1: Dessas equipes que passaram, Júlio, deixa eu ver aqui, você já treinou o Esportivo, você já treinou União Frederiquense, que eu lembro também, agora no Brasil, acho que a Pafute não sei, o que você pode me dizer aí? Já passou por várias, outras também?
0: Já no Brasil agora, o União Frederiquense, 2 anos, o Esportivo, foi meu primeiro clube como treinador profissional. A Pafute, ano passado, nós tivemos o acesso. Eu estive lá no acesso da B para A2, em cima de São Paulo de Rio Grande. E acho que só.
1: Metade, né? Metade?
0: Metade.
1: E a Pafute é um trabalho bacana, né?
0: A Pafute veio para ficar. Eu costumo dizer assim que não tem talvez aquele poder financeiro ainda grande, né? Tá mostrando ao mercado o trabalho, mas tem um trabalho muito organizado.

0: É um trabalho de tempo lá do Jefferson, do Josué e agora a Ellen também dando suporte. É um trabalho onde tem toda a estrutura da Universidade de Caxias do Sul, então isso favorece, né, uma estrutura de medicina, Instituto da Medicina do Esporte, tem todos os departamentos com os estagiários, né, da área de nutrição, da área de psicologia. Então isso dá um know-how, assim, né? Conseguir o selo de clube formador, isso acaba dando uma estrutura boa para o atleta poder desempenhar o seu futebol. Então eu vejo assim que isso é muito importante, né, para um clube que sobe de nível, que o primeiro objetivo era permanecer, já conseguiram. E agora, claro, sai aquela pressão já de ter alcançado o objetivo, pode acabar surpreendendo aí nessas próximas fases.
1: Como é que foi para você? Eu tenho perguntado para todos os treinadores como é que foi o planejamento, mas você chegou meio em cima, não é? Eu acho que acaba dificultando, né? Talvez não são todos jogadores que você tenha escolhido realmente para o elenco do Brasil. Se puder explicar para nós.
0: Sim. Eu costumo dizer que esse está sendo um ano muito bom profissionalmente para mim, né, Rafael? Eu venho já na terceira equipe sem folga, sem parar. Eu fui em dezembro para a pré-temporada pro Águia de Marabá. Fizemos lá várias competições entre estadual, Copa do Brasil, Copa Norte, Série D. Eu vou pro Nacional de Manaus e faço o restante da Série D. A diretoria opta por trocar em meio aos mata-matas, mas a gente passa dois mata-matas e meio, né? Inclusive tirando o Capital, que uma forte equipe do campeonato. Então a gente também contribui para o acesso do Nacional. Depois o Nacional com o Thiago Gomes acaba subindo em cima do CSA. E eu retorno ao Rio Grande do Sul, dois dias que eu estava em casa, em Caxias, já toco o telefone para mim vir para o Brasil. Uhum. Então eu tô praticamente há 11 meses longe de casa e já fechei 51 jogos oficiais. Então está sendo um ano mágico, assim, profissionalmente, com grandes desafios, diferentes culturas, diferentes competições. Além dos 52 jogos, são 7 competições, então são campeonatos bem distintos. Você sai de um norte, que é um tipo de futebol, você vem para o sul, um campeonato totalmente diferente, você precisa se readaptar rápido. E aí você chega com um grande desafio. Você pega um elenco que tinha um perfil para outra competição, mas que apenas 8 atletas dos 35 tinham já jogado a divisão de acesso. Isso prejudica muito o nosso início, tanto que o nosso início da competição ele oscila, demora para encaixar e a gente precisa se reinventar sem tempo para treinar, trocar sistema tático, trazer reforços. Então, para mim também isso é bom, porque vai me dando crescimento, vai dando casca, experiência e a gente consegue encontrar uma equipe mais equilibrada nessa reta final. Nessa reta final a gente consegue ter uma performance melhor. E chegamos aí nos últimos jogos com um bom desempenho, com uma equipe mais forte fisicamente, jogadores de maior estatura, os reforços foram bem pontuais. Então, um desafio grande, mas que a gente está achando soluções durante o campeonato.
1: Bom, e eu abri a entrevista dizendo que o torcedor do Brasil ele é diferenciado e óbvio que ele pode fazer a diferença numa hora dessas, na divisão de acesso, num campeonato tão parelho. Qual é a expectativa de público? O que vocês do Brasil estão esperando em termos de mobilização para o jogo deste sábado, que é em casa contra o Sportivo, dos bons jogos dessa fase de quartas de final da divisão de acesso?
0: Nossa, a torcida é muito apaixonada, né? Ela contagia qualquer profissional que vem trabalhar aqui. E só estando aqui na cidade a gente sabe e sente o que é, né? A paixão, o amor desse torcedor. É um torcedor muito fanático que vai fora de casa e todos os jogos nós tivemos torcida em Frederico Westphalen, que é o extremo, né, do estado, de distância, noroeste, saímos do sul, tinha torcida nossa lá. Então, é uma torcida que vai uma quarta-feira, 3 horas da tarde, bota um bom público, chega a ser impressionante. Então, tenho certeza que o nosso torcedor vai lotar o estádio e é um motivo a mais para a gente dar aquele algo a mais dentro de campo, para ser o 12º jogador e a gente colocar o coração na ponta da chuteira. Esse é o jogo que a gente precisa deixar tudo em campo, e a gente sabe que está muito próximo. Claro que tem essa fase de esportivo, a gente respeita, sabe que vai ser um jogo difícil, mas são 4 jogos, né? São 4 jogos que podem nos colocar aí já na Série A do Gauchão, deixando um calendário muito bom com o Sul-Sudeste brasileiro da Série D para o ano que vem.
1: Júlio Nunes, aqui no Esporte e Companhia, técnico do Brasil de Pelotas, falando sobre o jogo deste sábado, Brasil e Esportivo. É às 19h deste sábado, no Bento Freitas, para, com certeza, presença de grande público. Júlio, muito obrigado, boa sorte sempre na trajetória e até a próxima.
0: Eu que agradeço, parabéns pelo trabalho, estamos sempre à disposição.

11:58. Antes do Notícia na Hora Certa, deixa eu mandar um grande abraço aqui para a equipe de controle de dopagem que estava trabalhando agora há pouco no estádio Alfredo Jaconi, para a Juventude 3 Operário 0. Estão na estrada e acompanhando a Rádio Gaúcha. O Paulo Rosa e o Iago Fagundes, um abraço para essa dupla aí, obrigado pelo carinho, obrigado pela audiência, certo? E uma boa viagem aí para vocês, tá bom? 11:59, tá chegando aí o Notícia na Hora Certa. Depois do Notícia na Hora Certa, vamos falar...

o Campeonato Brasileiro da Série A, porque tivemos jogo agora à noite. É, o São Paulo perdeu em casa para o Santos. Impressionante o que o Santos está fazendo. O Santos estava lá na zona do rebaixamento.

0: 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Presidente do Senado, Davi Alcolumbre, marca para a semana que vem início dos debates no plenário sobre projeto do fim da escala 6x1 na jornada de trabalho. Defesa Civil de Porto Alegre emite alerta para tempestade e vendaval na manhã do domingo de eleição. Caixa Loterias antecipa para este sábado, às 21 horas, o sorteio da Mega Sena que ocorreria no domingo de eleição. O prêmio máximo estimado é de 82 milhões de reais. Tempo seco em Porto Alegre. Agora faz 12 graus. A previsão é de chuva com possibilidade de temporais em pontos do estado amanhã. 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
0: Trânsito flui bem em Porto Alegre. Conforme a EPTC, não há nenhuma ocorrência em atendimento no momento.
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0: A Defesa Civil do Rio Grande do Sul emitiu um novo alerta meteorológico válido para o estado neste sábado. Temporais com queda de granizo, que pode ser grande, e rajadas intensas de vento, que podem superar 90 km por hora, podem atingir áreas do oeste, da campanha, do centro, das missões, do noroeste, do norte, dos vales, da serra, da Costa Doce e parte da região metropolitana.
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0: Unidades de pronto atendimento do litoral norte sofrem com superlotação. A situação acontece em Osório e em Capão da Canoa. Conforme a Secretaria da Saúde de Capão, a UPA do município atua com superlotação e opera com 125% da capacidade instalada. Em Osório, a lotação da UPA municipal está em 160%. Segundo o secretário de Saúde do município, a maior parte dos pacientes que aguardam por transferências são idosos com quadros de síndrome respiratória. Não há previsão de quando a situação deve se normalizar. Em Tramandaí, a unidade de pronto atendimento opera com lotação elevada, mas não acima da capacidade. A Secretaria Estadual de Saúde informou que as emergências hospitalares no município seguem atendendo a população normalmente. 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Da redação, Maria Fernanda Freire.
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0: De volta com Esporte e Companhia. É, quem tá acostumado a ligar o rádio a essa hora e acompanhar a abertura do programa. O programa começou mais cedo, começou às 11 horas da noite, depois da transmissão de Juventude 3, Operário 0. E o Juventude assumiu a liderança da Série B do Campeonato Brasileiro. 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Meia-noite e 8 minutos. Vamos antecipar o Cléo. O Cléo Kun está chegando agora com a previsão do tempo para o fim de semana. Vamos ouvir atentamente para saber como é que vai ser aí, se tem chuva, se tem sol, como é que é, Cléo?
1: A previsão do tempo para este sábado está indicando que a gente começa o dia com tempo até bastante seco em todas as regiões do Rio Grande do Sul. Temperaturas até não são muito baixas, mas nada de fazer calor, principalmente porque durante a madrugada, com um céu sem nuvens ou com poucas nuvens, há uma perda grande de radiação. Então, a temperatura tende a cair para começar o dia. Depois ela sobe, e sobe muito rapidamente pela entrada de ar quente e com muita umidade sobre o estado. Portanto, vamos ficar atentos com relação ao comportamento do tempo no estado e com relação ao comportamento das temperaturas. Então, a gente tem uma situação bem definida com relação ao comportamento do tempo para sábado. Chove, especialmente entre a tarde e a noite, na maior parte do estado à noite. A expectativa é que domingo comece com tempo com chuva, se não em todo, em quase todo o estado, no início da manhã, e gradativamente essa chuva vai parando ali perto do meio-dia e principalmente durante a tarde, e a gente termina o dia sem chuva. Então o domingo está marcado assim: a gente começa a eleição com chuva e termina a eleição provavelmente com sol em todo o estado do Rio Grande do Sul. Ah, mas depois vai voltar a chover, vai, segunda tem chuva, terça tem chuva também, geralmente à tarde nos dois dias, e entre quarta e quinta é que a chuva fica mais encorpada sobre o estado do Rio Grande do Sul, uma chuva mais consistente, uma chuva mais volumosa na segunda metade da próxima semana. Portanto, a gente tem chuva antecedendo a eleição no sábado, tem chuva para começar a eleição no domingo e tem tempo seco para terminar a eleição. Maior parte do período da manhã tem um pouco de chuva e maior parte do período da tarde tem uma quantidade boa de sol sobre o estado. Então, fiquem assim, a gente tem estas duas situações para o final de semana: uma parte do dia com chuva e uma parte do dia com um tempo seco. Na semana que vem, a chuva volta, a gente tem essa primeira quinzena e talvez até os primeiros 20 dias do mês de outubro com umidade e com pancadas de chuva aqui no estado.
0: Na linha para conversar comigo agora, Lucas Zanella, técnico da APAFUTE, um dos 8 times classificados para as quartas de final da divisão de acesso. Zanella, prazer conversar contigo aqui na Rádio Gaúcha, tudo bem? Tudo certo com um amigo?
2: Olá, tudo bem? Prazer é todo meu, tudo certo. Tô aí à disposição para conversar um pouquinho sobre o time, sobre a nossa campanha, sobre os nossos objetivos aí na competição, à disposição.
0: Duas coisas me chamam a atenção na campanha da APAFUTE. Primeiro, ter conseguido ficar entre os 8. E segundo, um ataque muito poderoso desde o início, desde as primeiras rodadas, já foi despontando como dos melhores ataques da competição. E já na primeira ou segunda rodada também, quando eu conversava com alguns treinadores, eles diziam: olha, a APAFUTE é um time novo, mas é um time super organizado, muito bom. Me fala um pouco mais dessa campanha, como ela foi na primeira fase, Zanella, antes da gente avançar para a fase de quartas de final e o confronto contra o Santa Cruz.
2: Olha, inicialmente a gente tinha um objetivo, né, que era de manter principalmente a instituição em evidência, né, trazia ali uma pontuação que seria favorável ao não rebaixamento, né, e conforme a gente foi alinhando o trabalho, foi trazendo algumas peças, foi encaminhando alguns processos que de certa forma foram bem conduzidos aqui internamente por todos da PAFUT, eu digo isso por conta da direção, conta de atletas, comissão técnica, a gente conseguiu ver que o trabalho começou a encaixar e começou a dar certo nesse sentido, né? Transformando aí alguns pilares de organização dentro e fora de campo como uma das coisas que despontaram durante a nossa condução de trabalho, né? Então, é uma situação que é muito importante, que você também evidenciou, né? Um time que mesmo jogando com três zagueiros, né? Que foi a tendência nossa aí por grande parte, né? Dos modelos para os jogos, a gente despontou aí como um ataque favorável, né? Hoje a gente fechou a primeira fase com a segunda melhor, com o segundo melhor ataque, né? Então a gente optou por fazer um time seguro, né? Mas também tendo algumas condições de organização dentro e fora de campo que nos levaram a dar credibilidade para conduzir aí a classificação inédita da equipe.
0: E você agora pega o Santa Cruz, a PAFUT pega o Santa Cruz, e vocês se enfrentaram na última rodada da primeira fase, foi 2-2. O que falar desse confronto?
2: Olha, a gente está levando praticamente todos os confrontos, né, das 15 rodadas da primeira fase. E também agora a questão de. O Santa Cruz ele é muito recente, né? Então a gente enfrentou há duas rodadas atrás. Mas tudo é muito novo para todo mundo aqui do clube, né? Então a gente sabe que a gente está enfrentando equipes centenárias, equipes com tradição. O Santa Cruz é uma equipe poderosíssima no nosso interior, né? Sempre desponta com investimento, com tradição para ser sempre um dos favoritos a subir. Então a gente tem que se colocar no nosso lugar, continuar humilde, trazendo as condições assim de

rodada que a gente enfrentou eles, foi um jogo duro, um jogo bem tradicional, né? Bem típico da divisão. 2-2, a gente conseguiu o empate só no final do jogo. Então o adversário, por tradição, por trabalho, por força de torcida, de caminho.

0: Casa da APAFUT, que é em Caxias do Sul, para quem não conhece, né?
1: É, agora é até clichê, né? Falar, o campeonato muda, né? A gente tem sim 180 minutos para transformar esse jogo, né, de dois jogos em uma vantagem. A gente sabe que por ser uma equipe muito bem organizada, muito bem competitiva, a gente planeja dois jogos bem difíceis. A ideia é nós trazer sempre o último jogo, né, e vivo pro último jogo, sabendo da condição onde o erro ele é fatal para esse tipo de competição, para esse tipo de formato. Entendemos que todos os detalhes eles vêm a calhar para esse tipo de fase. Temos sim jogadores experientes para fazer um bom confronto, e os detalhezinhos eles são praticamente as situações mais importantes aí para que a gente consiga vencer esse confronto.
0: Fala um pouco mais do teu trabalho, Zanella, por gentileza. Tu és natural de onde e como é que você chegou à APAFUT? E já avança, por gentileza, como foi feito esse planejamento para montar o time? E como você bem disse aí, um time que está fazendo grandes enfrentamentos com times tradicionais, até centenários do futebol gaúcho.
1: Olha, resumindo assim, né? Eu tenho quase 19 anos de profissão, Rafael. E dentro desses meus 19 anos, eu tramitei por diversos cenários do futebol brasileiro, né? Trabalhei em Série A, Série B, Série C, Série D, estaduais, como catarinense, gaúcho, goiano, paulista, em diversas séries. Trabalhei em três funções, né, dentro do futebol que eu considero peculiar, né, que são treinador de base, né, em categorias de formação, né, desde os pequenos até o sub-20. Trabalhei como treinador auxiliar em clubes e também de treinadores, né? Tive maior destaque como auxiliar da casa no Juventude por 4 oportunidades, e de auxiliar de treinadores eu fui auxiliar do Claudinei Oliveira e do professor Pintado. E também como treinador eu sigo nessas séries, assim, sabe? E como eu sou natural de Caxias do Sul, né, aproveitando a pergunta, ela vem como eu sou natural daqui, e as pessoas que fazem APAFUT são muito próximas de mim e próximas de situações que a gente tramitou junto, né? Clubes, faculdade, amigos, enfim. Então, eu fiz o primeiro profissional na APAFUT na terceira divisão, há 2 anos atrás, e como o trabalho foi bem aceito, né? Pessoas muito próximas, e também o desafio de colocar a APAFUT em evidência, por ser um trabalho muito sério, um trabalho de muito crescimento, de muita organização, conhecendo as pessoas e conhecendo também da qualidade e dessa formação continuada que a APAFUT tem, né, de como de escolinha para clube, aconteceu mais ou menos dessa forma, entendeu? Então, confiança das pessoas que estão tocando futebol ali, proximidade com muitas delas, e também o desejo de ver um time da minha cidade, que eu vi crescer e prosperar cada vez mais.
0: A CEO da APAFUT é a Ellen Teles, ela é irmã do Alex Teles. Chegou a treinar o Alex Teles também? Teve participação na carreira dele?
1: Olha, quando eu tava no Juventude, o Alex ele já tava no profissional, né? Então eu trabalhava no Juventude. Eu tenho, entre indas e vindas, eu tenho 10 anos de clube, né? Toda a formação ali, também como auxiliar da casa, como eu mencionei antes. E ali, num dos períodos que eu tava como treinador do sub-14, eu acho, isso, ele já tava no profissional, então eu tava nas categorias menores e ele tava já naquele processo de ascensão da carreira dele. Conheço muito bem ele, conheço a Ellen também, foi minha colega na faculdade, então a gente tem essa proximidade, mas nunca trabalhei diretamente como treinador do Alex, né, ou comissão técnica do Alex. Trabalhei no clube e nas categorias, quando eu tava nas categorias menores, ele tava no profissional, já em processo de ascensão aí de carreira.
0: E o planejamento, como é que foi feito para

0: montar esse elenco da PAFUT?
1: Ah, perfeito. Inicialmente o planejamento ele teve algumas etapas, né? Que foi ali o meu acerto, a condição financeira, a condição de parceiros, né? E aqui na PAFUT a gente trabalha muito com a segurança e com o cumprimento daquilo que foi prometido, né? Então o elenco ele foi trazido dessa forma: jogadores oriundos da base, jogadores que têm uma média de idade que já fizeram parte do elenco da PAFUT em outras oportunidades, jogadores de média de idade de um cenário brasileiro, né, nacional, que a gente via potencial de evolução e potencial de mercado, e alguns pilares experientes que já fizeram parte de divisão de acesso ou divisão superior, né, e que já tiveram algum destaque no futebol. Então a gente tem essa mescla no planejamento da equipe. E o planejamento para objetivos, né, sempre foi a manutenção na divisão. E conforme isso foi se crescendo durante a competição, entendendo que o time estava encaixando e estava fazendo bons jogos, a gente começou a olhar para frente e ir construindo jogo a jogo aí os novos objetivos.
0: Perfeito. Deixa eu ver se você consegue me responder essa, Zanella. Por exemplo, no entorno da PAFUT aí, ou seja, na mesma cidade, que é um polo muito rico de jogadores, de gurizada que quer ser jogador. Por exemplo, tem Juventude, tem Caxias, aí tu vai para cidades próximas, tem Brasil de Farroupilha, tem Esportivo, Veranópolis, tem três aí no entorno que inclusive estão na próxima fase da divisão de acesso. Mas eu pergunto assim, como é que é para fazer com que a gurizada vá para a PAFUT? Acaba sendo mais uma porta legal para a gurizada que quer ser jogador, que quer jogar bola, mais uma porta bacana, excelente, com estrutura, pelo que eu estou percebendo. Só que a concorrência na casa do lado é muito grande também.
1: Olha, Rafael, tu foi perfeito nisso, porque foi uma das situações que, para mim, a direção acertou, sabe? Trazer pessoas que têm um contexto de experiência e um contexto de mercado, né, propriamente dito, no futebol. A gente tem, além dos fundadores, das pessoas ali, como você mencionou, da Ellen, da parte diretiva, que tem um nome muito, entre aspas, forte no futebol, né? A minha experiência também, né, de ter rodado bastante no Brasil aí, da comissão técnica. Então eles optaram por fazer um estofo forte, né, da parte diretiva e da parte da comissão técnica, para praticamente trazer uma condição de dar aos atletas que estavam em negociação, ou também a oportunidade desses atletas para vir para cá, de dar segurança para eles. Pô, né, se a gente vê que fulano ou beltrano tá indo para lá, porque realmente o projeto tem credibilidade, o projeto tem situação para crescer e vai ser uma condição organizada. Então eu acredito que essa montagem também das pessoas que estão envolvidas por fora das quatro linhas, né, que eu digo, dos jogadores, fez com que trouxe segurança para jogadores com nome, jogadores com ascensão no mercado, ganhassem, entre aspas, essa procura de todos os clubes que tem na nossa região, né? Acredito que a região da Serra seja a que mais tem clubes na divisão de acesso, né? E também por se tratar de ter na cidade dois times muito fortes, né? Então, o que certifica e que dá credibilidade pro jogador vir para cá e apostar no projeto realmente são as pessoas que estão envolvidas, né? Que tem sim uma experiência, né? Eu costumo dizer e costumava dizer antes do campeonato, né, nas conversas e nas entrevistas, que eu dizia o seguinte: a PAFUT tem 15 anos, né? Mas as pessoas que estão envolvidas com a PAFUT, direção, apoiadores, comissão técnica, então elas são muito, muito mais velhas, né, que a PAFUT, e muito mais, entre aspas, experientes, que dão a credibilidade para que a gente continue trazendo jogadores com uma condição para evolução aqui dentro do estado, dentro da cidade, dentro da nossa região, e aí trazendo sim uma credibilidade e uma segurança para fazer assim negociações.
0: Legal, legal, que bacana. Fala um pouco mais do adversário, né? O jogo agora é sábado, neste sábado agora, 3 de outubro, 3 horas da tarde. Fala do adversário um pouquinho, Zanella, por gentileza. O que tu espera desse confronto contra o Santa Cruz?
1: Olha, eu espero um confronto muito duro, muito difícil. Como eu mencionei antes, a gente fez na 14ª rodada um dos jogos mais difíceis que a gente enfrentou durante a competição. Conseguimos fazer um gol, né, no último minuto, né, de um jogo onde acabou 2-2, mostrou bastante equilíbrio, um time muito forte fisicamente, muito bem organizado, né? É um time que sabe jogar os jogos da divisão, um time que tem sim estofo de torcida e de camisa para nos causar bastante adversidade. Considero um dos jogos mais difíceis que a gente fez, né, na primeira fase, e vou considerar também por se tratar de uma condição onde é mata-mata, né? E trago o adversário como um dos favoritos para o acesso. Então, é um adversário que vai nos trazer muita dificuldade, vai nos exigir atenção redobrada para que a gente consiga nos desafiar novamente, desafiar todo o nosso trabalho. Mas estamos fortes aqui, estamos confiantes, mas sabemos sim, com pés no chão, que a gente vai enfrentar uma das equipes que, para mim, é favorita pro acesso.
0: Na prática, taticamente, me explica por que o teu time é o segundo melhor ataque da divisão de acesso, Zanella.
1: Olha, a gente, de certa forma, quis quebrar alguns paradigmas, né? No sentido de jogo direto, a gente faz um jogo, tenta fazer ao máximo, né? Um jogo apoiado, né? Com circulação, com aproximação nos setores do campo, onde a bola chega um pouco mais limpa para os atacantes, né? E como em alguns momentos eu jogo, além de três atacantes, eu jogo com dois noves, né? Então a bola sempre fica próxima da área, né? Dando condição de finalizações de média, finalizações de próximas da área e também condições de bola parada. Então a gente optou por fazer um modelo estratégico e de modelo de jogo onde a gente ficasse com a bola um pouco mais limpa, entre aspas, né? Com aproximações e trocas de passe e circulação, a gente conseguisse abastecer a parte da frente com uma condição mais equilibrada. Então, na parte ofensiva, é isso. A gente opta por ter um ataque bem sólido lá na frente, mas a bola tem que chegar com equilíbrio para que eles consigam fazer os gols ou criar situações que possam ser próximas de gol, né? Bolas paradas próximas da área, arremessos laterais, escanteios, finalizações, cruzamentos.
0: Perfeito.
1: Resumindo, seria isso.
0: Você já falou do adversário que tem pela frente agora, o Santa Cruz, mas me fala um pouco mais assim dos outros times. Não, óbvio, não precisa ser todos, mas os que mais te chamaram a atenção, por exemplo, Passo Fundo terminou em primeiro, tem o Brasil de Pelotas, ficou em o tradicional Brasil de Pelotas, né? Classificou em terceiro, teve pontos negativos, né? O Lajadense, próprio Glória, o Pelotas que não classificou. O que dá para falar de alguns pontos aí, de alguns times que participaram desse acesso?
1: Olha, a pergunta tua é muito boa, porque independente de nós andar pra caramba nesse país aí, né, pelo futebol, andar demais, a gente nunca perde a raiz de olhar pro nosso quintal, né, Colin? Então eu sempre acompanhei de perto, né? Hoje é a minha segunda divisão de acesso, né? Eu fiz metade de uma divisão de acesso assumindo o decorrer do campeonato ano retrasado no Brasil de Farroupilha, e então eu posso te falar uma coisa com propriedade, por ser aqui do sul e acompanhar e ver um mercado lá fora também em diversos estados e também ter participado de uma primeira. Hoje eu te digo que é com certeza a divisão de acesso mais equilibrada que eu já vi, mais equilibrada. Então é até injustiça eu falar de algum time com com uma propriedade que eu digo assim, ó, esse time se destacou muito além do outro.
0: Uhum.
1: Vou te dar um exemplo só. A gente fez um jogo na última rodada contra o Lajadense, que era um jogo onde o Lajadense já estava consolidado no rebaixamento, e foi um jogo onde foi um dos mais difíceis para nós, né? Então, um adversário duro, jogou muito, muito bem organizado, e a gente viu esse adversário durante a competição inteira fazendo bons jogos e mesmo assim não vencendo. É. E nós também, a gente viu assim alguns jogos que a gente foi melhor que o adversário e não conseguiu vencer. E aí tu vai analisando todos os outros jogos e viu que foi uma tônica para todo mundo, né? Me dou muito bem com a maioria dos treinadores da divisão, então a gente viu que o processo de jogo, dos jogos e que todos os embates, eles foram muito no detalhe, né? Equipes muito parecidas e com o detalhezinho que resolveu. Então, eu queria chamar a atenção não só de um time, mas da competição. A competição esse ano está num nível altíssimo, altíssimo. Mas falo com propriedade porque a gente já, como eu te falei, a gente tem 19 anos de experiência, vivenciou muita coisa no futebol. E esse ano realmente não teve nenhuma equipe assim que se sobressaiu demais perante as outras. Claro que com números, né, como você bem falou, né, teve o Passo Fundo ali que despencou com o maior ataque, o Brasil de Farroupilha com a maior invencibilidade, número de gols acho que ficou, eu não me recordo agora, mas enfim, algumas equipes que têm alguns números que são favoráveis, mas se tu vai ver na hora do jogo, dificilmente tu vê assim um placar muito elástico que foi conduzido com uma superioridade muito grande de uma equipe ou de outra, né? Então, tanto que a gente classificou com 54% de aproveitamento, com o mesmo número de pontos do último a entrar, né? Então isso já mostra um equilíbrio, né? Normalmente se classifica com 20, 21, né? Teve uma Aimoré ali que ficou fora da, que ficou em nono colocado com uma pontuação onde na maioria das divisões de acesso se classificaria, né? E então a gente, eu te dei esse exemplo do último colocado, que a gente viu os jogos do Lajadense, pô, não merecia ter perdido, não merecia estar na lanterna. Pô, time com os dois times ali que brigaram até o fim, né? O Glória e o Gramadense, dois ótimos times, bons times, né? Mas mesmo assim tiveram pela competição ser muito bem equilibrada e diferente das outras, que tiveram detalhe desfavorável num jogo ou no outro, né? Então, tanto que esses dois jogos aí dos times que estavam brigando, a gente empatou, né? Por exemplo, que seria em alguma situação mais favorável em outras competições, que um time que classificou contra um time que rebaixou, né? Teria que ter mais facilidade, né? Então, para mim, o destaque maior desse ano não foi nenhum time, A ou B, né? E sim o nível da competição, o nível dos jogadores, o nível do modelo de jogo que os treinadores estão trazendo. Isso me deixa muito feliz, porque é o nosso trabalho aqui, é o trabalho do nosso estado, né? Que sempre teve em evidência e vai continuar por anos aí pela condição que a gente está vendo aí.
0: Perfeito. O Aimoré, por exemplo, ficou em nono, não classificou. E chegou a 21 pontos, né? Foram 21 pontos conquistados pelo Aimoré, 5 vitórias, 6 empates, apenas 4 derrotas para quem ficou fora, né? Perdeu só 4, mas não conseguiu. E eu vou corrigir um negócio que eu falei aqui, eu tinha dito que o Brasil ficou em terceiro. Não, o Brasil, na verdade, terminou na sexta colocação, a primeira fase da divisão de acesso do futebol do Rio Grande do Sul. Lucas Zanella, treinador da APAFUTE, muito obrigado pela entrevista e pode aproveitar os últimos minutos para chamar a torcida aí para o jogo deste sábado.
1: Olha, muito obrigado, sempre à disposição, é um prazer a gente trocar ideia, principalmente sobre um projeto que é muito novo e é um projeto que está no meu coração aqui, da minha cidade. É um prazer estar de volta para Caxias e trabalhar na APAFUTE. Já aproveito e convoco toda a comunidade da região, da cidade, né? Todos os lados, né? Da cidade, que a cidade tem dois lados, né? Tem o lado do Caxias e o lado do Juventude. e para que cheguem perto da Pafut, vão nos jogos. A gente tem um jogo muito importante no sábado às 15 horas. É importante para a nossa região, para a nossa cidade, a criação de novos adeptos, de novas pessoas que gostam de futebol. A Pafut hoje é um clube muito bem organizado, muito bem quisto pelas pessoas que estão dentro, muito bem, muito sério, né? Então, quanto mais pessoas estiverem próximas de nós para torcer, para serem favoráveis a tudo que está acontecendo nesse momento inédito, né? E até surpreendente, é muito, muito importante, muito gratificante. Então, fica aqui meu convite a todos. Às 15 horas a gente faz o primeiro jogo das quartas de final contra a equipe do Santa Cruz, uma equipe tradicional que vai colocar à prova todo o nosso trabalho, e é muito importante a gente ter a torcida, a comunidade de Caxias do nosso lado para esse momento tão especial.
0: Obrigado, Zanella, um forte abraço e até a próxima.
1: Muito obrigado, eu que agradeço aí, à disposição.

0: Let's go, então tá. Vamos nessa. É o seguinte. Então vou repassar. Então assim, com essa entrevista a gente fecha toda uma semana de trabalho mais focado, óbvio. A gente falou bastante de dupla Grenal, que vai voltar a campo na quarta-feira. Mas a gente focou bastante na divisão de acesso essa semana e conversamos com representantes dos 8 times que vão jogar a fase de quartas de final. Vamos então aos jogos deste sábado, tá? 4 jogos, 2 às 3 da tarde e 2 às 7 da noite, tá? Os jogos das 3 da tarde. Um é esse que a gente falou agora, Apafute e Santa Cruz, 3 da tarde no SESI em Caxias do Sul. O outro jogo das 3 é em Farroupilha, Estádio das Castanheiras, que é um dos melhores gramados da divisão de acesso. Neste sábado, 3 da tarde, Brasil de Farroupilha e Passo Fundo. Olha aí, Brasil de Farroupilha e Passo Fundo. Às 7 da noite, em Frederico Westphalen, União Frederiquense e Veranópolis, na Arena União Frederiquense, que eu participei da inauguração lá em 2017, se não me falha a memória. Estava lá na inauguração. E às 7 da noite também, o Brasil, em Pelotas, Brasil e Esportivo, tá? Pra você se organizar, você que curte o futebol do interior do Rio Grande do Sul. Quem tá mandando um grande abraço pro Zanella é o ex-lateral direito, o Barão, grande Barão, ligado no Esporte Companhia. Abração. 6:39. Vamos fazer o seguinte. Vamos para o intervalo comercial e voltamos em seguida para falar um pouco mais da vitória do Juventude. Agora à noite, voltando a assumir a liderança da Série B do Campeonato Brasileiro, bem na reta final, ser líder é bom demais. Então, daqui a pouco vamos ouvir o que disse no pós-jogo o técnico que está fazendo uma baita campanha, Maurício Barbieri. Já voltamos.
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0: Vamos em frente. É o Esporte Companhia aqui na Gaúcha. Nós vamos até as 3 da manhã. Hoje com 4 horas de programa. Coisa boa, né? 4 horas ficar com vocês aqui na Gaúcha, nesta virada de sexta para sábado. Como é que foi aí a semana? Tudo certo? Foi uma semana boa, proveitosa? Tudo em paz por aí? Saúde tá boa? Espero que sim, viu? Tudo de bom aí pra vocês. Obrigado sempre pelo carinho, pela audiência. Agora nós vamos até Caxias do Sul. Nós vamos ouvir o técnico do Juventude, o técnico líder da Série B do Campeonato Brasileiro. É Maurício Barbieri, que falou em entrevista coletiva.
1: Bom, boa noite. Primeiro, obrigado. Sobre o jogo, eu falei inclusive para os jogadores, acho que foi um dos grandes jogos da temporada, sem dúvida nenhuma. Por tudo, acho que pela postura, pela atitude que a gente apresentou, pela maneira como a gente conseguiu jogar e não oferecer praticamente nada ao adversário. Acho que no segundo tempo a gente até tinha a oportunidade, antes até de fazer o terceiro gol, de fazer mais gols. E o jogo controlado, enfim, contra um adversário que estava brigando para entrar no G6. Então acho que foi, além de uma vitória muito importante para os nossos objetivos, foi uma grande atuação. Em relação ao Gabriel, o Gabriel já tinha entrado nessa função contra o América, inclusive ele que faz o passe longo que encontra o MP, né? E o MP consegue gerar o desequilíbrio e fazer o gol. Então, como eu tinha gostado da atuação dele contra o América, achei que ele podia se encaixar bem nessa função. Gostei do entendimento que ele teve naquela partida com o Rai Silva, achei que os dois se procuraram e combinaram muito bem. E conversei com ele, não foi a primeira vez que ele fez, se eu não me engano, contra o Goiás ele tinha entrado para fazer essa função já, mas conversei com ele, ele falou que se sentia bem para fazer, então a escolha foi essa. E realmente eu acho que ele fez uma grande partida, não só ele, mas ele em especial fez um grande jogo.
2: Até, Maurício, sobre essa última questão aí da entrada dos Pires, né? Foi mais pelo ponto que tu detectou alguma situação do meio campo, tu precisava desse jogador com esse toque, com esse refino também, ou já pensando em uma estratégia específica para este compromisso, o que pesou mais para essa escolha?
1: Olha, acho que foi uma conjunção de fatores. Eu acho que ele, como eu disse, entrou muito bem contra o América. Imaginava que a maneira como o Operário ia se comportar na fase defensiva ia ser similar ao que a gente encontrou o América, como ele tinha entrado bem, ocupando os espaços que a gente pediu e com uma dinâmica e uma visão de jogo que ajudou muita gente naquela ocasião. Imaginava que ele conseguiria reproduzir, acho que ele conseguiu hoje. Então tem a ver não só com as características deles que se encaixavam no que a gente precisava, mas tem a ver também com o adversário, com o momento, e acho que foi uma escolha acertada.
3: Primeiro, qual era a importância da serenidade, né, no trabalho de dia a dia? Porque o Juventude teve 2 derrotas e naturalmente a cobrança aumentou e alguns questionamentos, né, em relação a algumas figuras individualmente, daqui a pouco o Jandrei, Gabriel, LP, jogador que chegou a pedir para ficar de fora de uma lista. Eu queria que tu falasse sobre como é que foi esse processo, né, de se manter estável, calmo e trazer de volta esses jogadores individualmente e a tranquilidade do elenco, né, para sair desse momento, e até mesmo em relação ao desempenho do jogo contra o América para o de hoje, que a gente vê que teve um salto importante de desempenho, né?
1: Olha, eu acho que eu me lembro no início de temporada que a gente falava muito sobre a questão dos resultados e eu focava muito em relação ao desempenho, né? Que muitas vezes a gente não conseguia talvez o resultado que era esperado, mas que o desempenho me dava mostras de que a gente estava num caminho de evolução e tudo mais. E eu acho que nessas 2 derrotas que você citou, o principal exercício é realmente fazer de novo essa análise e entender. Tudo bem, nós perdemos 2 jogos, mas como foi o desempenho, né? Nós fomos muito

0: alguns em um momento melhor, outros num momento talvez não tão bom. E eu acho que a serenidade é importante nesses momentos para que eu consiga olhar realmente quem está despontando, quem está num bom momento, quem vem treinando bem, quem vem desempenhando bem, e fazer a escolha por aquele jogador para aquele momento. Eu acho que mais uma vez a gente consegue demonstrar e provar a força desse grupo, né? O Patrick vinha um bom tempo aí sem jogar, fez um grande jogo. O Gabriel Pires jogando um jogo de início numa outra função. Enfim, acho que a gente conseguiu. Eu acho que a gente conseguiu mais uma vez demonstrar o quanto esse grupo é comprometido, o quanto a gente conta com todos os jogadores. Eu acho que isso tem um peso e um valor especial.
1: Estava suspenso na última partida, então não deu para te perguntar isso. É a primeira vez que a gente tem a oportunidade de perguntar, porque se te ouviu bastante coisas em relação ao interesse do Internacional em ti, e que tu recusou, fechou as portas, porque entende que é o momento de dar continuidade ao trabalho no Juventude e que tu gosta do projeto do Juventude. Queria te ouvir em relação a isso, e se tem noção também que isso significa muito para o ambiente do Juventude, para a torcida do Juventude, e se tu já tem interesse em fazer um projeto longo como tu fez em outro momento da tua vida, que foi no Bragantino.
0: Eu acho que você já respondeu 90% por mim. Eu acredito muito nesse projeto, eu estou muito feliz, satisfeito com as coisas que estão acontecendo aqui. Eu particularmente não, eu, Maurício, não conversei com ninguém do Internacional, nunca negociei nada com o Internacional. Estou com a minha cabeça 100% aqui. Já manifestei em outra oportunidade o meu desejo de conversar com o clube, mas reforço que nesse momento eu não quero desviar minha cabeça nesse sentido. Eu quero focar nos jogos que são importantes, nos jogos que faltam. Eu acho que hoje a gente deu um passo muito grande, mas a gente sabe que não tem nada definido, não tem nada conquistado. Então a ideia é que a gente consiga cumprir todos os objetivos. Eu reforço aquilo que eu falei lá atrás, me sinto muito feliz em Caxias do Sul, me sinto muito feliz com esse clube e tenho total interesse de conversar, e se for interesse do clube, a gente chegar num acordo aí para dar sequência ao trabalho.
2: Maurício, é a reta final dessa Série B, né? Hoje, líder, na próxima rodada, pega o último colocado. Juventude com aproveitamento de 60%, a Ponte com aproveitamento de 14%. Que a Armadilhas, um jogo desse, pode trazer, porque às vezes quando se pensa em pegar um adversário lá de baixo, vem aquela questão do relaxamento natural. Como pensar esse jogo para não tropeçar diante de uma equipe que já está virtualmente rebaixada?
0: Olha, eu acho que sem dúvida nenhuma é um desafio. Eu acho que esse relaxamento, não sei se essa é a palavra adequada, né, mas talvez essa soberba em alguns momentos apareça até de maneira inconsciente, né? Eu acho que o momento da tabela já é por si só um banho de água gelada, porque a gente sabe que precisa muito desses pontos. A gente tem um histórico recente aí, o CRB foi jogar contra a Ponte Preta, era um time que vinha numa sequência muito positiva, brigando para G6 e tudo mais, e acabou perdendo o jogo. Então acho que a gente tem que fazer o exercício primeiro de humildade, de entender aquilo que a gente já conversou várias vezes: ninguém ganha de véspera, tem que jogar o jogo, a gente precisa ir lá e jogar bem para ter possibilidades de ganhar o jogo, e depois não perder de vista o objetivo que a gente tem de tentar subir entre os dois, de tentar brigar pelo título, e para isso esses três pontos são fundamentais. Então a gente tem que ter a mesma atitude, a mesma disposição que a gente apresentou hoje aqui em casa para jogar contra eles na terça-feira. E o resto, o jogo que vai apresentar, não tenho como antecipar.
3: Gabriel, aprendi, nada dê certo, né? Desejo que isso nunca aconteça, pode ser coach, né? Porque aprendi contigo que o líder sofre mais porque cabe menos gente. O que bate vento, é isso que tu falou? Né? O vento forte para o líder quando está no topo, né?
0: Não.
3: É a frase.
0: Não, na verdade não é.
3: Cabe menos gente no topo.
0: Exato. Não é em relação ao líder, né? Eu conversei com os jogadores e a gente fez essa analogia, vamos dizer assim. Quando você está no topo da montanha, o topo é muito menor do que a base.

0: base, cabe muito menos gente em cima do topo. Então, para você se manter lá no topo, além de lutar contra as condições difíceis, atmosféricas, vento e forte, tem sempre alguém querendo puxar seu pé, né? Então, o desafio de chegar é muito grande, mas o desafio de se manter lá é muito maior.
1: Dito isso, né? Minha pergunta é sobre a matemática, porque o Juventude tem 8 pontos a mais no segundo turno em relação ao primeiro turno. Eu lembro que, ao término do primeiro turno, lá em Ribeirão Preto, eu te perguntei sobre a avaliação da pontuação, né? Falando da questão matemática. Mesmo depois de uma derrota dolorida, como foi aquela, tu me dizia que estava dentro daquilo que vocês planejaram. Esses 8 pontos a mais aqui dão uma certa gordura, estão dentro do planejado, e como é que vocês imaginam essa sequência? Falando realmente na questão matemática, e aqui não vai nenhum desrespeito aos adversários, né? Mas eu sei que tem que ter uma meta interna. Como é que vocês trabalham isso?
0: Olha, eu acho que tem diferentes cenários, né? Pra gente avaliar, né? Tem um cenário que é G6, tem outro cenário que é G2, tem o cenário que é o título, né? E essa pontuação tem um peso diferente quando você olha para os cenários diferentes. A gente não estabeleceu nenhuma pontuação mínima ou ideal. É lógico que a gente sabe o que é o histórico da competição. A gente sabe que teve equipes aí em temporadas passadas que fizeram 64 pontos e não ficaram entre os 4. Então a gente está imaginando que quem consiga fazer mais de 64 pontos vai estar aí entre os 3 primeiros e tal. E eu imagino que no cenário de hoje, pelos confrontos, quem fizer 70 pontos ou mais tem condição de conquistar o título. Agora, eu falei bem a palavra, eu imagino, porque eu não fiz as contas, não sou matemático, e eu não gosto de colocar isso como meta e manter o olho lá no horizonte, porque eu acho que a gente deixa de olhar pro presente. A ideia é sempre ir jogo a jogo, todos os pontos são importantes. O de hoje foi muito importante, mas não é definitivo, como as derrotas também não foram definitivas. Agora a gente tem que virar a chave rápido e pensar nesse jogo da Ponte Preta, que foi o que a gente conversou lá atrás, entender que nós precisamos jogar o jogo, precisamos ter um bom desempenho, precisamos conquistar. Se a gente porventura tiver a felicidade de conquistar os 3 pontos, nós estamos ainda mais próximos do objetivo.

Você acabou de ouvir Maurício Barbieri, técnico do Juventude, falando da vitória de agora à noite pela Série B, 3-0 do Juventude contra o Operário do Paraná. E o Juventude assumindo a liderança da Série B com 56 pontos. Sobe o som, Muricã.

0: algumas mensagens dos ouvintes. Abraço pro Gregory Guzão, ligado no programa, tá curtindo Ramones. Quem mais aqui? O Miguel Ângelo, buenas, obrigado pela companhia na madruga. Sou professor, estou sempre ligado e acompanhando o programa aqui em Farroupilha. Abraço, professor, obrigado pelo carinho. Fabrício Pedroso, também com a gente. Grande Fabrício. O Eric Grigolo, abraço, Eric. Grande Eric. Gilberto Fernandes também com a gente. O Denilson Gomes, cheguei para mais um programa. Bom final de semana para todos nós. É o Denilson de Floripa, vamos Grêmio. Torcedor gremista que nos acompanha direto de Florianópolis. Abração para a turma da Resenha de Várzea, o podcast Resenha de Várzea, fazendo cada vez mais sucesso. Entrevistaram o Claudião essa semana e já tá lá no YouTube. Só acessar Resenha de Várzea. E o bate-papo com o Claudião, que sempre é muito bom, né? Sempre é muito bom. Então, repito, deem uma moral lá, acompanhem. Pessoal do Resenha de Várzea, que falou com o Claudião, e na semana que vem é com o Barão. Do Claudião, eles vão pro Barão. Terça-feira nós vamos gravar e aí eu vou informar quando é que eles vão colocar no YouTube o nosso papo na terça-feira. Vai ser legal demais, muito bacana. Abraço então pra turma. A Júlia Maria Lima Silva também sempre ligada, né? Júlia, querida, sempre com a gente, a Lia Dutra também, o Gilberto Fernandes, o Renan Oliveira, o Gerson Luiz Benedetti, abração pro Gerson, o Thiago Pereira, na escuta entre Taquara e Porto Alegre, deve estar transitando aí, né, por essas duas cidades, entre essas duas cidades, e dando carona aí pro Barão. O Edson Vige, abraço Edson também. É uma turma muito grande que acompanha aqui o Esporte Companhia. Abraço pro Ricardo Zimmermann, o Armin Brandt, do Vale dos Sinos, lá de Novo Hamburgo. O Denis Edson, por falar em Novo Hamburgo, né? Esse jogou nas categorias de base do Noia, o Denis Edson. A Rosângela Steinmetz, abraço Rosângela. Querido colega jornalista Rafael Copetti, também sempre que pode estar ligado na madrugada esportiva da Rádio Gaúcha. A Júlia está desejando boa eleição para todos, né? É isso aí, importante, né? Para, né, projetarmos aí o nosso futuro. O Notícia na Hora Certa está chegando e eu volto em seguida com mais Esporte e Companhia aqui na Gaúcha, com previsão do tempo, com mais participações dos ouvintes e outras do mundo da bola.
1: 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Instituto Nacional de Meteorologia emite dois alertas, um amarelo e um laranja, para tempestade com possibilidade de queda de granizo no Rio Grande do Sul neste sábado. Seleção Brasileira de Futebol enfrenta a Índia em amistoso em Calcutá às 11 horas da manhã de hoje. 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Céu limpo em Porto Alegre, agora faz 11 graus. O sábado será de avanço da instabilidade sobre o Rio Grande do Sul. O dia começa com nublado, mas há possibilidade de chuva e temporal em todo o estado. Na capital, mínima de 10, máxima de 25 graus. 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
1: Fluxo tranquilo em Porto Alegre, a IPTC não registra ocorrências no momento. Também não há registros de bloqueios ou acidentes nas rodovias estaduais e federais.
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1: Porto Alegre terá um esquema especial de trânsito e transporte neste domingo por conta do primeiro turno das eleições. No centro histórico, a rua General João Manuel ficará bloqueada entre a Siqueira Campos e a 7 de setembro, das 6:30 da manhã às 8 da noite. Na região do TRE, na Avenida Padre Cacique, duas faixas no sentido bairro centro serão isoladas das 6 da manhã às 5 da tarde. Depois, o trecho terá bloqueio total até às 9 da noite. Já neste sábado, essa região terá algumas intervenções. Na Avenida Padre Cacique, as duas faixas no sentido bairro centro ficam isoladas das 5 às 10 da manhã. No centro histórico, o bloqueio da General João Manuel ocorre das 7 da manhã ao meio-dia. Além disso, no domingo haverá passe livre durante todo o dia nos ônibus da capital. O Mercado Público de Porto Alegre completa 157 anos neste sábado, 3 de outubro. Para celebrar a data, a Prefeitura da capital preparou diversas atividades que se estenderão até o fim do mês. O Parabéns está programado para o meio-dia de hoje, no térreo do mercado. Haverá a distribuição de bolo com 1.157 fatias para convidados e para a população. Às 14h da tarde, tem show de Tiago Ribeiro e amigos no segundo piso. 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Da redação, Lucas de Oliveira.
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0: 6:06, de volta com a nossa madrugada esportiva aqui na Rádio Gaúcha, parceria com a Capotas do Vale Porto, na Souza Reis 484, referência nacional em capotas de fibra. Vamos em frente, chamando Cléo Kuhn com a previsão do tempo. Fala, Cléo.
1: A previsão do tempo para Porto Alegre e região metropolitana está indicando aí uma expectativa tranquila com relação ao comportamento do tempo e também com relação ao comportamento das temperaturas para começar o dia neste sábado. A gente tem o dia começando na capital gaúcha com uma expectativa tranquila com relação ao comportamento do tempo, um tempo seco e principalmente uma temperatura que não chega a ser assim de frio, mas a gente começa o dia com temperatura em torno de 12 graus. Depois é que as temperaturas vão aumentar, vai chegar a 25, 26 graus e aí vem chuva final da tarde, principalmente durante a noite aqui em Porto Alegre, que começa com chuva no domingo, mas tem a previsão de que no domingo à tarde a chuva cesse e a gente tem o sol por aqui. Então, antes do meio-dia tem chuva e depois do meio-dia tem sol no domingo de votação. Mais pancadas de chuva entre segunda e terça, mas assim, mal distribuídas, principalmente pela manhã. De quarta para quinta, principalmente de quinta para sexta, é que deve aumentar bastante o volume de chuva em Porto Alegre.
0: Tá feito, então. Se tu falou, tá falado, Cléo. Eu vou atualizar as temperaturas pra vocês nessa madruga, tá? Estamos no dia 3 de outubro de 2026. É uma madrugada fria. Ontem tava mais frio do que hoje. É, tínhamos mais temperaturas abaixo de 10 graus. Hoje é o seguinte, ó. Porto Alegre tá com 12. Uruguaiana tá com 12. Vacaria 11. Santa Maria 11. Caxias do Sul 10, Canoas 11, Pelotas 10, Nova Petrópolis 11, Canela 10, Passo Fundo 11, Carazinho 10. Temperaturas em algumas cidades do Rio Grande do Sul neste momento. E é hoje, né? Já estamos no sábado. É hoje que acontece o Grenal Festivo na Arena Cofre Sinos. É em Nova Hartz que vai acontecer esse Grenal Festivo. Tem bastante gente perguntando. É em Nova Hartz, na Arena Cofre Sinos. E muitos ex-jogadores da dupla Grenal, que a galera curte, estarão presentes. É, Bolívar, Douglas, Edilson, Yarley, Nilmar, Fábio Rockenbach, Patrício, Christian, Irã, Alex Xavier, Dinho, enfim, Chiquinho, muita gente bacana. Vai ser uma grande festa, uma grande confraternização que irá acontecer na Arena Cofre Sinos, no município de Nova Hartz, neste sábado, jogo a partir das 15h. E eu estarei presente, estarei acompanhando lá e prestigiando essa bela inauguração. Que bacana contar com grandes nomes aí. Já vou conversar com a turma lá, que eles esperam do Grenal do outro final de semana, né? Pelo Campeonato Brasileiro. Vai estar bom demais. A resenha vai ser bacana demais. Temos agora 1:10. Vou chamar o Eduardo Costa com as informações da dupla Caju.
2: Fala, Colin, aquele abraço pra você, pra toda a audiência do Esporte e Companhia aqui nas madrugadas da Gaúcha. O Juventude venceu de novo na Série B do Campeonato Brasileiro, segunda vitória consecutiva. Já havia ganhado da equipe do América no meio de semana e agora derrotou o Operário jogando no estádio Alfredo Jaconi. Jogo difícil, o Operário brigando pelas primeiras colocações também, brigando para voltar ao G6. Vinha de 7 jogos de invencibilidade e o Juventude conseguiu derrotar esse adversário, uma vitória impositiva, 3-0, uma grande vitória do Juventude. O Gabriel Pires marcou, teve gol do Marcos Paulo, teve um Juventude que conseguiu marcar e vencer neste confronto. O técnico Maurício Barbieri voltou a comandar a equipe, estava suspenso na última partida, o Alisson Safira também voltou ao time e a novidade foi o Gabriel Pires entre os titulares, ele que iniciou a partida como opção do técnico e inclusive marcou o gol que abriu a vitória. Com o resultado, o Juventude pula para a primeira colocação com 56 pontos e agora seca neste sábado Vila Nova, que joga às 18h30 contra o Botafogo em Ribeirão Preto. 31 rodadas já disputadas, Juventude tem mais 7 jogos para confirmar o objetivo da primeira divisão nacional e quem sabe até o título. Esse é o objetivo do Juventude, que era repetir a campanha de 1994, quando também foi campeão da competição. Então, Juventude que tem pela frente a Ponte Preta na próxima terça-feira, jogo lá em Indaiatuba, às 9h35 da noite. E para esse confronto, o técnico Maurício Barbieri não vai contar com o zagueiro Marcos Paulo, que acabou recebendo o terceiro cartão amarelo. O Caxias vive a expectativa da contratação do seu executivo de futebol para a próxima temporada. O Caxias acabou mudando a sua diretoria executiva. Raniel Sequinato assumiu como vice de futebol e agora o objetivo é contratar um executivo. E na sequência, o treinador, e aí começar a montagem do elenco para a temporada de 2027. São esses os destaques da Dupla Caju. Aquele abraço, Colin.
0: Valeu, muito obrigado, Eduardo Costa, com as informações da Dupla Caju. Show de bola. Agora nós vamos antecipar um pitaco do Sala de Redação para vocês, tá bom? Então, que venha o pitaco do Sala.
3: Normalmente o banheiro...
4: Não, tava fechado, tá.
3: Algumas coisas acontecem. Teve aquele problema.
4: Não tinha nada
3: teve aquele
4: entupido. Problema.
5: Essa é a pior situação.
3: É, eu sei.
5: Teve aquele problema. Na portaria, mas
4: vai chegar lá e não dá
3: bem. Na portaria.
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0: É isso aí, o Sala de Redação debateu quem deve ser o goleiro titular do Inter no restante da temporada. Que loucura isso, hein? O Sala debateu e a gente vai ouvir.
7: Leonardo Oliveira, quem deve ser o goleiro do Inter no próximo jogo, uma vez que Rocher não tem condições?
8: Anthony. Acho que o Anthony, com o trabalho feito recentemente, ele teve um bom crescimento, ele já se mostrou mais seguro no último jogo. O Matheus não consegue passar a segurança, a firmeza, até os resultados com o Matheus, em geral, do Inter não são bons, mas o Matheus, ele tem poucas derrotas, o Inter tem derrotas, mas é um número menor em relação à comparação com outros goleiros. Mas é o Anthony pela questão da segurança. Eu acho que o Anthony passa mais segurança para a defesa, embora também não seja um goleiro então, completamente pronto.
7: Então tu imagina quão grande é o problema. Tá certo, quão grande.
8: Uma sexta-feira.
7: Agora eu me atrapalhei. Vamos lá. É o problema que tem o Internacional no seu goleiro. Quando tu diz que o Anthony passa mais segurança e ele passava pouquíssima segurança.
8: Eu votaria no Anthony também, mas é o típico caso dessa interativa que não tem resposta errada porque não existe a certa. Anthony e Matheus têm defeitos e qualidades, um diferente do outro, mas muito parecidos ao final do resultado. Então, se você jogar para cima a camiseta, se caísse no ombro de um, tava bem.
9: Mas o Anthony...
8: Porque nenhum dos dois é suficiente.
9: Sabe que eu acho que o Anthony, boa tarde para todo mundo, eu acho que o Anthony, ele tem uma vantagem em relação ao Matheus Cunha. Dentro dessa régua aí, né? Quer dizer que não é nem régua baixa, é régua afundada lá no chão. O Anthony, ele tem um título gaúcho que o Inter não conseguia há um tempão, em que ele foi bem, ele suportou Grenais. Eu lembro do jogo com o Cruzeiro, se eu não me engano, que o Inter fica com um a menos, ele pega a pênalti até, faz
8: isso,
9: defesa.
8: 0-0 lá.
9: Faz muito tempo isso, depois ele caiu. Quer dizer, o Anthony de agora é mais aquele Anthony que não tem consistência. Mas eu não lembro do Matheus Cunha ter nenhum bom momento, né? Então, se é pra escolher entre os dois...
7: Tu tá escolhendo entre um goleiro que tem bons e maus momentos e um que só tem maus momentos, é isso, né?
9: Mais ou menos isso, exatamente.
10: A nossa memória, ela é curta, né? O Anthony, o ano passado ele fez gol contra.
9: E o Matheus Cunha?
10: Não fez gol contra.
9: Não, Matheus Cunha.
10: O Matheus Cunha. Que ele tenha cometido.
9: Matheus Cunha não. Minha barreira contra o Remo. Que ele não soube fazer barreira, não. Deixou dois na barreira.
10: Não, a gente vai achar falhas dos dois.
9: Pois é, isso que eu tô dizendo.
10: A gente vai, mas não vai achar
9: então, gol contra. Então, se é curta pra um, é curta pro outro.
10: Não vai achar gol contra do Matheus Cunha. O Anthony, e isso a gente não pode esquecer, gente. O ano passado, a reta final do ano passado, o Antony afundou. Chegou na reta final, ele não conseguiu jogar. O Inter teve que chamar o Rocher, que estava no departamento médico, para jogar, porque o Antony não segurou o rojão. Nós estamos de novo numa situação bem parecida. O Matheus Cunha é melhor que o Antony, é muito melhor que o Antony. Não, não é. Eu penso justamente o contrário do Léo. Eu acho que eu olho para o campo e vejo assim, quem me passa um pouquinho mais de segurança é o Matheus Cunha. Eu vejo assim, ele mais, um goleiro mais tranquilo para jogar. Ruim, tranquilo e ruim, como é o Antony, né? Mas o Antony eu vejo ainda um certo nervosismo para jogar. E neste momento tu tem que passar um pouco de tranquilidade. Eu penso assim, o meu pensamento é antagônico ao do...
9: Sabe que essa tranquilidade, o Guerrinha, desculpa te interromper, é que eu acho que essa tranquilidade aí, ela assusta um pouco no Matheus Cunha, porque o goleiro tranquilo é o goleiro bom, cara, é o Neuer. Aí, barreira, último minuto, bota dois aí na barreira.
4: Nossa, tranquilidade já total já e toma o gol.
11: Definido que não joga.
4: Nada é oficial.
10: Não joga,
4: né?
10: O Rocher. Rocher não joga contra o Corinthians.
4: Não, o final tá oficial é quem é que joga não jogando o Rocher.
7: Acho que não joga o Grenal, Guerreiro. Também.
11: Eu conversando com o Muricy Ramalho, eu disse pra ele: Muricy, bota os bons. Ele usa essa frase até hoje.
10: Bem, né?
11: E é difícil ganhar com os bons. Agora, quando tu não tem os bons, tu bota os menos ruins. É o caso dos goleiros do Internacional. Não é que vai jogar pro mérito, vai jogar. Não, vai jogar porque é o menos ruim.
4: Mas por exclusão, quem seria o seu titular?
10: Como é que nós vamos achar o menos ruim?
11: Eles têm que saber lá.
10: Pois é.
4: Mas você, Guerra, por exemplo, qual dos dois você acha que entra nessa categoria?
11: Eu acho que o Antony é...
4: Menos do que o Matheus Cunha.
11: Pois é. Mas é um goleiro também inconfiável. Os dois são inconfiáveis.
10: Gente, o Antony no final do ano passado...
11: Mas o Tafarel tomou um gol de escanteio.
10: Não.
11: Isso aí acontece, goleiro toma esses frangos.
10: Não vamos comparar o Tafarel com...
11: Não estou comparando, eu estou dizendo que goleiro corre o risco de tomar gol, que é engraçado.
4: Inclusive goleiro como o Tafarel.
10: Mas assim, aí é que tá, gente. Chega o momento do aperto, vai quem garante, quem tem mais experiência.
4: Vai que bota dois na barreira. Não, eu tô brincando contigo assim, porque é difícil.
10: Tu não entendeu ainda que os dois são ruins? Eu te explico, os dois são ruins. São dois goleiros ruins.
4: Acho que tu não entendeu o que é o Matheus Cunha?
10: No ano passado,
4: gente. O cara que é um ruim?
10: Mas é que que talvez tu não entenda, porque tu não é colorado, torcedor colorado. Tu não acompanha assim muito como apaixonado como eu. O ano passado eu sofri muito com o Antony.
7: Ele é gremista?
10: Chegou na reta. Não é nada. Na reta final do ano passado. Ele não segurou. Isso. Na reta final do ano passado.
4: Mas o Antony é ruim,
10: ele teve um momento ruim, verdade? Não é ruim. No ano passado ele não segurou, ele não foi. Ele não foi para os últimos jogos.
11: Inclusive o Internacional.
10: Ele não foi.
11: Internacional, inclusive, foi buscar um goleiro, que é o Marco Matheus Cunha, porque não confiava no Antony.
4: Embora eu tenha votado no Antony, porque o Antony me gera menos insegurança no combo da insegurança geral do que o Matheus Cunha.
10: Ele é o cara que faz o Inter buscar o Matheus Cunha. Que é uma tristeza. Um clube do tamanho do Inter está debatendo o Antony ou o Matheus Cunha.
11: Esse goleiro
10: esse é o problema.
11: Tu que acompanha mais de perto, esse goleiro dos Juniores, que está lá, estranho,
4: jogou hoje.
11: Quando joga. O que fica Diego sempre no banco reserva.
10: O
11: Menk
10: jogou hoje. Não, o Menk.
4: Felipe Menk.
10: Agora.
11: Tá. Matheus. Qual é o que fica no banco de reservas?
10: Felipe Círio e Matheus Menk.
11: Quem é que fica com o terceiro goleiro?
4: Henrique. O Inter tem Felipe Círio.
10: Isso,
4: o Diego Esser estaria, é o que está machucado, só volta ano que vem. E o Inter tem um goleiro chamado Guerrinha, que é o que tu tá te referindo, Henrique Menk, que jogou, que foi emprestado, foi emprestado ano passado.
11: Mas não dá pra testar um guri desse.
4: O Henrique jogou hoje o Grenal, que o Grêmio fez 3-0, mas não passou por ele, inclusive passou por ele, né? Poderia ter sido mais se não fosse ele. Agora, eu acho que a gente tá vivendo, Guerrinha, uma máxima do futebol em times ruins. O melhor é quem não joga.
11: É a titularidade.
4: Então, quem é que não jogou os últimos jogos? É. Fulano de tal não jogou. Então, esse aí é o melhor, então. Bota ele pra jogar. Porque
10: tá
4: o outro. Eu tô na linha do Vaguinha, tá? Eu acho que o que aconteceu com o Antony no ano passado é imperdoável. O Antony, ele sai do time porque ele não tem condição emocional de enfrentar o momento do jogo.
9: Isso é fato?
4: Isso é o que a gente fala.
9: Ele não perde por lesão.
4: Não sei se é isso.
9: Ele saiu do time por questão emocional. Não tinha visto
11: o que
9: ainda.
11: O que aconteceu ano passado?
9: Você não tem essa informação.
11: Motivou que o Inter fosse buscar outro
4: goleiro. Exatamente. E aí, eu não sei. Eu acho fraco esse goleiro, tá? Esse goleiro hoje é fraco. Só que dentro do quadro, Ele não, não. E acho que não muda nada também. Não muda nada. Escolhe um, joga pra cima. O que pegar a luva primeiro, joga, entendeu?
12: Não, é que essa, o César traz o componente emocional que leva.
4: Agora, só pra eu não fazer uma. Não cometer aqui uma grosseria de informação. Eu falei que ele não segurou o rojão porque foi o que eu escutei. Se o Diogo disse que não é verdade, sim, isso.
9: Não, é que eu não tinha.
4: Só que eu não quero cometer. É porque o Léo disse, desses dias o Léo disse, ele não segurou o rojão no não segurar o rojão pressupõe isso. Não,
12: eu lembro da saída dele do time, ele estava tomando gol esquisito sobre gol esquisito.
9: E aí saiu por questão técnica.
12: É, mas o noticiário da semana que antecedeu o jogo, eu lembro de referências à insegurança do goleiro, do tipo assim, ele não está aguentando a pressão para jogar a próxima partida. Isso. Mas isso nunca foi oficial, isso nunca foi, sim, uma voz oficial. Eu ouvi, eu lembro disso na semana que ele saiu.
9: Não, mas de qualquer maneira saiu por uma questão técnica, né? Independente mesmo do motivo.
10: Não, tava não, mal e saiu. Questão técnica.
4: É, eu só não quero.
10: Atrás, não, não era questão. Lá atrás, no ano passado? Isso.
4: É? Não, não, não era uma lesão.
12: Não, não era lesão. Ele não saiu por lesão.
10: Não era, porque o Ivan tava machucado, ele tava jogando. Não foi questão técnica, foi emergencial a volta do Rocher. Rocher tava em casa. Rocher tava em casa.
9: Eu lembro, a gente até elogiou ele.
13: A alegação oficial foi de que ele sentiu um problema.
10: Oficial, é isso.
13: Oficial. Ele saiu e aí o Inter busca o Rocher. E até tem um depoimento de uma pessoa que me contou que estava jantando com o Rocher na quinta-feira e o Rocher disse, não, eu tô só pro ano que vem, eu tô em recuperação. E aí, na semana seguinte, o Rocher estava em campo contra o Vasco. Quarta-feira foi o jogo contra o Vasco.
7: E aí tomou gols que normalmente não tomaria.
13: É, porque estava sem treinar. E, sim,
11: quando é que volta o Rocher?
13: O Rocher, ele voltou a trabalhar no campo, mas ele ainda não está fazendo trabalhos completos. Aham. Tem alguns cuidados, algumas reservas. É, imaginava-se
7: ele não
13: está
7: conseguindo se atirar no chão.
13: É, imaginava-se que no começo da semana os médicos poderiam liberá-lo, mas não foi liberado nessa semana. Aí gera a expectativa de que na próxima semana ele possa ser liberado para treinar sem nenhuma restrição.
7: Eu acho que ele não joga o Grenal.
13: É, o tempo fica mais curto.
4: Não, o Grenal é 4 dias de diferença em relação para o jogo.
10: O jogador que não treina ainda normalmente. Tem seus movimentos limitados, ele não volta em 15 dias. Isso é assim, sendo otimista contra o Mirassol. Sendo bem otimista.
7: E seria
10: daqui a 3 rodadas. Não sei exatamente se é 14. É 11, 14, é isso aí.
7: Então, 11, meio do mês. Então, ele teria mais 15 dias.
9: Mas de qualquer maneira, eu acho que o Inter tem que perseguir e recuperar o Rocher.
7: Tá tentando, mas.
11: Eu acho que além de tentar recuperar o Rocher, tem que dar uma chance pro menino da base. Senão, o que adianta o menino tá trabalhando, tá jogando, tá levando a vida dele lá na base, comendo barro, e aí não dá chance pra ninguém, bota pra jogar.
14: Ô Guerra, eu fui buscar na Velha e Boa Inteligência Artificial, aqui no Velho e Bom Google, que é gerido supostamente pela tal Inteligência Artificial, da qual eu não sou fã. O Anthony sofreu uma lesão no treino do sábado, e como o Ivan também estava machucado, esse sábado que teve treino aberto e tudo, o Rocher teve o retorno antecipado porque a informação oficial deu lesão muscular no Anthony, o Ivan também estava machucado e o Rocher foi chamado nessa condição. Então, afora tudo que a gente está falando sobre emocional, sobre tomar um gol por lance, um por sorteio, aí, teve uma lesão alegada oficialmente para a saída do Anthony.
9: Provavelmente aí se fez a associação que a lesão teria a ver com uma questão.
7: Impressionante que depois do John,
9: tinha na fato isso.
7: Depois do John, que foi liberado pelo Internacional, que contratou o Rocher, o Inter nunca mais teve um goleiro confiável. Ou o Rocher, ou está machucado, ou joga mal.
14: A começar pelo próprio Rocher.
7: Teve
14: Rocher,
7: 3, 4 jogos quando ele chegou aqui que foram maravilhosos, notadamente aquele contra o River.
13: O Rocher foi bem.
7: Mas
13: até
7: aí depois não tem mais goleiro, Inter.
13: Até o Rocher foi bem até o jogo contra o Fluminense.
7: No Maracanã.
13: Quando num lance com o Cano, ele leva a pancada e aí ele começa a jogar com uma. Depois se descobre que teria uma costela fissurada.
14: Ele joga um Grenal assim, toma 2 gols esquisitíssimos.
13: Um gol de falta, né, do Soares.
14: Um outro do João Pedro de perna esquerda, que ele também demorou pra cair.
4: Faz 3 anos.
14: Isso é 23, e daí em diante ele foi trocando de lesão.
13: Ele tem problema, aí depois ele teve uma questão no joelho, crônica, né?
9: Tendinose
13: no joelho.
14: Aí tem fratura na mão,
13: tem a fratura na mão, que ele tá. O primeiro jogo ele volta da lesão, acho que é da do joelho. E aí
14: essa é a lesão da coragem. Não, ele divide com o Michael, o Michael quebra o dedo dele, dividindo uma bola.
4: Isso mostra o tamanho da dificuldade do Inter em arrumar os problemas.
14: É, claro.
4: Mas tô falando de um negócio. Ele foi bem até 23. 23?
9: Era uma decisão, tinha que ter resolvido esse problema.
4: Qualquer coisa, 23? Aí tem 24, 25, 26,
10: tu arrumou o problema.
13: Mas é que assim, César.
10: O Inter
13: os caras não tem uma bola de cristal, Vaguinha, pra dizer, olha, vai lesionar em abril, vamos contratar um goleiro. Não, não tem, né?
10: O Inter larga o Rocher de mão nessa janela do meio do ano, que é quando vai buscar o Matheus Cunha pra jogar.
4: Não, ali o Inter, mas tu concorda comigo que as soluções, que o Inter termina, nunca, né, conseguiu um plano B que minimamente...
10: É que o plano B era o Juan Antônio, galera,
4: eu sei, na base, mas que foi minimamente fosse... Mas tu já sabia, que tu sabe desde o início que não é confiável.
10: Não, eu sei, mas o quem tá lá dentro acha, sim, que é bom.
4: E tu não acha que ele tem que saber mais do que tu? Não,
9: mas até o fim, até o... Não,
7: mas tem uma coisa pior que isso, aí o Inter foi buscar o terceiro goleiro do Cruzeiro, que tendo jogado, quando se transferiu do Flamengo, foi um vexame, assim, foi uma coisa estupendamente ruim.
11: Errou completamente ao trazer esse goleiro. Errou. Ponto de partida. Mas o Internacional talvez tenha caído nessa aí porque não tinha R$1.000 em caixa.
10: Não, tinha nada. Ele tentou contratar o Contreras do Barcelona de Guayaquil, era R$1.5 milhão de
11: então
10: dólares.
11: Então quer dizer que ele se agarrou no quê? Ele se agarrou num... Qual é o clube que é que tu empresta? Eu empresto o fulano. Não,
7: e pagando parte da base.
11: Mas é isso que eu acho.
4: Guerrian, o acho. Negócio, eu discordo disso pelo seguinte. O negócio, por exemplo, do Sanabria... Tu faz com vários goleiros muito bons. O negócio do Sanabria. Claro.
11: Mas o negócio do Sanabria, eu acho que é...
4: O negócio do Sanabria é muito parecido com o negócio do Everton.
10: É mais difícil achar goleiro.
4: Não, eu concordo que é mais difícil achar goleiro, porque goleiro tem um número menor.
11: O negócio do Sanabria não é pra pagar agora, é na safra da melancia.
4: É, mas tu consegue fazer. Então, é prioridade, aquela história. Não vamos, não precisa.
9: Cara, o Ivan...
4: Não precisa, a avaliação é que não precisa.
9: O Ivan... foi uma solução diferente, barata, e que num curtíssimo espaço de tempo ele não, resolveu.
7: O Ivan se lesionou na estreia.
13: Primeiro jogo do ano, do gauchão.
9: Primeiro tempo do primeiro
13: Avenida.
9: Jogo.
13: O Ivan sai pra pegar uma bola, torce o joelho. O Ivan era um goleiro que tava no Vasco, não tinha conseguido jogar. A trajetória do Ivan é de goleiro de seleção pré-olímpica pela Ponte Preta. Vai pro Corinthians, não consegue jogar e tal. O Vasco, o Corinthians coloca ele no negócio do Iroberto pro Zenit. E assim, ele é um cara de seleção que tinha tido um começo muito promissor, não conseguia jogar. Aí trouxe o Ivan no primeiro lance.
10: Não precisa ter goleiro pra jogar contra o Corinthians.
9: Não?
10: Basta não deixar o Corinthians chutar no
13: Vaguinho, o quarteto final deles é Garro, Depay, Yuri Alberto e Breno Guidon.
10: Só marcar eles.
13: É só
10: marcar, não deixar chutar.
13: Mas
10: não
13: como chutar. Como é que faz, vai?
9: Toma o gol de cabeça.
13: O quarteto que eu te dei,
9: 0-0.
11: Não deixa chutar, toma o gol de cabeça. Não chuta, mas toma o gol de cabeça, velho.
9: Pode deixar cruzar também.
13: Era bem importante. Eu sim entendi que tem uma ironia aqui, mas é bem difícil, porque o Inter vai enfrentar esse quarteto. Tá bem, o Depay tá acima do peso, o Yuri Alberto tá voltando de 56 dias de lesão. Mas o fato é que qualidade eles têm o suficiente para ter levado o Corinthians ao título da Copa do Brasil. Esses quatro caras são muito bons.
7: Minha esperança é o treinador do Corinthians. Faz 6 jogos que não consegue ganhar.
9: E ataca,
7: só
9: e ataca.
4: O Corinthians, a gente viu, por exemplo, a gente fala do Depay, mas o Depay de hoje é um Depay que tem o meu peso, né?
9: Tá, mas exato, a gente pode falar,
4: bem acima do peso.
9: Mateuzinho tá na seleção.
4: Depay não consegue caminhar.
9: Breno Bidon tá na seleção. Goleiro tá na seleção. Esquece esses aí. Tem 3 jogadores na seleção brasileira agora. Bidon
7: tá aí, os que tem que fazer gol.
11: Galopar, volta fechada 2 vezes.
4: Não. Se tu larga no Prado o seguinte, ó, vamos trabalhar 2.000 metros. Não completa o percurso. Não completa. É. Não completa o percurso de jeito nenhum, guerreiro. Eu tinha um cavalo assim.
7: O Diogo tá relacionando.
4: Ele.
7: O Diogo tá relacionando jogadores que estão na seleção, mas que não são os de conclusão. Que é o Yuri Alberto tá voltando uma lesão longa. E o outro tá do tamanho do...
9: Não, mas o que eu quis dizer, Pedro, é que se tu pegar esses aí, que são jogadores de qualidade, enfim, e os que estão na seleção, tu não vê ninguém do Inter próximo disso. Quer dizer, o Corinthians tem muito mais jogadores.
7: Dá pra dizer o seguinte, o melhor momento pra enfrentar o Corinthians, o melhor momento é agora. Tá? Ainda que os jogadores tenham pedido a direção para não demitir o treinador e que vão tentar jogar por ele, vão jogar por ele não
4: chega.
7: O
4: Inter ganhou do Corinthians, mas é preciso dizer que não ganhou do Corinthians sem os dois homens da frente, sem o Yuri Alberto sobretudo.
10: Eu fiz uma figura aqui, obviamente que, claro, o Corinthians não vai chutar gol, lógico que vai chutar gol, mas o que eu quero dizer é que se o time tiver organizado, se o Eduardo Batista conseguir, né, nesse período aí, ele conseguir ter uma evolução defensiva, fazendo com que o time ataque e fique de alguma forma protegida, o goleiro, uma hora vai no gol, mas o Matheus Cunha defende também, cara. Pô, não é toda hora que entra, né?
4: Coisa maravilhosa essa frase. Ele defende umas bolas.
10: Cara, eu acho, tá? Eu acho que o Matheus Cunha já ajudou. E eu tenho confiança que ele vai ajudar.
11: Inclusive contra o Corinthians. É jogar o Matheus ou jogar o Everton?
12: Matheus Cunha, ele tá treinando titular, o Matheus Cunha.
13: A estreia dele contra o Flamengo foi muito boa.
9: Mas esse jogo contra o Corinthians talvez tenha sido melhor, porque era um jogo decisivo. O Inter perde, porque o Inter classifica na Copa do Brasil.
12: É, mas tem falha dele no
13: gol. Ali foi a primeira falha dele.
9: Ah, é verdade, aquele gol de cabeça.
12: Na verdade,
10: lá em São Paulo.
12: Isso, na verdade, há quem diga, e eu não vou discutir. O Vaguinha na transmissão, eu lembro. Os dois gols têm participação dele, mas a primeira falha é mais grave, porque é um rebote que ele dá pra frente de uma bola supostamente defensável. E a outra, ela viaja lenta por cima dele e ele não sai.
9: Ele perde o tempo da bola ali.
10: Tem um gol igual na final da Copa do Brasil, Flamengo e São Paulo, que o Caleri faz nele, que é a mesma coisa, a bola viaja, passa.
12: Que é o gol que ele toma aqui. Que ele toma aqui, ou é o Anthony que toma aquele gol do Beira-Rio? São Paulo. É o Anthony, né?
10: É.
12: Porque o Caleri faz esse gol da bola longa, lenta, e ele também não sai. Enfim, chegamos
9: a isso. É problemático isso, né? O mesmo gol, erro
12: igual. Os dois goleiros.
13: O goleiro é uma figura particular, né? Aqui no jogo da redação a gente tinha um goleiro que ele só defendia com os pés. Um dia ele pegou com a mão, os caras deram pênalti.
12: Nomes?
13: Não, melhor não.
12: Trabalhamos com nomes.
13: Envolve pessoas.
10: Eu vou te dizer que, assim, entre as preocupações, a preocupação do goleiro é a menor que eu tenho. Eu preciso, antes de qualquer coisa, ter um time organizado. Minimamente organizado, um time que responda aquilo que o treinador quer, que seja organizado e que faça enfrentamento. Aí depois a gente vai analisar as individualidades, o goleiro, o centroavante. Mas se o time não tiver organizado, o goleiro vai estourar no goleiro e o centroavante lá na frente não vai chegar a bola para ele para fazer gol. Então a minha maior preocupação é o que o Eduardo Batista está fazendo. O que o Lucas colocou ontem como possibilidade de time do Inter, ele mudou, ponto. E era importante mudar, porque o que vinha sendo feito, as tentativas feitas pelo Pezzolano, colocaram o Inter onde? Na zona de rebaixamento. Então ele muda, ok. Ele está mudando. Mas o time, Léo, o desenho do time, não sei se tu prestou atenção no que o Luquinhas disse ontem, é Vijagra de primeiro volante, o Alan Patrick sai lá da frente para ser médio apoiador do lado do Thiago Maia. Alan Patrick e Thiago Maia não marcam nem exame médico.
7: Não, mas por mais preguiça que o Thiago Maia possa ter, ele ainda é melhor que os outros.
10: Tudo bem, mas não marca ninguém. Não marca ninguém.
7: Se ele tiver a bola, eu domino.
10: E ele quer Aguirre e Bernabé como pontas.
12: Aqui eu vi o seu recorte e aqui eu me preocuparia. Porque toda vez.
10: Que vai marcar Aguirre?
12: Não. Meu problema não é esse. Meu problema é que toda vez que eu vi o Pezzolano escalar o Aguirre de ponta, e vi algumas vezes, travestido de ala, tá? Porque você chama o cara do que quiser, chama de crisântemo e ele continua sendo o que ele é.
10: Claro.
12: Ele foi ponteiro direito e o resultado foi um conjunto vazio. Por exemplo, o Diogo volta e meia lembra, com razão, um gol perdido pelo Aguirre na pequena área do Flamengo. Eu não posso cobrar dele aquilo ali. Não é para aquilo que ele nasceu. Aquele lance não é dele. Ele tá lá projetado, se botou a cara a tapa e perdeu o gol porque é a natureza dele.
9: Ele acaba entrando sempre, desculpa,
12: na pequena área.
9: Mas tu repara que ele é sempre cogitado de voltar ao time do Inter para fazer esse tipo de ação.
12: Porque ele é forte, ele é veloz, isso. Ele tem entrega. Então,
9: essa é a questão.
12: Ninguém nega. Aí entra o Guerrinha. Forte,
9: como se
12: veloz,
9: ele soubesse
12: entrega,
9: fazer isso maravilhosamente bem.
13: Teve um jogo que foi, acho que o Grenal, questionado por que o Pezzolano teria usado o Caleb. E ele disse, a alternativa que eu teria era o Aguirre, mas o Aguirre não é um jogador de construção na frente. Lembra que ele disse?
12: Sim, ele botou um lado direito cheio de canhotos. Ele botou, foi um jogo do Beira-Rio aqui.
13: Isso, porque o Aguirre não é um jogador de construção, o Aguirre é um jogador de força. Ele não tem acabamento, ele vai chegar na área.
12: Era o Grenal, Léo.
13: Era o Grenal.
12: Bernabé e Caleb fazendo corredor direito.
7: Um golaço esses dias, vocês esqueceram, de fora da área, contra o Santos.
12: Por dentro, um gol lindo, então virou volante.
7: Gabiru, e quase fez o segundo, o goleiro fez uma baita defesa, Gabiru, esqueceram
11: Gabiru
7: disso.
11: O fez um golaço.
7: E ganhou o mundo.
9: Mas o que eu digo, eu lembrei esse dias num texto, ele fez esse golaço, é o que as pessoas lembram. No Gauchão ele também fez, acertou uma pancada.
7: Vou retar o Maurício daqui a pouco.
9: Só que daí ele entra dentro da área lá contra o Flamengo, sem goleiro, perde um gol e o Inter deixa de ganhar dois.
11: Pedro, posso fazer um pedido, Pedro? Na volta do comercial, Pedro, nós podemos falar do Grenal Sub-20, Pedro?

0: hora 36 minutos. Já já tem mais Pitaco do Sala aqui no programa, tá? Já já tem mais debate aí da turma do Sala. Eu vou discordar hoje do meu amigo Vaguinha no Pitaco do Pitaco, né? É a hora que eu dou um pitaco em cima do pitaco deles. É. O Vaguinha disse assim: ah, o que eu quero mesmo é ver o time jogar mais, o goleiro não importa tanto. Pá, importa sim, Vaguinha, importa sim. Porque tu pode até jogar bem, tu pode até melhorar em alguns aspectos e tal, e fazer uma partida boa, mas se o teu goleiro não sair do gol direito, se o teu goleiro vacilar, deixar a zaga preocupada, desconfiada, nervosa e errar, meu amigo, é só olhar no caso o que está acontecendo com o Grêmio. O Grêmio só não está pior no Campeonato Brasileiro porque tem um goleiro que salva na hora certa, que dá segurança para a zaga. O melhor jogador do Grêmio é o Everton. Tá, o exemplo tá em Porto Alegre. Tá em Porto Alegre, da importância de um goleiro nos bons e nos maus momentos. E nos maus é o seguinte: repito o que o Vaguinha disse: não, eu quero ver meu time jogar, tal, tal, tal. O goleiro não tá entre as prioridades, pelo que eu percebi, assim, do que o Vaguinha falou. Se o teu time jogasse muita bola, que teu goleiro não fosse tão exigido, ok, mas é um Inter que vai ser atacado por todos os times. É um Inter que vai gerar lances para os adversários, pela sua fragilidade que tem demonstrado ao longo do ano todo. Então o goleiro vai sim ser exigido. E no momento que ele falha, um jogo que tá parelho, 0-0, uma falha, um vacilo, não precisa necessariamente ser frango. Um vacilo, 1-0 pro adversário, corre atrás, muda todo o cenário de um jogo. Então, é muito, muito, muito importante. Aquela frase é muito verdadeira: um bom time se começa por um bom goleiro, um grande goleiro. E entre Antony e Matheus Cunha, bah, cara, é um negócio difícil de escolher pela régua baixa dos dois, mas eu ainda ficaria com o Antony, porque o Matheus Cunha não sai do gol. O Matheus Cunha tem enormes dificuldades, é braço curto. Aquele gol que ele toma do Remo, do meio da rua, tem vários lances que o Matheus Cunha provou que não merece a titularidade. O Antony também não é um goleiro pro tamanho do Inter, com todo respeito, mas entre os dois eu iria de Antony, pra até por ser prata da casa, por ser um cara que vai querer de todas as formas mesmo salvar o Inter. E até entrando nessa área agora de jogar pelo clube, pelo amor à camiseta, eu não escalaria Thiago Maia, por exemplo, que é um cara que já demonstrou em algumas oportunidades não querer mais ficar no Inter. E na hora que o Inter precisa suar sangue, ter jogadores assim que no fim do ano, se cair, não vão virar as costas assim: caiu, agora eu vou seguir meu rumo aqui. Não, tem que ser aquele cara que sente, que precisa, eu repito o que eu disse há pouco, suar sangue, como a gente diz, né? E não vejo no Thiago Maia esse jogador, não vejo mesmo. Quantas vezes vocês já ouviram aquela definição assim, ó: na hora que tu tá fragilizado, que tu tá mal, iguala na força. Frase do futebol isso, né? Iguala na força. Se na técnica não tá dando certo, se o outro time é superior, primeiro passo, igualar na força. O que que é igualar na força? É não perder dividida, é caprichar na marcação, chegar junto. E não vejo mesmo no Thiago Maia essa figura. Tem que procurar esse tipo de jogador. Se o Eduardo Batista fizer Thiago Maia, Alan Patrick, recuado, os outros times vão atropelar o meio de campo do Internacional. 1:41, agora é hora de boletim de Copa. 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
1: Muito bom dia, Colin. Bom dia a todos que acompanham o Esporte Companhia. Hoje o Brasil entra em campo contra a Índia no seu último amistoso da data FIFA. A partida acontece em Calcutá às 11 horas da manhã pelo horário de Brasília e a Rádio Gaúcha traz todos os detalhes durante a nossa programação. O Pedro deve ser uma grande novidade no time da seleção. Ele começou o treino dessa última sexta-feira em Calcutá entre os titulares e é o favorito para começar o amistoso de sábado no lugar do Rafinha, que foi cortado da seleção depois de uma suspeita de lesão. Mas deve estar tudo certo com o atacante. Arthur Dias, do Atlético Paranaense, e o Pedro Morisco, do Curitiba, são outros jovens que devem começar a integrar essa equipe titular na seleção pela primeira vez. O time do início da atividade dessa última sexta-feira tinha o Pedro Morisco no gol, Mateuzinho, Marquinhos, Arthur Dias e Douglas Santos na linha defensiva, Danilo, Andrei Santos e Gabriel Bontempo no meio-campo e no ataque, Estevão, Pedro e Vini Júnior. Vem acompanhar tudo sobre essa partida e sobre a seleção brasileira nesse ciclo de 2030 a partir do jogo de amanhã, às 11 horas da manhã. Então a gente convida aqui o nosso ouvinte para escutar o Debona, o Léo Oliveira, o Rodrigo e a Jana com todos os detalhes da seleção brasileira. Colin, um abraço para ti. 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
0: Muito obrigado, Helena Brum, com o boletim de Copa. Agora 1:44. Mais mensagens dos ouvintes aqui, ó. Ricardo Boareto. Esse é outro que tá sempre ligadão, né, Ricardo? Está por casa. O Ricardo tá sempre viajando e ouvindo o programa. Dessa vez tá em casa, na audiência em Santa Catarina. Show de bola. Valeu, Ricardo. A Guaciara Duarte. Boa noite, Barão. Eu e meu pai, o Tidão, de 88 anos, sempre esperando a tua chegada só pra ouvir quando tu fala do churrasquinho. Do churrasquinho com aquele barulhinho da gordura caindo na brasa. Somos teus seguidores sempre, mas que legal, tchê. Um negocinho simples que eu inventei, a galera curte pra caramba, né? Que é aquela história que é o seguinte, né? O cara tá fazendo churrasco e tal, fez o fogo, esperou pegar bem o fogo ali no carvão ou na lenha e tal, aí larga o churrasquinho ali, o espeto com a carne, aí vai dourando, né, inicialmente e tal, daqui de repente começa, né? Tss.

né? É bem assim, e aí começa a vir aquele cheiro que vai pra casa do vizinho, vai pra rua, vai pro bairro, né? E... só que aí o cara que quer ser teu amigo no churrasco, que tá ali contigo e quer se meter, ó, a Sônia tá dizendo, eu também gosto dessa parte do churrasquinho. Até posso sentir o cheirinho do churrasco. Abraço, Sônia. Só que aí o parceiro que tá ali do lado da churrasqueira, tá lá na caipa, né? Tá só na caipira. E aí ele chega, cara, levanta essa carne aí, tu viu aí, tá? Porque cada pingadinha o fogo dá aquela crescida, né? O fogo se sente grandão e vem. Aí o cara diz, bah, cara, que isso? Daí ele já tinha enchido um copo d'água antes de perguntar alguma coisa. Ele disse, cara, tá, baixa esse fogo aí, né? Pega e joga a água. Não faz isso, cara. O cara já jogou a água ali, deixou aquela fumaça toda, bagunçou o churrasco do assador ali. Ah, aí não dá, né? Aí não dá. Seguido tem os caras do lado ali, né? Pá, aqui, faz isso, faz aquilo e tal. É muito engraçado, é bacana, é divertido. É, aí bagunçou todo o churrasco do cara, né, Murica? Aí não dá. Tem que ficar ali na caipa aí, contando história. É na caipira e contando história, ou na...

0: quanto mais fica virando, melhor, porque às vezes tu botou o pãozinho ali, aí quer tomar uma cervejinha, aí já quer fazer uma fotinho, um videozinho e tal, pá, esqueci o pão, ah, aí tu vai olhar tudo preto ali, e aquele cheirinho que era pra ser de churrasco vira um cheiro de queimado ainda. Aí depois na hora de servir, ah, passou um pouquinho, que pouquinho, passou um pouquinho no pão, já passou um pocão. E aí vai, começa a pegar a faca e raspar. Bom, se eu tô falando é porque eu já fiz, né? É porque eu já fiz essa cagadinha. Aí fica raspando a faca ali até sair o preto do queimado ali, né? Aí, mas sempre fica uns farelinhos ali queimados junto e vai, né? Mas daí vai, azar, né? É bacana isso aí. E aí vocês vão pingar aquela gordurinha esse fim de semana, vão queimar aquele osso, fazer aquele fla-flu. Aí não pode esquecer, hein? 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É, Barão do Carvão tá crescendo cada vez mais e merecem. Bah, que turma legal, que turma bacana. Abraço pro Diogo e pra Maiara que comandam toda essa turma. E abraço também pros profissionais que fazem as entregas aí na madrugada do Barão do Carvão, tá bom? Agora 1:50. Gostaram, né? 1:50, assim, ó, quando... Eu quero fazer um desafio pra vocês. Pode ser no fim de semana, agora, começar já nesse fim de semana, mas quando tu fizer um churrasquinho e começar a pingar aquela gordurinha e fazer o barulhinho, filma uns segundinhos ali, posta no Instagram, nos stories e me marca, tá? Aí, Colin, ó, ó o barulhinho aí. Porque eu sei que muita gente lembra de mim nessa hora, dessa brincadeira que a gente faz aqui. E muitas pessoas já me falaram que, pá, tô fazendo churrasquinho, pingou, pá, lembrei de ti. Então assim, ó, filma, posta no Instagram, me marca, que eu vou ficar muito feliz, vou repostar e ficar muito feliz mesmo com o carinho de vocês, tá? Então, quando lembrar... toca a ficha, faz aí. Abraço pro Yau e a turma do Tamoio, do Viamão, ligado no programa também, baita centroavante nas horas vagas, grande Tamoio de Viamão, lá que surgiu o Paulo Roberto Coelhinho, lateral direito do Grêmio, do Tamoio para o mundo, né? E jogava bola o Paulo Roberto, impressionante, que lateral bom, cruzamento qualificado, marcação muito boa também, um lateral completo, fez sucesso no Grêmio, no Cruzeiro, entre outros clubes, grande Paulo Roberto Coelhinho. 1:52, deixa eu chamar mais reportagem aqui, depois das duas tem mais Pitaco do Sala, tá? Deixa eu ver aqui quem é que vai agora vai... O Luiz Gustavo fez um boletim sobre o Grenal do Sub-20, né? O Grêmio ganhou e ele dá o resumo pra nós.
1: Bom dia, Colin, amigos da Rádio Gaúcha. Grêmio e Inter se enfrentaram nesta sexta-feira pelo Grenal Sub-20, válido pela quarta rodada da Copa Sul. E o tricolor levou a melhor, Colin. Goleada por 3-0 no CT Morada dos Quero-Queros, em Alvorada, a casa do Inter. Colin, esse foi um clássico que ganhou importância principalmente pela presença de jogadores que já tiveram oportunidades no profissional dos dois clubes. No Grêmio, 5 titulares já haviam atuado no time principal: Luiz Eduardo, Vitor Ramon, Zorteia, Jefinho e Riquelme. Se tinha expectativa de que Thiaguinho pudesse jogar também, mas o volante sofreu uma entorse no tornozelo e acabou sendo preservado. Já pelo Inter, foram 8 jogadores que começaram a partida e já tiveram minutos entre os profissionais: Denis, Pedro Cauã, João Dalla Corte, Alisson, Benjamin, Iago Noal, Raikkonen e João Kempes. E o Grêmio conseguiu transformar essas experiências desses jovens em resultado. A equipe, comandada por

0: Cauê Belmonte foi superior ao Inter em quase toda a partida. O primeiro gol saiu aos 39 minutos do primeiro tempo. O volante Danilo encontrou o João Borne na entrada da área e o camisa 10 superou a marcação e tocou por cima do goleiro Henrique Menck para abrir o placar. Na volta do segundo tempo, o Grêmio ampliou rapidamente o jogo. De pênalti, Jefinho marcou com 5 minutos. O terceiro gol gremista saiu com 22 minutos e veio de outro jogador que já figurou pela equipe principal. A bola sobrou para Riquelme dentro da área, que bateu rasteiro sem chances para o goleiro Henrique Menck. Nos minutos finais, Colin ainda teve uma confusão. João Dalla Corte, zagueiro do Inter, foi expulso depois de acertar o rosto de um dos jogadores do Grêmio. Os atletas chegaram a se estranhar, mas a situação foi rapidamente controlada. Após o jogo, o Riquelme falou com as mídias sociais do Grêmio.
1: Feliz por voltar a atuar. Conheço muito bem a equipe, a união de todo mundo. Conseguimos sair com a vitória. E feliz pelo gol, por poder ajudar a equipe. Vambora.
0: Quem também falou com as redes sociais do Grêmio foi o Jefinho. O meia falou sobre a sensação de voltar a jogar. A última partida do Jefinho foi pelo Sub-20 contra o Corinthians lá em março.
2: Não, eu tô muito feliz em voltar a ter minutagem de jogar e fazer um gol no clássico, que é muito importante. Era mais pra mim. Vambora, Grêmio!
0: Colin, e esse jogo serviu como uma oportunidade para os técnicos Renato Portaluppi e Eduardo Batista observarem os jovens atletas da dupla. Entre os destaques do Grêmio estão João Borne, camisa 10 e autor do primeiro gol, que chamou a responsabilidade quando foi acionado. Outros jogadores, como Zortéia, Riquelme e Jefinho, também tiveram uma boa atuação. Do lado colorado, fica difícil encontrar algo para comemorar. Apesar dos 3 gols sofridos, Henrique Menck salvou em outras 2 oportunidades e evitou uma goleada ainda maior. Com a vitória, o Grêmio chegou a 9 pontos. O Inter também tem os mesmos 9 pontos. A dupla volta a jogar no próximo sábado, dia 10 de outubro. O Grêmio pega o Criciúma e o Inter enfrenta a Chapecoense. Os 2 jogos são em Santa Catarina. Para o Esporte Companhia, Luiz Gustavo Santos.
3: Muito obrigado, Luiz Gustavo Santos, pelas informações. O Grêmio deu realmente um chocolate, está repercutindo bastante aí nas redes sociais essa vitória do Grêmio. E aquela tese só aumenta, né, de que a direção do Inter está destruindo o clube, até mesmo nas categorias de base, não só no profissional, mas também nas categorias de base, né? Tudo na conta de um cidadão chamado Alessandro Barcelos. 1:56, tivemos jogo pelo Campeonato Brasileiro nesta sexta e vamos ter no sábado também. O São Paulo, no Morumbi, perdeu para o Santos por 2-1. O Luciano fez o gol do São Paulo, de pênalti, e o Gabigol fez os 2 gols do Santos. Hoje tem Atlético Mineiro e Bragantino, esse jogo é às 6:30, tá? 6:30, Atlético Mineiro e Bragantino. Abraço pro Diego Ibner, tá ligado no programa, grande, ele pediu um abração aqui, então, Diego Ibner, grande abraço, meu amigão, tá? Obrigado pela audiência. E com a derrota, o São Paulo fica, né, permanece na 11ª colocação com 36 pontos. Ele tem 7 pontos a mais que o Grêmio. Queria ver se o São Paulo também dava para ser alcançado aí pela dupla Grenal. Ele tá com 7 pontos a mais que o Grêmio e 8 pontos a mais que o Inter. É bem difícil, assim, colocar o São Paulo nesse bolo aí também. Mas ficou para trás, né? Já o Santos, pessoal. O Santos, ele vem empilhando vitórias. E para um time que estava na zona do rebaixamento em determinado momento da competição, o Santos já passou o Galo, passou o Curitiba, passou o Bragantino, já tinha passado inclusive o Bragantino, né? Já disparou do São Paulo, do Botafogo. O Santos é 7º colocado. Ele está atrás do Cruzeiro, Santos com 41, Cruzeiro 45, Bahia 46, Fluminense 48, Atlético Paranaense 49, Palmeiras 57 e Flamengo 60. Então, Santos na sétima colocação. E depois das duas eu vou repassar também os jogos que faltam para a dupla Grenal, porque eu tava olhando aqui os times que estão acima do Santos. E aqui tem o Grêmio pega o Cruzeiro, que está acima do Santos, pega o Bahia. O Grêmio pega Atlético Paranaense, o Grêmio pega Flamengo. 1, 2, 3, 4 dos seis primeiros. Só tem que ver depois se pega Flu também. É, mas aí eu repasso todos os jogos. Ou seja, o Grêmio tem muito jogo difícil. O Grêmio tem muitos jogos contra times que estão fazendo um bom campeonato. Vem aí o Notícia na Hora Certa e eu volto em seguida para mais uma hora de Esporte e Companhia aqui na Rádio Gaúcha. 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

0: 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Rios Uruguai, Ibirapuitã, Ibicuí e Jacuí seguem acima da cota de inundação no Rio Grande do Sul. Presidente do Supremo Tribunal Federal, Edson Fachin, agenda a reunião com Polícia Federal para tratar sobre menções a ministros da corte no caso Master. Mega Sena pode pagar 82 milhões de reais no sorteio da noite de hoje. Céu limpo em Porto Alegre, agora faz 11 graus. O sábado será de avanço da instabilidade sobre o Rio Grande do Sul. O dia começa nublado, mas há possibilidade de chuva e temporal em todo o estado. Na capital, mínima de 10 e máxima de 25 graus. 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
0: Fluxo tranquilo em Porto Alegre, a IPTC não registra ocorrências no momento.
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0: O Rio Grande do Sul está sob 2 alertas do Instituto Nacional de Meteorologia para tempestade neste sábado. O aviso que requer mais atenção tem classificação laranja, que indica perigo para chuva de até 100 milímetros, acompanhada de queda de granizo e rajadas de vento de até 100 quilômetros por hora. Ele abrange quase todo o estado, exceto o extremo sul e os campos de cima da serra. Este alerta sinaliza também para risco de alagamentos e cortes na energia elétrica. O segundo aviso é mais brando, com classificação amarela. Ele indica perigo potencial de até 50 milímetros de chuva e rajadas de vento com velocidade entre 40 e 60 quilômetros por hora em todo o estado, exceto no extremo sul. Ambos os avisos são válidos até o fim da noite de hoje. Estão abertas as inscrições para ingresso e matrícula para o ano letivo de 2027 na Rede Estadual de Ensino do Rio Grande do Sul. O período segue até 6 de novembro pelo site da Secretaria da Educação. O procedimento é necessário também para candidatos à Educação de Jovens e Adultos, o EJA, e interessados em realizar cursos técnicos ou curso normal. No mesmo período, também ocorre a rematrícula dos alunos que já estão na rede estadual. Quem teve ao menos 75% de frequência escolar terá rematrícula automática para o ano que vem. As aulas começam em 15 de fevereiro. 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Da redação, Lucas de Oliveira.
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0: São 2:05. Vamos avançando para a quarta hora do programa. É isso aí. É praticamente uma viagem, né? Daqui até Santa Catarina, por que não, né? Depois de Torres ali, né? 2 horas faz Porto Alegre e Torres. Depois já... Então é como se a gente estivesse numa viagem aí desde as 11 horas da noite, tocando aqui o programa, e vamos até as 3 da manhã. 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São 2:06. Vamos lá, vamos em frente para mais informações, mais participação dos ouvintes. O Lucas Lederman, de Novo Hamburgo, diz que está sempre na escuta e curtindo Ramones. Grande Lucas Lederman. O Cleo Kuhn traz mais informações da previsão do tempo.
1: A previsão do tempo para este sábado está indicando que a gente começa o dia com tempo até bastante seco em todas as regiões do Rio Grande do Sul. Temperaturas até não são muito baixas, mas nada de fazer calor, principalmente porque durante a madrugada, com um céu sem nuvens ou com poucas nuvens, há uma perda grande de radiação. Então, a temperatura tende a cair para começar o dia. Depois ela sobe, e sobe muito rapidamente pela entrada de ar quente e com muita umidade sobre o estado. Portanto, vamos ficar atentos com relação ao comportamento do tempo no estado e com relação ao comportamento das temperaturas. Então, a gente tem uma situação bem definida com relação ao comportamento do tempo para sábado. Chove, especialmente entre a tarde e a noite, na maior parte do estado à noite. A expectativa é que domingo comece com tempo com chuva, se não em todo, em quase todo o estado, no início da manhã, e gradativamente essa chuva vai parando ali perto do meio-dia e principalmente durante a tarde, e a gente termina o dia sem chuva. Então o domingo está marcado assim: a gente começa a eleição com chuva e termina a eleição provavelmente com sol em todo o estado do Rio Grande do Sul. Ah, mas depois vai voltar a chover, vai, segunda tem chuva, terça tem chuva também, geralmente à tarde nos 2 dias, e entre quarta e quinta que a chuva fica mais encorpada sobre o estado do Rio Grande do Sul, uma chuva mais consistente, uma chuva mais volumosa na segunda metade da próxima semana. Portanto, a gente tem chuva antecedendo a eleição no sábado, tem chuva para começar a eleição no domingo e tem tempo seco para terminar a eleição. Maior parte do período da manhã tem um pouco de chuva e maior parte do período da tarde tem uma quantidade boa de sol sobre o estado. Então, fiquem assim, a gente tem estas duas situações para o final de semana: uma parte do dia com chuva e uma parte do dia com um tempo seco. Na semana que vem, a chuva volta, a gente tem essa primeira quinzena e talvez até os primeiros 20 dias do mês de outubro com umidade e com pancadas de chuva aqui no estado.
0: Obrigado, Cléo, com a previsão do tempo. Temos neste momento Bagé com 8 graus, Uruguaiana 12, Vacaria 11, Nova Petrópolis 10, Santa Maria 10, Pelotas 10, Caxias 10, Canoas 10, Porto Alegre 12, Capão da Canoa 13, Montenegro 9, Carazinho no norte 10, Passo Fundo também no norte 12. Santa Catarina, Garopaba agora com 14 graus. Rio Grande, no sul do estado, 11 graus nesse momento. As temperaturas nesta madrugada. Depois das 3 tem o Madrugada Gaúcha. O futsal, pá, fim de semana, toda semana, todo dia de futsal também, mas fim de semana os ginásios lotam. Quem traz as informações do nosso quadro Goleiro Linha, que aborda o futsal, é o Antônio Oliveira.
2: Goleiro Linha. Fala, Colin, tudo certo? Um ótimo dia pra ti e pra audiência ligada aqui no Esporte e Companhia. Começando o Goleiro Linha com os jogos do Gauchão de Futsal, porque neste fim de semana temos 3 das 4 partidas da fase de pré-quartas de final, mais precisamente os jogos de ida. As 3 partidas serão disputadas hoje. Começando às 19h30, tem Lagoa Futsal contra Santa Rosa em Lagoa Vermelha. Depois, às 20 horas, são 2 jogos. Age Guaporé contra Cerca de Casca em Guaporé e Guarani de Espumoso contra Atlec de Três Passos em Espumoso. Na próxima segunda-feira, às 20 horas, o jogo de ida que ficou faltando. Camacuã Futsal contra AMF Futsal de Marau em Camacuã. Todas as 4 partidas de volta da fase de pré-quartas de final serão disputadas no sábado, dia 10 de outubro, às 20 horas. Aí teremos Cerca de Casca contra Age Guaporé em Casca, Santa Rosa contra Lagoa Futsal em Santa Rosa, Atlec de Três Passos contra Guarani de Espumoso em Três Passos, AMF Futsal de Marau contra Camacuã Futsal em Marau. E é importante destacar que já temos 4 equipes classificadas de forma direta para as quartas de final. Uruguaianense, Atlântico, Ibira Futsal de Ibiraiaras e Filtradores de Bom Princípio terminaram com as 4 primeiras colocações da primeira fase e por isso esperam os seus adversários dessa fase de pré-quartas de final. E pra gente encerrar, Colin, também tem jogo importante, outra vez da fase de pré-quartas de final, mas na Liga Nacional de Futsal, na LNF Gold, a primeira divisão. A CBF entra em quadra às 19h30 contra o Umuarama pelo jogo de volta. A CBF venceu a ida fora de casa por 4-1 e depende de um empate para avançar. Se vencer novamente, também avança. Se for derrotada por qualquer placar, aí teremos prorrogação. Se o empate persistir na prorrogação, penalidades para definir o classificado. Lembrando que quem passar deste confronto enfrenta o Atlântico de Erechim na fase de quartas de final, ou seja, podemos ter os 2 gaúchos da primeira divisão se enfrentando nas quartas e decidindo aí um semifinalista da Liga Gold. O Goleiro Linha vai ficando por aqui, Colin. A gente volta na próxima semana com muito mais. Valeu!

0: Valeu, grande Antônio Oliveira, obrigado aí pelas informações. Está na hora da gente bater um papo também, de novo com o Antônio Oliveira sobre dupla Grenal, né? Sempre bom contar com o Antônio nos nossos debates aí sobre as questões do Inter e do Grêmio, sabe muito o Antônio. Hora do automobilismo. Ah, é hora do automobilismo com Douglas Weber.
1: Bom dia, Rafael Collin, bom dia aos ouvintes do Esporte e Companhia. Rafael Collin, carrinhos velozes, baratinhas furiosas, o mundo do automobilismo aqui no Esporte e Companhia. E Collin, ontem eu terminei, né, o boletim com a...

Primeira coisa que tu fez foi abrir os portais, abrir GZH, procurando o anúncio do Rafael Câmara na Fórmula 1. E não encontrou, porque eu trouxe essa expectativa pro nosso ouvinte, né? Que a qualquer momento poderia ser anunciado. E ainda pode ser anunciado a qualquer momento.

estratégia de comunicação da Fórmula 1 como um todo tende a colocar esses anúncios em uns momentos, né, com, onde a notícia pode reverberar com mais tranquilidade, com mais, né, capacidade, assim, e tal. E talvez o grande prêmio do Bahrein que está acontecendo na Malásia, ele ofuscasse um pouco a notícia, mesmo que para nós brasileiros fosse muito importante. Então, a iminência desse assunto de ser anunciado, ela ainda existe. Eu ainda aposto, ponho minhas fichas no anúncio do Rafael Câmara como piloto da Haas em 2027, mas eu tenho que alertar os ouvintes. Isso aqui é uma impressão baseada, né, em trabalho jornalístico, não tem anúncio oficial. Nesta impressão, coloco minhas fichas ainda no anúncio do Rafael Câmara na Haas. Infelizmente, não aconteceu, né, no dia de sexta-feira, né? Mas vamos aí torcer para que aconteça na próxima semana. Dito isso e feito esse disclaimer, porque eu, né, me senti na obrigação de dar essa justificativa para nossa audiência e para ti, né, que tenho certeza que acordou de sobressalto no meio, né, no meio da manhã, procurando essas informações. Infelizmente, então, Rafael Câmara ainda não foi anunciado, então não está confirmada a sua presença na Fórmula 1 em 2027, mas ainda assim esperamos com expectativa alta da presença do piloto brasileiro natural de Pernambuco e que é atual líder da Fórmula 2. Dito tudo isso, Colin, teve dois treinos da Fórmula 1 lá na Malásia para o Grande Prêmio do Bahrein novamente. As equipes e os pilotos que despontaram à frente são os mesmos: Mercedes, Red Bull e Ferrari. Correndo por fora está a McLaren também. O Leclerc, inclusive, liderou o segundo treino, né, que é o treino mais, assim, de velocidade, é um treino onde as equipes destinam, então, já com as informações do primeiro treino, destinam aí para tentar alguma coisa de classificação, né, ritmo de corrida e tudo mais. Essa métrica, Colin, até vou aproveitar esse momento para fazer dar essa informação, né? Todos os treinos, a Fórmula 1 lança os tempos de volta, né? Quem foi mais rápido do treino e tudo mais. E essas informações são legais para nós, né, que estamos acompanhando, mas de fato elas não significam, né, que necessariamente o piloto do treino 1 e treino 2, que são os mais rápidos, vai ser o mais rápido da corrida. Significa que a equipe, entre todas as equipes que estão treinando, tiveram um acerto do carro mais, assim, mais efetivo. Outra coisa é que pode ser que o piloto que ficou em quarto, quinto lugar, tá treinando outras coisas que os outros pilotos, né? O treino para uma volta de classificação é diferente de um treino e do ajuste também, né, do carro, de uma volta de um ritmo de corrida, né, que são voltas, né, em sequência e tudo mais. Então, às vezes, né, e não raramente, equipes que sabem que o seu forte não é a classificação tendem a perder esse tempo dos treinos, né, ou verdade, ganhar o tempo dos treinos para fazer ajustes para a longa duração da corrida, né, ou seja, projetando o carro e ajustando o carro para o conforto do piloto durante a corrida. Então, os treinos são feitos, então, com o tanque cheio, para ter o peso mais próximo do peso da largada e para se sentir como o carro vai se comportando conforme acontece o desgaste dos pneus e o consumo do combustível, né? E o treino por uma volta lançada, que é a volta de classificação, já o pneu ele sai novo, né, do pit stop, né, dos boxes, e o carro tá com combustível mínimo, justamente para fazer esse treino de volta de classificação com o peso do carro mais próximo do peso de classificação. Enfim, detalhes curiosos aí que eu achei interessante para, né, explicar e talvez trazer uma curiosidade pro ouvinte que não saiba, né? O resultado do segundo treino, então, o Leclerc foi o piloto da Ferrari com 1:37,5, que é o mesmo tempo do George Russell no primeiro treino, tá? 1:37,5 foi a volta mais rápida dos dois treinos, só que feito por pilotos diferentes. Zach Hadjar, que é o piloto da Red Bull, que foi terceiro lugar na última prova, ficou a, olha, 10 milésimos do Leclerc, bem próximo. Depois Lando Norris, Max Verstappen, Lewis Hamilton, companheiro de equipe do Leclerc, né, e o Oscar Piastri da McLaren. As Mercedes já não foram tão bem no treino do segundo treino. Por quê? Porque o George Russell fez o sétimo e o Kimi Antonelli fez o oitavo tempo, né, a meio segundo

0: que o Antonelli fez da volta mais rápida que a volta do Leclerc. Significa que a Mercedes está ruim esse final de semana? Não significa, como tudo eu já falei anteriormente, pode ser que a... pode ser não, e tudo indica que a, o Kimi Antonelli estava fazendo um treino de acerto para a corrida, né? Não um treino dedicado à classificação. Bom, Colin, 1:30 da manhã deve estar rolando agora, ou daqui a pouco, o terceiro treino. Esse treino aí que daí sim os carros começam a se preparar para a classificação, para 5 da manhã, Colin. 5 da manhã ter a classificação. Eu tenho certeza que tu vai ficar acordado, mas já digo para os ouvintes, 5 da manhã daqui a pouco tem a classificação, que daí é um dos momentos importantes lá em Sepang, na Malásia, e a corrida no domingo às 4 horas da manhã. Deixa o aviso para os ouvintes, né, os amigos ouvintes aqui, companheiros do Esporte Companhia. Estarei eu, Gustavo Gossen, né, e grande elenco da Rádio Gaúcha fazendo esse madrugadão eleitoral, né? Então, da meia-noite às 5 da manhã, teremos Gustavo Gossen na apresentação e eu na produção do programa destinado às eleições 2026, né? E claramente, como vai estar rolando o grande prêmio do Bahrein, na Malásia, então, pô, vai ter drops, né, de Fórmula 1 nesse programa aí, justamente pela minha presença. Tá certo, Colin? Fico por aqui com os carrinhos velozes, com as baratinhas furiosas, até a próxima semana. Tchau.
1: E é isso aí, e quem quiser acompanhar no canal 537 tá dando aí o treino conforme falou o Douglas Weber. Agora temos 2:22, 2:22, esse é o Esporte e Companhia aqui na Gaúcha, que traz as informações do futebol feminino com a Carol Freitas.
2: Bom dia, Colin. Bom dia a quem nos ouve. O nosso destaque vai para o Clássico Grenal, realizado neste sábado às 15h, pela terceira rodada do Gauchão Feminino. Grêmio e Inter se enfrentam no Passo da Areia, em partida que vai ter transmissão em imagens no YouTube de Gaúcha Esportes. Os dois times chegam invictos. As mosqueteiras vêm de 2 vitórias e estão na liderança do estadual, enquanto as gurias coloradas estão na terceira posição com 4 pontos. Elas venceram o Brasil de Farroupilha, mas empataram com o Juventude. Esse vai ser o terceiro clássico dessa temporada de 2026. No primeiro, o Grêmio venceu pelo Brasileirão. Depois, as equipes se reencontraram pela Copa do Brasil, empataram, mas nos pênaltis, o Inter levou a melhor e conquistou a classificação. Então, Grenal, neste sábado, às 15h, no Passo da Areia, com transmissão da Rádio Gaúcha e também em imagens no YouTube de Gaúcha Esportes. 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
1: Obrigado, Carol Freitas. Meu amigo Murica Matos, um pouco mais da nossa trilha sonora, intervalo comercial e voltamos em seguida.

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0: isso aí, meus amigos. Vamos avançando pela madrugada do dia 3 de outubro. É o Esporte e Companhia aqui na Rádio Gaúcha. Nós vamos até as 3, depois das 3 tem o Madrugada Gaúcha. Agora é o seguinte, conforme eu tinha prometido para vocês, tem mais um pitaco do Sala pra gente ouvir, né? E sempre é bom ouvir um pitaco do Sala. Concordando ou discordando, sempre é bom. Pitaco do Sala de Redação.
1: Quanto tempo faz que não vai na missa?
2: Não, eu vou todos os domingos.
1: Todos os domingos?
2: Todos os domingos. Então, eu geralmente pego a das 8. Quando eu perco do azar, pego a das 10 depois. Mas eu vou todos os domingos. Eu só não ajoelho.
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0: O Sala de Redação debateu o resultado do Grenal Sub-20, que teve vitória do Grêmio, e analisou o trabalho da base da dupla Grenal.
4: Eu vi, César, boa parte do primeiro tempo e o começo do segundo. É muito grande a diferença.
5: Teve 15 minutos,
4: não conseguia trocar
5: 15 passes. Minutos de enfrentamento. Os primeiros 15 minutos teve enfrentamento e depois foi um.
4: É,
5: mas olha,
4: uma superioridade muito
5: grande. Uma superioridade assim grande mesmo. Difícil até de.
6: O Inter estava melhor colocado que o Grêmio na.
5: Tava, tinha ganho as três primeiras partidas. O Grêmio tinha perdido.
6: O Grêmio baixou os jogadores, né, pra jogar. O Inter acho que baixou o Benjamin, que estava treinando.
4: Pedro Cauã,
6: que estava treinando.
5: Que posição joga o Pedro Cauã?
6: Zagueiro. Mas assim, não há nenhuma novidade que a base do Inter está destroçada.
0: O gol, né, do João Borne é uma cavadinha, o passe é uma cavadinha.
5: Do Danilo.
0: O João Borne encobre o goleiro.
5: Isso, é bonito o gol. É bonito o gol. Mas o João Borne é um jogador com uma característica, eu não sei se ele vai conseguir, sabe? Porque é um jogador de característica que a gente não está mais acostumado. É aquele ponta de lança. O cara que joga atrás, centroavante.
7: Oswaldo.
5: É o Oswaldo. O agudo, o cara que anda dentro da área, que toda jogada ele define.
6: Não sei se ele vai conseguir. O Inter trouxe esse profissional, esse treinador, agora.
0: Nem o Oswaldo.
6: Que chegou para melhorar o time sub-20, mas pelo jeito não melhorou, né? É o Leonardo Ramos, que veio do Rio de Janeiro. O Inter mandou uma van cheia de cariocas para lá de volta e trouxe outra. O Inter tinha um profissional no sub-17 que estava fazendo um baita trabalho, que era o Felipe Matos, que chegou a treinar o sub-20 em dois jogos, eu acho, no Campeonato Brasileiro, e conseguiu ali recuperar e levar o Inter até a última rodada com chances. Mas assim, não, sem conhecer o clube, sabe, chega uma comissão técnica de fora, sem conhecer a história. E o profissional que estava aqui, que é o Thiago, que está lá no Juventude agora treinando o sub-20, poderia ter recebido uma oportunidade, né? Só que para mim não é novidade nenhuma, César, assim, tudo que é feito, sempre vai ter algo para envergonhar o torcedor. A categoria de base do Inter, ela tá. Tira o sub-15, que começou também um trabalho agora, que é um time muito forte.
5: Que é muito bom o time.
6: Muito bom.
5: Eu até vou ver o Grenal. Amanhã.
0: Tá na tela ali,
5: justamente. Amanhã às 11 da manhã.
0: Acabei de ver o gol desse menino aí com a
5: faixa.
0: Esse é o João Borne.
5: É o passe, inclusive.
0: É, uma cavadinha.
6: A base do Inter também precisa ser. Resetar.
7: Revolucionado.
6: Não, resetar, tem que dar um reset.
5: O Inter,
6: reset.
5: Por exemplo, pra vocês terem uma ideia, o Inter deletou a live do jogo, gente.
0: Como é que é essa?
5: O Inter deletou, tirou do ar, não sei se o termo é deletar. Foi transmitido ao vivo pela TV Inter. Acabou o jogo,
0: e
5: o Inter tirou
0: fica,
5: do ar.
0: Fica à disposição,
5: como fica a nossa live aqui.
0: Mas
5: no...
0: ele transmitiu o jogo até o final.
5: Terminou o jogo, deixou no privado.
6: Tem uma situação aqui que o Inter, na hora do teste do GC, lá do gerador de caracteres para colocar arbitragem, fez um teste lá e colocou nomes assim aleatórios. Botou arbitragem: árbitro Charlie Brown Jr., Rio Grande do Sul. Árbitro assistente 1. Jojo Todinho. Assistente 2, Paticha, de Santa Catarina. Quarto árbitro, Antônio Nunes. E VAR, Elon Musk, de Santa Catarina. Eles fizeram um teste, né? Eles estavam fazendo
0: o Elon Musk
6: já
0: no lugar certo, cara, de tecnologia no VAR.
6: E daí na hora, ou não trocaram, não sei. E aí, uma das explicações que eu tô recebendo aqui é que foi colocada no privado a live.
5: Pra corrigir isso.
6: Pra fazer o corte, porque é possível, né? O editor chega e corta isso, tira do ar essa situação que passou. E, puxa, isso aqui. É que alguém isso... brincou lá. E, cara, não vou condenar. Não vou condenar os caras que fizeram isso aqui, porque. Isso é um erro técnico, entendeu?
5: Isso aí dá pra ver, né?
4: Isso certamente foi pra testar.
6: É claro.
4: Isso, botaram pra testar
6: a vinheta e colocaram.
4: Vou fazer mais isso. Uma lição que a gente teve aqui.
6: Agora, faz, corta. E bota no ar de novo, gente.
5: Vai, mas eu
6: tirar, gente, tu tirar do ar a live.
5: Isso aí, tá? Isso aí eu acho, por favor, tá? Isso aí não, eu nem levo a sério isso. Isso aí, cara, é um erro, claro que é um erro técnico ali, mas, pô, não vamos condenar ali, ele botou não, tá o gerador. Mas eu não,
7: já
5: eu
7: é entendo. Um aprendizado assim, né?
5: Não, pode porque ser, pode
7: o
5: ser.
7: O erro, esse tipo isso de não erro é nada. Sempre na origem.
5: Perto
7: não
5: do,
7: faz a brincadeira.
5: Por exemplo, tu pode jeito. Fazer, o, porque o print tá aí, tá? O print é posto, a partir do momento em que saiu o print está posto. Então não muda nada, tu...
8: O que que é o assim, primeiro, você tem toda a razão, não vai incinerar quem fez isso, porque o cara tava trabalhando e botou nomes aleatórios. O problema é quando você soma isso ao combo. O Colorado, que já tá com todas as dores do mundo, que acaba de saber que o Inter toma em casa 3-0 da base, vê a brincadeira e diz assim, esses caras estão rindo do quê? Esses caras estão com esse humor criativo do que... Não, o combo fica... Eu sei, mas o combo fica ruim. É que nem o cara que botou, sem nenhuma intenção, mas ele botou lá no intervalo, num pré-jogo do Beira-Rio, vai descer, Camboriú,
7: nós
8: não
7: vai,
8: sei o quê. O cara não ligou A com B.
9: Mas Xaropinho, o DJ Xaropinho.
8: Pois então, ele não deu conta de que aquilo poderia render uma mensagem ruim, porque o Inter estava na iminência de cair. Mas o combo fica pavoroso.
6: É assim, gente.
8: Fica pavoroso.
6: Vai lá, entra, não vai apagar, como disse o César, porque já tem o print. Mas vai lá pra deixar a live no ar, faz o corte, tira isso daí.
8: Exatamente.
6: E bota o jogo, porque tirar o jogo, porque perdeu de 3-0, é assim, ó, é minúsculo.
8: Uhum.
6: Então, é inqualificável. É inqualificável.
8: Que sim, um problema...
6: Então espero realmente que... Assim, se tem alguma investigação para saber quem é que fez a brincadeira, tal, não me surpreende também que daqui a pouco alguém seja demitido por causa disso, porque no episódio dos papéis picados, eles demitiram um funcionário lá, tá?
5: Demitiram o cara que levou o papel.
6: Isso,
5: o cara carregou o papel.
6: Então não me surpreende. Agora, bota a live no ar. Bota a live, porque eu não vi o jogo. Eu não vi, eu sou colorado. E eu quero ver. Eu quero, quando chegar em casa, eu quero ver os lances, eu quero ver, eu quero analisar.
7: Não se apaga a história, né?
6: Não existe isso.
7: A história é problema.
4: A gente acha que esse negócio do crédito ali do árbitro é um problema menor.
6: É nada.
4: É um problema menor que estão tentando um tamanho. Ah, é engraçado. Fica a lição, é uma aula de jornalismo. Aqui na redação acontecia, nos templates. E a gente tinha editores experientes, o Davi, o Jones, o Mário Marques. E uma vez eu tava esperando o texto e fez um título simulado ali, engraçadinho, e alguém disse, cara, não faz, porque na hora de baixar, tu esquece de trocar, ou alguém pega essa página que tá como template e baixa, e aí vai sair assim, não brinca, não, nesse momento é melhor não brincar, fica uma lição, certamente é um jovem que tá começando, fica uma lição, tá, isso não é o problema.
7: Eu não quero brincar, mas não deixar no ar é um problema.
5: É, porque amanhã tem dois grenais, tá? Amanhã tem dois grenais, e um dos grenais o Inter vai ganhar. Com certeza, que é o time sub-15, esse que diz que é muito bom. Aí no outro dia o torcedor do Inter olha lá, não, esse do que ganhou tá no ar.
4: É, bota a live de volta, porque o clube é produtor de conteúdo. Se ele se propõe, como os clubes estão se propondo, a serem produtores do conteúdo, a tentar, como dono do conteúdo, controlar uma narrativa, e é isso que eles estão fazendo. Porque quando tu fecha portão de treino, quando tu bota a foto que tu quer, tu libera a imagem que tu quer, tu tá controlando a narrativa. Se tu quer ser produtor de conteúdo, seja no começo, no meio e no fim, ganhando e perdendo.
9: Eu quero produzir um conteúdo, eu quero saber o seguinte, o que que houve com o Kurobinovic?
8: Não faço ideia, de repente virou o bobo feio do século.
9: Porque esse jogador tecnicamente parece que tem boas soluções, né?
8: Ele compete menos, porque ele veio da Croácia, porque ele não estava bem preparado, mas ele não pode ter virado bandido.
9: Ficou 15 dias agora treinando, ficar 15 dias treinando.
8: Tem razão, Pedro.
9: Mas essa pré-temporada aí vai até quando?
8: Eu tô com
9: você. E aí esse jogador aparece na área, tanto que no Grenal, que é o jogo mais importante da vida que nós temos aqui no Rio Grande do Sul, ele faz um gol.
5: Eu passei uma informação errada aqui, o terceiro gol foi do Riquelme, é que eu tava ouvindo sem volume. E eu não vi narrar, eu achei que era o centroavante. Foi o Riquelme que fez o terceiro. Então o primeiro gol é do Borne, o segundo gol do Jefinho. O terceiro gol é do Riquelme.
8: Eu vi esse gol que apareceu.
7: Esse é o meu passo do Riquelme, Danilo, eu vi, né?
8: Também.
7: É
8: o, a cavadinha
5: não,
8: do Danilo.
5: Não, não. Essa é o cavadinha do Borne. O Riquelme é o último gol, um chute cruzado.
7: Quem é que dá o passo pro Borne?
5: É o volante. Danilo.
7: É o que eu acabei de dizer. Passe do Danilo, gol do Borne. Não, é que a cavadinha.
8: Falou, não, você falou que o gol foi do Riquelme.
7: Não, o Riquelme é o terceiro que tu acabou de falar.
5: Sim, não, é que tu disseste que o gol foi do.
9: Que confusão.
7: Eu falei o primeiro a dizer que, olha, foi
8: quem é que fez o primeiro gol?
5: Quem é que fez o primeiro gol?
9: Tudo certo.
5: O primeiro gol foi o Borne numa jogada do Danilo, o segundo gol foi de pênalti, gol do Jefinho, o terceiro gol foi do Riquelme.
7: Esclarecido, pode seguir.
9: Muito bem, muito obrigado. Guerrinha, tu disseste que o Grêmio vai colocar o Remo dentro da competição. O que que tá passando na tua cabeça para dizer isso?
10: O time do Grêmio é pouco competitivo, esse que está sendo anunciado que vai jogar. Um time que não tem criatividade no meio campo, não pode ter 5, 6 atacantes que a bola não vai chegar. É. Por que que morre de fome em cada jogo o Vinícius? Porque o meio campo não o abastece. Vocês estão falando aí no Krovinovich, que eu também acho que é um jogador que tem capacidade de estar no time e de proporcionar aos atacantes a chance de fazer um gol, ele deveria jogar. Mas não, ele foi barrado do baile contra o Palmeiras. O Renato parece que não é do agrado dele, é uma indicação do técnico anterior. E quem perde com isso é o Grêmio. E eu acho que esse jogo, o Grêmio corre sério risco de perder e botar o Remo no páreo para sair do rebaixamento.
8: Tá muito claro, Guerrinha, com essa ideia do Renato, que ele quer um time que vá competir. É. Ele não vai criar e não vai elaborar jogo, até porque não tem condições disso nesse momento. Ah, teve 10, 12 dias de trabalho, é pouco para tu elaborar uma ideia, para tu criar mecânica de jogo. O Renato vai fazer o que é o mais simples. O que é o mais simples? Fecha o time, aproveita a velocidade dos extremos. O Amuso é um cara de bom escape, é um cara que chega na frente e faz gol, chuta. O Pavon tem saúde para correr 3 dias e tenta uma bola pro centroavante. E não vai sair disso. O Krovinovich, respondendo a tua pergunta, ele perde espaço porque ele é menos competitivo. O Krovinovich, quando veio para cá.
9: Ah, ele sabe jogar também, isso aí é um problema.
8: Ele
9: sabe jogar.
8: Não é isso.
9: É
8: que o Krovinovich do Benfica, até sofrer a lesão, era um jogador. Depois da lesão, ele foi outro jogador. Ninguém fica jogando 5 anos no competitivo campeonato croata e não sai de lá. Não, sai com 30 anos,
6: tem razão.
8: Porque é um fenômeno.
6: Tá, mas deixa eu te fazer um contraponto que não é exatamente ao mensageiro, tá? Mas é o Grêmio. O Grêmio contrata o Dodi, por exemplo.
9: Que também não é um fenômeno.
6: No ano seguinte ao que o Santos cai, e o Dodi é reserva do Santos que cai. Então, nesse argumento, que funciona assim para o Krovinovich, que compete pouco num campeonato pouco competitivo, o que dizer de um jogador que era banco de um time que caiu e ele passa a ser o jogador que vai arrumar o seu meio? Não fecha com B.
8: Não é arrumar o meio. O que o Renato está pensando, ele sabe que o Dodi não vai entregar elaboração, não vai entregar virtuoso, ele não é o Modric, né? Ele é o Dodi. O que o Renato está pensando é o seguinte: eu vou fechar esse time, que passa ano e sai ano, troca técnico, tem um latifúndio no meio campo, vou marcar e vou jogar com meus extremas e o centroavante para tentar buscar uma bola.
9: Isso está bastante claro, ele vai jogar num time competitivo, vai botar 3 volantes, vai ser marcação, etc, etc. Agora, será que a bola vai chegar nos atacantes? Será que o Grêmio tem condições de fazer um gol? Será que o Grêmio tem condições de ter uma vitória?
10: Tem uma outra coisa aí que é muito clara: o Grêmio não precisa só competir, o Grêmio tem que ganhar.
9: Verdade.
10: Tem que ganhar, se não ganhar não adianta competir.
7: Enquanto o Palmeiras no contra-ataque. O Grêmio tá apostando que o Remo em casa vai ter de sair e vai ganhar no contra-ataque.
8: Mas quanto o Palmeiras, Guerra, ele nessa ideia de se fechar e o Palmeiras, porque é 812 vezes melhor que o Remo, tu tem que fazer isso mesmo, mas o Grêmio teve chance com o Pavon.
9: Contra o Palmeiras eu até acho que dá para fazer, porque a dificuldade está na relação da capacidade de um e de outro time. Agora o Remo é menos que o Grêmio. E se o Grêmio quer ganhar, o Guerrinha tem razão. Se o Grêmio quer sair do rebaixamento, tem que ganhar, empatar com o Remo.
8: É o fator, César, que é o fator do ambiente.

mais um Pitaco do Sala. Sempre é bom ouvir a turma do Sala de Redação. 2h42, faltando 18 minutinhos para as 3 da manhã. Esporte Companhia, mandando um abraço agora para a turma da Toro, Parrija e Bar. 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Agora são 2h43. Vamos fazer o seguinte? Vamos para um intervalo comercial e voltamos em seguida para atualizar as informações da dupla Grenal.

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0: São 12h49, meus amigos. É a reta final do Esporte Companhia aqui na Rádio Gaúcha em Porto Alegre. Agora o Lucas Arruda atualiza as informações do Grêmio nesta madrugada.
1: Tudo bem, Rafael Collin? Boa noite para quem nos acompanha aqui na Rádio Gaúcha. Uma sexta-feira de jogo treino do Grêmio no CT Luiz Carvalho. Nesta tarde, o time de Renato Portaluppi enfrentou o Sindicato dos Atletas Profissionais do Rio Grande do Sul em atividade antes da volta do Brasileirão. Placar final de 5-0 para o tricolor, com os gols marcados por TT, Kahneman, Pavon, Matheus Nascimento e Nardoni. O time titular desta atividade foi o mesmo dos últimos dois treinos, as duas equipes recentes que o técnico Renato Portaluppi trabalhou em treinamentos. O Everton, João Pedro, Wallace, Kahneman e Caio Paulista. Meio de campo com Danilo Barbosa, Dodi e Nardoni, Pavon, Amuso e Carlos Vinícius. O Grêmio fez modificações ao longo do jogo, dois tempos de 45 minutos e as presenças na etapa final de Gustavo Martins, TT, Nardoni, Enamorado, Matheus Nascimento, entre outros. O Grêmio tem mais duas atividades neste final de semana antes da viagem a Belém. Sempre lembrando, Colin, o Grêmio vai a Belém na segunda-feira, dois dias antes do jogo, para se ambientar ao clima do norte do país. E quem é esperado na terça-feira é o volante Vilaçante, que está servindo a seleção paraguaia e que tem essa situação que envolve o jogo treino da seleção com o New York Red Bulls na segunda-feira, também em Nova Jersey. Nesta noite, o Paraguai venceu a Colômbia por 1-0 em Nova Jersey e é importante destacar que o Vilaçante não participou desse jogo. Ele ficou no banco de reservas durante os 90 minutos, contrariando uma expectativa de que ele apareceria nesse jogo por ser o amistoso mais importante, mais forte, mais quente do Paraguai nesta super data FIFA. O jogo treino da segunda-feira aparece justamente para que o técnico Gustavo Alfaro observe jogadores que não receberam minutos ou que participaram pouco dos dois amistosos. O Vilaçante nesse momento passa a se enquadrar nesse quesito porque atuou apenas em 45 minutos no jogo contra a Bolívia, quando venceu por 2-0 no último domingo. Pois bem, a logística já está praticamente definida. O Vilaçante volta ao Brasil com o avião do Palmeiras, junto dos outros três convocados da equipe paulista, com escala em Belém, para que a nave, a aeronave, reabasteça e ainda deixe o Vilaçante com a delegação tricolor, mediante, claro, um pagamento que o Grêmio vai fazer para a equipe paulista. Bom, outro destaque desta sexta-feira foi o Grenal Sub-20 da Copa Sul, que aconteceu em Alvorada, no CT Morada dos Quero Queros, e o Grêmio, que desceu cinco jogadores, teve quatro em campo nesse clássico e venceu por 3-0. Os gols marcados pelo João Borne, que tem possibilidade de aparecer na delegação do Grêmio nos próximos jogos. É um atleta que vem sendo observado muito de perto pela comissão de Renato Portaluppi. Além dele, o Jefinho de pênalti e o Riquelme fizeram os outros gols da equipe gremista. Foram eles, Jefinho, Zorteia, Riquelme e Luiz Eduardo, os atletas do time principal com idade sub-20 que participaram do clássico com forte vitória tricolor, jogando na casa do Internacional. O Grêmio entendia que esse clássico, Colin, ofereceria mais competitividade na comparação com o Sindicato dos Atletas para estes jovens jogadores. E a comissão do Renato esteve bem representada no jogo com a presença do James Freitas, auxiliar técnico permanente do clube. É isso, Rafael Collin, grande abraço a todos, final de semana de expectativas pelas presenças do Diego Caíto e Marlon nas atividades para que se consolidem para a viagem na segunda-feira. Grande abraço e um ótimo final de semana.
0: Valeu, abraço, Lucas Arruda. Agora o Inter para fechar o programa com Rodrigo Oliveira.
2: Alô, Rafael Collin, o atacante Carbonero fez um pedido à comissão técnica do Inter que irá impactar no seu aproveitamento pelo técnico Eduardo Batista.

0: O colombiano não quer mais atuar perto do gol adversário. Quer voltar para a ponta esquerda, que é a sua função de origem. Ele já havia feito esse pedido para o antigo técnico Paulo Pezzolano, que não jogava com a figura de um centroavante. O Alan Patrick era o homem mais avançado do ataque, mas o Alan Patrick é um meia, então muitas vezes ele voltava para buscar a bola e o Carbonero tinha que fazer um papel quase que de centroavante. E o Carbonero estava se sentindo desconfortável nessa função. Pediu para voltar para a ponta esquerda. Saiu o Pezzolano e a ideia do Carbonero se mantém com o Eduardo Batista. Ele quer ser ponta esquerda. O problema é que não existe essa figura do ponta esquerda no esquema preparado pelo novo técnico do Inter. O Inter vai jogar com três zagueiros, mas no setor ofensivo haverá dois meias, o Thiago Maia como um meia mais defensivo e o Alan Patrick como um meia mais ofensivo, e dois atacantes, o Alejandro como centroavante e o Vitinho como um segundo atacante que entra na área e municia o centroavante. O ataque pelas pontas não será desempenhado por pontas, será exercido pelos alas, Brian Aguirre no flanco direito e Bernabé pelo flanco esquerdo. Em outras palavras, ficou sem lugar para o Carbonero. Ele, se jogasse, teria que jogar justamente onde ele não quer, dentro da área, ao lado do Alejandro, na função que será desempenhada pelo Vitinho. Por isso, o Carbonero vai começar a era Eduardo Batista como reserva. Mas não será um reserva coadjuvante. A ideia é que ele seja um reserva assíduo, alguém que entra com frequência no segundo tempo, aproveitando a sua velocidade contra defesas cansadas. Isso, claro, é uma ideia, Colin, para o início de trabalho do Eduardo Batista. Obviamente que a manutenção dessa ideia e das outras que vêm sendo treinadas, essa manutenção vai depender dos resultados e do rendimento do time. Para o jogo contra o Corinthians, o goleiro Rocher ainda não terá condições, está voltando de lesão, mas ainda treina sob restrições e não terá condições para jogar nem contra o Corinthians e nem no Grenal. Na zaga tem uma disputa entre Maripan e Juninho. No meio campo, Thiago Maia é a novidade, desbancando Bruno Henrique e Paulinho. E na ala pela direita, a novidade é o Brian Aguirre. Já citei, talvez a principal novidade é o ressurgimento de Alejandro como centroavante titular. O provável time do Inter para o jogo contra o Corinthians, dia 7, quarta-feira, estreia de Eduardo Batista no Beira-Rio. Tem Matheus Cunha no gol, na zaga, Mercado, Bruno Gomes pela direita, Mercado centralizado e Maripan ou Juninho na esquerda. O ala pela direita, o Brian Aguirre, o ala pela esquerda, o Bernabé. No meio campo, Vijagra é o primeiro volante, mais à frente, Thiago Maia pela direita e Alan Patrick pela esquerda, e a dupla de ataque terá Vitinho e Alejandro. Pelo menos é o que vem sendo preparado por Eduardo Batista nos treinamentos. Aquele abraço, Colin.
1: Aquele abraço. Obrigado, Rodrigo Oliveira. Abraço pro Volney Garcia, ex-prefeito de Salvador do Sul, ligado no programa, torcedor do Inter, atento às informações. E também nos acompanhando direto dos Estados Unidos, grande Regis Amarante, ex-zagueiro do Internacional. É isso aí, um abraço, um abração, meu amigo. 2h58, meu amigo Murica, um excelente fim de semana para ti. Rubens Silva, excelente fim de semana para ti. Sobe o som, Murica, um forte abraço a todos. Nos vemos no domingo à noite no Bate-Bola. Tchau, tchau.

0: 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Notícia na hora certa, no sinal 3 horas. Prefeitura de Porto Alegre realiza a festa a partir do meio-dia de hoje com show gratuito e distribuição de bolo para celebrar o aniversário de 157 anos do mercado público. Petrobras anuncia a descoberta de petróleo no Amapá. Rússia bombardeia pontes no norte de Kiev, capital da Ucrânia. Céu limpo em Porto Alegre agora faz 11 graus. O sábado será de avanço da instabilidade sobre o Rio Grande do Sul. Há possibilidade de chuva e temporal em todo o estado ao longo do dia. Na capital, mínima de 10, máxima de 25 graus. 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
0: Atenção para bloqueio de meia pista no quilômetro 7 da RS-040 em Viamão. Um carro que seguia em direção ao litoral capotou no trecho e a ocorrência segue em atendimento. Segundo o comando rodoviário da Brigada Militar, 4 pessoas ficaram feridas e foram socorridas ao hospital do município. Em Porto Alegre, sem ocorrências registradas pela EPTC no momento.
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0: A seleção brasileira de futebol joga hoje contra a Índia, em Calcutá. O amistoso será disputado no Salt Lake Stadium a partir das 11 horas da manhã. Esta será a primeira vez que Brasil e Índia se enfrentam pelas seleções principais. Também será o terceiro amistoso da equipe de Carlo Ancelotti desde o fim da Copa do Mundo, em julho. Os dois primeiros jogos foram nas últimas semanas, ambos contra a Austrália. Um empate em 1-1 e uma vitória por 4-2. O sorteio da Mega Sena, que ocorreria no domingo, foi antecipado para hoje devido à realização do primeiro turno das eleições. A informação foi confirmada pela Caixa Loterias, que divulgou que o concurso será realizado neste sábado às 9 horas da noite. As apostas poderão ser feitas até às 8 horas da noite e o prêmio acumulado é de R$82 milhões. Também foram adiantados para hoje os sorteios da Loto Fácil, Quina, Time Mania, Dia da Sorte, Mais Milionária e Loteria Federal. 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Aproveite. 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

0: 6:06, 11 graus e a temperatura, começando com Michael Jackson aqui na nossa trilha sonora, o rei do pop, eu posso dizer isso, né? Que era realmente o rei do pop, tanto para nós aqui no Brasil, como também para o resto do mundo e também lá na casa dele, nos Estados Unidos, considerado o rei do pop, um dos maiores artistas de todos os tempos. Deixa bem claro, artista. Vida pessoal do Michael, não vou comentar aqui, vamos falar do que ele fez de bom, que foi as músicas, as danças, todo o seu espetáculo em cima do palco, Michael Jackson abrindo os trabalhos aqui no nosso Madrugada Gaúcha Especial, porque esse é o nosso bailinho de hoje, bailinho do Drago, deste sábado, vamos juntos até às 5 horas da manhã. Claro, final de semana decisivo, temos eleições. Hoje, dia 3 de setembro, amanhã, domingo, é um dia importante para todo o nosso país, né? Começando aqui pelos deputados estaduais, deputados federais, que vão ser escolhidos amanhã, também senadores, e possivelmente vai ficar para o segundo turno, tanto o presidente da República quanto também o governador do nosso estado. Tudo pode acontecer, tá bom? Tá, a disputa está aberta, muita coisa inusitada acontecendo nesse ano de 2026, tá? Essa é a grande verdade, muita coisa inusitada, seja a falta de candidatos e alguns debates, não ter o principal debate do nosso país, porque queira ou não queira, é o principal debate pela audiência, né? Da Globo, não aconteceu, também... sabemos que tem aí o STF envolvido, né? Confusões, mudando a lei, né? Olha, mexendo até na própria lei que já existia, nos acordos. Então, a verdade é essa, né? Verdade que é a situação complicada. E hoje, se pensar em, né, no dia, faltando um dia para o pleito, o protagonismo ainda continua no STF, né? Impressionante. É o que chama muito a atenção. Claro, ontem foi a discussão, foi todo, né? O que chamou atenção foi o debate não ter acontecido na Globo, né? A live do Flávio Bolsonaro, a entrevista do Lula pro Flow, e claro, foi a manchete de ontem, e aí mais ainda, né? O STF e o TSE também, assim por diante, na pauta. Acabaram tirando, obviamente, o protagonismo das eleições em relação a tudo que está acontecendo, mas sabemos que é no voto, que é amanhã, que é domingo, que a gente pode decidir, né, quem vai comandar o nosso estado e o nosso país nos próximos 4 anos. Lembrando, é muito importante, parece que não é importante muitas vezes, né? Mas é muito importante, né? A escolha dos deputados estaduais, federais e também dos senadores, eles que vão garantir e balizar justamente o que a gente pensa, o que a gente quer para o nosso país nesses próximos 4 anos, que seja então um sábado de organização, faça a sua cola. E lembrando, Rádio Gaúcha, já a semana inteira, inclusive hoje, sábado, durante todo o dia de hoje, cobertura especial das eleições. Meu amigo Gustavo Gossen vai comandar o primeiro programa direcionado aí, né, para a cobertura das eleições, que é de sábado para domingo, a partir da 00h. Depois, junto, né, dando sequência a toda a programação da Gaúcha voltada para as eleições, eu estarei domingo à noite aqui, de domingo para segunda, eu e o grande Zé Alberto Andrade, com todas as informações, já quem foi eleito, quem foi pro segundo turno, com as entrevistas, com debate, com os números. Então, fazer um balanço geral a partir da 00h aqui no Bom Dia Segunda-feira Especial eleições na Gaúcha. Então, da 00h até às 5 da manhã, tanto no sábado hoje quanto amanhã também no domingão, que você vai acompanhar, tá bom? 996995218. Temperatura marcando 11 graus agora, hein? Que loucura, 11 graus aqui na Érico com a Ipiranga. Obrigado pela companhia, pelo seu carinho, você ligado conosco. E também no Instagram da Rádio Gaúcha, @RadioGaúcha, e no meu Instagram, @MarceloDragoOficial, tá bom? Quem está conosco, matando a saudade lá na TV, na RBS TV, Léo Bartz, é isto aí, Léo Bartz, que vai ser o nosso parceiro, já tá sendo o nosso parceiro da madrugada, junto com o Lucas de Oliveira, que tá comandando lá a nossa central de jornalismo, e seguindo o Lucas, tá chegando com todas as informações da nossa ronda, trânsito, serviço, segurança, destaques da nossa reportagem, também temos aí a previsão do tempo, as temperaturas no estado, se eu não me engano, o Lucas já me assoprou, já registramos, a temperatura tem local com temperatura na casa dos 6 graus na madrugada deste sábado, tá bom pra ti? Barbaridade. Se for tempo seco, tudo bem. Mônica Matos comandando a mesa de áudio, bom dia Mônica, e também Rubens Silva na nossa central técnica, e você, o nosso, com todo respeito e carinho, espero que entenda o que eu falo, nosso quinto elemento, né, Mônica? Quinto elemento, nosso ouvinte, que ele participa ativamente. Para quem é antigo do rádio, eu, Mônica, Rubens, e você, ouvinte, que acompanha a rádio há muito tempo, você poder mandar mensagem direto pro comunicador de uma rádio, não é, não, coisa nova, né? Coisa da tecnologia, porque é muito legal. Antigamente era cartinha, ou ligava e alguém anotava, telegrama, e quase nunca liam a nossa mensagem. Era difícil, era muito raro alguém conseguir ler a nossa mensagem. Hoje não, hoje a gente, olha, eu leio aqui uma, olha, se eu vou dizer assim, no mínimo as 5 dezenas, eu acho a média, né? Umas 50 pessoas, um pouquinho menos, um pouquinho mais, que eu consigo ler na madrugada de recados, tá? Né? Tem muito mais, é claro, né? A gente recebe aqui mais de centenas de recados, obviamente a gente não consegue ler todos os recados que chegam durante a madrugada, eu gostaria, mas não consigo, né? Tanto áudio, quanto recado de vídeo, quanto também de texto. Quando acontece algo muito relevante, daí sim, a gente dá prioridade para aquela mensagem. Você bota ali atenção, bota uma sirenezinha ali, é, urgente. Então não é para o recado comum, tô aqui ouvindo, que eu adoro quando acontece isso, tô aqui em tal lugar, tô curtindo, um abraço, mas não use esses símbolos, né, para essas mensagens. Acidente, alguma situação delicada, urgente, coisa realmente que seja urgente, relevante, que eu preciso passar para reportagem ou colocar no ar, daí sim você coloca a sirene, bota urgente, bota atenção, que eu vou dar atenção específica ali, né, para esse recado passando na frente dos outros. Senão eu vou lendo na sequência o que vai chegando, eu vou lendo. Às vezes o cursor vai correndo, não consigo, né, pegar, por isso quando a pessoa manda um momento quinta série, faz uma pergunta, ah, o que é, eu não sei o que, e não dá a resposta, pode esquecer, nunca mais. Só para semana que vem. Eu não vou conseguir ler a resposta mais, porque eu não consigo voltar naquela mensagem. Difícil conseguir voltar naquela mensagem. Então, se quer mandar, manda tudo numa mensagem de preferência. Mais um detalhe. Eu sei que meu celular faz isso às vezes. A gente manda uma mensagem, bota ali, dá o play, dá o, né, para mandar, né, enviada, e manda, vai, quer mandar uma mensagem, manda ela fragmentada, não. Escreve tudo num texto só. De preferência, tudo num texto só para que eu possa ler com mais rapidez, tá bom? Bom, agora 3:15, marcando no sinal, e vai lá o convite especial no meu Instagram, Marcelo Drago Oficial, para quem não me segue, fica lá o convite. Quem não conhece minha latinha, eu botei um Reels Test, né? É, muita gente não sabe, tem um Reels, mas no Instagram, no Facebook foi. No Instagram não foi ainda, não recoloquei no Instagram, tava lá em 40 mil, né, que aparece eu, o Murica, o Rubens e também o Lucas. Eu não botei ainda no meu Insta ali, tá? Ele só tá no teste, vai para pessoas que não me seguem, e já passou de 40 mil. Só que no Face foi, e impressionante a quantidade, eu tinha lá uns 200 recados lá no Face, mas um pouquinho menos, né? Impressionante a quantidade de pessoas que não conheciam a rádio aqui internamente, e nem a minha latinha, nem a latinha do Mônica, nem do Rubens. E do Lucas também. Ah, faltou o gosto, sim, faltou o gosto, que tava de folga nesse dia. Então o pessoal chegou lá. Então quem não me conhece ainda, tá lá no meu Instagram, Marcelo Drago Oficial. E o que eu mais escuto, Mônica, sabe o que é? Achei que tu fosse um gordão, Drago, com a com aquela cara lisa, o gordinho que tem aquela cara redonda e lisa, assim que o queixo emenda com o peito aqui, né? Com a papada aqui, né, tia? Achei que eu não sou magro, né? Mas achei que fosse um gordão, não. Eu sou gordinho, né? Eu sou gordinho, só tô acima do peso, obviamente, tenho quase 100 quilos, mas eu tava com 120 uma época, né? Depois 115, 110, muito tempo. E agora, depois eu fiquei 105, 107, coisa assim, né? Hoje eu tô com 98, né? Baixei um pouquinho. Mas não sou tão grandão assim. O pessoal acha que eu sou o tamanho do Lucianinho. Não, sou um pouco menor, né? Sou bem menor que o Lucianinho, para ter uma ideia, e o pessoal fica espantado. Mas 53 aninhos, ou para 54, barbinha quase branca, cabelo branco, né? Ah, o tempo pega, né? Ainda mais na madrugada. Mas estamos aí firmes e fortes, juntos, né? E misturados, né? Juntos e misturados. Então, quem não me conhece ainda, faça o convite, Marcelo Drago Oficial lá no Insta, segue, daí vê os posts, daí compartilha, manda recado, né? Curte, é muito legal esta interação aí com a nossa audiência, tá bom? Gosto muito aí quando vocês, né, nos seguem, acompanham o nosso trabalho, mandam mensagem também, eu fico muito, mas muito feliz mesmo, então tô aguardando você.
1: Não
0: lá, opa, peraí, ai, deixa eu baixar o som aqui, né? Não, tá bom, baixando, eu tava lá verificando, baixando o som aqui, então quem não me segue, fica aí o convite, Marcelo Drago Oficial, para você seguir, compartilhar, curtir, deixar o seu comentário, você é bem-vindo mesmo ali no meu Instagram, tá bom? Bom, deixa eu ver por aqui agora, 13:18, temperatura marcando 11 graus, eu já vou chamá-lo, depois eu libero ele, porque está sozinho na produção do Hora Certa, na Ronda também, o Lucas de Oliveira. Por que essa brincadeira é do Lucas de Oliveira? Porque tá no Instagram também como o Lucas de Oliveira. Lucas, seja bem-vindo, muito bom dia.
2: Muito bom dia, Marcelo Drago, bom dia a todos os nossos ouvintes. Estamos aí, mais um plantão de sábado, esse último, meu último plantão pré-eleição, né, Drago?
0: Ah, eu também, meu último, eu não tô de plantão hoje, porque é meu horário normal, vou estar no domingo, daí sim, daí o domingo é meu domingo de plantão, né, e daí depois eu entro em férias a partir de segunda-feira.
2: Oh, que coisa boa, hein?
0: Ah, maravilha, né? Bom que o plantão é que nem quem faz plantão, né? Em alguns setores, eu ia falar o setor aqui, não vou falar, né? É bom que o plantão, cada plantão que a gente faz, se não me engano, o que que tá? Tá um barão e meio, mais ou menos, né, Lucas? Cada plantão, né? Ou já pulou para dois? Dois conto.
2: Olha, eu não pulou.
0: Sacanagem. Tô brincando, pessoal, sacanagem. É só pra mexer com o Lucas mesmo. Não, é brincadeira. Mas a gente faz de bom gosto, né, Lucas? Tá dentro do nosso escopo, como se diz. E detalhe, pessoal, Lucas já falou isso aqui um monte de vezes. A gente hoje, com a nossa coordenação, já há alguns anos, né, se mobilizou justamente, a gente tem, no meu caso, acho que o Lucas também entra nessa, né? A gente tem feriadão durante o ano, tem a turma 1 e turma 2, é muito bom isso. A gente pode tirar 30 dias de férias, normal, e pode quebrar essas férias, e ainda a gente tem um final de semana, dois finais de semana inteiros durante um mês, né? Dois dias a cada final de semana e depois um dia de folga. Então soma-se seis folgas no mês, não quatro, como em muitos trabalhos que trabalham, né? Seis por um, né? Aí já tem seis folgas no mês. No meu caso, o teu caso é assim também, Lucas?
2: É, eu na verdade são duas folgas, né? São quatro folgas no mês, duas são um final de semana sim, um final de semana não.
0: Então, mas trabalha sábado também, né?
2: Hoje conta como sábado pra mim, né?
0: Sim.
2: No caso, então.
0: Sim. Tá na mãe,
2: segunda... aí, mas amanhã, no meu caso, eu folgo. É, mas contando tudo, dá seis folgas.
0: É seis,
2: folgas.
0: Né? Isso. Porque mas... a gente tem uma folga por semana normal, né?
2: Isso.
0: E ganhou mais, a gente ganhou mais dois dias, sabe?
2: Isso é uma coisa. Eu me bananei aqui com
0: isso, não tem problema. Contas. Isso aí não tinha antigamente, sabia? Eu sou da época que era a cada 15 dias.
2: E tu comentou no feriado, já na expectativa, porque tem feriado na próxima semana. E a minha. Eu sou da equipe que folga, né? Eu e Gustavo Gossen iremos folgar, tá? Já antecipando os nossos ouvintes.
0: Eu abri mão do meu feriado para tirar essas férias nesse meio, porque a minha irmã tá vindo de Natal, vou receber ela, então acabei abrindo mão desse feriado. Né? Senão eu também estaria no feriadão aí, que eu sou dessa turma do feriadão, mas acabei abrindo mão desse feriado.
2: Isso é, eu estarei de folga neste feriado, eu e o Gustavo Gossen folgaremos então no sábado, domingo e na segunda-feira. E pelo spoiler que eu tenho para os ouvintes que quiserem matar aí a saudade, será nossa colega Paula Neyman, que era a antiga madrugadora antes de mim, que acompanhava o Gossen aqui, será a responsável pelo plantão.
0: Maravilha! Lucas, tem gente mandando foto aqui, eu nem sei o que, que é, eu vou abrir em seguidinha. Um local aqui com bombeiro, ambulância já, mandou áudio aqui, eu vou ter que dar uma escutada nesse áudio desse ouvinte, não sei se já tem alguma coisa nesse sentido aí, mas vamos lá, primeiro fica à vontade, depois vou te perguntando aí com a nossa ronda.
2: Bom, Drago, a madrugada ela começou tranquila, tá? Mas da última hora ali, entre 2:30, 3 horas pra cá, nós temos alguns relatos de acidente. O primeiro, o comando rodoviário da Brigada Militar nos passou, é uma ocorrência que ainda está em atendimento no quilômetro 7 da RS-040 em Viamão, ali na região metropolitana. É um capotamento de um carro que causa bloqueio de meia pista no sentido litoral da RS-040 e 4 pessoas ficaram feridas neste capotamento. Todas foram socorridas então ao hospital de Viamão. Ainda não temos detalhes sobre as circunstâncias, né, o que causou esse capotamento e nem sobre o estado de saúde destas 4 pessoas, mas já fico alerta para o nosso ouvinte que for circular ali por Viamão, que utilizar a RS-040 em direção ao litoral, um capotamento no trecho do quilômetro 07 é ainda na área urbana de Viamão, tá? Não é naquela região já mais afastada do município, então fica esse alerta. E o nosso colega Léo Bartz, que está no plantão pela RBS-TV, ele também recebeu informação de um acidente aqui em Porto Alegre, mas nós não temos ainda a confirmação, ele está em deslocamento para conferir essa situação, que seria um acidente na Praia de Belas.
0: Exatamente, foi o que o ouvinte mandou aqui, com a Padre Cacique, menino Deus aqui, mandou uma fotinha, tá lá a ambulância e tem os bombeiros, tá? Então, não deve ter sido uma coisa tão simples assim. Ele já mandou aqui ouvintes. Muito obrigado ao nosso ouvinte que mandou esse alerta, que mandou um áudio também, mas não tem mais detalhes, Lucas. Deixa eu ver aqui qual ouvinte que mandou.
2: É, nós não temos ainda mais detalhes. Foi uma ocorrência que o Léo Bartz recebeu.
0: Foi recém.
2: Isso, foi há pouco. Ele me enviou há pouco, um pouquinho antes de tu me chamar aqui no ar, que ele recebeu esse relato de um. Seria também um capotamento na Praia de Belas, mas ainda não temos detalhes sobre essa situação, nem sobre feridos, estamos tentando apurar ainda. E o Léo está em deslocamento lá para conferir.
0: Maravilha. O que nós temos mais de ronda?
2: Olha, Drago, de restante de ronda até o momento bem tranquilo, tá? Não temos nenhuma outra ocorrência de maior destaque nesta madrugada. Estamos tentando verificar algumas situações ainda do fim da noite de ontem, mas ainda sem confirmações por aqui. Também acompanhando aqui junto com o Comando Rodoviário, com a Polícia Rodoviária Federal, sem acidentes de maior gravidade também na noite de ontem.
0: Bom, antes do serviço, como é que estamos aí em 2 setores que você está acompanhando? Não sei se está acompanhando, a gente pode voltar depois. Um deles é a questão da elevação dos rios, o Rio Guaíba, na verdade, e também as nossas temperaturas mínimas nesta madruga, Lucas.
2: Olha, Drago, puxando aqui pelo sistema do Cimagro, nós temos na última hora a menor mínima aqui do estado foi em Lavras do Sul, 7 graus. Em Lavras do Sul. Aí também em Venâncio Aires, 7.2, Getúlio Vargas, 7.3, e aí depois dá um saltinho, Santana da Boa Vista com 8.2.
0: Baita salto.
2: Isso, são as mínimas desta última hora aqui no Rio Grande do Sul. Em Porto Alegre, a mínima até o momento, 11.4, registrada lá na Zona Sul. Então, em Porto Alegre, a gente vê aí uma diferença já de mais de 4 graus, né? Com relação à mínima que foi em Lavras do Sul. Claro, não é aquele frio como nós já registramos em outros momentos por aqui, de temperatura negativa, mas chama atenção porque é uma época do ano que costuma estar mais quente, né?
0: Na rua tá frio. Ontem o Raí chegou a pegar temperaturas de 9 graus, em termos de rua, né? 9 graus. Mas tinha 11 graus, pegou o que? A mínima é 11, né?
2: Isso, 11.4 a mínima. Mas é frio.
0: Eu não achei que ia pegar frio de novo na primavera, sabia? Tanto assim.
2: Pois é, eu também não esperava. Quando eu tava vindo aqui pra empresa, né, ali um pouquinho antes da meia-noite, eu tava um ventinho bem gelado mesmo. Tive que botar um casaco mais grosso antes de sair.
0: Não, então tá, pessoal, que se prepare. Qual é a máxima hoje? Tem aí? Eu vou ver aqui.
2: Aqui em Porto Alegre a máxima para 25 graus.
0: É, então vai ter uma pequena elevação durante a tarde, 25 fica uma temperatura conforto, né? Mas depois começa a cair novamente. Então fique atentos aí para amanhã, domingo, mínima. Poxa vida! Mínima 15, máxima 23, sobe um pouquinho amanhã. Mas tem previsão de chuva para amanhã, né? 95%. Tá aqui marcando.
2: E tem ainda hoje, né?
0: Hoje também, 70.
2: O estado inteiro está sobre alerta, dois alertas do Instituto Nacional de Meteorologia para chuva. É, um alerta é mais brando, é amarelo, abrange todo o Rio Grande do Sul, exceto lá o extremo sul, bem na pontinha do Rio Grande do Sul, lá em Santa Vitória do Palmar, naquela região. Mas o outro alerta, ele é laranja, os dois são do Instituto Nacional de Meteorologia, o IMET, e este alerta laranja, ele sinaliza então para até 100 milímetros de chuva, rajadas de vento de até 100 km por hora, possibilidade de queda de granizo, risco de alagamentos também devido a esse acumulado, esse grande volume de chuva, né? E aí esse alerta do IMET, ele abrange quase todo o estado, só uma parte ali mais ao norte da serra e também o trecho do litoral que já próximo da divisa com Santa Catarina e o extremo sul, mas todo o restante do estado, incluindo Porto Alegre, está incluído então neste alerta do IMET, que já está em vigor, entrou em vigor à meia-noite de hoje, né? E segue até o final dessa noite. Então fica esse alerta para todos os nossos ouvintes. Estamos, o Rio Grande do Sul, sob alerta do Instituto Nacional de Meteorologia. A Defesa Civil também emitiu alerta, né, sinalizando para essa possibilidade de chuva e ventos mais fortes hoje.
0: É, puxa, pobre tira férias, se rala, porque a chuva até a princípio, sábado que vem, vai chover, né? Aqui em Porto Alegre, de hoje até sábado. De hoje até sábado. E vai ser mais intenso um domingo, então teremos eleições com chuva aqui na capital gaúcha e região metropolitana. A princípio, essa aqui é a previsão. Ô Cleocum, e o serviço?
2: Drago, reforçando então com os nossos ouvintes, mas essa do Cleocum eu já ouvi várias vezes, tá? Porque
0: foi só para destabilizar um pouquinho.
2: Eu já fiz muitas matérias de previsão, eu costumava fazer as matérias de previsão do tempo para GZH e acompanhar, enfim, os alertas do Instituto Nacional de Meteorologia, a situação dos rios, né? Eu sou o menino dos rios, o menino dos alertas, é assim que me chamam aqui na redação, né? Mas, seguindo com o nosso serviço, amanhã, a Prefeitura de Porto Alegre confirmou, então, que teremos transporte gratuito aqui, os ônibus de Porto Alegre circularão com gratuidade aqui na capital, devido à eleição. A Transurb também confirmou essa gratuidade nas viagens de trens, e os ônibus da região metropolitana também com transporte gratuito, tudo claro, devido às eleições.

Então, o período de inscrições segue até 6 de novembro, é pelo site da Secretaria da Educação. E candidatos aí, quem tiver interesse em se matricular na Educação de Jovens e Adultos, o EJA, também precisa realizar até 6 de novembro a

0: vistas aí para começar no dia 15 de fevereiro, então já estamos pensando no ano que vem, viu, Drago?
1: Olha, mas é, vestibular é assim, concurso vestibular tem que ser bastante antecipado, né? E não desistir na primeira, nem na segunda, nem na terceira. Tem que ter persistência e ter continuidade. Esse é o segredo para qualquer profissão e para vencer na vida. Sempre com continuidade, caminhando para frente, nunca parando numa dificuldade.
0: E, Drago, só para atualizar, nós iniciamos, né, comentando sobre a nossa ronda, sobre os acidentes. O Léo Bartz, ele acaba de confirmar que realmente temos um capotamento, mas é na Miguel Couto com a Padre Cacique. Uhum. É uma EcoSport de cor preta, mandou umas imagens aqui que são, tivemos uma atenção. Segundo, então, que ele conseguiu apurar aqui, haviam três homens neste carro. Um deles está inconsciente, estamos então tentando aí apurar mais informações sobre esse acidente na Miguel Couto com a Padre Cacique aqui em Porto Alegre.
1: Maravilha, tem mais serviço? Vamos aos destaques de GZH.
0: Vamos aos nossos destaques, agora na capa de GZH, também já preparando os nossos leitores, né? Toda a cobertura das eleições. Juiz ativista atingiu o ápice. Como especialistas avaliam a judicialização das eleições de 2026? Matéria do nosso colega Humberto Treze com o Matias Boni. Cautelosos candidatos ao governo do Rio Grande do Sul miram indecisos a poucas horas do primeiro turno. Estratégias diversas e resultado incerto. O que marca a reta final da disputa pelo Senado no Rio Grande do Sul? O que está por trás da decisão dos Estados Unidos de fechar embaixada e consulados no Brasil às vésperas da eleição? Defesa Civil de Porto Alegre emite alerta para tempestade e vendaval na manhã do domingo de eleição. Aí na dupla Grenal, coluna do Léo Oliveira. Como Renato escalou o Grêmio e como jogará em Belém? Inter evita estipular prazo para retorno de Rocher e também destaque para o Juventude, que em noite de gala goleia o Operário e reassume a liderança da Série B. E aí, claro, os nossos colunistas aí com diversos temas e destaques.
1: É, o alerta aí, também outras situações, está ali na capa de GZH. Chama atenção essa intervenção, como eu falei aqui no início, eu nem tinha lido essa primeira matéria. Né, Lucas fala cautela aqui também, a questão da decisão dos americanos fecharem embaixada, consulados e consulados no Brasil, e a Defesa Civil alertando, meu amigo, hein? Alertando aí sobre justamente esta virada no tempo, né? Virada no tempo. Fazer uma pergunta aqui, só para te me confirmar que, sabe aquelas de supetão assim? O Juventude ganhou de novo do Operário, não ganhou?
0: Isso, ganhou do Operário, foi 3-0 no Jacone, né? Jogou em casa, Juventude reassumiu então a liderança da Série B. Poxa, 56 vida. Pontos, parabéns. 2 a mais que o Vila Nova, que é o vice-líder.
1: Parabéns ao Ju aí, parabéns ao Ju, tá conseguindo fazer um trabalho realmente espetacular. Lucas, vamos aí a nossa notícia do bem?
0: Vamos à nossa notícia do bem, que hoje é muito especial aqui, principalmente para quem acompanha a Rádio Gaúcha há mais tempo. Porque As Mortas do Guerrinha, sabe o que é isso?
1: É um livro que lançou, não é?
0: Isso aí, é um livro que reúne mais de 250 frases do Guerrinha, está em pré-venda. E nós temos lá em GZH detalhes, né, sobre essa obra e como comprar, né? Ele está em pré-venda. Então, depois de anos sendo anunciado pelo próprio Guerrinha, o livro As Mortas do Guerrinha está em pré-venda. Essa obra reúne mais de 250 frases do Guerrinha sobre a dupla Grenal, sobre futebol, claro, mas também sobre outros assuntos. Essas frases, elas foram compiladas pelo Pedro Carvalho Baldi ao longo das últimas décadas. Estão acompanhadas, então, de contexto, né, contextualizando sempre essas frases e comentários, e algumas também ganharam explicações do próprio Guerrinha, ou seja, no livro, o próprio Guerrinha vai explicar algumas dessas frases históricas dele, né? Então fica o nosso convite para quem quiser saber mais sobre o livro do Guerrinha, As Mortas do Guerrinha, acessar lá em GZH, tem inclusive a capa com uma caricatura dele aqui e chama bastante atenção, e já na capa traz uma frase, tá, Drago? Que é a seguinte, ó, bota uma gravata e vem ler.
1: Guerrinha, com essas frases dele fez sucesso, e tá fazendo sucesso, né, tio? Tá fazendo sucesso, né? Bota uma gravata e

0: vinho. Tu botou ou não?
1: Não tô de gravata, mas eu vou ler. Garrinha é um ícone, né?
0: Sim.
1: Inclusive, tem contar uma história de bastidor, que quando eu ainda era estudante, já trabalhava aqui, né? Era assistente aqui em GZH, e estava fazendo meu TCC, e o meu TCC, ele teve uma parte prática, que foi entrevistando os jornalistas já formados, comunicadores, para falar sobre a imparcialidade no jornalismo esportivo aqui do Rio Grande do Sul, né? Essa questão do jornalista assumir ou não o time do coração, e um dos entrevistados seria o Guerrinha. E aí eu lembro até hoje, um dia eu trabalhava até as 9 da noite, e um dia 8:30 da noite mais ou menos, o Guerrinha me liga. E aí eu pego o celular e tá ali Guerrinha me ligando. Eu tenho o print até hoje guardado, né? Mas foi um susto, assim, fiquei nervoso de atender ele, falando que, claro, toparia, e, enfim, participar e tudo. Só que veio a enchente ali pra frente, aí acabamos não conseguindo fazer aquela entrevista na época devido à enchente, né? Mas tenho até hoje guardado com carinho essa conversa com o Guerrinha.
0: Tem que fazer, retomar isso aí, né?
1: Não, retomei. O projeto foi ao ar depois.
0: Sim.
1: Inclusive aqui, entrevistei o Gabardo, outros colegas aqui, outros jornalistas. Está no Spotify, para quem quiser acompanhar. Papo Imparcial é meu projeto de TCC. Foi lá em 2024. E então está no Spotify para quem quiser acompanhar. São entrevistas aí com jornalistas sobre essa questão de o que eles acham, né? Como eles enxergam essa questão de revelar ou não o time do coração aqui no Rio Grande do Sul.
0: Tá, mas diz aí qual a conclusão?
1: Não, essa daí fica
0: pro. Não, mas dá um spoiler.
1: Não, mas é que são entrevistas com diferentes jornalistas, né?
0: Cada
1: episódio é uma entrevista. Então tem uma entrevista com o Gabardo, tem com o Léo Miller, que era da RBS TV, tem com o presidente da SEG, né? Associação de Cronistas Esportivos.
0: Tá, mas o que na média, assim, qual é a visão que tem o setor?
1: É que aí que tá, né? O projeto, a gente tentou pegar o quê? Dois jornalistas identificados, né? Um pelo Grêmio e um pelo Inter.
0: Sim.
1: Dois jornalistas imparciais. E aí o Rogério Amaral, que é o presidente da SEG aqui, para pegar a percepção de cada um. Então, claro, quem é identificado vai trazer o lado bom.
0: Vai defender
1: o seu lado. Exatamente. Aí temos, por exemplo, o Gabardo, que é um nosso jornalista aqui, um dos principais do país no jornalismo esportivo, e não é identificado. E ele traz num depoimento dele que ele não assumiria. E que a relação dele com o futebol hoje mudou. Né? Não é a mesma relação de quando ele era mais jovem, aquela pessoa que era apaixonada por futebol, que hoje
0: também penso assim, a minha mudou bastante
1: porque tu acaba vivendo aquilo todos os dias, então não é que enjoa, mas é diferente.
0: Sim, tua visão é diferente,
1: exatamente, né? Então, e aí ele traz esse depoimento de que pra ele não faria sentido revelar o clube, né?
0: Bom, tu tá falando de 5, né? Não precisa dizer quem, tá? Não fala quem, já falou um aí, mas tudo bem, quem, né? 5, deu empate, desempate ou ficou 3-2 aí?
1: Não, quer dizer,
0: ficou 3-2, né?
1: Eu vou deixar pros nossos ouvintes acessarem lá Papo Imparcial no.
0: Eu acho que ficou para não se identificar. Tenho quase certeza. No 5, né? Alguém desempatou aí, justamente no sentido de que acha que não é legal, não sei o que, essas coisas todas.
1: E só para dar também os mais do que merecidos créditos, foi um trabalho em parceria com o meu colega Leonardo Duarte, que também é jornalista formado. Então, em algumas entrevistas participamos nós dois, em outras ele fez sozinho e eu fiz algumas sozinho, mas foi um trabalho aí em parceria sobre a imparcialidade aqui no jornalismo.
0: Onde é que tá mesmo?
1: Tá no Spotify.
0: Spotify?
1: Isso.
0: Tá bom. Como é que tá o nome mesmo?
1: Papo Imparcial.
0: Papo Imparcial, vou até anotar que senão vou esquecer.
1: E é aquela uma capinha ali que é metade azul, metade vermelha, né?
0: Parcial, Papo Imparcial. Muito tempo a gente podia botar no ar qualquer hora aí, sabia? Papo Imparcial. Né? Lucas Oliveira?
1: Isso aí, Lucas Oliveira e Leonardo Duarte.
0: Quem foi o coordenador de vocês?
1: Roberto Vilar Belmonte, o mestre Roberto Vilar Belmonte.
0: Legal,
1: um abraço pro Belmonte.
0: Que legal mesmo. Ó. Esse é barulho nosso aí?
1: É, passando uma sirene aqui, vamos apurar.
0: Lucas, a notícia do bem, qual foi mesmo?
1: Foi o Guerrinha, as
0: tá
1: motos
0: certo,
1: do Guerrinha.
0: Tô bem louco.
1: Bota uma gravata e vender.
0: Isso, né? Bota uma gravata e vender, tá bom. Lucas, obrigado.
1: Um abraço, Drago.
0: Qualquer coisa, prenda o grito.
1: Claro, estamos apurando aqui, seguindo a madrugada, acompanhando toda a movimentação pelas ruas de Porto Alegre e também da região metropolitana e do interior.
0: Bom, 3:40, a temperatura marcando 11 graus, você ligado aqui com a gente, manda o teu recado, participa aqui do nosso programa. Eu já vou trazer já mais uma da nossa trilha sonora. Hoje tem muita coisa, muita coisa. Opa, aqui ó, quero, nosso amigo Léo Bartz, né? Rubens Silva, por favor, Rubens. Se puder já fazer o contato com o Léo, ele está disponível, eu te agradeço, Rubens. Ele falou aqui no recado, se ele quer que eu entre, que ele entre ao vivo, se eu quero que ele entre ao vivo, então já vamos colocar o Léo Bartz ao vivo conosco sobre esse acidente que aconteceu aqui em Porto Alegre, aqui no bairro Menino Deus. Então já botei sim aqui pro Léo. Então em seguidinha já teremos Léo Bartz conosco nesta madrugada. Podemos. Billie Jean com Michael Jackson e agora, puxa vida, né? Ahá, pra você com esse clássico dos anos 80.

0: 2:41, o Arra vai esperar só um pouquinho, porque Léo Bartes está conosco, está acompanhando, fazendo a ronda junto com o Lucas Oliveira, e tem esse acidente aqui no bairro Menino Deus, em Porto Alegre. Seja bem-vindo, bom retorno, Léo, neste sábado, bom dia.
1: Oi, Drago, bom dia para ti, para toda a nossa audiência da Gaúcha, obrigado pelas boas-vindas de novo aqui na nossa madrugada. Exatamente, eu junto com o Lucas e o pessoal do jornalismo, tanto aqui da Gaúcha quanto da RBS TV, fazendo a ronda nessa madrugada aqui em Porto Alegre, na região metropolitana, acompanhando as notícias também de todo o estado. Drago, a gente fala agora ao vivo com vocês, bem da esquina da Miguel Couto com a Padre Cacique, aqui em Porto Alegre, onde agora há pouco, perto das 3 horas da manhã, um acidente grave envolvendo uma Eco Sport, que estava com 3 homens dentro dessa Eco Sport, perdeu o controle quando vinha da zona sul de Porto Alegre em direção à região central, perdeu o controle aqui nessa esquina e acabou atingindo parte da grade de um condomínio que fica bem aqui na esquina. A gente acompanhou o resgate dessas pessoas de dentro do carro, algumas ainda bastante feridas foram encaminhadas agora pro HPS, os 3 homens que estavam no carro encaminhados pro HPS, um deles a gente chegou a ver assim os médicos fazendo a retirada dele aqui do carro, estava consciente, a informação é de que os 3 estavam conscientes no momento, né, que a equipe chegou aqui, tanto Brigada Militar, equipes do SAMU, da EPTC, dos bombeiros nesse momento aqui, quem vem da Zona Sul de Porto Alegre pode acompanhar, tem sinalização, tem cones aqui, agentes da EPTC fazendo a sinalização. Até o momento não é permitido ainda acessar aqui a Miguel Couto. A Brigada Militar permanece aqui no local nesse momento. O carro também segue aqui, agora aguardando o guincho para fazer a retirada desse veículo. Enquanto a gente chegou aqui, eu conversava com os agentes que estão prestando esse atendimento e todos falaram sobre. Eu tenho um poste aqui bem próximo do ponto onde o carro acabou colidindo com essa grade. Acabou o carro completamente destruído. E essa grade foi arrancada do chão também. Em seguida, a gente também compartilha imagens com vocês na Rádio Gaúcha, tanto fotos, vídeos aqui desse ponto do acidente. Mas tem um poste aqui bem pertinho da caminhonete e os agentes que estão por aqui falaram da, vamos falar assim, entre aspas, sorte de que o carro acabou não batendo direto no poste, porque daí sim a gravidade poderia ser ainda maior. Os 3 que estavam no veículo foram encaminhados para atendimento no HPS. A informação de que eles estavam conscientes, com ferimentos agora em avaliação no HPS. Mas fica o ponto para quem vem da zona sul de Porto Alegre em direção à região central, esse ponto aqui na esquina da Miguel Couto com a Padre Cacique, que segue com esse atendimento aqui agora, aguardando a remoção do carro. Drago.
0: Ok, Léo. Léo, temperatura fria, como é que tá a situação aí no tempo para quem vai ser de casa daqui um pouco ou nem vai ser de casa, né?
1: Olha, tá gelado na rua, viu? Inclusive, eu, quando vim pro plantão, vim só com um moletom, daí tive que puxar um casaquinho, porque tem um ventinho gelado ainda na rua. Desde mais cedo, ainda da noite, tinha bastante gente circulando pelas ruas de Porto Alegre, principalmente ali no viaduto da Borges, né? O viaduto Otávio Rocha, com muito movimento, com alguns bares abrindo agora também, bastante gente na rua aproveitando essa sexta-feira, mas o ponto é que esse ventinho na rua tá gelado mesmo. Então, se alguém tiver que sair na rua, sai agasalhado, que vai ser necessário, Drago.
0: Léo, muito obrigado, um abraço, meu amigo. Se der, se for necessário, no segundo bloco eu te chamo de novo.
1: Estaremos à disposição, nas ruas, circulando. Um abraço, Drago.
0: Um abraço, Léo Bartos, nosso colega da RBS TV, que com certeza acompanha esse acidente, imagens, tudo que você acompanha também daqui um pouco mais, né? A partir das 5 horas no Gaúcha hoje e também não tem Bom Dia, mas tem, né? O jornal da Globo aí para todo o Brasil na manhã, Bom Dia, né? Da manhã, Bom Dia Sábado, né? Bom Dia Sábado e depois tem também Jornal do Almoço com Léo Bartz participando com uma reportagem. Agora 3:46, chega aí, ahá!

Oni pra você com a Rá no nosso bailinho. É, hoje é um bailinho especial, bailinho desse sábado, desse dia 3 de setembro, 3:47. Eu vou chamar, antes de ler os recados aqui da nossa audiência, tem muitos recados, também no meu Instagram, ó, a pessoa já começou a seguir, já entrou uns 10 lá, 10 pessoas novas, no mínimo ali. Marcelo Drago Oficial, pra quem não me segue ainda, fica o convite, fica na verdade, né, a convocação, é isso, é a convocação lá no meu Insta, Marcelo Drago Oficial. E também, é claro, no Insta da Rádio Gaúcha, arroba Rádio Gaúcha, e no nosso WhatsApp, 996995218. Chegando George Michael, agora aquela baladinha. Hoje eu não fiz somente as lentas, não, né, Mônica? Hoje eu misturei as lentas no meio também das, né, das mais agitadas. Então, pra você, George Michael, aquela pra tremer o pezinho, tremer o coração.

pra você, Careless Whisper com George Michael. Até o Mônica lembrava que essa música originalmente é da banda One, né, do George Michael, mas ficou muito conhecida na voz dele como solo, né, mas já era um sucesso. Agora 13h52, 3h52, vamos ler alguns recados aqui. Bom dia, Dago, estamos aí em outubro, Peni API. Eu falei setembro. Eu falei setembro, tchê. Ô, Peninha, obrigado. Falei 13 de setembro, tem razão. Agora é que eu lembrei, tchê. Bah, mas que goiaba, 13 de setembro em outubro. Tem razão. Muito bom. Noeli Primaor de Bento Gonçalves, na Gaúcha. Obrigado, Noeli. Já estamos em outubro. Tu falou duas vezes já hoje, 3 de setembro. Não precisa ler no ar. Agora já foi, tchê. Tu bota lá no final, Inês Miller, que já foi, Inês, mas já tá corrigido aqui, já tá corrigido. Galera caiu da cadeira, da cama, meu Deus do céu, né? Errei o mês, tô. Menão Soares, 10 graus, tempo limpo. Everson de Castro, valeu Everson, bom dia. Assim, como é que é? Assis Brasil com Baltazar de Oliveira Garcia, carro se perdeu e bateu num comércio, motorista de APP Luiz Fernando. Então, mais uma ocorrência aí pro Lucas e pro Léo Bartes. Assis Brasil com Baltazar de Oliveira Garcia, carro se perdeu e bateu num comércio. O motor aqui me passando esta informação. Muito obrigado, nosso amigo motorista da madrugada, galera aqui que me ajuda bastante, taxistas, pessoal do APP, dos aplicativos, a galera que faz a ronda, né, que trabalha na segurança também. Aqui, ó, urgente, tem até aqui, ó, acidente no Triângulo da Assis Brasil, Carlos Moraes, aqui um carro realmente entrou, deixa eu tirar aqui o somzinho para não aparecer som, beleza, tentar aumentar aqui, dar um zoom, olha só o carro aqui, tchê, entrou num comércio de esquina ali, claro, não chegou a entrar totalmente, mas ó, feio o negócio, hein? Obrigado, meu amigo, obrigado mesmo aqui, tá bom? Então já repassei, já tô repassando aí pra galera, tanto pro Léo quanto pro Lucas de Oliveira. Obrigado aí aos nossos ouvintes, pelo menos meu amigo Drago. Marcelo, tô tomando um cafezinho preto na escuta do amigo Diego de Santo Antônio da Patrulha. Aqui também, bom dia, Drago, Chimitão da Santana, Carlos Pese, bom dia, então. Ó, tem que se mudar para Fortaleza, 26 a 30 graus todos os dias, o Carlos, Carlos Pese. Não, você, minha irmã mora em Natal, tia, então é sempre uma temperatura agradável. Falava com o Rubens sobre isso hoje. Bom dia, Alegrete, 12 graus.

0: Drágua, aqui Encruzilhada do Sul, 7 graus, com sensação de 6, sempre na escuta. Abraços, João Totó. Valeu, João. Vento forte em Caxias do Sul agora, obrigado, meu amigo. Aqui o pessoal mandando também imagens e vídeos desse acidente aqui no Menino Deus. O pessoal perguntou sobre a degustação do final de semana. Não vai ser no final de semana, tá? É no dia 7. Aqui o ouvinte está perguntando. No dia 7 é quarta-feira. Tá bom? Dia 7 de outubro, tá? Não de setembro. Exatamente. Quarta-feira, a partir das 7:30 da noite. Ou direto no Instagram do FDS Quarto Distrito, onde vai ser feita essa degustação, que eu vou estar também conduzindo com as meninas da vinícola Basso, ou no Simpla, que tá ali, escolinha do professor Drago, segunda edição, tá bom? Então manda no meu direct aqui também, que eu indico você, tá? Eu passo ali o link para você no direct do Instagram, pode mandar recado ali também. Eu estarei junto com as meninas, são três, né? Sommeliers, né? Tem enóloga também, conduzindo essa degustação, tá? São 6 vinhos, mesa de antepasto, 6 vinhos. Um vinho, 2 espumantes, é um espumante da Serra Gaúcha, essa Brut, método tradicional. Eu vou explicar o que é um método tradicional. Um vinho laranja, já tomou vinho laranja? Também vai ter uma explicação bem legal sobre o vinho laranja, de Farroupilha. Um Cabernet Franc da Argentina, de Mendoza. Também teremos um Sauvignon Blanc de Casablanca, no Chile, maravilhoso. E ainda, que mais? Teremos também um Merlot e um Cabernet Sauvignon, corte bordalês, de Bordeaux, na França. Dentro de uma apelação, né? A AOC, a apelação de origem controlada, né? Então, segue regras específicas, é um vinhaço francês, também europeu, que estará nessa degustação. E o encerramento será com Moscatel Rosé, né, para encerrar com aquele docinho gostoso lá de Farroupilha, onde é a terra do moscatel. É quarta, 7:30, vagas limitadas. Quem quiser participar tem que entrar lá no Simpla ou manda direto ali no Instagram do FDS Quarto Distrito, até no meu Instagram também eu repasso para eles lá, tá bom? Então estarei lá, conduzindo junto com as meninas esta degustação legal, descontraída, muito bate-papo, risadas, e até a ideia é nós temos um pequeno espaço ali pro nosso momento quinta série também. Todos estão convidados. Bom dia, Drago, aqui em Dois Irmãos, 8 graus, tá frio, Júnior, né? Tá frio, tchê. Elso Antunes aqui com a gente. Aqui, bom dia, Drago, tudo certo? Nosso ouvinte aqui, ó, de Novo Hamburgo, pá, arrombaram minha casa, Drago. Ele aqui, ó, mas ninguém fez nada, né? Elson Antunes de Novo Hamburgo. Elson, que eu podia te dizer, tchê? É, fez ocorrência na polícia, tem teu BO, que é muito importante isso, tá bom? Fazer essa ocorrência na delegacia, primeiro passo é isso, se você já fez, tá? Primeiro passo é uma ocorrência policial, né? Na delegacia, para ter o acompanhamento aí da polícia, tanto da brigada quanto a civil. Segundo passo, o que eu posso dizer para ti? Quem sabe tu usa teu Instagram, tu tem Instagram, tuas redes sociais, né? Coloca ali, faz um post com o teu BO, para ser uma coisa oficial, né? Teu BO, com as fotos, tá me mandando aqui, com as fotos da tua casa. Tu falando, ó, eu moro aqui em tal lugar, tal rua, tal número, mostra a tua casa, isso é muito importante, vai ter que expor, né? Né? E diz assim, ó, minha casa foi arrombada por ladrões, assim assado, fui na polícia, fiz BO, né? E preciso da ajuda de vocês. Aí tu vai fazer, tentar ajuda ali com Pix, né? E também, quem sabe, tem um site que chama vaquinha.com com K. Também ali as pessoas, você coloca ali sua situação com todas as informações, é importante que é feito toda uma verificação sobre o site, faz uma verificação também nesta, né, no teu pedido, tá bom? E quem sabe aí tu consegue também uma ajuda das pessoas que tem como te ajudar para te poder te reerguer aí depois deste arrombamento. Esse é o caminho que eu posso, né, dar para ti em relação a isso, tá bom, meu amigo? Então, sorte, fica com Deus, que tudo dê certo aí nesta, na tua reconstrução, digamos assim. Aqui, ó, porque o Super Sábado não fica mais disponível no YouTube da Gaúcha, porque ele roda música, então agora é uma transmissão única, só naquele momento, mas não fica mais disponível. 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Em Tramandaí, bastante vento nesta madrugada. Regis Lopes de Tramandaí. Drago, conheci você quando fez aquela imagem no Face. Achei muito legal. Eu, Thiago voltando de férias, né? O Thiago é careca, kkkk, botou aqui. Quem bota careca em cima disso? Alex Uber. Eu já disse para ele deixar crescer o cabelo dos lados, né? Empresta um pro lado e um pro outro. Quem sabe tampa careca, mas não quer, né? Então deixa assim, né? Bom que não pode se defender hoje, né? Plínio Alencar de Arroio do Tigre, 10 graus agora, valeu. Bom dia, Drago, a verdade é essa, temos aí, né, situações complicadas, nosso ouvinte aqui sobre o Brasil, mas é hora de votar neste domingo. Aqui também, vamos ver aqui, estamos na Lida, em Caxias do Sul, fazendo entregas de folhetos. Manda um abraço aí pra nós, o Jefferson do Bem, valeu, Jefferson. E tem mais ouvinte, chegou aqui, mais um aqui pra rapidinho, chegou cedinho. Bom dia, Drago, imaginei aqui você dançando essa música do Michael Jackson. Seria um estrago. Bom, abraços, Max Madras, porteiro de Caxias do Sul. E quem chegou bem cedinho, manda o áudio aqui que eu vou escutar em seguidinha e depois eu trago o áudio do nosso ouvinte, não deixou o nome, depois eu falo aqui, tá bom? 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
1: 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Notícia na hora certa, 4 horas, 1 minuto. 4 pessoas ficam feridas após carro capotar na RS-040 em Viamão. Porto Alegre terá ônibus gratuitos durante todo o domingo de eleição. A Trensurb também confirmou gratuidade nas viagens de trem. Presidente do Congresso, Davi Alcolumbre, marca para a próxima terça-feira a votação no Senado do projeto de lei que propõe o fim da escala de trabalho 6x1. Céu limpo em Porto Alegre agora faz 11 graus. O sábado será de avanço da instabilidade sobre o Rio Grande do Sul. Há possibilidade de chuva e temporal em todo o estado ao longo do dia. Na capital, mínima de 10, máxima de 25 graus. 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
1: Tem alerta para acidente no cruzamento da Miguel Couto com a Avenida Padre Cacique, no bairro Menino Deus, em Porto Alegre. Uma EcoSport, que seguia em direção ao centro, capotou e bateu na grade de um condomínio. 3 homens que estavam no veículo ficaram feridos e foram encaminhados ao HPS, a bloqueio no trecho do acidente. Na Baltazar de Oliveira Garcia com Assis Brasil, na Zona Norte, também há relato de acidente. Já na RS-040, segue o bloqueio de meia pista no trecho do quilômetro 7 em direção ao litoral, onde mais cedo um carro também capotou. O veículo aguarda guincho para remoção.
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1: Os rios Uruguai, Ibirapuitã, Ibicuí e Jacuí permanecem acima da cota de inundação em municípios do Rio Grande do Sul. E em São Borja, na fronteira oeste, o rio Uruguai superou o patamar de enchente, que é de 9 metros na noite de ontem, e segue em elevação. O nível atual por lá é de 9 metros e 40 centímetros. Ainda na bacia do Uruguai, o Ibicuí está com 10 metros e 2 centímetros de altura e segue em elevação em Manuel Viana, onde a água transborda do leito a partir dos 9 metros e 60 centímetros e a cota foi superada na tarde de ontem. Em Alegrete, o Ibirapuitã ultrapassou a cota de inundação na manhã de sexta-feira e mantém tendência de elevação, com 10 metros e 74 centímetros na última medição. Já na bacia do Guaíba, o rio Jacuí sinaliza estabilização, mas permanece acima do nível de enchente em Dona Francisca e Cachoeira do Sul. Os dados são do Serviço Geológico Brasileiro. Unidades de pronto atendimento operam com superlotação no litoral norte. A situação acontece em Osório e em Capão da Canoa. Conforme a Secretaria de Saúde de Capão da Canoa, a UPA do município atua com superlotação e opera com 125% da capacidade instalada. Em Osório, a lotação da UPA municipal está em 160%. Segundo o secretário de Saúde do município, Luiz Genaro Figoli, a maior parte dos pacientes que aguardam por transferência são idosos com quadros de síndrome respiratória. Não há uma previsão de quando a situação deve se normalizar. Em Tramandaí, a unidade de pronto atendimento opera com lotação elevada, mas não acima da capacidade. A Secretaria Estadual da Saúde informou que as emergências hospitalares dos municípios seguem atendendo a população normalmente. 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Da redação, Lucas de Oliveira.
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4:11, a temperatura marcando 11 graus. Eu quero saber se alguém vai acertar esta música. Sabe que confunde, tá? Se tu pega, tu pensa, na, né? Quem canta essa música, na mais famosa deles, que é aquela agitada, tu te confunde, tá? Quem vai acertar? Joga aí, quem sabe, quem que está cantando neste momento. Vamos ver aqui, é o Gustavo Gossi, não é o Gossi, não. Vamos ver aqui quem acerta. Eu não vou nem falar quem é, eu vou pular essa música, tá bom? Eu vou pular, porque agora tá chegando aí no nosso bailinho. New Order pra você aqui, né? Aí, ó, essa aqui fez sucesso. Vamos lá, Murica.

0: 4h14. Que sucesso, né, Mônica? Blue Monday pra você com New Order aqui na nossa trilha sonora. O pessoal tava chutando ali quem cantava, né, a música. É, vamos ver aqui, do Menudo Drago. O Rick, não era o Rick, não, tá? Não é outro aqui do Menudo? Não era o Rick, não era o Rick. É, o pessoal que tá botando, quem mais aqui chutou também aqui, ó, o Maico, não, o Rick, não era o Rick. Era o Rob, sabia, Mônica? Quem cantava era o Rob, aquela música dos Menudos. Então tá aí, quem não acertou, Menudos presente aí na nossa lista dos anos 80. Cléo Kuhn chegando com a previsão do tempo para este sábado, esse final de semana de eleições. É tudo contigo, Cléo.
1: A previsão do tempo para este sábado está indicando que a gente começa o dia com tempo até bastante seco em todas as regiões do Rio Grande do Sul. Temperaturas até não são muito baixas, mas nada de fazer calor, principalmente porque durante a madrugada, com um céu sem nuvens ou com poucas nuvens, há uma perda grande de radiação. Então, a temperatura tende a cair para começar o dia. Depois ela sobe, e sobe muito rapidamente pela entrada de ar quente e com muita umidade sobre o estado. Portanto, vamos ficar atentos com relação ao comportamento do tempo no estado e com relação ao comportamento das temperaturas. Então, a gente tem uma situação bem definida com relação ao comportamento do tempo para sábado. Chove, especialmente entre a tarde e a noite, na maior parte do estado à noite. A expectativa é que domingo comece com tempo com chuva, se não em todo, em quase todo o estado, no início da manhã, e gradativamente essa chuva vai parando ali perto do meio-dia e principalmente durante a tarde, e a gente termina o dia sem chuva. Então o domingo está marcado assim: a gente começa a eleição com chuva e termina a eleição provavelmente com sol em todo o estado do Rio Grande do Sul. Ah, mas depois vai voltar a chover, vai, segunda tem chuva, terça tem chuva também, geralmente à tarde nos dois dias, e entre quarta e quinta que a chuva fica mais encorpada sobre o estado do Rio Grande do Sul, uma chuva mais consistente, uma chuva mais volumosa na segunda metade da próxima semana. Portanto, a gente tem chuva antecedendo a eleição no sábado, tem chuva para começar a eleição no domingo e tem tempo seco para terminar a eleição. Maior parte do período da manhã tem um pouco de chuva e maior parte do período da tarde tem uma quantidade boa de sol sobre o estado. Então, fiquem assim, a gente tem estas duas situações para o final de semana: uma parte do dia com chuva e uma parte do dia com um tempo seco. Na semana que vem, a chuva volta, a gente tem essa primeira quinzena e talvez até os primeiros 20 dias do mês de outubro com umidade e com pancadas de chuva aqui no estado.
0: Muito obrigado, Cléo. 4h17. Mais destaques aqui da nossa reportagem, agora com a Laura Tedesco. O Tribunal Regional Eleitoral alerta para a possibilidade de filas no domingo e orienta eleitores a levarem os números dos candidatos anotados. Laura Tedesco.

0: Bom dia, Drago. Bom dia aos nossos ouvintes. Uma das principais preocupações da Justiça Eleitoral é com o tempo que cada pessoa vai levar para concluir a votação. Neste primeiro turno, serão 6 escolhas na urna, na seguinte ordem: deputado federal, deputado estadual, senador, senador, governador e presidente. Além disso, há o processo de identificação biométrica. E para tentar evitar as filas, a principal orientação é chegar à sessão com um documento de identificação e também levar uma colinha de papel com os números dos candidatos já anotados na ordem da votação. Em entrevista à Rádio Gaúcha, o secretário judiciário do Tribunal Regional Eleitoral do Rio Grande do Sul, Rogério Vargas, reforçou a importância dessa colinha, já que o número maior de escolhas tende a aumentar o tempo de votação.
1: Importante o eleitor levar uma colinha eleitoral em papel, em forma física. Por que que é importante? Nós temos que lembrar que essa eleição são 5 cargos, mas 6 escolhas, tendo em conta que o senador, nós teremos 2 vagas. E naturalmente, há uma tendência maior do eleitor, de demora do eleitor na urna eletrônica, pois afinal são 25 toques na urna eletrônica, votando nos 6 cargos que estarão em disputa.
0: Mais de 8.500.000 eleitores estão aptos a votar no Rio Grande do Sul neste domingo. A votação começa às 8 da manhã e termina às 5 da tarde, mas quem estiver na fila da sessão eleitoral às 5 vai ter o direito de votar garantido. Nesses casos, os mesários vão identificar os eleitores que já estavam na fila e a sessão só será encerrada depois que o último deles concluir a votação.
2: 4:20, a temperatura marcando nesse momento 11 graus, você ligado aqui conosco, estamos ao vivo nesta madrugada, lembrando programação especial, né? Durante todo o dia de hoje, na preparação para o dia das eleições, que é amanhã, domingo, toda a nossa equipe mobilizada. Agora 4:20, em seguida vamos à nossa central de jornalismo, mais informações aí da nossa reportagem do Lucas Oliveira, com a nossa Honda e também com a parceria do Léo Bartz, nosso colega da RBS TV. Bom, quem está chegando agora e trazendo mais informações é a Isabela Daut, Defesa Civil de Porto Alegre, alerta, né? Emite alerta para tempestade e vendaval até o meio-dia de domingo, dia da eleição. É com você, Isabela.
3: O alerta de alto risco meteorológico começa a valer hoje, a partir das 5 horas da tarde, e segue até o meio-dia de amanhã. A instabilidade é provocada por um ciclone que deve se formar no litoral do Uruguai neste sábado. O fenômeno pode provocar chuva, descargas elétricas, rajadas de vento acima de 80 km por hora e queda pontual de granizo na região metropolitana. São esperados acumulados de até 30 milímetros. A Defesa Civil orienta a população a recolher objetos soltos de sacadas e de pátios.
2: 4:21, vamos com mais uma da nossa trilha sonora. Hoje temos o nosso bailinho rolando, por aí tivemos New Order também. Agora ele é o Prince mesmo, né? Um Prince dos anos 80. Prince pra você, Purple Rain aqui na trilha sonora. Essa também é pra mexer com os corações.

0: 4h24, vamos à nossa central de jornalismo, Lucas de Oliveira, com mais informações aí na nossa ronda, atualizando para o nosso ouvinte. É tudo contigo, Lucas.
1: Bom dia novamente, então, Drago, e para todos os nossos ouvintes, atualizando a nossa ronda, como trouxemos mais cedo, aquele capotamento na RS-040 em Viamão, no quilômetro 7, segue aguardando o guincho lá, o veículo que capotou. O comando rodoviário da Brigada Militar acabou de nos confirmar que o veículo está ainda na pista, então tem um bloqueio lá, né, meia faixa bloqueada no sentido litoral, no quilômetro 7. Quatro pessoas, na verdade, ficaram feridas, foram socorridas ao hospital de Viamão, e por volta das 3 horas também tivemos um outro capotamento, em Porto Alegre, na Padre Cacique com a Miguel Couto. Uma Eco Sport acabou capotando quando seguia em direção ao centro, e aí depois ainda atingiu a grade de um condomínio. 3 homens que estavam neste veículo ficaram feridos, foram encaminhados para o HPS. Nosso colega Léo Bartz acompanhou essa situação ali no bairro Menino Deus. E temos também, Drago, a confirmação de mais um acidente, outro aqui em Porto Alegre, agora lá na Avenida Baltazar de Oliveira Garcia com a rua Joaquim Silveira, bem ali em frente ao Terminal Triângulo. Um carro, ele acabou perdendo controle, aí bateu na placa de sinalização e subiu ali sobre a calçada, até bateu na parede ali de um comércio bem na esquina da Joaquim Silveira com a Baltazar de Oliveira Garcia. O condutor deste veículo, ele fugiu antes da chegada, então, das equipes da IPTC e da Brigada Militar, então não tem aí detalhes sobre o estado de saúde, né, do condutor do veículo, nem se sabe se tinham outros ocupantes neste carro. Esse carro, então, que permanece lá na calçada aguardando o guincho para remoção, mas não tem bloqueio na pista.
0: Perfeito, Lucas. Mais alguma ronda específica?
1: Seguimos monitorando a situação dos rios, Drago. Neste momento são 4 rios acima da cota de inundação aqui no Rio Grande do Sul. O rio Uruguai, lá em São Borja. O rio Ibicuí, em Manuel Viana. E o Ibirapuíta, em Alegrete. E aí em Dona Francisca e Cachoeira do Sul, o rio Jacuí também acima da cota de inundação.
0: Lucas, obrigado, um abraço.
1: Um abraço, Drago.
0: Agora 4h27, Cléo voltando e mais informações da previsão do tempo, Cléo.
2: A previsão do tempo para Porto Alegre e região metropolitana está indicando aí uma expectativa tranquila com relação ao comportamento do tempo e também com relação ao comportamento das temperaturas para começar o dia neste sábado. A gente tem o dia começando na capital gaúcha com uma expectativa tranquila com relação ao comportamento do tempo, um tempo seco e principalmente uma temperatura que não chega a ser assim de frio, mas a gente começa o dia com temperatura em torno de 12 graus. Depois é que as temperaturas vão aumentar, vai chegar a 25, 26 graus, e aí vem chuva final da tarde, principalmente durante a noite aqui em Porto Alegre, que começa com chuva no domingo, mas tem a previsão de que no domingo à tarde a chuva cesse e a gente tem o sol por aqui. Então, antes do meio-dia tem chuva e depois do meio-dia tem sol no domingo de votação. Mais pancadas de chuva entre segunda e terça, mas assim, mal distribuídas, principalmente pela manhã. De quarta para quinta, principalmente de quinta para sexta, é que deve aumentar bastante o volume de chuva em Porto Alegre.
0: Muito obrigado, Cléo. Léo Bartz acompanhando a ronda nesta madrugada com mais uma ocorrência aqui em Porto Alegre. Alô, Léo.
3: Oi, Drago, bom dia de novo para ti, para quem tá com a gente aqui na Gaúcha. A gente, tão logo o ouvinte relatou o outro acidente também aqui em Porto Alegre. Nós falamos mais cedo sobre um acidente ali no bairro Menino Deus. Depois foi relatado um acidente na zona norte de Porto Alegre. Lucas trouxe as primeiras informações agora há pouco aqui na Gaúcha. A gente reforça, a gente esteve até no local, né, ali onde aconteceu esse acidente, na Baltazar, esquina com a Joaquim Silveira, ponto de referência principal ali, o Terminal Triângulo. Um motorista em uma Mercedes, Drago, acabou perdendo o controle do veículo, bateu na mureta de contenção ali de concreto, bem no meio da via. Então o impacto foi bem forte, a roda ficou no meio do canteiro. Esse motorista acabou perdendo o controle do veículo e na esquina, num prédio de esquina, justamente justamente acabou batendo de frente quando as equipes chegaram ali, tanto a Brigada Militar quanto a EPTC, já encontraram o carro abandonado. Importante ressaltar que não tem bloqueio nesse momento na Baltazar e ali na região. O carro está na calçada, mas segue aguardando o guincho. A Brigada Militar chegou a tentar identificar se havia algum motorista ou até algum ocupante do carro, não se sabe se tinha mais gente junto no momento do acidente, mas fato é que esse carro permanece lá. Quem passar pela Baltazar vai ver sinalizado pela EPTC, tem uma equipe da EPTC nesse momento fazendo ali os últimos registros com relação a esse acidente, e em seguida também o guincho vai fazer a retirada desse carro. Mesma situação na Padre Cacique, aonde também existe o acidente, a EcoSport acabou capotando mais cedo, também aguardando a retirada pelo guincho. Essa madrugada então com esses dois acidentes registrados aqui em Porto Alegre, também esse na 040 em Viamão, capotamento que aconteceu mais cedo, também aguardando o guincho. São os três registros mais fortes dessa madrugada, por enquanto, que a gente está monitorando, Drago.
0: Perfeito, Léo, muito obrigado pela participação, um grande abraço. Tu participa do jornal da Rede Globo agora pela manhã?
3: Sim, estaremos também no Bom Dia Sábado, logo mais lá na região das Ilhas, aqui em Porto Alegre, atualizando com relação às cheias, aos rios, né, que seguem em cima, acima da cota de inundação, também falando sobre um panorama de pessoas que continuam sem luz, Drago, desde o temporal lá do dia 21 de setembro, especialmente na região sul do estado. Vamos dar um panorama geral da situação aqui no Rio Grande do Sul, do Bom Dia Sábado, logo mais na TV Globo, na RBS TV.
0: É, e o alerta não é um alerta amigável, né, Leão? A Defesa Civil alertou, né, tempestade, vendaval, até amanhã de domingo, né? Tem esse alerta grave aqui para todo o nosso estado.
3: Exatamente, o alerta que segue até o domingo. Tem previsão de chuva nas próximas horas, a gente até ouvia mais cedo também o Cléo trazendo as informações do tempo aqui na Gaúcha, é bom estar atento, informado, e logo mais tem os detalhes também na RBS TV, Drago.
0: Um abraço, Léo Bartz.
3: Um abraço.
0: Volte sempre, Léo, nosso amigo Léo da RBS TV, então tá aqui também, um abraço aos nossos ouvintes, adoro ouvir eles, Dragos Menudos, era o Hobbit, hein? Acertou, caramba, não lembro o nome da música. Beijo pra vocês aí, votem consciente, Maria Guimarães, Zona Norte, beijo pra ti, Maria, e muito obrigado aí pela tua participação aqui no nosso programa. Galera em peso aqui com a gente nesta madrugada, muita gente, mas muita gente mesmo. Aqui, ó, com radinho, isso aqui, essa foto aqui, ela diz muito, né? Do Marcos Antônio Paulinho. Que é a foto? Não vou adivinhar, né? Vou adivinhar, com certeza, né? A outra tela eu tava mostrando pro Rubens há pouco tempo, acabei não mostrando aí pro Murica. Eu, quando fui embora, fiz um videozinho, né? Tava tão bonito a sexta-feira. É, tava muito bonita a sexta-feira, e daí eu fiz um videozinho, e o que acontece, né, do trajeto, né? Pegou aqui a orla do Guaíba, depois cheguei em casa, fiz um videozinho da janela, tava muito bonito a manhã de sexta-feira, né? Fiz um cafezinho, e tá aqui o ouvinte aqui, ó, tomando um mate, escutando a Gaúcha, 13 graus em Bento Gonçalves, o que? Com um radinho do lado. A garrafa térmica, o mate, o radinho, traduz muito o nosso ouvinte, né, das madrugadas. Um grande abraço para ti, meu irmão. Obrigado pelo carinho, pela foto aqui, tá muito legal. Aqui também, nosso ouvinte mandou aqui umas imagens de uma situação que aconteceu em Bom Princípio. Fábio Vogel, ontem à noite, Fábio. Vou repassar ali para a reportagem, ok? Muito obrigado, bom dia. Aqui, passei agora por ali também, desse acidente dentro de um bar, lá na Baltazar, do professor Eduardo. Chamou atenção, né, Eduardo? Aqui também, estamos na área do Madrugada Gaúcha, Drago, Paris do Sul, abraço. E um final de semana iluminado para todos nós, Leandro Alencar Bratz aqui com a gente. Meu amigo Drago, em QAP, Cachoeirinha, França. Aqui também, gostaria que mandasse um abraço à dona Fermina, minha vizinha e tua ouvinte, Drago. Olha que legal. Ela tem 88 anos, hein? Dona Firmina, que é ouvinte aqui do nosso parceiro Odócio Pinheiro, de São Pedro do Sul. Ela é vizinha dele e ouvinte da Gaúcha, ouvinte aqui do Madrugada Gaúcha, tem 88 anos. Tua fã me falou. Que legal. Um beijo, né, pra dona Firmina. E um beijo, um abraço também pro Odócio Pinheiro, lá de São Pedro do Sul. E obrigado aí pela audiência de vocês, né? Que legal, né? Isso é muito legal. Também aqui é Prince, um dos maiores guitarristas de todos os tempos. Diz aqui o nosso ouvinte aqui, Max Madrassi, na opinião dele, né? Ele tinha um estúdio em casa espetacular, algo incrível. Foi Bon Jovi, alguém falou que foi na casa dele uma vez, assim, ficou impressionado com aparelhagem, tinha palco, tinha tudo, estúdio, uma loucura, né? Na audiência, forte abraço do ouvinte Cleison Lunardelli Sossegolo. Bom dia, Drago e ouvintes, equipe, nosso amigo Dom Lunardelli, lá de Benem Novo. Aqui na escuta em Cachoeirinha, Demir Machado, no fretamento Turispinho, tá muito frio agora, hein? Barbaridade. Bom dia, menudo Drago, bom dia aqui, preparado para ser mesário amanhã em Águas Claras. Vamos com fé, abraços do Elcio, parabéns Elcio. Aqui também, bom dia, quem canta é o menudo, abraços do Luiz Mendes, tempo das reuniões dançantes, este foi o objetivo. Aqui é o Vidal, só as clássicas anos 80. Essa tocou aí, foi Nica Costa. Não, sabe que quando eu fui separar, parecia a Nica Costa. Tu tem toda a razão, parecia, mas não era a Nica Costa. E só para contrariar a minha lista aqui, Monica Matos, eu vou pular para Nica Costa agora, tá bom? Antes dos comerciais, Nica Costa com esse clássico dos anos 80.

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0: horas 42 minutos. The Killer pra você aqui na trilha sonora. Que sonzeira! Just Like Heaven. Olha, eu muito escutei, tentei dançar. Não vou dizer que dancei, porque não vou mentir. Mas eu curtia bastante The Killer nessa época, anos 80. Agora 11 graus a temperatura. Estamos dando destaque para nossa previsão do tempo. Até porque temos um final de semana bastante agitado em função das eleições. Muita gente também se deslocando, né, por seu domínio de votação, mas também tem um alerta da Defesa Civil justamente sobre, né, um alerta de tempestade, vendaval, que começa hoje e vai até amanhã, né, de domingo até domingo, né, o meio-dia. Então, Cléo está presente aí com a sua previsão para trazer justamente informações sobre este alerta, o tempo que realmente vai mudar aí nas próximas horas. É tudo contigo, Cléo.
1: A previsão do tempo para este sábado está indicando que a gente começa o dia com tempo até bastante seco em todas as regiões do Rio Grande do Sul. Temperaturas até não são muito baixas, mas nada de fazer calor, principalmente porque durante a madrugada, com um céu sem nuvens ou com poucas nuvens, há uma perda grande de radiação. Então, a temperatura tende a cair para começar o dia. Depois ela sobe, e sobe muito rapidamente pela entrada de ar quente e com muita umidade sobre o estado. Portanto, vamos ficar atentos com relação ao comportamento do tempo no estado e com relação ao comportamento das temperaturas. Então, a gente tem uma situação bem definida com relação ao comportamento do tempo para sábado. Chove, especialmente entre a tarde e a noite, na maior parte do estado à noite. A expectativa que domingo comece com tempo com chuva, se não em todo, em quase todo o estado, no início da manhã, e gradativamente essa chuva vai parando ali perto do meio-dia e principalmente durante a tarde, e a gente termina o dia sem chuva. Então o domingo está marcado assim: a gente começa a eleição com chuva e termina a eleição provavelmente com sol em todo o estado do Rio Grande do Sul. Ah, mas depois vai voltar a chover, vai, segunda tem chuva, terça tem chuva também, geralmente à tarde nos dois dias, e entre quarta e quinta que a chuva fica mais encorpada sobre o estado do Rio Grande do Sul, uma chuva mais consistente, uma chuva mais volumosa na segunda metade da próxima semana. Portanto, a gente tem chuva antecedendo a eleição no sábado, tem chuva para começar a eleição no domingo e tem tempo seco para terminar a eleição. Maior parte do período da manhã tem um pouco de chuva e maior parte do período da tarde tem uma quantidade boa de sol sobre o estado. Então, fiquem assim, a gente tem estas duas situações para o final de semana: uma parte do dia com chuva e uma parte do dia com um tempo seco. Na semana que vem, a chuva volta, a gente tem essa primeira quinzena e talvez até os primeiros 20 dias do mês de outubro com umidade e com pancadas de chuva aqui no estado.
0: Muito obrigado, Cléo. Um abraço aqui, nosso amigo Sabiá, que tá na nossa sintonia. Grande Sabiá. O Sabiá tá onde? Tá dizendo que tô direto de Salinas, tá curtindo desde cedo o programa na sintonia. Abraços, Gerson Sabiá com a gente. Obrigado, Gerson. Um abração para ti e a todos os ouvintes ligados aqui. Muitos recados que chegam pelo nosso 996995218 aqui com a gente. Quem manda aqui um oi é a Daija aqui. Também com a gente, eu já falei aqui da Maria Guimarães, quem mais aqui? Bom dia, Drago, ouvindo Nica Costa, me veio na memória o vídeo da música, ela cantando, né? Com a carinha triste, seu pai ao lado ali, é, realmente, foi uma música triste, mas lembra, a gente volta, né? No tempo, The Killer também, bah, matou a pau, Drago. É, eu era feliz, não sabia. Alexandre Weber de Canoas, a ideia foi mexer com a memória de vocês também, com a minha também, né? Bom dia, Drago, Marli da Costa Gama, boa eleição, que trilha sonora, show, hein? Meu Deus do céu, é isso aí, Marli, vamos mexer no nosso baú das memórias. Bom dia aqui, ouvindo Nica Costa também, meu Deus do céu aqui, ótimas músicas, fazendo agora 9 graus em Cacequi, Alex Quartieri. Fizemos uma playlist de um bailinho especial para esse sábado, voltando pensando nas nossas festinhas de garagem, também as primeiras reuniões dançantes, primeiras idas nos clubes, né? Lá nos, na década de 80, para quem tem a minha idade, mais ou menos, pouquinho mais, pouquinho menos. Bom dia, Nica Costa, né? É filha do maestro Tom Costa. E ela nasceu no Japão, Draco. Cláudio Couto de Alvorada. Eu acho que eu vi alguma coisa sobre isso mesmo, sobre a história da Nica Costa, é bem interessante. Mas se eu não me engano, posso estar enganado, né? Não consegui pesquisar aqui agora. Não fez mais nenhum grande sucesso assim, né? De destaque mundial, né? Se eu não me engano, a música dela também, dessa música, ela fez sucesso nos Estados Unidos, mas ela fez muito sucesso no Brasil. Tem muita música americana que às vezes não vai pro mundo inteiro, que fez sucesso, às vezes, só aqui no Brasil. Interessante isso. O Brasil é um país continental, né? Aqui, ó, Menudos, Nica Costa, Prince. Meu Deus do céu, tá demais. Flávio de Tramandaí. Obrigado, Flávio. Aqui também, bom dia, Dago. Escuto o teu programa todos os dias. Paulo Augusto de Rio Grande. Abraços ao Cid. Ao Cid de Farroupilha com a gente. Olha, eu tenho muita saudade dessa época, Dago. É dizer aqui, ó, anos 80, até que maravilha. Que maravilha, Mestre Drago, hein? Bah, na audiência, curtindo o programa e também obrigado aí pela dona Firmina, que está na audiência também, ficou muito feliz, lá de São Pedro do Sul. Tá, o Odócio pediu aqui, né, que eu mandasse um abraço para dona Firmina, que tem 88 anos, é muito fã aqui do nosso programa. Agora 4h49, você ligado aqui na nossa programação desta madrugada. Quem está chegando agora é a Flávia Simões, TRE aqui do estado, tem plano de contingência para as eleições, até ligado principalmente aí à previsão do tempo.
2: A previsão de chuva no estado para domingo não deve causar problemas na votação. O secretário de administração do Tribunal Regional Eleitoral, Vital Capelari, explica que há planos de contingência para diferentes imprevistos. Em caso de queda de luz, por exemplo, ele explica que além das urnas possuírem uma bateria de longa duração,

0: principalmente pela imprensa. O secretário também esclareceu que os 110 mil mesários habilitados para trabalhar neste domingo são, em sua maioria, voluntários. Então, a corte não espera ausências significativas em função do mau tempo.
1: 4h50, muito obrigado. Vamos agora com o Ian Tâmbora, esquema especial de trânsito na capital neste domingo.
2: Porto Alegre terá esquema especial de trânsito e transporte neste domingo por causa do primeiro turno das eleições. No centro histórico, a rua General João Manuel ficará bloqueada entre a Siqueira Campos e a 7 de setembro, das 6 da manhã até as 8 horas da noite. Na região do Tribunal Regional Eleitoral, na Avenida Padre Cacique, duas faixas no sentido bairro centro vão ser isoladas das 6 da manhã até as 5 horas da tarde. Depois, o trecho vai ter um bloqueio total até as 9 horas da noite. Ainda no sábado, essa região já vai ter algumas intervenções. Na Avenida Padre Cacique, as duas faixas no sentido bairro centro ficam isoladas das 5 às 10 da manhã. Já no centro histórico, o bloqueio da João Manuel ocorre das 7 da manhã até o meio-dia. Além disso, o domingo terá passe livre durante todo o dia nos ônibus de Porto Alegre.
1: Muito obrigado, Ian. Agora 4h51 e dando sequência ao nosso bailinho especial de hoje, aqui na madrugada, ela não poderia faltar. Madonna, Monica? Ela, Madonna.
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Roseira, Into the Groove pra você com Madonna, e agora chegando uma também, Ranger, com a Little Respect, para você que fez grande sucesso nas pistas dos anos 80, Murica.

pouquinho de respeito, né? O que diz o título da música. Aqui o nosso amigo Moisés Ricardo, Joabel, Dali Drago, estamos juntos, bom dia na audiência do amigo Cleison Lunardelli, aqui no meu Instagram, Marcelo Drago Oficial, aqui também, balancei a perninha debaixo das cobertas, minha querida Marilene Correia Paulo, aqui com a gente, ela me segue desde a Rádio Rural, bom dia, Edson Florencio de Brasília, na sintonia, Fábio Casaravilha também, na sintonia dos minutos, do show, Gilberto Fernandes, valeu Gilbertão, estamos juntos, Luiz Alexandre Chaves, bom dia Drago, sempre na escuta, forte abraço de Passo Fundo, te tá aqui ligado com no programa, aqui também o Aldo de Oliveira, Aldo de Chapecó, Santa Catarina, trabalhando e ouvindo a Gaúcha, abraços, Linha Dutra aqui também, o Prim Rosalino, tá na sintonia com a gente, tá Restinga, obrigado meu amigo, grande abraço.

0: pelo carinho e pela sintonia, tá certo? Chegando a nossa agenda cultural.
1: Marcelo Drago, muito bom dia pra ti. Tô passando por aqui com a agenda cultural, porque tem muita coisa acontecendo.

No dia 12 de outubro, Dia das Crianças, o Araújo Viana recebe um espetáculo especial para toda a família. Cleiton e Cledir sobem ao palco ao lado do grupo Tol para apresentar Par ou Ímpar, uma montagem que une música, teatro, circo e muita fantasia. Premiado como o melhor álbum infantil do Prêmio da Música Brasileira, o projeto convida o público para uma viagem lúdica pelos cenários encantados e repletos de personagens, brincadeiras e imaginação. Com acrobacias, malabares, dança e figurinos coloridos, o grupo Tol completa a experiência.

bandas mais importantes do rock alternativo latino-americano está de volta a Porto Alegre. O grupo argentino El Mató a um Polícia Motorizado sobe ao palco do Opinião no dia 10 de outubro para um show que revisita os principais momentos da trajetória. Com mais de 2 décadas de carreira, a banda conquistou fãs em todo o mundo com uma mistura de indie rock, melodias marcantes e letras carregadas de emoção. A apresentação começa às 20h e os ingressos estão à venda entre R$100 e R$360 pelo Simpla.

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2: Com edição de Vicente Nolasco, falamos Denise Cruz e eu, Jax Machado.
3: 5 horas em ponto, entregando aqui o nosso Madrugada Gaúcha, desejando um ótimo sábado, um bom final de semana e, é claro, um bom domingo de eleição.
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5: Você sabe como funciona o sistema CNA, FAESC, Senar, Sindicatos Rurais? 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

0: Gildinho, Gildinho, Gildinho. Que peninha que o Gildinho nos deixou tão cedo, né, seu Bedinho? Não devia, né? Um parceiro desse, gaiteiro, tradicionalista, homem do bem. Tudo certo, Bedinho? Bom dia.
1: Bom dia, Gabiati. Tudo certo.
0: Tamo junto?
1: Tamo junto. Até às oito.
0: Até às oito, queirão que a gaita é o shot, é o bugio, a rancheira, a vaneira, tem milonga, tem um pouco de tudo, né? Você garante por ali?
1: Deixa pra mim, seu Gabiati.
0: O teu chimarrão já tá pronto ali do lado, tá tomando um cafezinho, tem o Benjamin filho junto também, o Gabiati vem contigo até às oito, eu espero contar com sua audiência, 3 de outubro, meu amigo, temperatura 13 graus e meio.

Grande do Sul, meu mundo. Santa Catarina é o meu mundo e o Brasil é meu mundo, né? Olha, deixa eu mandar um abraço pro pessoal que mandou bom dia cedinho pra mim. O primeiro, quem ganhou hoje? Darcy Ângelo Segalim. Mandou bom dia dele às 2 horas, deixa eu ver. Não é possível. Será que ele tá fazendo o que essa hora acordado? É vir fazer o café da manhã pra esposa, né? Me mandou um bom dia cedo, Darcy Segalim, pedindo, Gabiati, manda um abraço para todos os motoristas, pessoal, os mecânicos, pessoal que me atende lá na BR-153, às 2:17. Darcy Ângelo Segalim, um abraço, bom dia. Meu amigo Vergão Mazoco, lá da Chapada dos Guimarães, me ouvindo, bom dia. Meu amigo Wilson Biali Mico Macho, bom dia. Edson Favareto, lá de Tiradentes, bom dia. Meu amigo João Varela de Canhada Funda, bom dia. Meu amigo Rafaele, bom dia. Meu amigo Amarildo Cavassini, acho que tá dormindo ainda, hein? Bom dia, seu Amarildo. Plínio Poleto mandou um bom dia aqui com um discurso. Bom dia, Gabiati. Agradecendo a Deus, pedindo a proteção de todo mal, amém. Bom dia, amigo parceiro Gabiati, patriota Gabiati, um abraço. Plínio Poleto, o Nicola de Floripa, estamos juntos sempre, meu amigo, estimado amigo Gabiati. Deus abençoe você, sua família, sempre continue sendo essa pessoa, promovendo a paz. Fica o meu respeito a seus projetos. Nico de Floripa, um abraço, bom dia. Júlio Giacomelli, acordou cedo, hein? O pai não acordou ainda, né? Alô, Júlio Giacomelli, bom dia. Quem mais aqui, deixa eu ver. Plínio Poleto, Amalito Cavassini, o Segalim, já falei de que... Esse aqui, quem é esse aqui agora, hein? Deixa eu ver. Escrevendo agora. Já falei do Mico Macho já, né? Quem é esse aqui? Ah, o Mário Brock. Não, é o Mário Brock mesmo, né? Mário Brock. Alô, Mário, bom dia. Tamo ouvindo. Bom dia pra você que tá ligadinho na Rural. E hoje o Gabiati vai sortear 4 almoços lá da churrascaria Laçador do Peruço. É almoço italiano. Almoço italiano. Mário Si. Como é que é Mário Si? É Brock, né? É Mário Brock, eu acho que é. Mário Si. É isso mesmo, Mário? Me escreve aí, parceiro. Sorteando então quem manda bom dia no 3030-9370. Escreve, quero concorrer os almoços do Peruço. Vai pro sorteio que hoje tem almoço italiano no Peruço. Eu começo chamando os Seranos. Pra você que tá ligadinho na Rural, bom final de semana!

0: Então, mandar um bom dia pro meu amigo Adenor, Adenor Grosser, me ouvindo lá em Planalto, né, Adenor? É isso, bom dia, Gabiati, tamo junto, obrigado. Ademio de Castro, bom dia, bom final de semana, parceiro. 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Será que eu acordei? Ô, Dendena, já tá acordado, hein? 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
0: 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Deixa eu ver aqui, bom dia, meu amigo Gabiati, concorreiro almoço. Jair Ângeli, babão. Deixa eu ver quem mais aqui. Ivanete Valcarengue Poza também, tá no sorteio. Quem mais? Deixa eu ver. Bom dia, Gabiati. Mário Antônio Poça. É Márcio? Não, Márcio. Márcio Antônio Poça também vai pro sorteio lá do Perusso. Almoço italiano. 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Eu já volto.
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0: 17:05, recebi um bom dia de quem? Deixa eu ver. Bom dia, meu grande amigo Gabiati, estou te ouvindo, tomando chimarrão, é o Vilmo Resmini, ali de linha Guajuvira, né? Meu amigo Mário Brock, um abraço, mateando também, deixa eu ver quem mais aqui, mandou mais um recado aqui, Gabiati, toca aquela música milonga, envelhecer é difícil. Depois do bloco nós achamos ela, beleza? Mas manda o teu nome, Cristãozinho, ali, que não tem o nome nem a foto, né? Envelhecer é difícil. Beleza, ele vai mandar o nome, daí nós toca, com certeza. Deixa eu ver aqui o recadinho antes da música. 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
0: 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Deixa eu ver o que que eu toco agora. Quem é que tá? O Gildo de Freitas? Essa o João Varela vai gostar, viu? Alô, João Varela, bom dia. Alô, Ademio de Castro. Trança de China, Gildo de Freitas.

Já terminou? Eu tava lendo o zap aqui, eu recebi um bom dia do meu amigo Josiel Giacomelli, que é irmão do Júlio. Os dois acordados já com o chimarrão pronto e o pai não acordou ainda, hein? Que coisa, seu Mário Giacomelli, né? Olha, é o seguinte, eu falo de quem agora? Tem o recado da Martinello, mas eu tenho que pegar meu zap aqui, ó. 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Enquanto o Bidim põe um fundo musical, eu tava olhando o zap e me entretendo com a família Giacomelli aí, todo mundo com chimarrão pronto, tá aqui, ó. 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

Gil, eu tô que nem bocha, viu? Aonde parar é ponto. Queria saber se o Segalim tá ainda acordado, cara. Eu acho que ele me manda bom dia e vai dormir de novo, viu? 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Instaladora Bedim, bloquinho de comercial, eu volto no instantinho.

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3: 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Olha, Gabiati, que você também não se ajuda, Cristão, hein? Será que o doutor Biga tá me ouvindo, cedinho? Daqui a pouco a Rosana Darosito vai falar sobre cursos. Hoje, dia 3, vai ter oficina de pizza com as criançadas, turma de manhã, turma à tarde, deixa eu ver aqui. O que mais que tem aí também? Tem mais cursos aí, daqui a pouco a Rosane vai falar de cursos aí da Doces Rosito, aqui do ladinho da rádio. 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Logo, logo, vem a Rosane falando de Doces Rosito, aqui do ladinho da Rural. 5:28, temperatura 13,5 graus. 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Será que o Fardim já tá no pai dele, na mãe dele? Ele vai cedo na fazenda, hein? De repente ele me manda um bom dia, né? 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

5h30, dona, eu tava olhando aqui o nome do Zap Zap que veio pedindo a música Envelhecer é Difícil. Dona Ilse, né? Ilse. Quem canta essa música? Nós não encontramos aqui, Cristãozinha, tá? Manda aí quem canta essa música, manda seu nome bem certinho pra nós aqui. Olha, vou lembrando que hoje acontece no Clube de Idosos do Centro. Será que o presidente Didio Cola já acordou? Hoje no Clube de Idosos do Centro tem só matinê. Hoje à tarde, matinezão no Clube de Idosos do Centro, animação Os Pilger. Quem quiser se divertir, dançar um pouco hoje à tarde, Clube de Idosos do Centro vai ter matinê com Os Pilger. Já já eu falo da grande festa que tem em Linha Canavese, dia 18 de outubro. Deixa eu ver se meio mais algum zap aqui com o nome, não. O zap é bom que venha com o nome, daí a gente pode dizer certinho o nome, sobrenome. Deixa eu ver aqui no meu se tem alguma coisa. Nada a declarar, deixa eu ver certinho, não, tudo certo. Já falei do Josiel, já falei do Júlio, estão mateando, o Mário não acordou, o Resmini, o Mário Brock, quem mais, o Grosser, deixa eu ver quem mais aqui, o Edson Favareto, o Pinho Poleto, o Nico, quem mais, tem o Rafaele, o Vergão Mazzocco. Hoje tem almoço italiano na churrascaria Laçador do Peruço. Eu chamo mais uma, chamando os monarcas, mateando e pitando, oh, coisa bacana. Temperatura 13 graus e meio.

Mas, bueno, às 5h35, meu amigo Mário Giacomelli acaba de acordar. Ainda não preparou o mate. Tá atrasado um pouco, né? O pai do Júlio e do Josiel acordou agora. Alô, Mário Giacomelli, tá na fazenda? Bom dia. Darcy Segali me mandou um positivo, tá ligadinho, hein? Daqui a pouco ele grava um áudio mandando um abraço para os amigos, aí agradecer o Clube da Colina pelo jantar de quinta-feira, aniversário do nosso presidente Volmir Valcarengue, o abraço ao senhor Darcy Anjo Segalim, Mário Giacomelli, Wilson de Moral, o grande pedreiro Wilson de Moral, meu amigo, meu parceiro, meu ajudante lá no sítio, contratei ele para me ajudar lá agora, né? Diz que a semana que vem vamos plantar as mandioca lá na lua boa, né, Wilson? Wilson, um abraço, parceiro velho. Mandou a foto da cuia aí, tá bonita, hein? A cuia do mate, o aparador escrito fé. Eu também tenho muita fé, viu? Eu acredito que vai dar certo. 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Eu falo agora do meu amigo Chega. 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

0: 5:39, temperatura 13.8. Falar em chora, essa música é bom pro Varelinha. O Varelinha tá me ouvindo, acordou agora, acordou tarde, Varelinha, hein? Escreveu bom dia. Alô, Varelinha, Nova Estrela, bom dia. Meu amigo Mário Giacomelli na plantação de tudo um pouco, Gabiati. Aqui na fazenda, tá bom? Deixa eu ver o recado aqui do Pauleira. O Pauleira é o homem da Metal Prime. Daqui a pouco eu tenho um discurso da Metal Prime, hein? Alô, Pauleira, qual é o recado aí?
1: Bom dia, seu Gabiati, tudo bem? 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Manda um bom dia aí pros amigos e clientes aí. E São Paulinha, né? Vamos debulhar hoje mais um pouco, até meio-dia, né? Vendo pra Embrapa agora, escutando o teu programa aí. Finalizar uma obra lá que estamos só na colheria, não é fácil. Valeu!
0: Valeu, valeu, valeu. 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O Darcy Ângelo Segalim tá dando um recado aqui, ó.
2: Bom dia, meu amigo Gabiati.
0: Opa!
2: Manda um abraço aí pra todo o pessoal do Clube da Colina. Agradecendo aí a festa de quinta-feira do aniversário do nosso amigo Volumir Valcarei, que tava muito demais, tava bom demais. E todos os ouvintes aí que tá na escuta aí.
0: Tá bom, Darcy Ângelo Segalim, parabenizando o nosso amigo presidente Volmir Valcarengue, que quinta-feira pagou a janta, o Zico e o Zeca lá se viraram na cozinha, foi boa, hein? Foi legal, deixa eu ver quem, o meu amigo Vergon Mazoco aqui tá me escrevendo, sem áudio, lá da Chapada dos Guimarães. Não sei qual é o problema da internet aí. Agora, onde é que eu tô com os recados, Gabiati? Te localiza ali. 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
0: 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O meu amigo Vergon Mazoco da Chapada dos Guimarães falou que voltou o som lá, voltou o áudio lá. Voltou, escreveu aqui, tá bom, seu Vergão? Obrigado, viu, parceiro? Olha quem tá me ouvindo, Celante. Será que é o Celante mesmo? E é mesmo, hein? Bom dia, Gabiati. É o Lauri Celante, meu amigo, meu parceiro. Amão, família Celante, que passou por um momento difícil, falecimento do meu grande amigo Trajano Celante, mas a vida é assim, né? Bom dia, meu amigo Gabiati, ótimo sábado, Arlindo Bilibiu, alô Arlindo Bilibiu, bom dia, eu tenho recado da equipe da PF Refrigeração, que vende climatizadores instalados. 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Olha, é o seguinte, eu tenho aqui quem recebi um bom dia do Rei do Gado, meu grande amigo do peito, Danilo Valcarengue de Pinhal Poleto, o homem que compra e vende gado. Ô, seu Danilo Valcarengue, meu amigo, meu parceiro, né? O Antônio Mioto mandou a foto da cuia, da térmica e o pacote da erva mate água verde. Daqui a pouco eu falo da erva mate água verde de Marcelino Ramos. Ô Mioto, um abraço, parceiro, viu? Bom dia, Gabiati. Manda trabalhar pra ver você, como é que é? Manda, Gabiati, bom trabalho pra você, ótimo final de semana. Bom final de semana, tchê, é o Canhoto de Catanduvas. Ô, parceiro Canhoto de Catanduvas, né? Bom dia, Gabiati. Ademir Zandoná. O Ademir Zandoná mora em Planalto também, né, Ademir? Ademir Zandoná, me ouvindo, 5:46. Alô, Zandoná, um abraço, bom final de semana, parceiro velho.

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Daqui a pouco eu tenho recado de quem? Eu tenho recado da Erva Mate Água Verde. Eu tenho recado do despachante Volante Rizelo. Daqui a pouco eu tenho um recadinho aqui da padaria e café Betânia, na Leônidas Fávero. Na hora que a dona Ilésia acordar, a família Rorandi, eu vou soltar o áudio aqui, né? Do filho dela, lá da padaria e café na Leônidas Fávero. Olha, no dia 18 de outubro, em Linha Canavese, grande festa do padroeiro São Miguel. Dia 18 de outubro em Canavese, hein? 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Deixa eu ver de quem é este bom dia aqui. Ah, mandou só um bom dia, mas não abre, né? Não vem o nome. É o seguinte, vamos puxar mais uma bem daquelas roncadas aí. Gaúcho Guapo com os Ribeiro, meu amigo Vergão, 5h50. Temperatura 40 graus.

5h53, temperatura 14 graus. Meu amigo Gilberto Resmini, aí de Canavese, tá ouvindo o programa, né? Só Gabiati, só troca o nome ali. Não é o Fabinho, é pra falar com o Fabiano. Então, quem quiser adquirir fichas pra Canavese dia 18. O nome do rapaz não é Fabinho, não, é Fabiano mesmo. Fabiano, daqui a pouco eu vou repetir os recados, daí eu conserto tudo. Obrigado, meu amigo Resmini, o meu amigo Vergon Mazoco batendo palma, que o som tá bacana, tá legal, lá em Chapada dos Guimarães. Recebi uma mensagem do João Gugel, já vou dar uma olhada. Recebi um bom dia do meu amigo Colinha, da Fruteira Paraty, que ontem eu fui lá comprar alface e comprar morcilha. Como é que chama aquilo lá? Morcilha ou coliguinho? Bom dia, Gabiati, meu amigo. Estamos ouvindo o seu programa. Um grande abraço, Colinha, e minha esposa Magda. Para você, pro Bedim, a todos os ouvintes da Rural e clientes da Fruteira Paraty, bom final de semana. Tá bom. A Marcelino Ramos, né? Eu ia falar de quem agora que eu me pedi? 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Deixa eu mandar um abraço aqui pra mãe do Nilinho. Ele deve estar fazendo pudim, sagu e bolo. Dona Idene, diz que liga o rádio 5h30. Não sei se é verdade, hein? Quero saber. Dona Idene, manda o teu filho me dar um positivo aí, se é verdade que a senhora tá fazendo o bolo. 5h30 da manhã. Dona Irene, um abraço, mãe do Nirinho, meu amigo, meu parceiro. Eu tenho o recado de quem? Ah, tem um zap aqui, ó.

Deixa eu ver de quem é esse zap. Quero concorrer aos almoços do Perusso. Como é que é o nome? Jair Angeli, de Peritiba. Mas você vem almoçar aqui no Perusso, lá de Peritiba, Cristão? Tem que ser certo, Cristãozinho, hein? Ô, Jair, você vem aí almoçar? Bom, tá dado o recado, né? Hoje tem almoço italiano na churrascaria Laçador, lá do Perusso, almoço italiano, enche de gente. Eu vou sortear 4 ingressos, né? 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

0: saudade danada. Plínio Pureto mandou um zap aqui, né? Vamos ver aqui, Plínio.
1: E amigo Gabiato, e a todos os teus ouvintes. Indo pra feira orgânica ali no estádio municipal, mas manda um alô, que tem uma fila grande aqui que tá esperando pra tu dar um alô pra eles aí, botar uma música boa pra todos juntos.
0: Vamos ver.
1: Fui na feira do, fui na fruteira do Colinha, lá na Marcelino Ramos, ele e a esposa dele atendendo, estão ouvindo o teu programa, amigo Gabiato. E o seu Jerônimo, o Mauro, o Valdemar, e o seu Lírio Agostini, lá de linha 15 de novembro, diz que é grande ouvinte teu. Sempre gostou de trabalhar contigo lá na época da integração. E o seu Satkamp, que é o ex-músico dos Montanari, mora em Blumenau, tá ouvindo o teu programa. E o seu Irno, que é o vizinho ali do Caetá e o Caetá Novo. E o seu Biribio, encontrei ele na Copérdia. Tá todo mundo ali na audiência, tá bom, Gabiati? Um feliz e abençoado sábado a todos.
0: Pronto.
1: Viva o Brasil.
0: Tá bom, dado o recado, Plínio Poleto. Quem é esse aqui, Marli? Marli do que, dona Marli? Vamos ver.
2: Bom dia, Gabiati. É Marli Chiacchini, do bairro Santa Cruz. Vem concorrer o almoço.
0: Marli Giacchini concorrendo ao almoço do bairro que é do bairro Santa Cruz, almoço italiano hoje no Perusso. 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No segundo comercial que eu vou fazer agora daqui a pouco, eu vou falar, bom, vou falar já. 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Me mandou um bom dia aqui o Bernardi, o homem que grava os pendrive. Pendrive de música sertaneja, bandinha, música gaúcha. Ô, seu Bernardi, os pendrive estão ali no bar do Cumerlato. O Careirinha tá me ouvindo, hein? Tá aqui, ó. Não preparou chimarrão, mas tá ali, ó. A térmica, a cuia ainda vazia, mas o pacote da erva mate, água verde. Careirinha, um abraço. Deixa eu ver quem mais aqui. Aramis. Quem é Aramis? Não lembro mais quem é Aramis. Bom dia. Deus te abençoe. Abençoe seu dia. Aramis, me manda dizer quem tu é, Cristãozinho, que eu já esqueci. Não é possível, Gabiati. Tu também não tem a memória que é. Deixa eu ver aqui o Billy Bill. Já falei do Billy Bill, né? Bom dia, Gabiati. Meu Natal, sorteio do almoço lá no Perusso. Arlindo Billy Bill. Meu amigo Nico de Floripa mandou mais um recado. Já vou dar uma olhada. Nico de Floripa, um abraço. Deixa eu ver quem mais aqui. O Nico tem uma mensagem, já vou ver. Bom dia, Gabiati. Essa erva mate eu assino embaixo, é boa de verdade, é o Ivo Braga lá de Alto Bela Vista. Já eu coloco aqui o recado do meu amigo Nico de Floripa. Deixa eu ver de quem é esse aqui. Bom dia, Gabiati. Sônia Bazei. Sônia Bazei de Peritimba. Concorrer ao almoço do Perusso. Restaurante Churrascaria Laçador do Perusso. Vai pro almoço italiano hoje? Tem. Bom dia, seu Gabiati. Eu, Lourdes Boscato, Bairro Nações, quero participar do sorteio. Beleza, tudo certo. Deixa eu ver que veio mais um zap aqui. Nico, já vou dar uma olhada. O Aramis mora no bairro Vista Alegre, meu amigo Gabiati. Tá bom, seu Aramis. Vamos puxar mais uma? Tropilha dos Recuerdos com João Marcos Kelbowska. É música boa, de fundamento 6 e 4.

6:08, recebi um bom dia do meu grande amigo Edson Somense, do Coração Verde e Amarelo. Tá pedindo aqui seu Marquinhos cabeleireiro, não poderia cortar o cabelo amanhã domingo. Eu queria ir votar com o cabelo cortado, eu não posso hoje que tô viajando. Marquinhos, tu podia abrir amanhã domingo pro Edson Somense cortar o cabelo, pra ir votar com o cabelo cortado? Tá pedindo aqui que ele vai viajar hoje. Tá bom, Marquinhos? Espero o retorno, tá? Edson Somense, deixa eu ver quem mais aqui. Tem um recado de quem? Meu amigo presidente do Clube de Idosos está me ouvindo. Alô, Didio Cola. Aliás, quero parabenizar toda a diretoria do Clube de Idosos do Centro pelo belo trabalho que estão fazendo, viu? Vale a pena elogiar quando que o pessoal faz a coisa certa, tem que receber o elogio. Então, parabéns aí a toda a diretoria do Clube de Idosos do Centro pelo belo trabalho, viu? 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

0: 6:10 na mesa de São Adriano Bedim, temperatura 14 graus, é 3 de outubro, é Rádio Rural Marques do Sul, em nome de filtros de água Pelizarro. 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Folheto na cavatina e mel campeiro. Pedra Moura das Quebradas. 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
0: 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O bloco de comercial, eu volto no instante.

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0: 100%, deixa eu mandar um abraço lá pra Gaurama, Carlos Alberto Pasquale, meu vindo, maridão aí da dona Marilei, que deve estar ainda dormindo, né? O Moisés, o capataz do meu amigo Berta, tá falando aqui, ó.
1: Bom dia, seu Gabiati, estamos juntos aqui ouvindo o seu programa aqui na fazenda do seu Antônio, um abraço, meu amigo.
0: Tá bom, seu Moisés, vai fazer fogo que o Berta já desce com a carne. Geraldo do Ponte.
2: Bom dia, Gabiati.
0: Good morning.
2: Final de semana. E aqui em Linha Kaiser também, hoje é 3 de outubro.
0: 3 de outubro. Tá bom, Geraldo?
2: O bota é mais forte do que a bala do revólver. Vamos lá, um bom dia.
0: O voto é mais forte que a bala do revólver. Concordo contigo, viu? Estamos numa encruzilhada, né? Vamos pelo lado do bem ou vamos, você que sabe, né? Olha, deixa eu mandar um abraço aqui, Carlos Alberto, meu amigo doutor Dirceu Lizelo, que estava no jantar muito bacana, lá do Clube da Colina, quinta-feira. Quem pagou o jantar foi o aniversariante Volmir Valcarengue. Quem cuidou da comida, da boia, essa vez não foi o Zilioto, né? Foi o Zé Caridim e o Zico Ridim. Que janta, hein? Que peixe, que coisa boa. Bom dia, meu mestre Gabiati, doutor de seu Rizelo. Um ótimo final de semana a todos os seus ouvintes, bom programa. Eu capricho aqui agora pro Rizelo, então. Neco Soares e Dodô Gonzalez, apessoado, 6:22. Temperatura 14 graus, é essa agora a vez? É essa, né? É isso aí.

6h29, não sou bonito, não sou aquelas coisas, mas sou bem abençoado, viu? Bem abençoado e alguma coisa sempre sobra, né? 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Bloco de comercial, eu volto num instantinho.

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2: 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Falando do Dia da Criança, falando de cursos também. 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
6: 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E na semana que vem, Gabiati, na quinta e na sexta, vamos ter a distribuição de pipoca, pintura no rosto. E no sábado, então, a pintura no rosto e também a cascata de chocolate. E quem passar pela loja vai preencher o cupom e estará concorrendo a 3 brindes que são um patinete, uma bicicleta e um carrinho de madeira. Então, muita coisa boa para as crianças nessa semana. Aproveita, vem para cá e participe.
2: 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Recebi um bom dia do meu grande amigo, o presidente do Clube da Colina, que pagou o jantar de quinta-feira, matou a pau, viu, Volme? Bom dia, Gabiati, mateando, ouvindo o seu programa, abraço, um ótimo final de semana a todos os amigos do Clube da Colina, agradecendo e quero agradecer ao pessoal que esteve no jantar quinta-feira no Clube da Colina, o Volmir Vacarengue. É, matou a pau no discurso também, né? Aliás, o Segalim discursou bem, o Zé Caredim discursou bem, doutor Dirceu Lizeiro discursou bem e o Volme fechou com o discurso. Volmir Vacarengue, parabéns, viu, pela família que você tem. Bom dia, meu amigo Gabiati na audiência. Grande abraço, professor Biga. O professor Biga tá me ouvindo. Será que ele tá em... Ah, ele deve estar em Concórdia, porque vai votar, né? Tá bom, professor Biga, doutor Biga que trabalha lá no despachante volante Lizeiro junto com o Orizelo, doutor Biga, pessoal do bem, tá me ouvindo, tá morando, agora tá morando nos altos, diz que evoluiu, fiquei sabendo essa semana, morando nos altos, que coisa, doutor Biga, hein? 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Recebi dois positivos aqui do meu grande amigo Zé Caredim, que fez os peixes lá, ficou bacana os peixes, viu, Zeca? Aquele do forno lá, os fritos também. Dona Amélia Burner, bom dia! Um abraço pra senhora, tá me ouvindo, tomando café, depois ela toma chimarrão. Ela faz o contrário, né? Mora ali no meu prédio. Ah, dona Amélia Burner, um abraço pra senhora, pro seu filho. Meu amigo, mandou um zap aqui, o Nico de Floripa, eu esqueci, cara. Amigo Gabiati, até amanhã, vou fazer atividades extras, aposentadoria, já que não veio, deixa eu ver. Deixa, Nico, só um pouquinho que eu vou soltar. Se tu tá me ouvindo ainda, segura um pouquinho ali, não sai, que eu tinha esquecido. O Nico de Floripa. Vamos ver o áudio do Nico aqui que eu tinha esquecido. Olha, Gabiati, que você também não é fácil, hein?
7: Olá, bom dia, meu estimado amigo Gabiati e seus ouvintes, é Nico aqui de Floripa. Eu quero perguntar pro Perúcio se ele vai colocar aquela costela especial que ele colocou pra nós no dia 9 de setembro em Concórdia, quando eu passei por lá. Um abraço. Voltarei novamente para comparecer lá com o nosso amigo Perusso. Um grande abraço aí à família, a todos os funcionários que nos receberam muito bem. E eu que estava acompanhado aí da nossa comandante aí e também familiares. Um abraço.
2: Tá bom, um abraço, Nico de Floripa. Desculpa que eu tinha esquecido, é que eu tô meio me atrasando aqui agora com meus recados. Tem muita gente que tá mandando zap para concorrer o almoço. Hoje tem almoço italiano na churrascaria Laçador do Perusso. Todo o pessoal que tá mandando zap aqui, ó, que não tô abrindo, pode ficar tranquilo que todo mundo vai pro sorteio, tá, pessoal? Não se estresse que todo mundo vai pro sorteio, eu só não dou conta de abrir porque são muitos, tá? Eu chamo quem agora pra cantar? Onde é que nós estamos aqui? Antes e depois de nós? É uma milonga gaúcha, viu, doutor Biga? Antes e depois de nós? É boa, é das boas, hein? Ah, nós tocamos agora há pouco. Tá certo. É a Adair de Freitas. Ô, Gabiati, não pula os números das músicas. Arrisca aquela de cima que tu já tocou. Adair de Freitas. Música de fundamento, hein?

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7h42, música bacana, hein? Adair de Freitas, Searas de Paz. Temperatura 14 graus, 3 de outubro, na mesa de São Adriano Bidim. 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Metal Prime, em Fragosos, do meu amigo Pauleira. 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
0: 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Deixa eu ver quem me mandou zap aqui rapidinho. Ah, bom dia, Gabiati. Ah, vou acompanhar tal, tal o Neto na matriz, tem evento, tá um coquetel, ótimo sábado, Nice Graf e o marido vindo o programa, deixa eu ver, o que que vamos chamar agora, hein? Agora sim, assim, nas mãos, essa aqui, essa é do João de Almeida Neto? Então é boa, João de Almeida Neto.

0: 6h53, temperatura 14,5 graus. 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Eu falo de loterias, eu não. Quem fala é meu amigo Nery Menegatti, das três lojas lotéricas Menegatti, informando. Fala aí, seu Nery.
1: Bom dia, Gabiati, e a todos os ouvintes que estão em sintonia neste horário. Vamos para o resumo das loterias neste final de semana. Dia de sorte está acumulado, previsão é de 2.200.000. Time Mania também está acumulado, estimativa de 18 milhões. Mais Milionária está acumulada e está um super prêmio. Previsão é de 100 milhões na Mais Milionária. Quina também está acumulado, previsão é de 17.500.000. Loto Fácil, prêmio de 2 milhões. Mega Sena está acumulado, previsão é de 82 milhões para este final de semana. Para segunda-feira, nós temos aqui a Loto Mania, previsão é de 8.500.000. Dupla Sena também para segunda-feira, 7 milhões. E Super 7, previsão para segunda-feira é de 10.300.000. As loterias neste final de semana, o sorteio será sábado à noite. Tivemos um prêmio nesta semana da Mega Sena, quina da Mega Sena, deu um prêmio aí de 24 mil reais.

0: É isso aí, Gabriel. Um grande abraço, bom dia a todos.
1: Legal, sorteios então das loterias será hoje, não amanhã, domingo, por causa da eleição, né? Falou aí Neri Menegatti, das lotéricas Menegatti. 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
1: 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Eu tenho recado de. 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Com o que aprendeu de novidades. Fala aí, Dr. Marcos. Cadê o Dr. Marcos? Tava aqui agora, tá aqui, ó.
3: Oi, Gabiati. Bom dia. Bom dia a todos vocês. Então, só para falar para vocês e que semana passada fomos até São Paulo, então lá na USP, não é? Num congresso de medicina regenerativa. E o contato maior lá foi com algumas substâncias que vêm nos ajudar de uma forma muito interessante na resolução daqueles processos inflamatórios, daqueles amolecimentos de cartilagem, que são chamados de condromalácia. Então, processos esses que acontecem muito em pessoas relativamente jovens e que nós ficávamos sem ter uma arma para combater esses processos. Pois bem, esses procedimentos, essas substâncias têm chegado ao nosso meio. Já, muitas delas já passaram pela fase experimental e hoje estão sendo aprovados pelas entidades que fazem esse controle. E entre eles se encontra, está um dos principais produtos, que é o PRP, que é o plasma rico em plaquetas, que ele é retirado, extraído do teu próprio sangue. Então, essas células jovens vão se diferenciar em células que vão melhorar o processo inflamatório, melhorar as condições de hidratação e de elasticidade da tua cartilagem. Então, a proposta é para que eles sejam usados e a gente possa esperar uma resposta muito boa, principalmente em pacientes jovens. E claro que uma das grandes propostas para essas substâncias é o alívio da dor. Então, e nós, da COT, principalmente o pessoal da cirurgia do joelho, temos buscado treinamento para utilizarmos e tratarmos você de uma forma mais moderna e eficiente. Um abraço a todos, bom final de semana.
1: Legal, tá aí o Dr. Marcos, né? Provavelmente muito mais feliz porque voltou mais preparado, porque a medicina evolui muito e o médico tem que estar sempre se aperfeiçoando, né? Parabéns aí ao Dr. Marcos pelo atendimento, pelo conhecimento. 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Eu chamo música Antes e Depois de Nós, é uma milonga. 7:02, Marcas do Sul, Rádio Rural, temperatura 14 graus e meio.

0: meu amigo, letra que mexe com a pessoa, né? Da área e pião no braço, hein? No braço aí, quem não deixa uma sombra, não foi ninguém. Que fica de você quando você vai pra outra vida, né? Graças a Deus, meus pais me ensinaram belos princípios, aí cresci com uma educação lá na Linha Alegre, pra cima de Lindóia, aprendendo que a vida é você ser honesto, ser verdadeiro, com amor e Deus no coração, família, família, família, amor no coração, a verdade, princípios que infelizmente meus pais, que tenho muito orgulho de dizer que sou filho de Carlos e Cândida Gabiati, que já nos deixaram, mas ficaram os ensinamentos, né? Devo tudo a eles, todas as manhãs e todas as noites agradeço a Deus por ter sido filho dos pais que eu tive, Carlos e Cândida Gabiati.
1: Dia, meu nobre amigo.
0: Santinho.
1: Temos na área.
0: Santinho.
1: Rafão aí.
0: Rafão.
1: Pra vocês, seus ouvintes e todo mundo. Deus abençoe. Temos mais ou menos. Fique com Deus. Deus abençoe.
0: Tá bom, seu Santinho, acho que hoje é o Rafão, hoje é o Bedinho, no sábado da manhã é o Bedinho que tá fazendo mesa. Seu Santinho também é gente de família, gente meu amigo do peito. Bom dia, Gabiati, esta erva mate água verde é muito boa. Na audiência, Genésio Vergani, deixa eu ver quem mais aqui, vou dar uma olhada em alguns apps aqui. Bom dia, tudo bem, Gabiati? Concorreram os almoços lá no Perusso, mas não pôs o nome. Zico, um tal de Zico. Zico, manda teu nome, Cristãozinho. Olha ali, ó, você mandou só discurso e não tem o nome. Bom dia, participar do sorteio do almoço do Perusso, Serfredo Graf, Bairro Nações. Tá bom, Serfredo Graf, né? Mais um aqui, Burato, Gabiati Luiz Burato, concorrer os almoços, beleza. Quem mais aqui, deixa eu ver, positivo pra quem? Jair Ângeli, de Peritiba, diz que vem pro almoço do Perusso, hein? Bom dia, Lauri Vazem, quero concorrer aos almoços do Perusso. Mais aqui, bom dia, Gabiati, Marceli, Adir Veires, de Serra Alta e Pomirim, Moinho Veires, toca música ao lado de Deus, com Rick Renner. A gente não perde um programa seu, Gabiati. Ah, novidade, né? Estão conversando comigo para fazer comercial da novidade do Moinho Veires, lá em Serra Alta e Pomirim, beleza? O meu amigo Gaspa, fala aí, seu Gaspa.
2: Bom dia, Gabiati, velho Gaspa, aqui é Bairro Nações, um abraço.
0: Tá bom, velho Gaspa, tudo de bom? Já tem mais um discurso aqui do Jorge Perim, já vou dar uma olhada, que é meio longo. Eu tenho que fazer comercial de quem agora? Despachante, já fazei, não é ali, Gabiati, é pra cima. Agora eu me perdi tudo, cara. Eu quero fazer muita coisa junto. Eu tenho, é verdade, cara, o celular aqui bombando e aqui monta de zap querendo ler o que aqui, deixa eu ver, Mário Brock, já vou ver o seu recado, tá bom? 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
0: 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O Mário Brock disse que vai comprar erva mate e água verde. Aqui na Casa da Melancia também tem a erva mate e água verde. É a novidade, né? Deixa eu ver quem mais aqui. Maria, como é que é? Meneghetti, Santa Cruz. Quero concorrer ao almoço do Perusso. Onde é que eu deixei fora aquele lá que era comprido? Por que? Porque é comprido, né? Bom dia, Gabiati, tudo bem? Eu, Jorge Perim de Catanduvas, Catanduvas. Jorge Perim de Catanduvas curtindo uma folga. Depois de 12 dias de trabalho, ouvindo o teu lindo programa, roda uma música aí pro meu sobrinho, Jonathan Perim, o assistente do Ronald, cabeleireiro, aí de Concórdia, que estava de aniversário ontem. Valeu, obrigado, seu Jorge Perim. Falar em cabeleireiro, Marquinhos, o meu amigo lá de Tamanduá, o Edson Somense, quer saber se você não pode cortar o cabelo dele amanhã, domingo. Ele quer ir votar com o cabelo cortado. Dá uma resposta pra mim, Marquinhos. Porque hoje ele tá viajando. Deixa eu ver aqui. Bom dia, Gabiati, na escuta do programa. Do meu nome, do meu neto, Marlon Graff da Silva. Tá bom? Sorteio do almoço do Perusso. Deixa eu ver o Cude aqui. O que que deu, tá, o Cude?
4: Meu amigo Gabiati, câmbio, tudo certo?
0: Tudo ótimo.
4: Hoje acordei um pouco mais tarde aí.
0: Uh-huh.
4: Tô meio engripado, mas vamos lá, não podemos parar, né?
0: Uh-huh.
4: Um abraço. E o de 8, já acordou?
0: Não.
4: Tu tá embaixo da descoberta. Esse de 8 aí, tu tá maluco. Tem outro por dentro, né? Um abraço, tudo bom? Bom fim de...
0: Tá engripado, eu sei que quem engripa, acho que é rolamento, né? Eu acho que, eu quero concorrer ao almoço, Noel Velter, tá bom? Mais um aqui. Agora, onde é que eu tô com os comerciais, Bedinho, hein? Em que ponto, mais ou menos? 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Vamos chamar mais uma? Depois eu vejo mais zap aí. Tô falando com o Mário Brock, que disse que vai comprar erva mate e água verde. Juarez Bittencourt e Grupo Lixiguana. Fim de baile? Nós estamos na metade do baile ainda, mas que coisa, hein? Puxa o botão aí, seu menino!

0: Buenas, buenas, buenas. 7:18, temperatura 15,5 graus. Alô, Pida, o tesoureiro do Clube da Colina me ouvindo. Agora eu tenho que achar um recado aqui, o meu amigo Marquinhos Cabeleireiro deu a resposta aqui, viu, Somense? Espera um pouquinho aí que já vou dar uma olhada, porque eu tenho que revisar os áudios antes de soltar aqui, né? 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Deixa eu ver o Pida, um abraço, viu, parceiro? Obrigado que tá me ouvindo aí, o Clube da Colina aí com o tesoureiro, o Marquinhos Cabeleireiro, dando a resposta pro Edson Somense, aqui, ó. Fala, Marquinhos.
1: Bom dia, Gabiati. Tudo certo? Tô te ouvindo, Gabiati. É, avisa o Somense que amanhã eu vou lá na casa dele, cortar o cabelo dele.
0: Ah, tá.
1: É pra ele ficar em casa, lá em Tamanduá.
0: Somense, o Marquinhos vai te cortar o cabelo na tua casa. Então agora o corte, olha que coisa, como evoluiu isso também, hein? Cara, isso é concorrência. É o desespero, Marquinhos? Não, Marquinhos é gente boa, né? Cortei o cabelo lá essa semana aqui, Deus, ficou bonito, hein? Agora onde é que tá o recado do Caetá, Bidim? 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Acho que é o D8, mandou um zap aqui. Eu já vou dar uma olhada. Toca essa aí, pode tocar essa aí do Teixeirinha. Vai tocando.

Quinta do Seu Ari. 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Eu faço o bloco de comercial, mas eu volto no instante. Eu vou beber um gole d'água.

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5: Legal, tá aí o recadinho de Doces Rosito e o D8 de Planalto, tá dando um recado aqui pro CUD, que o CUD acha que o D8 acorda tarde, tá aqui o D8, ó.
7: Fala pro CUD lá que eu tenho das 5 horas que eu tô mateando aí, tá bom? Eu sou um cara que levanta cedo.
5: É, D8, velho, né? Vamos puxar mais uma, chega de conversa, quem vem agora, deixa eu ver, é o Seranos? É letra bacana, letra legal, com certeza você vai gostar. Tô voltando pra casa, Oceranos!

Casa Seranos, meu grande amigo Alamir Tasca, de Tasca Esporte, ali em frente a Cersadia. Bom dia, autoridade Gabiati, exemplo de programa. Bom final de semana, parceiro. Tá bom, Alamir Tasca, aí de Tasca Esporte, gostando do programa. Deixa eu ver, tem mais aqui, o lá de Fonseca, o Fonseca, lá do Balneário Pissaras, tá me ouvindo? O Fonseca diz que não perde um programa e adora o programa do Gabiati. Obrigado de coração, viu? Agora, onde é que nós estamos? Em que ponto que eu estou? Vamos ver aqui, porque...

É boa, hein? Quem canta aí? Os Aporeadores. É boa essa música. Depois do bloco, vamos tocar um trecho dela. 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Ali no prédio do Clube dos Veteranos. 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Ô, meu amigo da Erva Mate tá me ouvindo lá em Erechim, hein? Que coisa legal, né? Eu tenho uns recados aqui, Irvedo me ouvindo, mas quem aqui, deixa eu ver, me ouvindo, o Giaroli, Aldir Giaroli, um abraço. Agora eu tava achando aqui pra mim falar, mas não é possível, Gabiati, tá aqui, achei. 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Pá, eu volto num instante.

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3: 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O que que eu tenho agora aqui mais pra frente, hein? Daqui a pouco eu tenho mais convite da festa de Canavese e tem muita gente mandando zap pro almoço italiano lá no Perusso, mas eu não vou conseguir soltar, viu? Não vou conseguir soltar porque não tá, não vai dar tempo, mas todo mundo vai pro sorteio, tá? Todo mundo vai pro sorteio, com toda certeza, não vai nem ficar ninguém fora. Almoço italiano hoje na churrascaria Laçador, barbaridade, nem a pau que eu vou conseguir abrir isso aqui, nem a metade, né? Não dá, né? Mas enfim, tá aqui. Deixa eu ver o que nós vamos tocar agora. Décimas de baile, Os Ribeiros, roncando a gaita no Marcas do Sul.

0: 7h40, temperatura subindo 15.5. Dá a impressão que hoje vai dar um dia bacana, um dia de sol. Eu tenho mais comercial pra fazer. Eu tô me atrasando aqui olhando o zap. Daqui a pouco eu faço o sorteio dos almoços lá do Perusso. 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
0: 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Coloca o nome pro almoço, tá bom, dona Ilésia? Já vou colocar aqui, tá? Amanhã, dona Ilésia, eu vou fazer mais uma vez o comercial do seu filho lá da padaria e café. Betânia na Leone das Fávero. O Vergon Mazoco manda um abraço pro Altair Tasca. Altamir. Tasca! O Mazoco tá lá da Chapada, tá mandando um abraço, tá bom? Sérgio Poleto de Lindóia do Sul, bom dia. Tem mais aqui o Testa. Testa do Clube de Idosos, bom dia, Gabiati. Ótimo final de semana. Alô, Testa, bom dia. Tá me ouvindo, seu Testa? Eva Varela tá me ouvindo? O Easy Butica tá me ouvindo? Quem mais? Qual é o outro comercial que falta fazer, hein? 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
0: 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Alô, seu Easy Butica! Easy Butica, manda um bom dia em alemão para mim aqui para tá. O Easy Butica tá me ouvindo, viu? Manda um bom dia em alemão aqui, o Easy Butica. Chikoski, bom dia! Eu toco quem agora? Deixa eu ver onde é que eu tô aqui, ó. Retrato do Mundo! Na voz de Leopoldo Racier e Flávio Hansen. É boa essa música, hein? Retrato do Mundo.

0: 7h49, temperatura 16 graus, na mesa de São Adriano Bidim, Marcas do Sul, Rádio Rural. 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Olha, eu vou pedir desculpa pro pessoal que eu não consegui abrir todos os zap no ar, mas eu vou fazendo o sorteio aqui dos quatro almoços lá no Perusso, que hoje tem almoço italiano, enquanto o Bidim toca os seranos. É a força divina, que é o que nós precisamos no dia a dia. E neste momento, principalmente, força divina.
1: É Deus quem ilumina.

0: já tentou encaixar tudo na rotina?
1: Tudo a faculdade. Deu zebra no computador? Aí, o que que aconteceu? Disparou aí? Disparou no YouTube? Que coisa, hein? Tava tocando música bacana, música legal. Eu tô fazendo sorteio aqui dos quatro almoços do Peruço. Deixa eu mandar mais um recadinho aqui, que dia 18 de outubro acontece a grande festa do Padroeiro São Miguel em Linha Canavese, hein? Linha Canavese convida pra grande festa dia 18 de outubro, o matinê à tarde, entrada livre. Já falei várias vezes aqui hoje sobre a festa, almoço servido na mesa por 60 pila, Linha Canavese. Grande festa de São Miguel, dia 18 de outubro, 7:53, temperatura 16 graus.
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1: Nota de falecimento, Associação de Luto e Funerária Santa Bárbara, juntamente com os filhos Nestor e Armindo, netos, bisnetos e demais familiares, comunicam com pesar os parentes e amigos o falecimento da mãe, sogra, avó e bisavó Carmelinda Lemes de Camargo, ocorrido ontem, dia 2, aos 82 anos de idade. Seu corpo está sendo velado na igreja de Presidente Kennedy, com missa de corpo presente hoje, dia 3, às 10 horas, na igreja em Kennedy. Seguindo logo após, para o cemitério de Presidente Kennedy Concórdia, informamos aí o falecimento de Carmelinda Lemes Camargo. Serviços fúnebres estão aos cuidados da Associação de Luto e Funerária Santa Bárbara.
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1: Legal, enquanto termina o sorteio aqui, Bidi, nós vamos tocar a última do dia, Silvio Brito, Por um País Mais Feliz, que é o que nós queremos.
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57, tá aí a música de Silvio Brito, Por um País Mais Feliz. Os ganhadores dos 4 almoço italiano hoje lá no Perusso, Churrascaria Laçador. Ganhadores, vou deixar o nome lá com o Perusso, tá? Não precisa vir aqui na rádio. Noeli Welter, Aldo Baldin, Claride Ávila, Heraldo Silva. Então, o Heraldo Silva, Claride Ávila, Aldo Baldin, Noeli Welter, o nome de vocês vai ficar lá com o Perusso na Churrascaria Laçador. Vamos embora, seu Benin, que tá na hora, puxar o pingo na espora. Vai trocar de piloto?

fim de baile. Eu junto meu pingo na espora. Quem assume agora é o outro piloto? O Gustavo? Gustavo. Agora vem aí o César Luiz com os modões até meio-dia, mas o Gabiati volta amanhã às 6 da manhã. Obrigado, Adriano Elbirim. Obrigado, ouvintes. Fique com Deus.

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0: Alô, alô, dona Fátima, bom dia, dona Fátima Frari, bom dia aí pra ela, pro esposo, também acompanhando o nosso programa, uma boa manhã, hein? Uma boa manhã, um bom dia e o pessoal ligando pra nós já, já ligados aí na melhor programação sertaneja do rádio. É, minha gente, 8:07, agora 8:07 da manhã.
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Olha aí, 8:09, agora 8:09, aqui Rural, a maior alegria do seu final de semana. É, a maior alegria do rádio no seu final de semana, o sertanejão aqui até o meio-dia, você aí, vamos juntos, né? Vamos juntos. 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Tá certo, meu amigo Wagner, bom dia, bom dia. Vamos junto até o meio-dia por aqui também. Agora são 8:11, 8:11. Depois aí do programão do Gabiati do Marcas do Sul, nós vamos que vamos por aqui. 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Bom dia, equipe boiadeira aí do Ademir Zanella, Lazarim Gás e Água, David Cleusa, Preço Bom Supermercado Tamanduá, SGAs Ganzerla, como é que estão as coisas aí, tio Ita? Bom dia, tio Ita, bom dia, pessoal da SGAs Ganzerla, que barato, esquina da Cersadia, Rei do Jeans, comigo aqui no programa, Frisson, alô Edson, artefatos de cimento, e a cuia já tá na mão aqui, ó, vamos tertulhando, meu amigo Chico Marca, toco aí da tertulha, a Stop Car, Delcinho deve estar trabalhando hoje, né? Tá aí pra eleição amanhã, vai trabalhar até o meio-dia, vai instalar a capota marítima, pega tua caminhonetinha aí, tem um tempo hoje, vai lá, botam a capota marítima, fica aí se incomodando, né? Se incomodando aí, chove, molha tudo, então vai lá na Stop Car, meu amigo Rogério Frotini, como é que tá aí, Frotini? Tudo certinho, meu irmão? Um abraço também aí pra você, Wilson Del Moral, também acompanhando o nosso programa, Del Moral, meu amigo Bernardi, o homem dos pendrive, já gravou aí o volume 10 agora aí, pendrivezinho, ó, maravilha, você bota aí no teu carro, não vai perder sinal de música, e ali no bar do Cumerlato, os melhores pendrive.

É do Pendrive Volume 2, que tá aí no bar do Comerlato, Pendrive Volume 2, sertanejão bom demais também aí, do meu amigo Bernard, né? Então chega lá e conversa aí com o Comerlato, que ele tem o pendrive, vai estar na mão aí pra você, viu? 8:15, agora 8:15. Mandar um alusão aí também o pessoal da RCM, o meu amigo Eloy no Santa Cruz. Como é que tá, Eloy? Tomando um mate aí, ouvindo o César Luiz, bom dia. 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Vamos, vamos, vamos! 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
2: Fala, meu prefeito Freitas. Como é que tá por aí? Tudo certo aí, meu prefeito Freitas aí do Jaborá? Abraço, abraço Freitas. Bom

0: Olha, 8h22, agora 8h22, Pazini Distribuidora, abraço aí, povo aí da Pazini Distribuidora, ali em frente o Fratelli Restaurante, e vai lá sua academia, preço bom, supermercado, alô Tamanduá, braço grande aí o pessoal do Feno e Pré-Secado, irmãos Galvão, alô aí pros Galvão no Pinhal. 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Mandar um alô também o pessoal da Rede de Postos Nico. Vai um alôzão aí, pessoal da Rede de Postos Nico. Vamos ver o recado aí que tem evento aí no centro. Hoje o centro tá movimentado e a dona Tatiana com a Proteger vai estar lá também, né, Tatiana?
1: Bom dia, César. Bom dia, ouvintes. Tatiana da Proteger. César, quero reforçar o convite, então, hoje nós estaremos no período da tarde, na rua coberta, com a mateada beneficente. Então venha, traga sua família, a sua cuia, a bomba e a térmica. Água e erva mate teremos aqui, também teremos brinquedos para as crianças, pintura no rosto.

0: Rua Coberta. Um grande abraço.
1: Valeu, abração aí, alô Marinês, como é que tá minha amiga Marinês? Tá aí pela cidade, Marinês, bom dia, bom dia, bom dia. Vamos ver quem mais tá com a gente também aqui no programa nesta manhã. Vamos mandar um alô lá pro Irani, daqui a pouquinho nós vamos rodar uma lá pro Irani. Pessoal que está nos ouvindo aí no Irani, obrigado aí pela companhia, pela audiência de vocês aí também, né? Eita, povo bom aí do Irani, obrigado pela audiência aí, pela companhia. Valeu, povo. Valeu, dona Nádia de Jesus aí também, obrigado pela audiência. Pessoal dos idosos aí do bairro Estados, né? O Rastro da Vaneira vai animar hoje à tarde aí os idosos do bairro dos Estados. E hoje é dia de aniversário do meu amigo Teixeirinha. Ô, Teixeirinha, 80 anos hoje do meu repórter Mercosul Teixeirinha. 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Safra Boa Agrocomercial. Alô, turma aí da Safra Boa. Cadê o recado aí, cowboy? Fazine Distribuidora, na Segundo da La Costa. Sotrima Agrícola. Cadê você, Melchior Siqueira? Tivemos na tua terra ontem à noite aí, Melchior Siqueira. E o senhor, cadê você? Cadê você que não apareceu? 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Tem um sorteio aí de um colchão, né? É, pra quem fizer suas compras aí na Chelsea, vai ter o sorteio de um baita de um colchão na Chelsea Tecidos. E o sertanejo bom demais, pendrive, volume 2. Tem essa

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O doutor Jet Oil, o Resmini, abraço Resmini, semana que vem vai trocar o óleo da caminhonete aí. Agora 8:29, 8:29, Pingo, materiais de construções, bom dia Pingo, bom dia pessoal aí no São Cristóvão. Aí também tem o pré-moldado também, né? É, aí também tem, alô tio Ita aí no Irani, prontinho tio Ita, tá com a colinha pronta pra amanhã aí no Irani, tio Ita. 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Daqui a pouco tem as ofertas, um alusão aí também pra equipe da Cirlei, Linear Materiais de Construções, tem o chuveiro, tem a torneira elétrica, Sotrima Agrícola, Massey Ferguson, alô Melchior. Eita, Melchior tá mais ocupado que burro de padeiro andando em volta aí, né? Que o homem ontem não apareceu no costelão, deve estar vendendo muito o trator. Agora 8:30.

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3: É um Taura, né, Gandalício? Um Taura, o seu Claudino Longo, 80 anos hoje, viu? E Teixeirinha da estrada aí hoje, 80 anos de música, de gaiteiro, de caminhoneiro, de vida. É uma história, né, seu Gandalício? Teixeirinha aniversariando hoje. Agora 8:33, 8:33. 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Mandar uma alusão aí também o pessoal da Concórdia Agro Sustentável Santo Antônio. 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Agora 8:35.

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0: Valeu, menina, valeu. E a dona Rose lá no Medeiros está me mandando uma foto, gente, olha só, hein? Que maravilha aí. Dos pães de milho que ela tá tirando cedo do forno, hein, dona Rose? Um abraço aí pra dona Rose, aí no Lajado Medeiros, um abraço ao seu Kerber também, né? E a família aí. Cedinho, ela tá com o pão prontinho já, ó, tirando o pão de milho já do forno de barro. Primeiro ela fez um fogo no forno, tirou as brasas, deixou só o calor do forno pra assar o pão. É uma maravilha. Dona Rose aí tem um capricho aí que eu vou te contar. Abraço, dona Rose. Agora são e ao seu lá, família Kerber, 8:39, já o seu tecido 998020303. Alô, alô, alô, alô, alô, alô, pessoal aí da Chelsea. 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Um abraço pro avião, um abraço pra esposa Marina aí na Chelsea, agora 8:40.

vambora, vambora. Olha aí, abraço aí o meu amigo Moisés, um baita de um eletricista aí, o Moisés, né? Os homens que trabalham sério, gente, em obras, em edificações aí, deixe por conta do pessoal da Luminos. Amigo Moisés, a esposa, grande abraço pra vocês aí, tamo junto, meu irmão aí, né? Sei que o seu trabalho é sério demais aí, então continue trabalhando firme que a recompensa vem. Um abraço agora, 8:42.

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0: Então, beleza, Tonho, hoje é só almoço, hoje aí no bairro dos Estados, aí tem só almoço, hoje não vai ter matinezão à tarde, vai ter um baralhozinho lá e tal, mas não vai ter matinê, né?
1: Bom dia, uhum. Tudo certo?
0: É isso, né?
1: Viu, não é matinê hoje, é só almoço dos sócios no bairro dos Estados, devido às eleições aí, então hoje não tem matinê nos Estados, só tem dia 10, sábado que vem.
0: Ok.
1: Hoje, então, é só almoço dos sócios. Nosso estado e não tem matiné hoje.
0: Muito bem, almoço dos sócios hoje no bairro dos Estados, hein? Só almoço dos sócios, viu? Dona Cleusa Bison, como é que tá aí, minha irmã? Tudo bem? Ei, é que eu conheço a mulher há muito tempo também, né? Família Bison, a Cleusa. Abraço pra toda a família, os meus amigos aí, todos os amigos aí, os irmãos, todos da Cleusa, né? É, todos, toda a famiagem aí, né? É, como diziam antigamente, a famiagem. Um abraço aí, família Bison. Um alô também. Tá uma correria, César, mas vou passar o texto dos últimos finais de semana, então, aí pra você, ok? Precisamos divulgar aí da Academia Que Bailaço. Precisamos divulgar muito o Jantar Dançante, dia 17, é, no bairro Vista Alegre, vai ter Jantar Dançante com a Que Bailaço no Vista Alegre, né? E os outros cursos de Alto Suruvi, também de Sanga Martins, Lindóia. Fica na escuta aí, Lindóia do Sul, que daqui a pouquinho, vamos mandar aí pra vocês, daqui a pouquinho, o recado aí, viu? Seu José Porto.
2: Bom dia, bom, meu amigo César.
0: Bom dia, tá de folga hoje,
2: meu amigo César Luiz, bom dia a todos os teus ouvintes.
0: Opa, e daí?
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2: Um abraço, César, não precisa pra você, pra todos os teus ouvintes.
0: 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Hã? 1 quilo de gengibre, mas é demais. 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Valeu, pode ser também, bom pra garganta, né? 8 horas e 52, 8:52.

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0: 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E eu quero ver Kennedy amanhã, meu amigo. Agora 8h55, 8h55. Alô, Moisés. Abraço aí mais uma vez aí o meu amigo Moisés, então, eletricista, proprietário aí da empresa Luminos Eletrificações. A Luminos que foi fundada em 5 de setembro de 2012 ainda, né? Uma empresa já aí com muitos anos, então, a Luminos desde 2012. 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

0: 9:09 da manhã, 9:09 da manhã, a hora certinha, turma da Chelsea aí, estão trabalhando hoje, gurizada. 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
0: 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Fala, Melchior Siqueira, onde é que tu anda, Melchior Siqueira, né? Barbaridade, tchê. Vamos aí pro senhor pagar um refrigerante pra nós. É? Há um pós cirúrgico. Ah, é. Isso aí. Diga.
2: Bom dia, César. 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
0: Valeu, dona Vitória Silva, acompanhando o nosso programa aí também, dona Vitória, obrigado pela audiência. Aquele abraço aí a todos que estão ouvindo, César Luiz, aí na comunidade de São Luís também, então aí do Melchior Siqueira. Fala, prefeitão, tudo certo? Mais um prefeitão aí, esse arrojado aí, ó, Nadir Pontim, lá na Vargem Bonita, olhando as estradas, escutando o programa aí, o Nadir Pontim, no sábado ele pega o carro e gira, o sábado inteiro ele vai girar, vai ver como é que tá as estradas, ele vai ver como é que tá a conservação das estradas aí no interior da Vargem. Um abraço, querido amigo Pontim, 9:05.

0: meu amigo Christian. Tudo
1: bom
0: bem?
1: Bom dia, César. Christian aqui da Construagri.
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1: Fazendo umas entreguinhas no sábado aí pra terminar de atender os clientes da semana aí. Aquele abraço aí, mano. Um abraço aí pra dona Virtes lá de Baixo São Luís.
0: Ô, Virtes.
1: Filha de bailão lá da galera de São Luís também.
0: Tua fala. Um abraço aí, meu irmão. Um abraço aí, pessoal da Construagri. 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

cabeleireiro do Irani. Tudo bem, Zé? Ele que tá curtindo aí, né? Oferecendo pro seu Alceu Fabrício, que tá na escuta também do programa. Abraço, Zé. Abraço ao seu

E aí, meu amigo Bis, meu amigo Bis, o homem das alturas, das semicalhas, como é que tá, Bis? Tá nos orçamentos hoje, tá trabalhando hoje aonde, tá pra que lado o senhor está? É, tá na toca do tatu, tá onde, meu amigo Bis? Diga pra nós aí, se o senhor vai atender o interior, vai ficar intocado, vai ficar fazendo alguma coisa hoje, vai colocar calhas algerosas, um abraço aí. 9:10, agora 9:10 aqui no programa. Vamos que vamos, minha gente. Vamos que vamos, minha gente boa. Vamos mandar um alôzão aí também pro pessoal que está me ouvindo, acompanhando o programa então, hein? É, lá em São Luís, foi show o costelão ontem aí no São Luís. 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Aquele abraço aí pro time aí da Pingo Materiais Construções. Mandar um alôzaço aí também pro pessoal aí da. Trabalhou na cozinha em São Luís. Tinha uma mandioquinha ontem lá que tava uma delícia também lá em São Luís ontem à noite. César, tudo certo? Bom dia. Eu vou fazer uns peixes. Aí tomamos um chope. Ah, sim. Só não tem a data aqui, né? Eu não sei se sai esse ano, se sai o ano que vem, né? Mas vai fazer, né, Melchior? Agora 9:11, 9:11. 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Bom dia, povo aí da Safra Boa. Cadê o recado aí do amigo do Melchior aí, do Cowboy? Bom dia, Cowboy. Erva mate, tertúlia, tertúlia, qualidade do chimarrão. Vamos mateando aqui. Quem mais? Quem mais? Quem mais? Quem mais que está mateando? Tem mais alguém mateando aí com a erva mate, tertúlia? Mais alguém que está mateando aí? Ei, pessoal que está ainda mexendo com a bicharada. Pessoal do interior mexendo aí com as vaquinhas. Tirando a silagem. Deixando tudo pronto nesse sábado maravilhoso. Um abraço pra vocês aí. 9:12.

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2: Ai, ai, ai, né? 9:17. 9:17. A hora certa, gente, aqui no programa. 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Alô, GG, alô, pessoal aí da Quitela, pertinho da rodoviária. Deixa eu mandar um abração aí também pro pessoal que tá me ouvindo, acompanhando o programa, ouvindo a gente aí, ouvindo a Rádio Rural, aí no Pazini, né? 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
3: Honra demais cantar com o trio Parada Dura, né?
4: Que prazer.

0: Chimarrão aí, meu amigo Joelmo em Pumirim. Alô, Joelmo, mas tá bonito, tá mais bonito que o meu aqui, mas bem mais bonito que o meu, viu, Joelmo? Um abraço, Joelmo aí em Pumirim. Alô, Johnny, pessoal da Eletromotores Nela, 42 anos, né, Johnny? É uma empresa de pai para filho, e o Johnny seguindo aí o legado do velho pai. Oh, que coisa boa, né? Aí o pai fica cheio de orgulho, né? O filho seguindo aí com a mesma mesma profissão, mesmo trabalho, mesma empresa, dando continuidade a uma história, hein? Parabéns, Johnny, um abraço aí pra família Lázari, Johnny, Nelson, um abraço pra vocês aí. 9:23, agora 9:23, Safra Boa, tá dando uma cervejeira, tá dando 4 cervejeiras, tá dando também uma moto 0 bala, pra quem comprar aí, então, a semente de milho na Safra Boa. São 9:23, e a dona Lely, tudo bem aí? Mais uma vez, dona Lely, mais uma vez, chegando no programa.
1: Bom dia,
0: guria. Bom dia, vai com calma, guria.
1: Bom dia, César. 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
0: Valeu, meus amigos aí também que estão nos ouvindo. Mandar um abraço aí pra Tamanduá, hein? É, um abraço grande, o povo que tá ligado conosco. Vai um grande abraço aí pro meu amigo Matheus também, né? É o homem do cofre aí também, né? O homem que compra, que vende, que faz um pouco de tudo aí. Braço direito aí do meu amigo Machado aí, Matheus. Vamos firme, Matheus. Um abraço pra ti aí, guri. Obrigado pela companhia aí no Preço Bom Tamanduá. 9:25, agora 9:25. 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Fabricando muita pizza. 9:25, tem mais um recadinho aqui da dona Lely aqui, viu?
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0: 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Quero saber a programação também da Casa das Cucas.
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0: E o Vanderlei tá apuradão lá, o Vanderlei, que aumentou muito a demanda, o atendimento, então ele tá contratando 2 padeiros, não é pedreiro, não, vamos ligar aqui, ó, estão contratando pedreiro, não, é padeiro, mexer com o pão, com a massa. Ele tá contratando 2 padeiros e está contratando também uma caixa balconista também para a Casa das Cucas, e fica lá no bairro Santa Cruz. Como é que tá, Teixeirinha? Tá fazendo fogo, Teixeirinha, já pro teu aniversário, Teixeirinha. Mande notícias, Teixeirinha. 9

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Então olha aí, né, meu amigo Juca, Juca Motos, um abraço aí, Juca, Juca Motos, um abraço grande aí pra você. Quero mandar um alôzão aí também ao meu amigo Gilney, né, aí no Parque de Exposições. Como é que tá por aí, Gilney? Tá tudo certo, meu irmão? Abraço aí pro Gilney, um abraço grande. Aí, tá me ouvindo, Gilney? Tá na sintonia? Valeu, Gilney, valeu, valeu, valeu, Gilney. É, o meu amigo aí, o Noninho, aí um abraço também grande aí, é, seu Estevão Noninho da Retífica, um abraço aí, Noninho, vamos que vamos, né, Noninho? 9:32, agora 9:32, quero mandar um alusão aí pro o meu amigo também, meu irmão, camarada aí, o César Fornari, valeu, Fornari, obrigado pela companhia, ouvindo o nosso programa. O meu amigo Oda, da Oda Jardinagem, ouvindo a gente, obrigado aí pela companhia, tem muita gente ouvindo aqui, né? O Fernando Ravanelli, um abraço a ele, a família, quem mais aqui, hein? Ô Nanico, tudo bom, meu irmão? É, tá na escuta? Tá na escuta aí, meu amigo Nanico, o homem que vende as melhores frutas aí em Concórdia, hein? O Nanico, grande Nanico, abraço Nanico, 9:33,

0: 9 horas e 36 minutos, tem muita gente ligada aí, hein? Meu amigo Fornari tá de folga hoje ou tá trabalhando aí, Fornari da Automáquinas? Meu amigo Fábio Vieira, como é que tá aí? Grande Fábio, construtor também, né? Rico Euromec. Opa, opa, quem mais tá com a gente aqui? Ô, meu amigo Buda, como é que tá aí o Buda na chapeação aí, Buda? Braço pra ti aí, Buda. É tanta gente ouvindo este sertanejão hoje aqui, né? Obrigado pela audiência aí do meu amigo Altamir Antônio, o Chico, que tá ouvindo o programa, acompanhando lá no mercado Souza. Tem novilho jovem, carne macia pra amanhã aí, né, Chico? Abraço pra ti, meu amigo Clóvis, Clóvis da NC, NC Construções. 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Dona Leda Raimundi aí na Barra Fria, mamãe do Júnior, obrigado pela companhia e pela audiência também. 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Daqui a pouco vamos registrando aí mais gente ligada com a gente nesta manhã. 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
2: E aí, meu amigo Neri, meu vizinho aí, né? Neri, um abraço, Neri, um abraço, esposa aí do Neri e todo o pessoal. Agora não aperta aí da mecânica Zanella. Quero ver quem mais está nos ouvindo aqui, o meu amigo Ney, obrigado pela companhia, o Adilson lá na gruta, o homem que trabalha com a limpeza de piscinas em geral aí, precisou um cara caprichoso para limpar a tua piscina, um cara camarada, mas esse eu boto e assino embaixo, é o meu amigo Adilson, né? Bota a mão no fogo e assina embaixo. 9h42, agora 9h42. Quero ver quem mais aqui tá comigo aqui no programa também. Show, meu amigo Fornari, né? Automáquinas, show, Fornari. Tá me ouvindo aí? Um abraço. 9h42 agora, 9h42. E o meu amigo Mário, homem das viagens ao aeroporto de Chapecó, o Bonissoni, sempre ligado com a Rural. 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Vamos mandar um alusão aí também pro Marcos Benvenhu, o Benvenhu, pai dele, a mãe dele, né? O Lauri Veronese, Perninha, um abraço aí, o Perninha, homem da esquadria. Precisou uma boa esquadria, um bom portão aí com Lauri Veronese, também ouvindo o programa. Eu vou registrando porque hoje, sábado, tá um recorde aqui de ouvintes. Não sei o que é que deu, estão tudo animado aqui, ó. O Dani também me ouvindo, né, Dani? Aí na GK, obrigado pela companhia. O meu amigo Nanico, o homem das frutas, tá girando pela região aí, ouvindo o programa, né? Quero ver quem mais aqui. Opa, o Caçula informando, segunda-feira o bicho pega, tamo de volta aí, César, na Abramo Eberle, bem verdade. Em verdade, segunda-feira volta o caçula aí pro endereço tradicional depois da reforma. O meu amigo Pandolfinho dos tacógrafos. Vamos firme, Pandolfinho. O Julcemar, né? Eita, meu amigo Julcemar, o pessoal também da fábrica de vasos aí, que eu sou um cliente e recomendo quem quer um vaso de qualidade, de todo tipo e tamanho. Temos fábrica de vasos em Concórdia aí, viu? Império. Agora 9h44. Ô Elídio, tudo bom aí? Um abraço aí também nos ouvindo aí no Petrópolis. Pessoal na Chelsea Tecidos, meu patrocinador, sorteando, né? Pessoal da Chelsea, sorteando um baita de um colchão aí para quem faz serviços então na Chelsea. Quero mandar um abraço para o meu amigo Arnildo, popular simpático, Adilei Mazeiro, obrigado pela audiência, valeu Adilei. Ô meu amigo sapo, é só eu que posso chamar de sapo, é o Fernando, né? Fernando, um abraço, guri. A ovelha tá gorda, te esperando. Vamos ter que marcar, homem do céu. Tá me dando prejuízo, já engordou, agora não tem mais o que botar de graxa na ovelha. Um abraço aí pro Fernando. Obrigado pela audiência. O Ronei Moreto, lá no Planalto. Obrigado pela companhia, pela sintonia também aqui na Rural. Vai um abraço grande. Tem evento aí no centro hoje, né? Olha que coisa mais linda. Imagens que eu tô recebendo aí do centro da cidade, hein? Quero mandar um abraço aí pra turma toda que tá ali no centro, mandar um alô pra minha amiga Nice Bernardi, né? Um abração aí pra dona Nice, esposa do meu amigo Bernardi. Abraço pra vocês aí. 9h45, estão aí no centro, tem um evento aí na rua coberta, aí no centro. Mandar um alôzão aí pro meu amigo Escadinha, também ouvindo o programa aí, Escadinha. É, o Bellini Materiais Elétricos. Tudo certo aí, Bellini? Abraço aí, pô, Bellini. Obrigado pela companhia aí também. Vamos que vamos, tio Bellini. Vamos, mas o senhor tá meio atrasado, tio Bellini.

abraço aí também a todos vocês, dona Nelce também, né? Um abraço pra senhora, um abraço meus vizinhos de sítio aí também. Um abraço pra vocês aí, família aí que já convivemos há muito tempo. Um abraço pra vocês aí. Um bom fim de semana, dona Nelce também, né? Agora 9:49, o Neivor Zonta. Obrigado, Neivor, pela companhia. Vai um abraço também. O meu amigo X-Tor, você tá na sintonia aí, ele que tem aquela barbearia, não sei se ele é cabeleireiro, se ele é barbeiro, como é que ele se define aí, X-Torce, aí do lado do Completudo Supermercado, outro amigão aí que nos ouve sempre, agora 9:49, mandando um alô aí também pro pessoal que está comigo na Asa Peças, né? Um alôzão aí pro meu amigo Agazi na Asa Peças, todo o pessoal aí, o Guilherme, alô Guilherme, alô pessoal da Asa Peças, meu amigo Maninho, grande cozinheiro Maninho, abraço Maninho, falou também aí pro quem mais tá nos ouvindo aqui, o Adenor Grossero de 8, fala de 8, tudo certo aí meu amigo, Lauri Veronese, homem das esquadrias, o meu amigo Chaves, deixa mandar um abraço aqui ao meu amigo Chaves, Chaves Automóveis aqui no bairro Salete, o Chavinho, Chavinho e a esposa, família do Chaves aí sempre lutando, sempre, né, batalhando. Um abraço pra você. 9 horas

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2: Turma aí da Cremilk, um abraço, povo aí da sorveteria.

0: Pinto. 9:53, agora 9:53.
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4: Tchê, tchê, tchê, tchê, 1 para as 10. Abraço aí, meu amigo Roberto Pazini, a esposa. É casal que batalha, com filho também na empresa, batalhando, gente séria, gente que trabalha e que também faz a nossa concórdia pujante aí. Abraço, Pazini. É, esse aí da Pazini Distribuidora, meu amigo Eugênio Lazarotto aí, um abraço, Eugênio. Um abraço ao meu irmão também, o Tibola, Conserto de Máquinas Santo Antônio, aí ouvindo o nosso programa aí. Abraço também. Eita, que hoje tá bom demais de fazer aqui, ó. Tá bom demais de fazer o programa hoje. A Mari tá ouvindo a gente no Irani. Obrigado pela companhia aí, hein? Valeu. Alô, Ney, Ney Lanfredi, o Ney Lanfredi, a família aí na Que Barato, Que Barato. Daqui a pouco tem mais novidade que eu vou anunciar aqui, Ney. Abraço pra você aí na Que Barato. 10 horas, pontualmente 10 horas.

E aí, meu amigo Vinícius Oldoni, o homem das carrocerias Oldoni. Um abraço aí, Vinícius. Ligadão com a gente aí, hein? Vinícius Oldoni na lida das carrocerias aí, um abração aí pra Tiguri. 10:02, agora 10:02. Mandar um abraço grande aí, meu amigo Arno Grosso aí do Baratão. É outro cidadão que batalha, que luta, né, pra vencer aí também com a sua família nas lojas do Baratão. 10:02 aqui, ouvindo o nosso programa hoje também. O meu amigo Lanfré, é isso? Ah, não, Manfré, né? Lá em Peritiba, alô Manfré, Peritiba. Um alô pessoal da farmácia aí no centro de Peritiba. Obrigado aí pela companhia, pela audiência também aqui, Rural, a maior prestação de serviços do seu rádio. Vamos que vamos então com o nosso programa aqui para Asa Peças. Asa Peças, alô Guilherme, alô pessoal aí da Asa Peças na 153, viu? 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Vem aí muita chuva nesse mês de outubro, novembro pela frente. 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

Olha, 10h04, agora 10h04, 991288705, 991288705, é o contato aí do Ademir Zanella, compra e venda de gado, hein, Ademir Zanella. Meu amigo Carlos, Carlos Begamin, tudo certo aí, Carlos? Abraço aí, Carlos, obrigado pela companhia, pela parceria e pela companhia. Obrigado aí, meu amigo, pela audiência. Ou dentro da BRF, o Vinícius, né, Vinícius Testolin. Um abraço grande aí pra ele, pra mãe dele. Ele que cuida bem da mãe, que trabalha também dentro da BRF, nos ouvindo. Obrigado aí pela companhia aí, meu irmão. O Jurandir Barroso. Vai um abraço aí pro amigo Jurandir Barroso e toda a família. Mas quem tá nos ouvindo aqui? Vamos ver que hoje a lista tá grande. É, meu amigo Armando da Silva. É, os torresmos do Armando, no Fragosos, ouvindo o programa, fazendo torresmo. Que um torresminho vai bem, né? É uma beleza, uma beleza. Mandar um alô aí também para o meu amigo Bruno, Bruno Tiescher. Um abraço, Bruno. 10h08, agora 10h08. 10h08, bom dia, bom dia.

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8: Olha aí, 10:11, agora 10:11, 10:11 aqui no programa. Vamos ver, quem é que tá com a gente aqui, quem é que tá conosco aqui no programa? A Cleide, oi Cleide, tudo bem aí? Bom dia. E aí, meu amigo Tobias Gesso, um abraço aí, Tobias, um abraço grande pra você, obrigado pela audiência e pela companhia, né? Nelma, tudo bem aí, Nelma? Nelma, tá bem aí, Nelma? Aí no bairro Petrópolis. Bom dia, Nelma, bom dia, bairro Petrópolis. A Nelma que é uma baita batalhadora, né? Uma baita batalhadora aí também na cozinha, sempre do bairro Petrópolis. Deixa eu ver quem mais está comigo aqui, o Cachimbinho na Mecânica Cachimbo, vindo o programa. Pessoal lá no Mercado Tavares, também no Petrópolis, aí, gente aí do Mercado Tavares, obrigado pela audiência. Agora 10:11, o Éder Goldoni. Ô Goldoni, tu tá me ouvindo aí, Goldoni? É, o Goldoni trabalha à noite lá no posto Perizolo aí do Santa Cruz, aí o meu amigo Éder Goldoni, 10

Agora 10h14, 10h14. Vamos mandar um abraço pro meu amigo Valdir na Fedcel, ouvindo o programa também. É, mandar um alusão aqui também para quem mais? César Luiz, tudo bem? Homenagem a meu esposo, pai. É, quero ver aqui no programa. É, música aí para. É, sou a Jane. A Jane Marisa Balsan, Pigosso, bairro Primavera, minha mãe Nilce Balsan, deixa eu ver aqui, Janete, Marcos, Benvenu, sou Jane, bairro Primavera, se possível música Feliz Aniversário, esposo Nábio, esposa, meu Deus do céu, mas tá difícil de entender aqui, minha guria, minhas armas do céu. Um alô pra Gisela, um abraço aí pra Gisela. Tô escutando, fui fazer faxina, ouvindo o programa, manda a música aí pras faxineiras. Eita, minhas amigas da faxina, minhas amigas faxineiras. Fala aí, meu amigo Adelar, Adelar Bratz, tudo certo? Valeu, um abraço aí pro meu amigo Adelar Bratz, um abraço Bratz. O Éder Goldoni, já falei dele, tá ouvindo o programa, o meu amigo Carlos Sorget, a dona, a esposa aí também, né? Obrigado pela companhia, Rosalino, obrigado pela audiência. Vamos ver quem mais tá com a gente aqui, o Rudinei Antunes. Bom dia, meu amigo Rudinei Antunes. Obrigado pela audiência aqui no Sertanejão. Vai um alusão aí pro meu amigo Nader, aí na Ferpar, grande comunicador. Gerente comunicador aí também. 10

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Agora 10:19. Vamos, né, gente? Vamos, meu povo. Vamos, que o tempo tá passando, tá voando. Tá passando rápido demais, meu amigo Paia. O que tu tá inventando, Paia? Fazendo um paieiro, Paia. Abraço aí pro Paia também, obrigado pela companhia. Deixa eu mandar um grande abraço para o amigo, mandar um abraço aí pro meu amigo Cris Fernando, ministro de culto também aí na gruta, né, Cris? Vamos preparar aí um grande histórico aí da gruta aí pra celebração do aniversário, então. 10:19, agora 10:19. Tem música aí? Tem música pra nós? Ô povo da

0: Agora aí, 10h22, 10h22. E vai lá sua academia. Vem aí eventos, vem aí dia 17 deste mês, bairro Vista Alegre, jantar dançante, hein? Jantar dançante. Um alô aí pro meu amigo Rude aí da Quadra Materiais de Construções, também ouvindo o nosso programa, aí no bairro Itaíba, 10h22. 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Abraço aí pra vocês, né? Vamos ver o recado aí, quem é que tá de aniversário, hein?
1: Bom dia, eu quero homenagear a minha irmã Janete Balzão, esposa do seu Mavilho, mãe do Marquinhos.
0: Ah, sim, a Janete.
1: Ela tá de aniversário hoje, completando mais uma primavera na Jardim da Vida.
0: Mas olha aí.
1: A homenagem é da mãe, do Bernardo e da Jane.
0: Olha, um abraço grande aí pra minha amiga Janete, pessoa espetacular, né? Uma grande amiga. Grande amiga de longa data, desde que a época o Mavilo era solteiro ainda, né? Que ela trabalhava, acho, na Cia Center na época ali, né, Mavilo? Mavilo tinha a garagem ali, passava aquela moça bonita ali na frente da garagem do Mavilo, que é bem na esquina em frente ao PAN, né? Era a garagem do seu Mavilo, bem-vindo. Um abraço, Janete, mãe do Marquinho, esposa do meu amigo Mavilo, família maravilhosa aí. 10h24, chapeação MW Autocromo, chapeação 3444-6681, do meu amigo Titi, chapeação MW Autocromo. Ô Gelson, tudo bem? Tudo certo contigo aí, meu irmãozinho? Deixa eu ver aqui, olha aqui, deixar. Vou mandar a cola e. Como é que é? O Gerson, né? O Gelson, o meu amigo Gelson. O Gelson tá lá na gruta, né? Vai abrir o bar da gruta hoje aí, Gelson. Vai, a gruta tem o quê? Hoje tem jogos hoje à tarde. Qual é a programação da gruta aí pra hoje aí, Gelson? 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Meu amigo Panaroto, o homem da massa tropeira. Valeu, Panaroto. Um abraço aí pra ti, meu amigo. O homem que lançou esse produto sensacional, essa comida maravilhosa, iguaria, que é a massa tropeira. 10h25, agora 10h25.

10h27, 10h27, alô, meu amigo Bjolke Santo Antônio aí, um abraço, pessoal de Santo Antônio aí, um abraço pra vocês aí, pessoal lá do Pesque Pague Tibola, Santo Antônio também, vai, um abraço aí, Pesque 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

10:32. 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Deixa eu mandar um alô aí pro meu amigo Alexandre também aí. 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Erva mate, tertúlia, jaborá. Alô, tocou, alô, Chicão, alô, tocou, abraço. Pessoal da Erva Mate Tertúlia Jaborá, obrigado aí pela audiência, pela companhia. 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Então já vamos verificar aqui, meu amigo, pessoal aí da Safra Boa, vamos encontrar aqui o áudio aqui, vamos botar no ar aí pra saber das novidades então da Safra Boa, né? Safra Boa, ali na comunidade de São José. É seu Marcos Camargo. Vai um abraço aí, o meu amigo Marcos Camargo, Camarguinho, grande cantor, também profissional. Às 10:34.

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Um abraço aí pro gerente Xandão, que tá em viagem. Agora 10 horas e 38 minutos, 10:38. Vamos em frente com o programa. 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

0: 10h43, hein? 10h43. Nosso carinho aí, nosso abraço. Povo aí da Vila União. Bom dia, dona Judite. Bom dia, todo o povo da Vila União. Obrigado pela companhia de vocês aí. 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Vamos ver o recado aqui então, ó. 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E aí, meu amigo Biscuit, tudo certo? Ah, como é que o senhor tá? Tudo bem aí, Biscuit? 10h44, agora 10h44. 10h44 da manhã. Biscuit, tudo bom, amigo, irmão? Aí na linha Aparecida.
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10 horas 48 minutos, meu amigo construtor aí, meu amigo construtor Bernardi, Claudecir Bernardi, um abraço. Obrigado aí, Bernardi, pela companhia, pela audiência aí, pela audiência, pela companhia sua aí, viu? Meu amigo Gaspe, como é que tá? 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Olha, atenção, atenção, atenção, atenção, porque os amigos aí que estão ouvindo a gente, acompanhando o programa também, né? 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

0: 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Qual é a programação aí, minha amiga?
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1: 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Meu amigo João Alves Albuquerque, como é que o senhor tá? Tá fazendo muros ainda, tio João Alves Albuquerque? É, o homem sempre fazia pra mim aí até hoje, olha, não caiu uma pedrinha. É que é um muro bem feito aí, seu João Alves Albuquerque. Agora 10:55, 10:55. Quem mais está com a gente aqui no programa? Bom dia, César Luiz. É o Odilmo. Odilmo, meu amigo Odilmo Dalmazo, né? Odilmo, bairro Nações, obrigado pela sintonia. Vai a próxima música para vocês aí também, então, do bairro Nações, né? Bairro Nações. Fala, seu Valmor, meu amigo Valmor Bez, é irmão do Bez lá da Focalha, né, Valmor? 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César, aqui é o Cleomar Pelentir, da Chapeação Pelentir. Estamos no bairro Bolsonaro, ligados e peleando. É, turma que peleia aí, turma que tem que entregar serviço, turma que tá cheia de serviço, aproveita o tempo bom aí pra pelear no sábado também, né? Valeu, Pelentir, abração aí, meu irmão.

3 para as 11, quero mandar um grande abraço ao meu amigo Augusto Nissola. Conheço esse homem há muito tempo, né? Nissola, um abraço para ti, Augusto. A dona Tere também ouvindo o nosso programa no sítio aí, Paulo Nissola, esposa dona Maria, o Inésio Nissola e a esposa dona Elisete, pais do vereador Gabriel Nissola lá de Peritiba, hein, Gabriel? Um abraço aí ao Gabriel Nissola, também vereador em Peritiba, meu amigo Zanon. Vai sair uma carninha hoje meio-dia, Jair Zanol, mas que beleza, hein? 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E o meu amigo Alceu aí do Parque de Exposições, um abraço grande aí ao seu, aí no Parque de Exposições, né? Certinho, meu amigo, tá certinho, 10:58.

7:11. 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Stoffcar Estofaria, é o Celcinho aí, o pessoal da Stoffcar Estofaria, 11 horas pontualmente 11 horas da manhã, mas os homens estão começando cedo aí, né, Zanon? Mas olha o tamanho dos filé aí, homem, vamos botar no fogo um filé hoje de meio dia já? Barbaridade. 11:01, agora 11:01, daqui a pouquinho, obrigado pelo convite, é pena que daqui a pouquinho eu não vou poder, que tô com um compromisso assumido, eu tenho que fazer, ó, prestar homenagem pro meu amigo Teixeirinha, o longo hoje, o Teixeirinha, nosso repórter aí do Mercosul, aí meu amigo Gustavo, completando hoje 80 anos, é o homem da boleia, é o homem do caminhão, faz uma semana que ele tá meio de folga por aí, mas que não vê hora de ir pra estrada de novo, diz que vai acelerar segunda-feira de novo, vai acelerar, não importa, né? É, só que agora tem que tomar cuidado, já 80 por hora aí, né? 80 por hora, se passar dos 80, vão te multar, Teixeirinha. Abraço aí pro Teixeirinha. 11:01, agora 11:01.

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2: Bueno, 11:04. Agora 11:04. 11:04. A hora certa, gente. 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É a hora de você ligar aí pro pessoal da linha. 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Alô, meu amigo Ivo Vicente, grande figura, grande pessoa, ele, a esposa aí, é, agora aí com o grupo dos parcionistas também. 11:06, mandar um abraço aí pro meu amigo Sérgio Atolini, bairro Petrópolis. Um alôzão aí também pro Ayrton aí no bairro Petrópolis, né? O Moreto, abraço aí para vocês no bairro Petrópolis. Quero ver quem mais aqui, o Old Clum também na sintonia aí, Old, aí no São Geraldo. Um abraço aí, o meu amigo Fábio Del Poço, lá na minha Maria Goretti. Abraço aí, Del Poço, abraço pra ti. A minha amiga Claudinha, também ouvindo o programa aí, a Claudinha. Obrigado pela companhia, Claudinha. Olha a hora.

E a mamãe ouvindo o programa, obrigado pela companhia de vocês, meu amigo Anzolinho, Anzolinho no bairro Santa Cruz, né, Anzolinho? Abraço aí pro Anzolinho, aí no bairro Santa Cruz, obrigado pela audiência, tu tá por onde, pelos bares da região aí, meu amigo Mussum, Mussum também tá ouvindo a gente aí, vai um abraço então aí pro Mussum. Acerte a hora comigo, 11:08, 11:08.

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Porteira, minha gente, depois de 4 horas só de sucesso sertanejo, de música boa, aqui na Rural, a maior alegria do seu final de semana, nós vamos encerrando, deixando o nosso muito obrigado pela sua atenção até aqui, e se Deus quiser, voltamos na segunda-feira, a partir das 8 horas da manhã. Fiquem todos com Deus, aproveitem bem o final de semana, até segunda, tchau, pessoal.

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2: Alô, amigos do sul do Brasil, eu sou o René Roberto e essas são as principais manchetes da semana. Presidente da Aurora critica a falta de infraestrutura rodoviária em Santa Catarina para atender a logística das agroindústrias. Federação FAESC diz que nova lei do seguro rural amplia a segurança jurídica e traz previsibilidade aos produtores. Mercado da soja apresenta recuo e exportações de milho perderam força no Brasil. Eleições 2026, o voto como exercício da cidadania. E ainda teremos o Boletim do Agro, direto de Brasília, e o comentário da semana com Ivan Ramos. Este comentário na íntegra, o Boletim do Agro e essas notícias logo após a nossa mensagem cooperativista.
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1: O presidente da Aurora Copa, Nevor Canton, espera que os novos governantes que estão sendo eleitos neste final de semana dispensem mais atenção à infraestrutura logística de Santa Catarina. Ele diz que as agroindústrias estão sofrendo com os altos custos dos transportes, tanto nas rodovias como pela falta de ferrovias. Nevor Canton cita a necessidade de duplicação da BR-282 para desafogar o trânsito da produção, que precisa chegar nos portos e nos centros consumidores, e que se pense o mais rápido possível numa ferrovia para trazer insumo agrícola, ou seja, o milho, do centro-oeste para a produção de ração e produção de proteína nas agroindústrias catarinenses.
2: Obviamente que temos que fazer referência à BR-282, que é a via mais utilizada intensamente no transporte de cargas, em especial, que do oeste vão para os portos catarinenses e que os volumes estão crescentes de ano a ano. Mas acreditamos que sabemos de lidar com o tempo, mas ele já vem se arrastando, eu diria que há décadas, sem que as soluções sejam as adequadas, especialmente no que toca às rodovias federais. No que toca à questão ferrovias, é uma questão vital para a sobrevivência ou a manutenção do parque agroindustrial do Oeste Catarinense. O maior polo de produção de proteína animal do Brasil está no Oeste Catarinense. No entanto, nós passamos a sentir na pele o custo de produção que se altera violentamente e que nos leva à perda da competitividade. E uma ferrovia, certamente, que traria o grão para ser transformado em proteína animal dos centros produtores de grãos, já que o Santa Catarina é deficitária nesse aspecto, seria uma grande contribuição. Daria fôlego, daria vida nova ao Parque Fabril Agroindustrial do Oeste Catarinense. Nós ainda temos esperança, e a época agora, às vésperas de uma nova eleição, onde elegemos nossos representantes para defender os interesses catarinenses, especialmente junto ao governo federal, que nós possamos contar com a sensibilidade da classe política, algo que até aqui se tem parcialmente. Horas, uns dão os nossos pleitos como bandeiras, outros não o fazem. Enquanto faltar essa unidade, nós teremos dificuldades de conquistarmos. Hoje nós já estamos conscientes que obras como a duplicação da BR-282 só vai acontecer se houver, de fato, uma participação da iniciativa privada. E nós passamos a nos filiar a essa linha de pensamento, já que os planos do governo federal, primeiro, não existem. E segundo, os recursos são consumidos na forma de despesas, restando migalhas para investimentos neste Brasil continental. Então, melhor ter a rodovia em condições de uso, pagando um pouco por isso, porque obviamente ela será pedagiada, caso assim vier a ser convencionado, e aí nós poderemos pensar num desenvolvimento da nossa região para o longo prazo.
1: Esse foi o presidente da Aurora Copi, Nevor Canton. E a seguir, logo após a nossa mensagem cooperativista, as notícias da semana do Senar.
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1: A Federação da Agricultura e Pecuária do Estado de Santa Catarina, FAESC, avalia que a Lei número 15.526 de 2026, publicada nesta semana no Diário Oficial da União, representa um avanço importante para o seguro rural brasileiro. A nova legislação estabelece regras permanentes para o setor, amplia a segurança jurídica e cria condições para que produtores rurais e seguradoras tenham mais previsibilidade na contratação e na oferta de mecanismos de proteção contra perdas climáticas e produtivas. Para a Confederação da Agricultura e Pecuária do Brasil, Brasil, CNA. A medida será um novo marco regulatório para o seguro rural no país. A norma foi criada a partir do projeto de lei número 2.951 de 2024, de autoria da senadora Tereza Cristina, e teve como relatores no Congresso Nacional o senador Jaime Campos e o deputado federal Pedro Lupião, presidente da Frente Parlamentar da Agropecuária. A avaliação do vice-presidente da FAESC, Clemerson Pedroso, a aprovação da lei é resultado da articulação do setor produtivo e da atuação da Frente Parlamentar da Agropecuária. Segundo ele, a mudança atende a uma das principais reivindicações dos produtores, que é transformar o seguro rural em uma política pública com maior estabilidade. Afirmou, durante muitos anos, o produtor rural conviveu com incerteza sobre a disponibilidade de recursos para a subvenção do seguro. Essa instabilidade dificultava o planejamento, reduzia a oferta de produtos pelas seguradoras e limitava o acesso dos produtores a uma ferramenta essencial para proteger a renda e garantir a continuidade da produção. A nova legislação cria uma base previsível para todos os envolvidos. Um dos principais avanços destacados pela Federação FAESC e pela Confederação CNA é a regulamentação do Fundo de Catástrofe, mecanismo que deve dar mais sustentação ao mercado segurador em situações de grandes perdas, especialmente em eventos climáticos severos. Segundo o Clemerson, o fundo pode ampliar a capacidade das seguradoras e estimular a criação de produtos mais adequados às diferentes realidades do campo. Outro ponto importante é a ampliação da previsibilidade orçamentária do programa de subvenção ao prêmio de seguro rural. De acordo com Pedroso, isso permite que produtores e seguradoras planejem melhor suas ações. A lei também prevê benefícios para produtores que adotarem o seguro rural no acesso ao crédito, além da criação de uma base de dados nacional sobre o tema. Já o diretor técnico da Confederação Nacional da Agricultura, CNA, Bruno Luque, destaca que houve vetos ao projeto aprovado pelo Congresso. Defendíamos essa isenção, disse ele, para reduzir o custo do seguro ao produtor. É um ponto que vamos discutir com a Frente Parlamentar da Agropecuária sobre a possível derrubada do veto relacionado à tributação do seguro. Clemerson Pedroso reforçou ainda que a redução de custos segue como desafio e afirmou: estamos ao lado da CNA para discutir a derrubada do veto com a Frente Parlamentar da Agropecuária. O próximo passo será a regulamentação da lei, com definição de decretos, resoluções do Conselho Monetário Nacional e a criação do Estatuto do Fundo de Catástrofe. A expectativa é de que essas medidas avancem nos próximos meses, permitindo a aplicação completa das novas regras no campo brasileiro. Produzir com eficiência colocou o Brasil entre os grandes fornecedores mundiais de alimentos. Próximo desafio é transformar essa força produtiva em presença comercial cada vez mais sólida no exterior. Para o vice-presidente da Federação FAESC de Santa Catarina, Clemerson Pedroso, o país precisa avançar na abertura e preservação de mercados, na diversificação de parceiros e na construção de acordos comerciais capazes de reduzir barreiras e criar novas oportunidades para o agronegócio. Em um cenário internacional de disputas comerciais, conflitos geopolíticos e pressão sobre custos, política externa e competitividade passaram a fazer parte da mesma equação. O Brasil tem produção, tecnologia, conhecimento e capacidade empresarial. A inserção internacional precisa acompanhar essa dimensão, concluiu o vice-presidente da Federação, FAESC.
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5: Olha, nesse domingo, dia 4 de outubro, o Brasil escolhe presidente, governadores, deputados e também dois senadores por cada estado. Brasília chegou à sua reta final com praticamente sem atividade legislativa, mas com atenções principalmente voltadas para as urnas. Só que algumas decisões que vão mexer com o agro em 2027 já estão tomadas. E outras, claro, vão depender diretamente aí de quem sair das urnas. E a primeira delas é a reforma tributária. A transição avança em 2027 com o CBS substituindo PIS e COFINS. E a entrada do imposto seletivo e também uma nova etapa da transição para o IBS. Isso significa novas obrigações e também adaptações para produtores, cooperativas e agroindústrias. Enquanto a campanha ainda discute os rumos da reforma, o agro também já precisa preparar sistema, contabilidade, fluxo de caixa e principalmente formação de preços para uma mudança que começa em poucos meses. Mas a grande novidade dessa semana veio do seguro rural. O novo marco virou lei, é a Lei 15.526 de 2026, que foi sancionada na quarta-feira depois aí de anos de discussão sobre como transformar o seguro em uma política mais previsível de gestão de riscos. Isso importa muito porque o produtor acabou de viver justamente o contrário. Nesse ano a gente viu aí recursos da subvenção que foram bloqueados e produtores que receberam cobranças depois de contratar o seguro, com o seguro contratado e também com a participação do governo. A nova lei tenta atacar esse problema. Os recursos destinados à subvenção do seguro rural passam a ter caráter obrigatório, observadas aí as condições previstas na legislação. E também são criadas aí condições para colocar em funcionamento o fundo de catástrofe com novas possibilidades de fontes de recurso, participação do setor privado, subfundos e também para diferentes cadeias produtivas. O seguro também passa a conversar mais diretamente com o crédito rural. A apólice poderá fazer parte das garantias, das operações e também de produtores que contratarem seguro, que poderão ter condições diferenciadas de crédito, além de prioridade em algumas operações de prorrogação e também de renegociação. E aqui tem um ponto bem importante, levando o cooperativismo, porque a presidente executiva do sistema OCB, a Tânia Zanella, destacou que a mudança pode dar mais segurança aí ao planejamento da produção, fortalecer a proteção de quem está no campo. E para o cooperativismo, o novo marco também ajuda a aproximar crédito, seguro e gestão de risco. Agora vem o teste, transformar o que está na lei em proteção funcionando de verdade dentro da propriedade. Porque das mudanças ainda depende, claro, a regulamentação. E pelo menos uma notícia boa aí que ajuda nesse custo de produção é que o preço do cloreto de potássio caiu aí por 9 semanas consecutivas nos portos brasileiros e agora acumula uma redução de quase 10%. É sim uma boa notícia, principalmente para quem começa a olhar as compras aí da safrinha, mas a vulnerabilidade continua. E antes de terminar, a gente fica de olho também no Senado. Isso porque a ex-ministra da Agricultura, a senadora Tereza Cristina, que foi inclusive autora do projeto que deu origem ao novo marco do seguro rural, está entre os nomes envolvidos nas articulações para a futura presidência do Senado. Mas essa, é claro, é uma disputa que só ganhará contornos mais claros depois que a gente souber qual será a composição da casa. Na segunda-feira a eleição termina na urna, mas para o agro será mais uma segunda-feira aí de muito trabalho.
1: E a seguir, depois da nossa mensagem cooperativista, as notícias do mercado agrícola da semana. A agricultura catarinense é uma das mais dinâmicas, diversificadas e competitivas do Brasil. Seu desenvolvimento e sua modernização contam com o apoio da Federação da Agricultura e Pecuária do Estado de Santa Catarina e do Serviço Nacional de Aprendizagem Rural Senar Santa Catarina. A FAESC, em perfeita sintonia com os sindicatos rurais, promove a defesa técnica e política do agronegócio Barriga Verde. E o Senar qualifica e capacita os produtores rurais e suas famílias para a permanente busca da eficiência no campo. 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
1: Mercado da soja apresenta recuo e exportações de milho perderam força no Brasil. A decisão da China de manter a soja fora da lista de produtos beneficiados pela retirada de tarifas com os Estados Unidos pressionou cotações em Chicago. Negociações envolveram cerca de US$60 bilhões em comércio, incluindo trigo, sorgo, milho, óleo de soja e carnes, mas sem a oleaginosa. Com isso, o mercado segue em incerteza. A posição novembro caiu abaixo de US$13 e o contrato julho 2027 recuou para perto de US$13.30. Nos Estados Unidos, a colheita da soja chegou a 17% da área, abaixo da expectativa do mercado. Chuvas reduziram o ritmo dos trabalhos. A condição das lavouras permanece em 58% entre boa e excelente. No Brasil, o plantio avança com Paraná e Rondônia na frente. A comercialização da safra alcança 81,6% abaixo do ano passado. Mesmo com a queda em Chicago, o dólar sustentou preços internos com valores entre R$ 162 e R$ 166 reais nos portos. No milho norte-americano, a colheita atinge 18%, também abaixo do esperado. No Brasil, a segunda safra se aproxima do fim, com produção estimada em 112 milhões de toneladas. Plantio da safra de verão já chega a 75%. No trigo, contratos internacionais operam pouco abaixo de US$7. Produção mundial segue menor que o consumo. Nos Estados Unidos, o plantio do trigo de inverno alcança 27% abaixo da média. Já no Brasil, as exportações de trigo somam pouco mais de 1 milhão de toneladas no ano, com recuo também nas importações. No mercado interno, preços seguem firmes. No Rio Grande do Sul, o trigo varia entre R$1.440 e R$1.450 por tonelada. No Paraná, entre R$1.520 e R$1.535. A distribuição de insumos agrícolas passa por uma reorganização no Brasil. Após um período de expansão e consolidação de grandes redes de revendas, movimentos recentes de reestruturação financeira, fechamento de unidades e revisão de estratégias abriram espaço para um mercado mais diversificado. Nesse cenário, cooperativas agropecuárias ampliam a presença junto ao produtor, com uma atuação que começa antes do plantio e pode seguir até a comercialização da safra. Dados da 11ª Pesquisa Nacional da Distribuição, da Associação Nacional dos Distribuidores de Insumos Agrícolas e Veterinários, a Condave mostram que os distribuidores são responsáveis por 47% dos insumos que chegam ao produtor brasileiro. A própria pesquisa revela um setor consolidado. 82% das empresas têm mais de 11 anos de atuação e o número de lojas cresceu 3,5% em relação a janeiro de 2025. Até 2028, 32% das distribuidoras ainda pretendem abrir novas unidades. Ao mesmo tempo, o cooperativismo ganha espaço. O Brasil encerrou 2025 com 1.254 cooperativas agropecuárias e mais de 1.130.000 cooperados. Juntas, movimentaram 487 bilhões de reais em ingressos e somaram 340 bilhões de reais em ativos, segundo o anuário COP 2026. De acordo com o sistema OCB, as cooperativas responderam por 53% da produção de grãos e por 25% da capacidade de armazenagem no país. Na prática, isso significa uma atuação integrada. A mesma cooperativa que fornece insumos também presta assistência técnica, recebe a safra, armazena a produção e participa da comercialização. A revenda tradicional segue com papel importante, mas nas cooperativas mais estruturadas, a relação com o produtor se estende por todo o ciclo produtivo, envolvendo decisões de plantio, manejo, logística e venda. Um modelo que amplia a presença no campo e fortalece o vínculo com o produtor rural. E a seguir, o comentário da semana com Ivan Ramos. Hoje com o tema, o futuro do modelo agroindustrial catarinense.

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1: Já é de domínio público, no estado, no país e no exterior, que Santa Catarina é diferenciada em suas estruturas econômica e social. Não somos os maiores, porém estamos entre os mais eficientes, pois com uma área territorial de pouco mais de 1% do país, conseguimos ser o quinto maior produtor de alimentos e ocupar posições de liderança em diversos produtos agrícolas, tanto em produtividade quanto nas exportações. A diversificação das atividades no campo tem nos colocado em posição privilegiada para enfrentar crises, seja elas de mercado ou climáticas. A fuga da monocultura permite que um produto, se ele não apresentar bons resultados, haja outro para compensar. Os programas de apoio ao agricultor mantido pelos diversos governos que se sucederam também têm sido um suporte importante para o nosso modelo agropecuário. É sabido que a atividade pecuária tem sido a mais expressiva em termos econômicos no estado. Dados da IPAGRE CEPA mostram que mais de 65% do valor bruto da produção de Santa Catarina vem das atividades de sinuicultura, avicultura e bovinicultura de leite e de corte. Além da expressão econômica, também é importante considerar o número de produtores que sobrevivem dessas atividades no meio rural. São atividades típicas para um melhor aproveitamento das pequenas propriedades predominantes em nosso estado. A produção de grãos, frutas e apicultura, a piscicultura, os hortigranjeiros e outras atividades complementam a economia rural. Por isso, Santa Catarina ocupa posições importantes e aparece em destaque nos mais diversos indicadores levantados por organismos nacionais e internacionais. Paradoxalmente, temos problemas a superar. Há uma preocupação com o futuro do nosso modelo agroindustrial. As agroindústrias catarinenses, pioneiras no desenvolvimento das atividades econômicas ligadas à produção pecuária, especialmente de suínos e aves, precisam de mais atenção quanto ao suprimento dos insumos necessários à manutenção desse complexo. Em Santa Catarina não existem mais áreas disponíveis para a expansão significativa da produção de grãos, principalmente de milho, insumo indispensável para a manutenção do processo agroindustrial. Duas providências precisam ser priorizadas para os próximos anos. A primeira é ampliar o uso de tecnologias em genética de sementes e fertilizantes nas lavouras para colher mais na mesma área. As tecnologias existem. Falta ampliar a conscientização dos agricultores sobre a necessidade de adotá-las. A segunda é encontrar alternativas para reduzir o custo logístico dos grãos trazidos de outras regiões do país e do exterior para suprir nossas necessidades. Trazer milho do centro-oeste brasileiro, percorrendo distâncias superiores a 2 mil quilômetros, além de onerar o transporte, gera evasão de receitas tributárias, prejudicando o tesouro do estado e, consequentemente, a população catarinense. Precisamos priorizar o abastecimento com milho do Paraguai, que está mais próximo das regiões consumidoras do nosso estado, buscando também evitar prejuízos tributários a Santa Catarina. Falta apenas algum incentivo aos consumidores de milho para mudar a rota de suprimento. Em recente reunião de operadores comerciais do Paraguai, com a participação da Granosul e do secretário da Agricultura e secretário da Fazenda, foram apresentadas alternativas para o suprimento de milho destinado às necessidades do estado, desde que haja algum incentivo oficial. A ideia foi bem recebida pelo secretário da Fazenda, que determinou à sua assessoria que interagisse com o setor de consumo de milho para estudar alternativas que viabilizem uma proposta nesse sentido, para Santa Catarina não precisar mais de buscar milho no centro-oeste. O milho que hoje vem do centro-oeste poderá ter outro destino em futuro próximo. Além das exportações pela chamada Calha Norte, rota logística mais econômica, também está aumentando o consumo de milho pela indústria do etanol, que vem se instalando na região centro-oeste do país. Segundo informações do setor, o milho destinado à produção de etanol pode inclusive alcançar preços superiores aos pagos pelos grãos destinados à fabricação de ração. Portanto, o milho do Paraguai apresenta-se como uma alternativa de abastecimento com maior segurança para o nosso estado. As agroindústrias, o governo do estado e os políticos eleitos nesse pleito precisam avaliar essa questão. Caso contrário, a falta de matéria-prima para a produção de ração e, consequentemente, da proteína animal poderá comprometer todo o processo agroindustrial e a cadeia pecuária de Santa Catarina. Esta é a minha opinião. Pense nisso.
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0: Ótima tarde para você, ligado com a gente, hein? Estamos juntos a partir de agora com você aqui na Tarde da Rural. Muito obrigado a você que nos acompanha em toda a região. Vai estar com a gente agora, acompanhando mais uma programação, mais um programa Visão Empreendedora. Estamos chegando com os nossos convidados, estamos chegando agora com os nossos parceiros de todos os sábados. E para começar, tem o Papo Sicoobi.
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0: 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Olha, mais informações para você. 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
0: 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Olha só, vamos trazer mais conteúdos. Agora a Cristina de Arabutã está chegando, a Cristina da Prefeitura de Arabutã.
6: Meu nome é Cristina Pereira dos Santos, sou assistente social e coordenadora do Centro de Referência e Assistência Social, CRAS, município de Arabutã. Hoje falaremos sobre a importância da busca ativa e das campanhas de prevenção que são desenvolvidas pelo CRAS. A busca ativa é uma estratégia de trabalho que, dentro da política de assistência social, tem como objetivo identificar, localizar e aproximar famílias e indivíduos que estão em situação de vulnerabilidade ou risco social e que, por diferentes motivos, ainda não acessam os serviços, programas, projetos e benefícios disponíveis. A busca ativa faz com que o CRAS conheça melhor a realidade do território e desenvolva ações de forma preventiva, indo além do atendimento realizado dentro da unidade. Pode envolver visitas domiciliares, contatos com a comunidade, articulação com a rede de serviços, identificação de famílias em situação de vulnerabilidade e encaminhamentos para outros setores e políticas públicas do município. Entre os principais objetivos da busca ativa estão: identificar as famílias e indivíduos que necessitam de acompanhamento socioassistencial, ampliar o acesso aos serviços, programas, projetos e benefícios da política de assistência social, localizar as famílias que ainda não estão inseridas no cadastro único, identificar situações de vulnerabilidade social, isolamento, negligência ou violação de direitos, prevenir o agravamento das situações de vulnerabilidade, articular ações com a rede de proteção e, principalmente, garantir que a população tenha conhecimento e acesso sobre os seus direitos. A busca ativa é, assim, uma ferramenta para aproximar o CRAS da comunidade, considerando que o principal papel da proteção social básica é prevenir situações de violação de direitos e fortalecer os vínculos familiares e comunitários. Outra atividade muito importante que é desenvolvida pelo CRAS é a realização de campanhas de conscientização e garantia de direitos. As campanhas Maio Laranja ou 18 de Maio, Junho Violeta e Agosto Lilás são importantes ações de conscientização, prevenção e enfrentamento às diferentes formas de violência que existem. Por meio da informação e da mobilização social, buscamos fortalecer a rede de proteção e promover o respeito e a garantia de direitos. O 18 de maio é o Dia Nacional de Combate ao Abuso e Exploração Sexual de Crianças e Adolescentes e tem como objetivo mobilizar a sociedade sobre a importância de realizar a prevenção e o enfrentamento da violência sexual contra crianças e adolescentes. O Maio Laranja é trabalhado com o público de atendimento que frequenta o CRAS e através de ações na comunidade, como pedágios e entregas de panfletos na comunidade. Essas ações se desenvolvem com a estratégia de sensibilizar as pessoas sobre o abuso e exploração sexual, orientar sobre a identificação de possíveis sinais de violência, fortalecer a prevenção e a proteção de crianças e adolescentes, incentivar a denúncia e o rompimento do silêncio, fortalecer a atuação integrada da família, escola, comunidade e a rede de proteção. O público-alvo dessa campanha são as crianças e adolescentes, familiares e responsáveis, os órgãos de proteção e as instituições públicas e privadas e também a comunidade em geral. Já o Junho Violeta, ele é voltado à conscientização e enfrentamento das diferentes formas de violência contra a pessoa idosa, promovendo o respeito, a dignidade, a autonomia e os direitos dessa população. E tem como objetivos conscientizar sobre os diferentes tipos de violência contra a pessoa idosa, promover o respeito, a dignidade e a valorização da pessoa idosa, orientar familiares, comunidades sobre a prevenção e identificação das situações de violência, incentivar a denúncia e a busca pelos serviços de proteção e fortalecer a rede de atendimento e garantia de direitos. O público-alvo do Junho Violeta são as pessoas idosas, os familiares e seus cuidadores, as instituições de atendimento à pessoa idosa e também a comunidade em geral. E a terceira campanha que todos os anos é trabalhada no CRAS é o Agosto Lilás. Ela aborda a conscientização e enfrentamento à violência contra a mulher. A iniciativa busca ampliar o conhecimento sobre os diferentes tipos de violência e divulgar os mecanismos de proteção e os serviços de atendimento. Os principais objetivos na realização do Agosto Lilás são sensibilizar a sociedade para a prevenção e enfrentamento da violência contra a mulher, informar sobre as diferentes formas de violência, incluindo a física, a psicológica, a sexual, patrimonial e a moral. Divulgar os direitos das mulheres e os mecanismos de proteção existentes para elas. Incentivar a busca por ajuda e o acesso à rede de atendimento. Fortalecer ações de prevenção, acolhimento e proteção. E o público-alvo desta campanha são as mulheres de todas as idades, familiares, profissionais da rede de proteção e atendimento, instituições públicas e privadas, homens e toda a comunidade. As três campanhas possuem em comum a promoção da informação, a prevenção de violências, a proteção das pessoas em situação de vulnerabilidade e garantia de direitos, fortalecendo assim a efetivação da proteção social básica. A realização de ações educativas, rodas de conversa, palestras, distribuição de materiais informativos e atividades comunitárias contribui para ampliar o conhecimento da população e fortalecer a rede de proteção. Desta forma, o Maio Laranja, o Junho Violeta e o Agosto Lilás representam importantes momentos de mobilização social e reforçam que o enfrentamento à violência é a responsabilidade de toda a sociedade.
0: Muito bem, informações do município de Arabutã para você aqui na tarde deste sábado. Nós vamos a um breve intervalo com você. O tempo é bom aqui neste sábado. E amanhã é o dia importante, é o dia de exercer o nosso direito ao voto. E a partir das 8 horas da manhã. 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
7: Estamos de volta com você, estamos de volta. 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Vamos trazer agora a Vera da D&B Cred.
8: Olá, Paulo Gonçalves. Olá a todos os ouvintes. Mês de outubro iniciando, um mês de muitas oportunidades e decisões. Mas hoje o recado vai para os pais. Pais, mês das crianças, mês de outubro é o mês das crianças. Então, a dica é: com uma parcela de R$ 341, você contrata um crédito de R$ 100 mil.

0: orientar os nossos filhos, o futuro do nosso país, que sejam investidores, poupadores e planejadores. E vamos lá, vamos votar com consciência. Grande abraço, Paulo, e um abraço a todos os ouvintes. Que Deus abençoe a todos.
1: Muito bem, um abraço, D&B Cred, o casal do consórcio, a Vera e o Gentil com a gente aqui todos os sábados, D&B Cred. E agora o José Carlos da Mega Mecânica e Auto Center.
2: Bom dia, meu irmão Paulo Gonçalves. Dia maravilhoso, um ótimo final de semana para todos nós, um ótimo mês que está se iniciando, né, Paulo? 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
1: Valeu, um abraço, José. José da Mega Mecânica Auto Center, de Israel com a gente, o de Israel Ferri hoje conosco aqui. Boa tarde, mais uma vez, obrigado pela sua presença com a gente.
3: Boa tarde, Paulo, boa tarde a todos os ouvintes da Rádio Rural, é sempre um prazer estar na companhia de vocês, ainda mais num sábado maravilhoso desse, tempo bom. E que bom que abriu um pouquinho o sol, né?
1: Porque, que bom, né?
3: Nossa senhora, tem quem aguentava mais tanta chuva.
1: É verdade, Israel.
3: É uma, toda hora é uma preocupação, porque o El Niño tá aí e tá todo mundo dizendo que vai ser muito severo. Eu até tava vendo as previsões agora para novembro, 15, 16 de novembro, que no oeste, até o dia 15, 16 é para chover 600 milímetros no mês de novembro, vai ser o período de chuvas mais fortes que a gente vai ter. Então é preocupante, a gente espera que efetivamente não aconteça nada, mas já vimos algumas cidades vizinhas aí que infelizmente ou alagou ou passou um vendaval, um granizo. Então, torcer para que Concórdia siga sendo abençoada aí e que a gente não tenha nenhum desastre aí.
1: É verdade, né? Não, a gente não quer que aconteça para ninguém. E nos últimos acontecimentos, nós tivemos problemas em Chapecó, tivemos em Joaçaba, mas aqui, né, praticamente aqui muito pouco acontecimento mais grave, né? Uhum. Então a região, de alguma forma, está sendo protegida, porque não estamos tendo grandes transtornos em função desse excesso de chuva e temporais que acontecem aqui na região. Israel, e a imobiliária, como é que está? Como é que está sendo esse momento agora? Como é que está sendo esse período para o setor de uma forma geral?
3: Então, Paulo, como é época de eleição, eu imaginei até que ia ser mais calmo, mas a procura está bem grande, as vendas estão boas, o pessoal está buscando imóveis, está buscando financiamentos, os juros caíram também bastante e isso tem impulsionado as vendas. Os preços ainda estão se mantendo, mas a tendência é alta, então quem está pensando efetivamente em comprar, eu digo que a hora é agora, porque para o ano que vem a tendência já aumenta, porque a procura está grande. E tendo procura, tendo venda, tendo... enfim, quanto maior a... Como é que é? Maior a... Maior a oferta...
1: Agora, eu sou ruim desses...
3: agora me deu um branco também. Mas, enfim, está tendo venda e o preço, a tendência, então, é subir. Nós chegarmos aí no final de 2027, a perspectiva, com um aumento aí de pelo menos 20% no preço dos imóveis.
1: 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O que vocês agora... Vamos lá. 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

0: 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E tem também daí o apartamento menor, uns 63 metros quadrados, 104 de área total, com a garagem, né? 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
0: Vamos pegar aqui que temos casas no bairro das Nações. Essa casa baixou, uma casa reformada. Os proprietários estavam pedindo 480 mil reais, essa casa baixou para 450 mil ali no bairro das Nações. O interessante dessa casa é que ela está muito, muito pertinho do centro. É logo para cima ali de onde era o jornal, e ela está totalmente reformada.
1: Uhum.
0: Os proprietários trocaram laminado dentro, trocaram as aberturas dessa casa, ajeitaram inclusive a cerca, portão. Então ela tá zerada, como se fosse nova. É uma casa alta, tem a garagem embaixo, e ela baixou de 480 mil por 450 mil reais, pertinho do centro ali no bairro das Nações, logo para cima do jornal. Uma casa com um terreno de 378 metros quadrados, 3 quartos, 70 metros quadrados de área privativa.
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0: Casa na Gruta também tem, Paulo.
1: Casa na Gruta, opa.
0: A Casa na Gruta ali, ela tá 380 mil reais, 3 dormitórios também, 60, quase 70 metros quadrados a área dela. Essa casa, ela é de 2 pisos, tem que fechar a parte de baixo, já dá outro aluguel. Tá alugada agora, salvo engano, R$1.200, R$1.300 a parte superior, e tem a possibilidade de fechamento aí da parte inferior e conseguir aí, quem sabe, mais uns 1.300 de aluguel, já ganha quase R$3.000 de locação nessa casa. É um investimento bem interessante por 380 mil reais.
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1: 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O doutor Sidney Cancelli da Oral Unique está conosco aqui neste sábado. Doutor Sidney, boa tarde.
7: Boa tarde, Paulo. Boa tarde, ouvintes. Prazer estar aqui novamente no seu programa.
1: Como é que foi o mês de setembro que fechou? E agora já nos fale aí, doutor Sidney, sobre as perspectivas para este mês de outubro da clínica Oral Unique.
7: Isso mesmo, Paulo. 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E agora o meu recado é para você que está nos ouvindo em casa. Faltam menos de 3 meses para o Natal e para o Ano Novo. O momento de você tomar uma decisão se você vai passar mais um Natal em família, mais um Ano Novo em família, com os amigos, escondendo o sorriso ou não se alimentando direito, o momento de decidir isso é agora. 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
7: 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E eu sempre falo isso, já falei várias vezes no teu programa também. Uhum. A saúde, ela é muito importante. E a saúde começa pela boca. Então, quem não tem dentes bons, quem não tem uma saúde bucal adequada, não vai conseguir se alimentar de forma adequada, o alimento não vai chegar certinho no estômago para ser digerido, ter os seus sais minerais, vitaminas, nutrientes absorvidos da forma que precisa. Sem contar que, às vezes, muitas vezes, né, nós deixamos de nos alimentar com o alimento necessário porque o nosso dente não permite. Então isso tem que mudar e a hora de você fazer isso é agora, nessa reta final de ano que nós temos aqui.
1: Muito bem, doutor, muito obrigado pela sua participação mais uma vez e pode reforçar aí para quem quer manter contato agora com o senhor nesse final de semana ainda, para quem sabe fazer, né, um momento muito importante na sua vida, que é cuidar da saúde bucal, doutor Sidney.
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1: Mais uma vez, um bom final de semana.
7: Valeu, obrigado, um abraço, bom final de semana a você, sua família e todos que estão nos ouvindo.
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0: 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Uhum. 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Inclusive, eu acho que já está com a metade vendida, Paulo. Acho que já chegamos na metade em vendas aí.
1: Indo rápido,
0: então,
1: né?
0: já está indo rápido. O lançamento foi faz o quê?
1: Não faz muito tempo, não.
0: Não faz 30 dias. Nós fomos no lançamento desse apartamento e já está com acredito que metade já está vendido, se não até mais.
1: Bom final de semana. Obrigado pela presença, Ferri.
0: Muito obrigado, Paulo. Um bom final de semana a todos os ouvintes aí da Rádio Rural. E lembrando sempre para votar amanhã consciente. E não deixar de votar, né? Tem que exercer o direito ao sufrágio para que outras pessoas depois não escolham pela gente, né? Então, todo mundo comparecendo aí nas urnas e exercendo o direito ao voto é muito importante. Bom final de semana.
1: Valeu, um bom final de semana. 1:14, 1:14, temperatura 27 graus e 4 décimos. Vamos ao intervalo rápido e já voltamos.
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1: 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A Prefeitura de Concórdia também está com a gente aqui. 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Agora 13 horas e mais 18 minutos aqui na Tarde da Rural, hein? 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Mora com mais 20 minutos, temperatura 27 graus e 7 décimos. 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E agora a participação do Ezequiel da Arabutã Pré-Moldados.
12: Boa tarde, Paulo. Boa tarde a todos os ouvintes da Rádio Rural. Nós da Arabutã Pré-Moldados sempre acompanhando o trabalho e desenvolvendo um trabalho sério na região. É uma empresa com mais de 30 anos de história que atende público em geral, né? Nosso foco principal, agronegócio, porém atendemos muito forte também no segmento industrial e comercial. É, ao longo desse período, a empresa evoluiu, implantando laboratório próprio, implantando frota própria, equipamentos próprios, né, para poder atender cada vez melhor o cliente com preço competitivo e buscando realmente realizar o sonho dos clientes. Fim de semana desse importante, fim de semana de eleição, fim de semana onde nós, todos cidadãos de bem, devemos exercer o nosso direito de voto e buscar pessoas que a gente entenda que sejam coerentes para o nosso país, para o nosso estado. Importante também cada um pensar positivamente nesse sentido e não perder a esperança. Grande abraço, estamos sempre Arabutã e região.
1: 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E agora o André da Casa do Malte com a gente.
13: Olá, meu amigo Paulo Gonçalves, André da Casa do Malte. Tudo bom para você e para os seus ouvintes aí? Hoje mais um dia aqui na casa, a partir das 19 horas, DJ Adriana Zanata e Fábio Ferraz e Banda. Um repertório bem eclético para animar e para agradar todos os públicos. 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Tudo bom para ti, Paulo. Um abraço aí, bom final de semana.
1: 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Queijaria Premiato, obrigado pela parceria, hein? 13 horas com mais 24 minutos, também está com a gente Quipão Panificadora, o melhor pão da cidade está na Quipão, pode ter certeza, hein? 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Bom final de semana.

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2: Você sabe como funciona o Sistema CNA, FAESC, Senar, Sindicatos Rurais? Em âmbito nacional, a CNA é a voz institucional do setor agropecuário, com atuação junto aos poderes públicos, na defesa de políticas para o campo e na elaboração de propostas voltadas ao desenvolvimento do agronegócio. 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Juntas, essas entidades trabalham para fortalecer o agronegócio. 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
1: 13 horas com 32 minutos. Boa tarde, boa tarde, boa tarde.

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0: Há mais de 8 anos no ar, autêntica música sertaneja pra gente recordar e matar a saudade dos anos 50, anos 60, anos 70, 80 e 90. Se é do fundo do baú, a gente recorda no programa mais sertanejo do seu rádio. 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Um programa em nome da Top Propaganda, seleção musical a cargo do Gilson Heinemann. A apresentação de Lucas Lazzarini.
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0: Tá aí no seu descanso, tá na folga, tá preparando o almoço, tá faxinando a casa, lavando o carro, lavando as calçadas, cortando a grama. É a programação de sábado, né, gente? E com o sol fica melhor ainda. 28,4 graus é a temperatura. 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Tá curtindo a gente? Obrigado pelo seu carinho, obrigado pela sua audiência. Mais um Relíquias do Sertão, abrindo todas com Milionário José Rico.

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2: É, Luquinha, boa tarde, boa tarde. Eu acabei agora de lavar a louça, um prato, uma colher, um garfo, uma faca e uma panela.
1: Ah, um garfo? Deu oito.
2: Acabei de almoçar, já lavei a louça.
1: É.
2: E acho que agora vou ter que me descansar. Boa tarde.
1: Valeu, deu oito. Mas não me abandona, né, deu oito. Descansa rapidinho, depois volta pro rádio. Gerson Darus. É, tá no trabalho na MBRF, tá pedindo Tonico e Tinoco, Festa na Roça. Alô, amigos, trabalhando, curtindo a gente na MBRF.
2: Não, o rádio vai dar todo o volume, né? Tá no 12 o rádio aí, na rural aí, beleza?
1: Ô, D8, quem que tá lá no almoço, lá da carne de ovelha? É o André aí, o de nada, é o D2, quem que tá lá que mandou foto aqui? Mandou foto do Ferrugem. Será que é o D2? Não, o D2, o de nada? Quem que é aquele ali?
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1: Já tem Tonico e Tinoco, a festa na roça. Alô, Clóvis Lorange em Linha Pinhal, Clóvis. Tá tudo bem aí, Clóvis?
2: Tá bom, Luca? Não, de nada foi.
1: Ah,
2: de nada.
1: De nada,
2: de nada. Eu falei com a Thaísa ontem, o de nada ia.
1: Aham.
2: Uhum. O de nada é um comedor de ovelha, viu? O de dois tá em casa também.
1: Eu fui também, junto com o Caprioli, com o Matai Junta, com o Roque Rodrigues, o meu amigo Toniel, estivemos na festa da carne da ovelha, lá em São Cristóvão, né? Vim de lá. Quero parabenizar toda a turma que organizou essa festa linda. Que carne boa, hein? Valeu, gente! Valeu, amigos aí da paróquia São Cristóvão. É Tonico e Tinoco, é festa na roça.

0: os amigos aí, o Daros, curtindo a gente no trabalho, também os amigos aí de Maria Gorete Peritiba, tá tudo bem aí, meu amigo Vini? A galerinha curtindo a gente. Convite aqui na nossa agenda cultural, dia 18 de outubro, almoço, espeto corrido, saladas, cuca, maionese. Estou falando da festa da Igreja Luterana em Lajado Paulino. Vai ter, gente, vai ter aí espeto corrido, servido na mesa. 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Além de saladas, cuca e maionese. Reservas no 49 98804 6634. A festa da Igreja Luterana em Lajado Paulino. 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Vamos trazer mais música aqui na programação da Rádio Rural. Vamos trazer mais pedidos musicais.
1: Buenas, meu amigo Lucas Lazarim, tudo certo, meu amigo? Por aqui o Genésio Vergani, o chefe, indo para fazer um evento de grandiosidade imensa, e na audiência do nobre amigo, peço sempre por gentileza a música Mulher Maravilha, ok? E muito obrigado pela parceria aí, tamo junto, aquele abraço para você, meu amigo.
0: É o chefe, chefe Vergani. Ô, Simonei Savi também tá na audiência, Simonei. Alô, Simonei Savi. A próxima tá indo pra vocês, então. É do Duque e da Uvan. Alô, Luiz Rossi. Alô, amigos.

0: Luca e Dalvan.
1: Ô, Lucas. Opa. Boa tarde. Como é que tá, meu amigo?
0: Tudo.
1: Tudo bueno?
0: Tudo bem.
1: Hoje nós estamos aqui, a turma do Sobradinho, aqui no Stalwart, em Alto Surubi, comendo uma carne aí, tomando um gole. Manda uma música pra nós aí depois. Bueno, um grande abraço. Bom fim de semana.
0: Valeu, Rossi. Valeu, Rossi. Manda pro Nilson gravar um áudiozinho pra gente aqui também. É lá da Casa do Fumo Amarelinho, Nilson. 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
2: Ô Luca Lazarim, boa tarde, meu amigo. Agora o Rossi te mandou um áudio aí, eu tô mandando outro aí. Manda uma música caprichada pra nós aqui. Que temos aqui em Alto Surubi, a churrasqueira lotada de carne. Quer vir comer um pedaço, pode vir. Vai sobrar um espeto aí, eu acho. Hoje a festa vai ser grande aqui. Abraço, bom programa. E música boa!
0: Vai ter Tonico e Tinoco já já pra vocês aí no churrasco. 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
3: Boa tarde, Lucas Lazarim, José aqui do Rio Grande, o programa mais sertanejo do Brasil, Lucas. Aquele abraço, Lucas. Tonico e Tinoco, Caboclo.
0: Opa, vou tocar o Caboclo de Tonico e Tinoco. Também vai lá pro Nilson, pro Rossi, pros amigos no churrasco. Mercado Carlinhos na sintonia, bairro dos Estados. Ô Carlinhos, também vai pra ti aí, Tonico e Tinoco. Também vai aí pra quem curtindo a gente. A turma do Moinho de Conto, família de Conto. Família Galas também aí, o Cadeirinha. Meu amigo Escadinha de Pumirim. Família Gozenheimer do bairro dos Estados, família Zardinello. Opa! Alô, Nilce! Alô, Toniel! Boa tarde! 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E quando você tem um agendamento, sua presença faz a diferença, mas a sua falta também. Quando você não comparece e não avisa, outra pessoa perde a oportunidade de ser atendida, aumentando o tempo de espera. Por isso, se não puder comparecer à sua consulta, comunique.

0: horas 58 minutos, tá aí Tonico e Tinoco. 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A hora luterana chegando, a mensagem de fé, a oração do pastor Cláudio. E na sequência a gente faz homenagem a Tião Carreiro e Pardinho. Com três na sequência de Tião Carreiro e Pardinho, a gente conta a história através da música. Rio de Lágrimas, Romance Proibido e o Telefone Mudo, na voz de uma das principais duplas do sertanejo raiz de todos os tempos, Tião Carreiro e Pardinho, depois da hora luterana. A sua participação, a sua mensagem no 3030-9370.
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0: Pontualmente 14 horas, pastor Cláudio e a mensagem de fé aqui no programa.
2: Boa tarde, Lucas, e uma boa tarde abençoada também a todos que estão na escuta na Rádio Rural neste sábado à tarde. Então já estamos no mês de outubro, amanhã dia de eleições. Que a bênção de Deus esteja também com todos neste final de semana, quando juntos queremos refletir e meditar no tema Felizes os que trabalham pela paz. Em Cristo Jesus, estimados amigos e amigas, todos nós somos munidos de virtudes e capacidades. Alguns mais, outros menos. Alguns iguais, outras diferentes. Os filhos de Deus que realmente creem e que vivem e confessam que Jesus Cristo é o seu Senhor e o seu Salvador possuem uma característica bastante especial que os identifica. Eles são pacificadores. Isto Deus quer e disso Ele gosta. Como diz o texto da palavra de Deus,

Deus em Mateus capítulo 5, versículo 9: felizes as pessoas que trabalham pela paz, pois Deus as tratará como seus filhos. O que é um trabalhador pela paz? É um fazedor de paz. Os que trabalham pela paz são os que estão em paz com Deus, que é o autor da paz e apreciador da concórdia. Os trabalhadores pela paz são os que mostram ser verdadeiramente filhos de Deus, esforçando-se para aproveitar qualquer oportunidade e efetuar reconciliação entre aqueles que estão em desavença. Cristo é o exemplo fiel de como fazer a paz. Mesmo sendo odiado e maltratado pelos homens, ele amou a cada um deles, também os seus inimigos, entregando a sua própria vida para que com a sua morte e ressurreição pudesse oferecer a reconciliação dos homens com ele mesmo e com Deus. Para nós homens, este processo às vezes é muito difícil de ser compreendido e vivido. Mas os filhos de Deus compreendem que são felizes. Num mundo tão hostil, envolvido pelo ódio, pela vingança, nós devemos procurar o inverso. Pois felizes as pessoas que trabalham pela paz, pois Deus as tratará como seus filhos. Isso realmente vale a pena. Que cada um de nós possa se dirigir a Deus e dizer: Senhor, que cada dia eu seja um dos que trabalham pela paz. Que onde houver ódio, eu leve o perdão. Onde houver discórdia, que eu leve a paz. Em nome de Jesus Cristo. Amém.

Seguem os avisos da Igreja Luterana Paróquia de Concórdia do Interior. Logo mais, às 14:30, temos culto em Lajado Paulino e Linha Araraquara. E às 19:00, culto em Tamanduá e Peritiba. E amanhã, domingo, 9:00 da manhã, culto em Alto Bela Vista e Lauro Miller. Lembramos que na terça-feira, às 14:30, temos reunião das servas em Linha Comercindo. E na quarta-feira, 14:30, reunião das servas em Lajado Paulino. E também lembramos a todos que na próxima sexta-feira, dia 9 até o dia 12, segunda-feira que vem, acontecerá a 64ª Convenção Nacional da IELB em São Leopoldo, no Seminário Concórdia, onde estarão presentes também o pastor Cláudio, pastor Rudinei e também o nosso presidente da paróquia, Gilson Heinemann, que também foi eleito como líder leigo do Distrito Médio Oeste Catarinense. Que Deus abençoe a todos neste final de semana com as mais ricas bênçãos de Deus. E de forma especial queremos deixar nossa gratidão aqui aos 5 departamentos de servas da nossa paróquia, que são os patrocinadores da Hora Luterana para este mês. Departamento de Lajado Paulino, Lauro Miller, Linha Comercindo, Alto Bela Vista e Linha Araraquara. Que Deus abençoe também esses departamentos que juntos sempre possam crescer e florescer no amor de Cristo Jesus. Bom e abençoado final de semana a todos e até o próximo sábado às 14:00 aqui na Rádio Rural.

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0: Alô, você motorista curtindo a gente no trânsito, tá aí então, o filho do carreteiro com barreirito. João Carreiro e Pardinho, roda, roda, piada, STTI carga, daqui a pouquinho rodo, né? Mas pede aí, porque eu toquei três na sequência, né? Toquei três aí do João Carreiro e Pardinho, pede qual você quer ouvir, tá bom? TV Rio de Lágrimas, Romance Proibido e o Telefone Mudo. Valeu, piada STTI carga. Da nossa agenda cultural na agenda de eventos, atenção Barra Bonita e região, no dia 18 de outubro tem a tradicional festa da comunidade de Barra Bonita em Concórdia. A programação inicia às 10 horas com a Santa Missa, ao meio-dia almoço da comunidade, aquele churrasco muito bem preparado, e a partir das 14 horas a tarde continua com muita música e animação e o matinê com o conjunto Fogo de Chão, ingresso gratuito. Será um domingo especial para reunir a família, encontrar os amigos e aproveitar junto. Curti muito com o conjunto Fogo de Chão no domingo, dia 18 de outubro. Também o convite da Grande Romaria. A Grande Romaria, que acontece no próximo domingo, dia 11 de outubro. Tem o convite por aqui do Diácono Roberto, fazendo o convite, né? Falando da programação da Romaria que acontece no dia 11.
1: Diácono Roberto, aqui da Paróquia São Cristóvão, estamos te ouvindo. E aproveitando a oportunidade, quero estender um convite aí que na próxima semana, no dia 11, teremos a 30ª Romaria da Comunidade de Linha Aparecida, aqui em Concórdia. E naquela semana nós também teremos três noites do Trida em preparação para esta Romaria, que acontece no domingo, de manhã cedo, saindo a procissão aí da BR-153, e depois Santa Missa na comunidade de Linha Aparecida. Mas também no sábado, no dia 10, estaremos presentes ao vivo aí na sua programação, para estar colocando para os rádio ouvintes como que surgiu o santuário na comunidade de Linha Aparecida. Então, se você puder aí mandar um alô para nós, mandar um alô aí para a comunidade de Linha Aparecida, para o conselho que está à frente aí, fazendo a preparação para essa belíssima Romaria, para que Nossa Senhora da Conceição Aparecida possa estar nos abençoando. E também fazer um convite para você, romeiro, você, romeira, para que se possa fazer presente nesta Romaria, para poder agradecer pela intercessão de Nossa Mãe Maria, ela que sempre está ao nosso lado, intercedendo por nós junto ao seu Filho amado, nosso Senhor Jesus Cristo. Um grande abraço, Lucas. Que Deus te abençoe e uma ótima semana.
0: Valeu, Diácono Roberto. 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

0: Tô Nico e Tinoco, Aparecida do Norte, aqui no programa. O seu José no Rio Grande tá parabenizando o pastor.
1: Lucas, sou eu, José. Quero dar meus parabéns pro pastor. É difícil uma pessoa reconhecer pela grande mensagem de hoje, de agora, Lucas. Porque a ganância não deixa nós ter essa paz. Isso aí que tá faltando no Brasil, no mundo, Lucas. Meus parabéns, pastor.
0: Valeu a mensagem do pastor Cláudio, todos os sábados às 14 horas. Hora Luterana. O Moto Táxi Brandão tá na audiência da Rádio Rural, tá pedindo aqui o Solevante Soleni, O Amor da Minha Vida. Então, na sequência, a gente traz Solevante e Soleni, tá bom, Brandão? Bom trabalho.
2: Boa tarde, Lucas. Temos aí na escuta desse maravilhoso programa. Não vou pedir música porque tá uma mais bonita que a outra. Fica aí no, na proteção da nossa mãe Aparecida aí. Um abração pra todo mundo.
0: Amém! A Dona Maria e o Sassá no sítio. Às 15 horas tem as 10 mais 10 músicas sem intervalo. 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
3: Boa tarde, bom. Manda uma moda aí pra gurizada da rodagem. Lasque uma aí que a sequência aí tá boa demais, beleza? Bom fim de semana aí, tudo de bom.
0: É o nosso amigo motorista, o pequeno amor de minha vida, com Solevante Soleni, pra matar a saudade da música sertaneja de 1981.
4: Tudo bem? É o David.
0: Ô, David.
4: Gostaria de ouvir Prato do Dia aí, se for possível, tá bom? Deus abençoe, um ótimo sábado abençoado aí, tá bom? Um abraço. Eu vou ligadinho no programa aí.
0: Valeu, já tem o Prato do Dia, tá bom, David? Depois do Solevante Soleni. 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O amor da minha vida, Solevante e Soleni, uma canção de 1981.

aí a canção de 1981, Amor da Minha Vida, de Solevante e Solene. 14:37, 28 graus a temperatura, tempo bom em Concórdia, no oeste catarinense. 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Piada STTI Cargas pediu mais uma com Tião Carreiro e Pardinho. Então bora, o David também pediu e a gente traz o prato do dia, a canção de Tião Carreiro e Pardinho. Alô, Jacomelli! É no Industriários, Bar do Zico, aí na Augusto 7 Industriários. Boa tarde.

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1: 17 minutos faltando para as 15 horas. Daqui a pouquinho. Daqui a pouquinho tem as 10 mais. Está acontecendo hoje o evento dos bombeiros. O evento voltado para as crianças, né? A quinta edição. Ontem, em entrevista aqui na nossa programação, recebemos o comandante Juliano Camilo. Ele explicou, né? Falou um pouquinho sobre este evento maravilhoso de forma gratuita que acontece na comunidade de Concórdia. Então, se você vê aí movimentações de bombeiros, caminhões, além do atendimento, claro que está rolando, mas também está acontecendo o evento, tá? E aí vai ter as voltas de caminhão para as crianças e tudo mais, né? Aquela programação bacana já com a quinta edição. Tá bom, dito isso, a gente segue o programa. Ilésia Lorande tá curtindo a gente, obrigado pela companhia. É, Vilma Schmidt de Concórdia também tá curtindo o programa. Lucas, toca Leôncio e Leonel, sonhei que as plantas falavam. Inês Tassi de Planalto, valeu Inês, obrigado pela tua companhia. O José Antônio Zuel de Linha Pintado tá pedindo Mocoque e Moraci, já Mocoque e Moraci cantam no programa. 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
1: 14 horas 45 minutos. Boa tarde.
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0: Da de viola aqui na programação. Essa aqui é antiga, de 1960. Sonhei que as plantas falavam, de Leôncio e Leonel. Também uma das referências na música raiz sertaneja. 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Já já tem Mocoque Moraci, Flor da Boêmia. É, tá indo lá pra quem? Tá indo lá pro seu José Antônio Zuel, que pediu em Arabutã. Família Ezenharte, o Fábio, a Esther, os pais, a família aí curtindo a gente. Em Ipumirim também vai ter Mocoque Moraci na sequência.
1: Sim, Lucas, é bem antiga, mas é das boas, Lucas.
0: É das boas, né, seu José? Sonhei que as plantas falavam. 28,5 graus a temperatura em Concórdia. 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Minutos faltando para as 15 horas.
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0: Essa também vai lá pro Toniello e pra Nilce, trabalhando e curtindo a gente. Flor da Boêmia, Mocoque Moraci. Daqui a pouquinho tem as 10 mais.

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1: 14:58, ao vivo na programação da Rural, e já já, a partir das 15 horas, tem as 10 mais 10 músicas sem intervalo.
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1: Um minuto faltando para as 15 horas. Nossa agenda cultural de eventos. Festa da Igreja Luterana em Lajado Paulino, dia 18 de outubro. Fichas a R$60, espeto corrido, linguiçinha, frango, suíno e gado. Almoço também com saladas cuca e maionese, servido na mesa, só R$60. Reservas no 499-8804-6634. Festa da Igreja Luterana em Lajado Paulino no dia 18. No dia 18 também acontece a grande festa em Barra Bonita. No dia 18 de outubro, a tradicional festa da comunidade de Barra Bonita. A programação inicia às 10 horas com a Santa Missa, ao meio-dia o churrasco, e a partir das 14 horas à tarde continua com muita música, animação e, claro, o conjunto Fogo de Chão. Será um domingo especial para reunir a família, encontrar os amigos e aproveitar juntos. Venha você também para Barra Bonita. No domingo que vem, dia 11, tem a 30ª Romaria de Linha Aparecida. Dia 11 de outubro, domingo que vem. O trido acontece nos dias 7, 8 e 9 de outubro, às 19h30. E no dia 11, procissão, saindo da BR 153, às 9 horas. Santa Missa às 10h15, almoço e bênção aos romeiros às 14 horas. Venha participar desta confraternização em momento de fé, devoção e união em honra a Nossa Senhora Aparecida. 30ª Romaria de Linha Aparecida Concorde. 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É agenda cultural, relógio marcando 15:01.
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5: 15 horas com 2 minutos. 15 horas 2 minutos. 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
5: É a boa música, é a informação. Na tarde do seu sábado, Chico Rei Paraná, Leão Domado. E na sequência, atendendo pedidos do Carlos e da Camille em Chapecó. Tomando chimarrão, mandaram fotos, curtindo a gente. Aí, é em Chapecó, Tonico Tinoco, Chico Mineiro já já. Daqui a pouquinho também tem as 10 mais.

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2: Mas que coisa boa, né, gente? Curtiu aí mais uma sequência? Já já tá chegando mais música, a verdadeira música sertaneja. É claro que é no Relíquias do Sertão, há muitos anos por aqui, e a gente pretende seguir por muitos ainda, né? Levando a verdadeira música sertaneja, recordando lá do tempo do vovô, lá do tempo da vovó, lá do biso, a gente recorda e mata a saudade, de geração pra geração. Coisa mais linda, ver o vô, ver a avó aí com os netinhos no colo, tomando aquele chimarrão na tarde do sábado, e claro, né? Incentivando também as crianças a acompanhar o programa mais sertanejo do rádio. Tem nome: Relíquias do Sertão.
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6: É tarde de sábado e sábado, há muitos e muitos anos aqui na Rural, combina com a música sertaneja. Tá aí nos afazeres, tá na faxina, tá lavando seu carro, tá cuidando da horta, do jardim, tá ouvindo a gente, tá curtindo a Rádio Rural, bora trazer mais música aqui na 93.7.

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1: Pra você, amigo ouvinte, que tá por casa, tá de boa, curtiu a nossa programação musical, tá curtindo, tá gostando, daqui a pouquinho vem mais música pra você, aliás, muitas sequências, né? Porque a gente adora tocar a verdadeira música sertaneja e aqui na Rural, ela tem vez. Pra você que tá aí, tá pensando que vai jantar, daqui a pouquinho vai receber visita, ou vai ser a visita hoje, sabadão, então tá maravilhoso. Enquanto isso, a trilha sonora é por conta da

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6: 10 músicas, Relíquias é 10 músicas sem intervalo comercial. É o seguinte, pai bola aqui, eu toco 10 músicas, seguindo a nossa programação aqui, né? O patrãozinho Gilson Heinemann sugere as 10, a gente toca as 10 e eu volto na sequência com participações, mais pedidos e claro, né? Recados, prestações de serviços e festividades. Relíquias é 10, daqui a pouquinho eu tô de volta na programação da Rural. Relíquias e 10 músicas sem intervalo.

0: curtiu então as 10 mais, que maravilha, muito modão sertanejo, é o que eu sempre digo, gosto de falar, anos 50, anos 70, anos 60, anos 90, anos 80, tem de tudo que você gosta, moda de viola, tem o pagode sertanejo, tem, pra matar a saudade. É, Lucas, mas não tem intervalo? Não tem, viu? Só que bom, 10 músicas, dá pra rodar, você amigo do Estradão, dá pra rodar tranquilo aí por 40 minutos só ouvindo música, tá na faxina? 10 musicona, tá aí curtindo a gente, tomando chimarrão, de bem com a vida na piscina, tá no churrasquinho, já começou, que bom, né? É assim, gente, 10 músicas sem intervalo, este foi o quadro de hoje, deste sábado, Relíquias é 10.
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Seu sábado aqui na 93.7 é a gigante do seu rádio e aqui, claro, é o desfile da música sertaneja. E aqui, assim, a música não para.

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1: Entrando para mais uma hora de programa, 16 horas com 5 minutos, 16 com 5. Tá aí faxinando a casa, tá curtindo a gente no seu trabalho, tá no sítio, na cidade, não importa onde você esteja. A frequência, a sintonia é da Rádio Rural e a música é sertaneja.
2: Lucas Lazarim, sucesso!
1: Opa, valeu, seu José, obrigado pela companhia.
3: Alô, boa tarde, Rádio Rural.
1: Isso!
3: Direto Franciscão pede a música com Tonico e Tinoco e Radiação.
1: Vamos tocar daqui a pouquinho mais uma de Tonico e Tinoco.
4: Boa tarde, Lucas Lazarim. Eu já disse Tenuto Santa Helena e Vassaba. Ele pediu uma música aí, música sertaneja, pra ser qualquer uma dessas, bem viola, música boa. Aparecer pra vocês aí da rádio, aparecer pra quem tá escutando.
1: De Joaçaba, obrigado pela companhia. Irradiação é a próxima de Tonico e Tinoco, atendendo as pedidas aqui no programa, tá bom, gente? Os amigos de Joaçaba e região, obrigado pela companhia. Eita, que programa bom, Leonir Santi. Obrigado, Leonir, obrigado pela tua audiência. Justino Pegoraro em Vargem Bonita, Santa Catarina, também tá curtindo a gente. Obrigado pela sintonia, Justino. O intervalo é rápido e na sequência tem Tonico e Tinoco para atender pedidos.

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8: 16 horas com 10 minutos, 16 com 10. Já já, Tonico e Tinoco. Quem mais?
9: Boa tarde, Lucas Lazarinho.
8: Boa tarde.
9: Aqui é o Valmir de Souza, o popular baixinho da cidade de Irani.
8: Irani.
9: Eu quero que você rode a música Mala Amarela aí pra nós, aí, faz um favor.
8: Eu rodo.
9: Eu quero fazer um pedido.
8: Pede.
9: Pra você me indicar aí uma pizzaria, a melhor pizzaria da cidade aí de Concórdia, pra nós degustar uma pizza. O dia 9, eu tenho um encontro marcado e eu quero achar a melhor pizzaria da cidade. Indique um aí.
8: Ah, tem um encontro. Vamos deixar um abraço pra galera do Concas Beer. Eles estão ouvindo o programa, né? Trabalhando já, colocando fogo aí no... É, porque a pizza é forno a lenha, né? Isso, forno a lenha. Tô vendo as imagens aqui. Ai, que bacana, gente. Legal. Tá bom, fica a dica então com o Casbir, tá bom, meu amigo? Aí do Irani já já vai ter Mala Amarela, Mococa e Paraíso. Antes vai ter Tonico e Tinoco.
10: Boa tarde, Lucas. Tudo bem?
8: Tudo.
10: É a Lorena Sanders Saltier aqui de Gaurama.
8: Opa!
10: Gostaria de pedir a música Biquíni Azul. Se for atendida, agradeça. E oferecendo para vocês da rádio também. Valeu, Lucas.
8: Valeu.
10: Um grande abraço.
8: Vai tocar Biquíni Azul já já. Vamos falar de eventos, agenda cultural. Dia 18 de outubro, festa da Igreja Luterana em Lajado Paulino. Fichas a R$ 60. Almoço espeto corrido com língua. vivo e sim a frango, suíno e gado, acompanhamento, saladas, cuca e maionese, servido na mesa, reservas no 49988046634. Grande festa, aí em Lajado Paulino, festa da Igreja Luterana. Também continuando e falando por aqui, gente, no dia 18 de outubro tem a tradicional festa na comunidade de Barra Bonita. Alô, região de Barra Bonita, agora tudo asfaltado. A programação inicia às 10 horas com a Santa Missa ao meio-dia, o almoço da comunidade e a partir das 14 horas, a tarde continua com muita música, diversão e matinê com o conjunto Fogo de Chão. O Fogo de Chão. Os gauchão vão estar por aí na Barra Bonita. Ingresso livre, um domingo especial para reunir a família, encontrar os amigos e aproveitar juntos. Esperamos por você. Barra Bonita convidando dia 18 de outubro, ingresso livre pro conjunto Fogo de Chão à tarde. E claro, né? No domingo que vem, a 30ª Romaria de Linha Aparecida. Domingo, dia 11 de outubro, trido acontece nos dias 7, 8 e 9, às 19h30. E no dia 11, procissão saindo da BR-153 às 9 da manhã, a Santa Missa às 10h15, almoço e bênção dos Romeiros às 14 horas. Venha participar deste momento de fé, devoção e união em honra a Nossa Senhora Aparecida. 30ª Romaria de Linha Aparecida. Esperamos por você e sua família. 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Linha Gasperini. Dia 8 de novembro, grande festa. O pessoal tá me ouvindo aqui, família da

16:16. Eita, sabadão, pra quem tá tomando uma e curtindo a gente, bom sábado, obrigado pela audiência.

Eita, que essa tá geladinha, 16:17. 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Catanduvas, 22 de outubro, dia todo. Lindóia do Sul, 28 de outubro, dia todo. 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Mala Amarela, Mococa e Paraíso no programa, atendendo pedidos.

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1: Boa tarde, bom, tudo certo, nós por cá, escadinha. Chegamos agora aí num costelão e um chope, hein?
0: Opa.
1: Tomando depois escutando a rádio. Toca pra nós, menino caçador. Beleza, Luca? Tudo de bom. Bom fim de semana. Abençoado.
0: Bom final de semana. Promessa de sol aqui pra região oeste. Hoje, sábado e também amanhã, domingo. Valeu, escadinha. Já já tem o Lourenço e Lorival. A Vânia e o Emerson também em Machadinho, no Rio Grande, curtindo o programa. 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Ô, meu amigo escadinha, como que tá os plantios aí? É, agricultura aí na região. Chega de chuva, o escadinha tá falando. É, uns diazinhos de sol e é bem, né, escadinha?
2: Alô, Lucas Lazarim. Aqui é o Pedro Andrade, São José Pedroca. Tô aqui na área que tanto é programa.
0: Ô, Pedroca, não tá na casinha hoje, Pedroca? Não tá na casinha hoje, Pedroca?
2: Ô, Lucas Lazarim. Aqui Opa. É o Pedro Andrade, São José Pedroca.
0: Pedroca.
2: Não deu certo.
0: Ah, tá.
2: Tá com a música hoje?
0: Qual?
2: O Milagre do Retrato, com o Lourenço Lorival.
0: Eu toco.
2: E vai ser pra mim mesmo, segunda-feira, estreia aniversário.
0: Opa. 60
2: anos. Muito obrigado.
0: Milagre do Retrato. Valeu, Pedroca. Bora trazer Lourenço Lorival, o menino caçador.

a moda de viola, 16 horas 29 minutos. E daqui a pouquinho, gente, daqui a pouquinho vai ter pra você o nosso podcast Microfone Aberto. E hoje, a primeira October do Microfone Aberto ao vivo na Rural. O pessoal já tá chegando por aqui.

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0: 16:32, a gente fala da agenda cultural do programa. Festa da Igreja Luterana em Lajeado Paulino, dia 18 de outubro, almoço espeto corrido, com linguiçinha, frango, suíno e gado, servido na mesa, fichas a R$60, mais acompanhamento, saladas, cuca e maionese. Reservas no 49988046634. Festa da Igreja Luterana em Lajeado Paulino. Também no dia 18. Acontece a grande festa em Barra Bonita. A tradicional festa, festa da comunidade em Barra Bonita, atenção região. Programação inicia cedo, às 10 horas com a missa, ao meio-dia o churrasco, churrasco de gado e churrasco suíno, espetos já à venda, reservas de mesas também já à venda, aliás, para reserva com a diretoria, né? E a partir das 14 horas, à tarde, segue com muita música, com o conjunto Fogo de Chão. O conjunto Fogo de Chão retornando pra Barra Bonita, então. Ingresso livre, os gauchão Fogo de Chão. Um domingo especial para você reunir a família, encontrar os amigos e aproveitar juntos. Esperamos por você em Barra Bonita. Presença confirmada de Lucas Lazarim e a família. Estaremos juntos nesta grande festa. Nossa presença também já está confirmada na 30ª Romaria de Linha Aparecida no dia 11 de outubro. O Trido tem início nos dias 7, aí 8 e 9 de outubro. Todas as noites às 19h30 os Tridos. E no dia 11, procissão saindo da BR às 9 da manhã, a Santa Missa às 10h15, o almoço e bênção aos romeiros às 14 horas. Venha participar deste momento de fé, devoção e união em honra à Nossa Senhora Aparecida, 30ª Romaria de Linha Aparecida. E esperamos por você. 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
1: O Adenor Grosser, o D8, mandou pro Lucas aqui, boa moda. Eu acho que o D8 foi fazer um soninho da tarde, tá beleza, né? Porque ele só voltou agora. Só voltou agora, né, D8? Só voltou agora. Vamos falar aqui da agricultura. Deixa eu conferir o recado aqui.
2: Aí, ó. Você não tá vendo? Tá complicado pro agro, hein? Deu uma pedreira aí, final de semana, aí, domingo passado, aí, foi meio complicado, hein? Foi meio triste, hein? Vai fazer o quê, né? Estamos meio parados no agro, Lucas. É muita chuva esse ano, né? E queira Deus que não vem mais nada, né, Lucas? É complicado esse ano, hein? Em fé em Deus, acho que vai dar tudo certo, né?
1: Amém.
2: Mas tá complicado no agro, Lucas. Nós que trabalhamos com agro aí, é complicado.
1: Tá difícil mesmo. Oi, Escadinha, vamos trazer Dom e Ravel, obrigado ao homem do campo, tá bom? Ô, Adenor Grosser, foi pro soninho, é?
3: Não, Lucas. Não, faz, ó. Escutei todas as 10 mais. Negativo. Eu fui deitar um pouco no sofá, mas com rádio. No rádio, no 22, no
1: volume. Tá bom. Ah, tá bom então. Tô na escuta aqui do bairro dos Estados, Lucas. Não mandei mensagem antes porque eu tava em função aqui em casa. Tô ligadinho no programa. Valeu, André. Ô, André Luiz Porteles, hoje deu piscininha, é, André? Hoje deu piscininha, André?
2: Ô, Lucas, calcula, né? Foi deitar no sofá com o rádio ligado, calcula se não dormiu até agora, né?
1: Mas é lógico, chegou babado tanto que dormiu, deu oito. Colocando cerâmica e ouvindo a Rádio Gural, mas que companhia boa, né? Que companhia boa, né, Pia? Grande abraço, valeu.
4: Beleza, então, Lucas, tranquilo, sapeca uma caprichada pra nós, então. Estamos aqui escutando.
1: Valeu, esse é o Maicon Simon, tá na fazenda aí em Paulino, mandou foto aí da bicharada, do gado. Maicon também esteve com a gente hoje almoçando lá na festa da ovelha, no bairro São Cristóvão. Um baita almoço, né, Maicon? Um baita almoço, grande abraço.
2: Ô, Lucas, calcula, né? Ele deu uma cochiladinha. Isso aqui é de um relógio rodou, né?
1: É.
2: Fala pra ele que já é 4h41 da tarde. Fala pra ele.
1: Quase noite.
2: Vem, seu pezinho que só deitou no sofá.
1: Pouca coisa, né? Dom e Ravel, e na sequência, Sérgio Reis.

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0: a Sérgio Reis, escolta de vagalumes. O Maicon, pediu e curtiu aqui na programação. Valeu, Maicon!
1: Lucas, essa música é top, né? Bonito. Essa aí fala a verdade do que é o interior, né?
0: Dom e Ravel, é verdade.
1: Essa música aí é a legítima verdade de onde nós vivemos, né?
0: Valeu, Escadinho. Obrigado, homem do campo.
2: Viu, Lucas? Eles acham que eu vou dormir com um modão desse, né? Não vou nem na bodega no sábado de tarde pra não perder o programa.
0: Boa.
2: Só faltava ir dormir pra perder esses modão aí.
0: Ah, não pode perder. Se engana, né? Não pode perder os modão.

0: fazer mais uma vez o convite para a grande Romaria em Linha Aparecida Concórdia.
1: Diácono Roberto, aqui da paróquia São Cristóvão.
0: Ô, diácono.
1: Estamos te ouvindo e aproveitando a oportunidade, quero estender um convite aí que na próxima semana, no dia 11, teremos a 30ª Romaria da Comunidade de Linha Aparecida, aqui em Concórdia. E naquela semana nós também teremos 3 noites do Trido em preparação para esta Romaria, que acontece no domingo, de manhã cedo, saindo a procissão aí da BR-153 e depois Santa Missa na Comunidade de Linha Aparecida.
0: Legal, lembrando que à tarde também tem a bênção dos romeiros, né? Ao meio-dia o tradicional almoço, carne de gado, espeto de gado e também suíno já à venda. E à tarde a bênção dos romeiros.
1: Para que se possa fazer presente nesta Romaria para poder agradecer pela intercessão de Nossa Mãe Maria, ela que sempre está ao nosso lado, intercedendo por nós junto ao seu filho amado, nosso Senhor Jesus Cristo. Um grande abraço, Lucas. Que Deus te abençoe. Uma ótima semana.
0: Valeu, Diácono Roberto, a 30ª Romaria. E no próximo sábado, dia 10, eles irão contar a história, né, dos 30 anos do Santuário de Linha Aparecida aqui no podcast Microfone Aberto ao Vivo. 30ª Romaria de Linha Aparecida, esperamos por você. 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No dia 18 acontece a grande festa em Barra Bonita, tradicional festa da comunidade Barra Bonita. Programação às 10 horas a Santa Missa, ao meio-dia churrasco, carne de gado, espeto de gado e também espeto de suíno já à venda, reservas de mesas também já à disposição. E a partir das 2 da tarde às 14 horas tem muita música com o conjunto Fogo de Chão. À tarde, ingresso livre pro matinê. Um domingo especial para juntar família em Barra Bonita. Você é o nosso convidado. E também, no dia 18, tem a festa da Igreja Luterana em Lajado Paulino. Almoço, espeto corrido, R$60. Com linguiçinha, frango, suíno e gado, saladas, cucas e maionese como acompanhamento. Servido na mesa, o espeto corrido, R$60, reservas no 499-8804-6634, é o telefone. Agenda cultural do programa. 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Encerrando por aqui mais um Relíquias do Sertão. Se Deus quiser, ele há de abençoar. No sábado que vem a gente retorna para mais um programa. Na sequência tem a primeira edição da Oktoberfest do Microfone Aberto com muita música e alegria. A gente segue ao vivo no podcast a partir das 17 horas com Cia Musical.

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1: Acabou ali.
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0: Oui, testant le son. Tarde agora, modulando. Boa tarde. Começando agora oficialmente, então, mais um episódio do Microfone Aberto Podcast. Estamos aqui ao vivo, de volta ao vivo, né, nos nossos estúdios. E melhor jeito possível, iProsen. O que quer dizer iProsen? Primeira feira. Tu não sabe? Ele tá bravo contigo, hein? Volta. O meu tá modulando? Então tá bom. Vamos continuar aqui agradecendo nossos patrocinadores de hoje, né? Vou até colocar meu microfone aqui em cima. 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
0: Ah, obrigado. 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Colocou a borrachinha agora. Talvez branca, seja até a pilha, feliz. Rafael. Branca?
2: É.
0: Por que tu escolheu branca dessa vez?
2: Porque é mais bonito.
0: Mais bonito.
2: Uhum.
0: Tá com som, Rafael?
2: Tá okay,
0: e agora?
2: O
0: que tá acontecendo?
2: Tá ok? Ok? Tá tudo bem, Rafael? Tá ou não tá? Tá ok? Então tá. 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Precisou de aparelho ortodôntico? Uhum. Precisou o quê? 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
0: Doutora Thaís.
2: Ok.
0: Cada 6 meses tem que fazer limpeza lá.
2: Cada 6 meses.
0: Eu fiz a minha em agosto lá, em dezembro, eu acho, né? Pelas contas, tem que ir de novo lá. 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
0: Então, vamos apresentar nossos convidados de hoje, que tem muita música hoje. O pessoal já está vendo a cerveja aqui, porque será, né?
2: Chope.
0: Chegou outubro.
2: 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O patrocinador do Chope.
0: Ah, é o Concas.
2: Paul Beer.
0: E é bom, né?
2: A produção da Falbeira é bom.
0: E é bom.
2: Por conta aí do Taniello, da Nilce, os amigos do Concas Beer.
0: Depois do podcast, o pessoal pode até ir pra lá tomar
2: pode,
0: né?
2: Claro que
0: comer
2: pode.
0: Uma porçãozinha aqui.
2: Se preparar pra amanhã, né?
0: O que que tem amanhã?
2: Amanhã tem eleições, né?
0: É, amanhã tem eleições.
2: Eu vote com sabedoria.
0: Rafael, eu já descobri o problema, tô escutando, tô vendo daqui, ó, e talvez tenha um microfone desligado ali também. É a pilha. Então, consiga pra nós algumas pilhas aí que eu acho que vai dar ruim, tá bom? É, vamos apresentar os nossos convidados de
2: Lógico
0: hoje.
2: Que sim.
3: Vou tirar da ordem. Não, ele tem uma loja de elétrica e lâmpada de LED, tá? Ele deve ter pilha no carro, né? Com certeza. Todo mundo anda com pilha. E ele, dessa parte, é especialista, né?
2: Vamos ver.
3: Vamos ver
2: como tá o áudio aí. Olha aí, ó.
3: Os convidados ali vão salvar o programa de acontecer. Eu vi ali que 2 microfones já foram embora, Rafael. Então, não sei se é o meu ou o do Lucas, mas dois
2: não,
3: já
2: o nosso está modulando.
3: Tá? É, vamos apresentar então o pessoal do Cia Musical, né? Que é uma banda já tradicional aqui em toda a região. É, sejam bem-vindos, Forte, né? Que a gente estava conversando antes, né?
4: Isso aí.
3: 50 anos de música?
4: 50 anos.
3: 50 anos com música também.
2: Ah, tá com Mike.
3: Mike, né? Isso. Que é o gestor ali da banda Cia Musical. Sejam muito bem-vindos, meninos, aqui na... Meninos, né? Aqui
0: isso aí.
3: No nosso podcast Microfone Aberto.
0: Meninos com história, né?
3: Com história. Muito história. Seja bem-vindo.
0: Obrigado.
3: Você já esteve aqui na Rádio Rural também algumas vezes, né?
4: Eu já teve, sim.
3: A gente estava conversando aqui.
5: Deixa eu só olhar o...
3: O Rafael tá fazendo...
2: Isso, ao vivo.
3: Uma
2: boa hora.
3: É, ele vai trocar de fazer, né,
2: cara? É, já prepara pra amanhã, né?
3: Isso,
2: já vai usar bastante amanhã. Transmissão, aliás, vamos aproveitar aqui, Lucas, que nós estamos com áudio, né?
3: Isso.
2: Amanhã as transmissões da Rádio Rural. O teu foi? É, o teu foi. Então, amanhã transmissão da Rádio Rural. Tem dois skins aqui, ó. Para as eleições 2026. Inclusive, desse estúdio também vai ter conteúdo, né, Lucas?
5: Essa é a sua cara, baile, né? Eu tô sem microfone.
2: É, eu tô com microfone. Então tá bom. A gente segue. A gente segue aqui na programação. Hoje, especial, 1 outubro do podcast Microfone Aberto, né, Lucas?
0: Exatamente. 1 outubro é um especial que a gente está fazendo e a gente vai falar dessa tradição do outubro aqui em Santa Catarina, né? E não só na região, como temos a outubro em Blumenau, que a gente... Eu já fui, por sinal, muito legal. A gente foi em Peritiba, né, também.
2: A outubro em Peritiba. No Rio Grande também tem?
0: No Rio Grande também tem. Aqui na nossa região é muito comum. Então a gente vai falar sobre essa temática. Vocês, eu acho que já tocaram alguma outubro, né?
6: Ah, alguma, né? Vamos... Mais uma vez, cumprimentar o público que está curtindo aqui, né? Já compartilhou. Obrigado à audiência e ao convite de vocês aí, galera, por, inclusive, né? Qual que é a edição desse podcast?
0: 227.
6: Parabéns, agorizada, pelo projeto. E, de antemão, Lucas, nós fazíamos muito tempo, nós falávamos disso e, para nós, é uma satisfação poder ter encaixado esse dia de hoje e estar aqui junto com vocês.
2: Pois é. E vai ter muita música também,
6: vai ter,
2: né?
6: Muita música. Então, vocês antes falaram, a Improse, né? Ficou a dúvida no ar, é. Né? O que é a Improse? Que muitos cantam I'm Frozen, não é Frozen. Frozen é filme lá, né?
2: Frozen é a boneca.
6: Inclusive, Lucas, tu tens figurino também ali? No...
2: Tenho, da Frozen.
6: Tem também? Ah, vá.
2: Tá. Só não é eu que uso, tá?
6: Ah, eu ia pedir, tá.
2: É, não é eu. Tenho, mas não é eu que uso.
6: Ah, tá.
2: Nada,
6: ainda bem. Isso. Que... Mas é I'm Frozen, galera, quer dizer o quê? Um brinde.
2: Um saúde. Brinde, saúde, ó.
6: I'm Frozen. Inclusive, depois nós vamos... Fazer o A Improse, né?
5: Com todo mundo.
6: Pra comemorar.
2: E tem aquela outra que grita aí, como que é?
6: É isso. Ein, zwei, drei. Isso. Aí sufa, toma, né?
2: Ah, depois tu faz aí pra nós, então.
6: Então, legal demais. Então, Oktoberfest é uma comemoração, na verdade, né? Então, a gente, graças a Deus, agora estamos, não só agora, nós viemos no final de semana passado, uma Oktobertanz, né? A gente tocou... na região aí do perto da Grande Florianópolis, né? Perto de São José, né? São Pedro de Alcântara, a primeira colônia alemã do estado, tá? Então, foi a primeira vez, né? Nós nem sabíamos que existia essa cidade, até por já subia a falar, mas não se sabia exatamente a história. Então, tem muitas regiões que cultivam isso, né?
0: Legal. É, e temos aqui cidades em Santa Catarina que são as mais... A Pomerode, eu acho, né, que é a maior colônia alemã aqui de Santa Catarina. Blumenau tem essa tradição também.
2: Peritiba.
0: Também. Arabutã, né, com muita dessa cultura, né? Eu queria falar da banda Cia Musical. Quanto tempo a banda existe?
6: Mas olha, ó, o projeto da Cia Musical, ela tem mais de 15 anos, né, Porte pode anos, falar... Sim, né? O Porte completou, foi ano passado, né? Nós fizemos uma comemoração, inclusive, 50 anos de música do Porte e 15 anos da Cia Musical, né?
0: Ele tem um pouquinho mais de música.
6: Não, ele é pouquinho, né? 50. Então, que nós comentamos antes, ele na época tocava aí, depois ele vai comentar aí, né? A época dos auditórios e tal. Mas a Cia Musical tem basicamente essa trajetória, uns 15, pouco mais de 15 anos aí, que a gente veio modulando, a gente veio transformando e tentando entender um formato diferente de entrega musical num time mais enxuto.
0: E vocês são os fundadores da banda?
6: É, eu e o Porte somos os...
0: E como é que surgiu a ideia de ter a Cia Musical?
6: A ideia surgiu porque no momento anterior, nos anos, né, que a gente startou o projeto em si, a gente já tinha a banda Companhia do Kerp, né? Então era uma galera... Né, um número maior de pessoas, né? Então exigia aí uma performance maior e muitas vezes o pessoal, vocês podiam vir fazer um bem bolado aqui, mas daí tinha que levar
0: toda a
6: equipe.
0: Mas foi com o objetivo de tocar em Kerb?
6: Sempre foi. Nossa metodologia sempre partiu no estilo típico, né? Ou Kerb, Outubro, nessa pegada, mas logicamente também, vamos falar regionalmente, então tem as domingueiras, então a gente tem um repertório muito amplo. Se precisar fazer um repertório italiano, a gente tem como fazer. Claro que o foco é Oktober, que é o tradicional alemão, né? Então a gente, na época, começamos, né, Porte, eu e você, né? Fomos desdobrando um pouco na época do Kerp ali para facilitar a logística, pô, imagina, né? Pô, não, teria um eventozinho ali, um barzinho, daí tu descolar ali 15 figuras ali. Entendeu? Então, então a gente conseguiu enxugar isso, né? E levando, e aí foi surgindo, pô, se a gente fosse fazer uma coisa mais compacta.
5: Claro que a aceitação disso não é tão fácil.
0: No início foi difícil ali.
5: Então hoje a gente tem um projeto, inclusive pós isso, organizado, depois pode falar disso também, né? Foi complementando com a energia de cada um. E o grande lance disso é o quê? Cada um.
0: Caiu o microfone dele? Então, ó, enquanto ele vai ajustar seu microfone, Porte, quero falar contigo. 50 anos de música, né?
7: É, mudou muita coisa na indústria musical desde que você começou lá atrás com 17 anos do que é hoje? Como é que foi teu início lá? Você era um moleque, né?
4: Era um molequezinho.
2: 17 anos.
4: Eu tinha 17 anos.
7: Como é que surgiu esse interesse pela música?
4: Não, eu não. Na verdade, com 7 anos eu já ia me apresentar na rádio, né?
7: 7 anos?
4: É.
7: A família de músico?
4: Não, ia só um tio meu que era primo, que tocava um pouco, né? Mas é.
7: Tu pegou sozinho?
4: É, peguei sozinho.
7: E o que que tu tocava na época?
4: Eu tocava gaita, oito baixas, né? Uma gaitinha de oito baixos. Daí me levava na rádio, aí eu comecei com 7 aninhos. E fui indo, né? Depois uma maior e depois peguei essa aqui 50 anos já.
7: Essa gaita?
4: Essa tá tocando 50
7: toda
4: anos.
7: Toda skinny, tu viu, né?
2: 50 anos.
7: Toda skinny.
4: Ela tá me acompanhando ainda.
7: Tá te acompanhando.
4: É.
7: Uhum. E com 17 anos você começou em banda também?
4: Sim,
7: banda. Qual banda?
4: Nós tinha, na época era os Invencíveis.
7: Os Invencíveis?
4: Invencíveis, era daqui de Concórdia.
7: Daqui,
4: né?
7: De Concórdia? É. E era uma banda focada em quê?
4: Era bandinha, que nem...
7: Bandana de bailão?
4: É, de bailão, bandinha, né?
7: E você Estourado. Sempre foi o gaiteiro?
4: Sim.
7: E como é que tu enxerga a diferença de tocar num bailão há 50 anos atrás e hoje? Mudou ou é a mesma coisa?
4: Não, mudou.
7: O que mudou?
4: Não, na época a gente sofria mais, né?
7: Por quê? Como é que é? Faz um exemplo aí disso.
4: Curar as coube no bar. Chegava no baile, nas festas, tudo meio embarado, não se levava roupa junto. Não tinha como levar as roupas, né?
7: Ele tocava com barro mesmo, na roupa?
4: Ele tocava, ninguém dava bola, né? E comer também, eles colocavam churrasco na grama, vocês querem almoçar ali, é ali. Ele ficava na terra.
2: Mas não passava fome?
4: Não passava fome.
7: Espeto na grama.
4: A gente tinha que comer, né? Porque...
7: No barro.
4: Sabe quando você voltava, você pegava... Pegava o barro de novo, você sabia que tinha que curar de novo, né?
7: Quantas vezes tu já empurrou uma Kombi?
6: Não, geralmente ele dirigia ela, né? Porque empurrar. Ele não dirigia, mas naquele momento de empurrar, acho que ele...
7: Ainda bem que a gente não teve problema com a Kombi. Não.
2: O guincho, né?
7: O guincho. É, hoje em dia é mais fácil, né?
4: E carregar o equipamento em cima no bagageiro, no frio, né? E não lá, aqueles... Nada, né?
7: Sim.
2: Pra não molhar, né?
4: As caixas de som.
7: E tudo em cima da Kombi?
4: Em cima.
7: Mas Kombi
4: foi. Mas não se tinha muita coisa.
7: É. Mas... Cabia na Kombi, tudo?
4: Cabia tudo.
7: Incluso. Até vocês.
2: Músico?
4: Nós viajávamos nos últimos anos 80, eu acho. 84, nós viajávamos em 9 na Kombi.
2: Mais os equipamentos.
7: Mais os equipamentos?
4: Equipamento, tudo.
7: Não é possível.
2: E você me xingando porque eu coloquei 15 bolos de cimento dentro.
7: Cara, mas eu fiquei impressionado. 9 pessoas mais os equipamentos, cara?
4: Sei.
7: Mas também, óbvio que atolava, né?
4: Não atolava.
7: Não tinha? E você, como é que foi o teu início na música? Assim? Foi desde cedo também como Porte?
6: É, na verdade, a minha trajetória nos anos 2000, né? 98, 2000, né? Então já era uma era um pouco mais digitalizada, entre aspas, né? Já começou-se a era do CD, no caso, mas ainda muito com vinil e tal, né? Mas não se tinha recurso, né, turma? Visando o que tem hoje, né? Então tu fazia caminhadas longas aí pra pegar umas notinhas de violão e tal, né? É. Sei lá, do meio do interior, mas com o intuito, né, da jornada musical, né? Que na época, não só... Como na época, como tanto hoje, tanta tecnologia tem, e a música é algo que vocês muito bem sabem, né? Que estão aí na rádio, o quanto isso leva de energia positiva, né? Então, mas era nessa meados dos anos 2000, né? Então é uma trajetóriazinha mais ou menos, já metade da tua, né, Porto?
2: Influência, como que foi na época? Mano?
6: Cara, não é nem questão de influência, era uma questão de oportunidade, né? Você morava lá no interior, então tu não tinha mal um rádio, na verdade. Então tinha um violão lá meio...
7: Mas quais eram as tuas referências, assim...
6: Cara, não tinha referência. O violão era a única coisa que tava lá guardado no roteiro.
7: E você mexia lá, ali?
6: E guardado a chete e chave que nem podia mexer, né? Então, quando eu comecei, eu e o meu irmão fomos, na época...
7: Pegava assim, escondido?
6: É, pegava escondido, mas tava guardado, mas não podia nem encostar, né? Imagina. E aí surgiu uma oportunidade aí de um curso comunitário lá de violão e tal. Nós cebolhamos, né? Com um violão só, eu e meu irmão, e disputando aquele violão, né? Por cada um, e o mais velho tinha mais vez, né? E assim ia, né? E aí que começou, né? Aí tu ia meio que arrumo no brick. Porque não se tinha, né, nada muito além daquilo, né? Uhum. Então, isso foi um divisor de águas para startar isso, né?
2: E tu lembra qual que eram as bandas que tocavam nos rádios nos anos 2000, que, tipo, servia para vocês de exemplo já?
6: É. Nós regionalmente, né, Luxar, nós estamos falando de Oktoberfest, então a essência sempre foi essa, né? Que o Porto pode falar depois muito bem do Bruno Montanari, os Montanari, né? A gurizada, eles são da geração 2000, no caso, eu sou do 85, né? Então... Mas foi uma era, assim, fantástica, quando se teve o primeiro CD duplo, não sei se a rádio tem isso aqui ainda, o CD duplo dos Montanari, na época, cara, era um divisor de águas até hoje, né? Uhum. Então é algo clássico que nunca mais vai sair das paradas, né?
7: E começaram com tudo isso aqui na região?
6: É, não, eles sempre foram referência, claro que também são fases e tal, e eles, né, é o que preza hoje ainda a essência, então sempre foram, né? Pra nós, a gente sempre fala, né? E hoje a gente tem a oportunidade de trabalhar junto com esse pessoal. Isso que é o legal, né? De abrir baile, tocar junto, eventos. Então, para nós...
7: Isso para muito... vocês é gratificante?
6: Claro que é gratificante. Nós precisamos de referência. A gente está incumbido junto a isso, tentando entregar uma energia boa ao público, faz todo sentido. Então, não só com o Montanari. Falei ontem com o gurizado, nós estávamos lá passando o som. Ah, ó, inclusive o Barbinha, nosso motor, ele tem um acervo musical muito, muito gigante. Ele botou umas músicas do JM da época dos anos 98, 2000. Falei para vocês, lembram dessa? Não, né? Falei ontem, e tem muita música, inclusive o JM, que agora voltou aquela que toca muito agora, que as bandas fizeram participação, como é que é aquela do sucesso?
2: Na
6: piscina? É, me fugiu. Namorada que sumiu. Que sumiu. Isso era, cara, uma das músicas mais fantásticas, e hoje ela retornou, inclusive, na nova jornada desse. Mas quando eu comecei a tocar, e na época eu tava com o violão e fazia aquele solinho de guitarra que tinha ali, isso era... Magnífico, tu tinha muita referência, né? Então, não só na música orquestrada, mas sim, JM, San Marino, Terceira Dimensão, né? Porta. Os atuais, então, nem se fala, que já é referência, inclusive, tua, né? Que aí tem vinil já desde que eles, mais ou menos, têm a mesma pegada do Montanari ali, mas num estilo um pouquinho mais cantado e tal, né?
7: É, como é que era essa questão também? Você viu surgir essa galera, né? Como é que foi pra ti, Porte?
4: Como tu quer dizer, não entendi.
7: Os Montanari, acompanhar esse pessoal crescendo também.
4: Sim.
7: Tu acompanhou tudo isso, né?
4: A gente quase criou junto, né?
7: E tu já trabalhava com a música, né?
4: Sim, eu trabalhava já.
7: Então tem muito disso aí na cia musical de vocês também, né? Esse pessoal justo, como... Justo.
6: É, com certeza. Eu acho que você precisa de referências e ninguém faz nada sozinho, né? Então isso é muito importante, né? Então, essa visão diferenciada de modelo também, né? De projeto. Então, isso vem sempre melhorando e tentando levar energia através da música.
7: E na cia musical, assim, qual é o show mais marcante que vocês fizeram? Assim, talvez em questão de público, questão de também essa troca de energia com a plateia. Qual foi que vem na memória de vocês?
6: Eu até vou deixar essa pergunta para a gurizada depois responder. Se eu responder de tanto, né, Porte, nós falar hoje, é difícil tu dizer isso. Mas quem sabe para eles... Eles estão nessa meia jornada, praticamente no início ainda da jornada, eles vão poder falar melhor isso. Uhum. Então, a gente vem se desafiando, obviamente, né? Que eu até comentei, no final de semana passada, a gente teve um evento magnífico a nível de estado, então, como banda principal, inclusive, então não é mérito assim de dizer, porque né, a gente quer impor o melhor, né, que for possível, né? A gente teve um baita evento lá, que foi o October Tanz, então... isso foi gratificante, então, né, vendo por esse modo, mas a gente atende, por exemplo, esse mês a gente vai estar mais uma vez na edição da Tiroler Fest, né? Então, é difícil dizer quais foram, né? Mas a gurizada depois também vai dar estoque. E o evento é uma coisa nova, é uma energia nova, então é fantástico. E fora as amizades, os laços que tu cria, né, com o público, isso é bom demais. Né?
7: E o Nelson Nádio tá acompanhando a gente, ele mandou aqui, ó, os Montanari Orquestra, série especial, ó.
6: Ah, então, esse é o duplo, esse aí, é o duplo. O Nardi, inclusive, um grande abraço pro Nardi aí, que é um parceiraço nosso da Cia Musical, né? Inclusive, nós sonorizamos aí o Alto Camarada, que é de Blumenau, eles são em 50 no palco. Eu tive que pedir né, recurso pro Nádia, me empresta uns cabos, umas coisinhas.
7: Não, o Nádia tem as coisas, né? Então, isso aí, ó. É, isso então, aí. Enquanto isso, o Rafael vai lá na discoteca pegar esse disco duplo ali pra mostrar pro público, né?
2: Ah,
7: é
2: fácil vai achar. De achar. Ah, vai achar. Pelas coordenadas do Nádia, acha.
7: A gente demorou quanto tempo pra achar do Roberto Carlos, né?
2: Quase uma manhã.
7: Quase uma manhã inteira, né? A gente tava letra R e tinha uma sessão só de Roberto Carlos, que a gente não tinha visto, mas tudo bem, né?
2: Dos Montanari não deve ser diferente, né?
7: Deve ser só uma sessão dos Montanari, né? Com certeza. É, e agora falando dessa galera aqui, vocês dois têm 15 anos de ser musical, mas tem um pessoal aqui bem jovem, né? Isso faz parte de uma renovação também da banda?
6: É, a renovação, vamos dizer assim, ou quem quer, são estágios, né? Que tu vai acompanhando, mas a gurizada, por exemplo, o Rafa já faz mais de 10 anos, né? Rafa 11, eu acho que tá com nós. O Rafa é de Alto Bela Vista, vai poder se apresentar. Então, logo, nós começamos eu e Pote numa dupla, numa brincadeira, né? Que nem era Cia Musical, era musical germânico,
4: musical,
6: né?
4: Musical germânico.
6: E aí a gente foi, acho que vamos, né, melhorando, e tu ia, né? Gravamos o primeiro CD, os primeiros a gente gravava meio de garagem, assim, em casa, cara. E assim fomos seguindo. Aí depois, na oportunidade, teve o Weber, que trabalhou com nós, né? Falecido já, o Rubens, né? Rubens. Ficou bom tempo, nós atuamos como trio, né? Depois entrou o Rafa, a gente já formou, no caso, o modelo quarteto, que daí complementava mais, né? Dinâmica de que é o que a gente tem hoje, de roteiro de instrumentais, né? Então cada um aqui toca no mínimo dois, três instrumentos diferentes, né? Então isso complementa muito a questão de estar com um time mais enxuto, né?
7: Ah, mas... E pra fazer outro...
6: Isso, então no palco nunca, sempre tem esse rodízio, né? Às vezes um tá tocando instrumento, outro tá fazendo o outro. Então tu cria essa... A não ser o Porte, que tá mais nas teclas, no caso. Hein?
7: E ao todo são seis.
6: Isso, na equipe toda estamos seis.
7: Então tá completo aqui hoje.
6: É, hoje estão o Rafael, o Adierson, o trombonista, o gurizão da tuba, o trombonista mais louco do sol do mundo, né? Aí temos o Gustavo lá, que inclusive é meu sobrinho, né? Que ele tá na parte técnica, guitarrista... e complementa também na parte artística e produção, então cada um faz um pouquinho de cada. Então, por exemplo, o Gustavo faz a parte de produção, montagem, faz a parte de guitarra, faz a parte de social media, de captar as imagens.
7: E agora... É o que menos trabalha dele.
6: Não, mas é bacana. E agora, por tempo mais curto, né, vai completar um mês, né, que encontramos essa pedra fundamental, vamos dizer também, que é o popular Barbinha, né? O nosso amigo Gilson, né? Que ele tem raízes lá do Arabutã, inclusive, e a pessoa tem que gostar do estilo, né? Uhum. Ele que é o nosso motora, ele também é...
7: Dirige a Kombi?
6: Dirige a Kombi.
8: Mas
7: tá
8: a parte mais difícil.
7: Essa é a parte mais difícil.
6: E não só isso, né? Então... Então ele veio a calhar também nessa parte, então não só dirigir, fazer parte técnica, se sente palco, e inclusive faz um belo ritmo, né? Porque hoje a condução que está aqui é o Cia Musical Acústico, né? Então a gente tem essa facilidade também, porque tem muita retreta, beer vaga, então a gente complementa o grupo todo em seis figuras, né? Então a galera fazendo a percussão também, então esse é o nosso time.
7: E o vocalista?
6: Mais um detalhe é que o nosso sonho é que o Porte venha cantar, né? Porque na época que ele vinha no show ali, né? Na época do... Como é que era o show aí que vocês vinham na rádio?
4: Era
6: do
4: Noé.
3: Show da Casa.
6: Show da Casa, ou que era o de auditório?
4: O auditório da rádio, rural. Na época era o programa Hora do Interior, na segunda-feira. Era os Montanari que faziam.
7: Ah, os Montanari.
4: Daí tinha programa da auditório, né?
6: Daí quem vinha cantar, fala.
4: Eu e minha irmã, né?
6: Viu só?
4: Nós vinha cantar.
3: E ele não canta nenhuma no bairro?
6: É, e que tal? Eu acho que se ele não gravar uma música ele cantando, vamos estourar a nível internacional, né?
7: Não, mas ter 50 anos de carreira não deve demorar muito pra ele começar.
6: Eu acho que não, agora né?
4: Meu, inclusive o teu Falk, que toca no Montanari, né? Então ele na época, quando nós ia na rádio, ele também ia. Então a gente se conheceu desde aquela época, né?
7: Ah, desde a época da rádio.
4: Então eles vinham lá do interior e eu pegava ônibus aí. Só que nós vinha de manhã, tinha que voltar de tarde, que não tinha...
7: Não tinha ônibus.
4: Horário pra... Senão nós tínhamos que vir de a pé, né?
7: Ah.
4: Era assim.
7: Não, mas eu não entendi. Eu vou questão de vocalista.
6: A questão de vocal, então, claro, eu sou uma boa frente, né? Uhum. Mas junto tem o Rafa, né? O Adierson também. Então a gente tem esse...
7: Esse
6: rodízio também que a gente faz, né? Mas uma boa parte, claro, eu assumo de fato, mas a galera vem junto nessa jornada. É uma questão que eu falo, a gente vai treinando, vai criando um rodízio de jornada, então não se tem, por exemplo, um vocalista oficial, até pela questão do estilo nosso, né? Então tu cria essa jornada diferenciada a cada...
7: Então vamos começar a apresentar o pessoal aqui para quem está assistindo em casa, que deve estar curioso com essa galera, né? E eu vou fazer a seguinte dinâmica, né? Cada um vai falar quais instrumentos toca, pode ser?
6: Bora.
7: Começando por você.
6: Bora. Bom, e também, então, Mike, né? Saxofone, trombone, teclados e vocal e violão.
7: Esqueceu algum, não?
6: Então vamos falar, de se juntar todos, dá um mais ou menos.
7: O Pote.
4: Bom, eu faço gaita e teclado daí.
7: E canta?
4: Não. Menos. Cantava.
7: Cantava. Você vem aqui? Sim. Pode olhar até para aquela câmera ali aberta. Qual é o teu nome, né? Teu instrumental também?
8: Eu sou Rafael, eu toco trompete, saxofone, violão e ajudo o Mike nos vocais também.
7: Show de bola. Esse aí.
2: Primeiro tá o presente aí.
6: O Rafa, foi colega do Lucas.
7: Foi colega do Lucas. Sinto
2: aquele
7: muito.
2: Lá.
7: Eu sei.
2: Esse aqui é. A família Oldfrey já passou aqui nos microfones, né?
7: Agora só falta ele.
2: Falta mais, né?
7: A mãe dele deve estar assistindo.
2: Nossa, com certeza.
9: Olha só, então a Gerson faz trompete, trombone, tuba, violão e ajuda nos vocais também.
7: Eu duvido que tu toque tuba.
9: Mas não me duvide, homem. Eu tenho aqui.
7: Pega lá a tuba.
10: Pega agora?
7: Agora.
6: Só que tu tem que chamar ele Lili, né? Porque o apelido dele é Lili, né? Não é...
2: É Lili. É. Ele é irmão da Tássia do Navisson.
7: Pra quem não sabe, é irmão da Tássia e da...
2: Sedônia.
7: Sedônia também. Ali, ó. Isso não é uma tuba.
6: Mini
9: tuba. É uma mini tuba, né? Porque tu vai levar aquele trambolho nos bailes...
7: Não cabe na Kombi.
9: Não cabe na Kombi, né? Não cabe nem os músicos, vai caber isso.
7: Toca um pouquinho pra gente da tuba.
6: Faltou um vale show aí pra completar a música.
7: Faltou um gás. Vamos ali, vamos seguir então com a apresentação deles. Você é o social media, né?
11: Isso. Então, eu sou o Gustavo. Como o Mike comentou antes, eu faço a equipe técnica e ajudo aqui na percussão agora, no seu musical acústico, né? E durante o baile eu faço técnica e toco guitarra também.
7: Guitarra também?
11: Isso.
7: E isso aqui é o quê?
11: Isso aqui é uma caixa.
2: Uma guitarra?
6: Uma guitarra acústica. É uma...
11: popular tarola, né? Que faz o ritmo.
7: Como é que é o nome disso aqui, então?
12: É uma caixa só.
7: Ele falou, né?
12: É, não. Mexe o bala, chimbala, a bateria.
7: Especialista pra caraca.
12: Não, o chimbala é parecido com esse, não é?
6: O chimbal é o... Esse é a tarola, o caixa, né?
7: Vamos seguir ali, então, com ele. Obrigado, Gustavo.
13: E o nome desse?
7: Vai lá, Rafael.
2: Vai, Rafael.
7: Já que tu é o especialista em música.
13: Tudo bem? Gildo.
6: Popular.
13: Popular Barbinha. Primeiro eu sou motorista, né? O compromisso maior é dirigir, levar o pessoal a...
7: Eles nunca precisaram empurrar nada?
2: Pro próximo baile.
13: Ainda não. O pouco tempo que eu tô aqui ainda não precisou dessa função de empurrar aí.
7: Mas qualquer coisa o porte tá ali, hein?
13: Esse vai fazer bastante força aí. E no acústico aqui a gente ajuda um pouco na bateria aqui.
7: E qual é o nome desse, instrumento?
13: Bumbo? Talvez? Surdo? Não, surdo não.
7: Levou de novo.
12: Eu conheço por legueiro.
2: É outra coisa, rapaz.
6: Daí é com porro, né?
12: Daí
6: é com coro de boi. Esse aí é o bumbo.
7: É legal esse aí.
6: É bumbo. É bumbo popular, rebolo, né? Mas é o bumbo.
13: No samba chama rebolo.
7: No samba chama rebolo.
13: Que toca de lado assim.
6: Isso aí.
7: Sim, verdade, verdade.
13: A gente improvisa e.
6: Faz o bumbo.
13: Serve pro grave.
6: Porque é tudo compacto, tu viu? Como é que tu vai levar um bumbo gigante junto? Então, tuba é mini tuba, assim segue, né? É estilo tamanho porte, né?
7: Mas esses aqui, por exemplo, eu não entendo nada de instrumento, né? Eles são iguais, esses três?
6: Sim. Na verdade.
7: Esses dois são iguais. Mas é aquele ali.
12: Esse é o trombone.
7: Esse é o trombone.
12: Mostra na câmera
7: ali, ó, pro pessoal ver. Trombone. Esse é o trombone. E os esse é o sax.
6: É sax.
7: Esse é legal,
6: hein? Aí tem o sax alto, que ele é o mediano também. Aí tem o tenor, que o Rafa toca também, que é o sax, o maiorzão aqui.
7: Vamos começar a escutar, então, um bocado do instrumento?
2: Ah, legal.
7: É legal. Então, uma palhinha só no sax ali pra gente.
6: Só pra sentir o som, que é uma melodia?
7: Uma melodia.
10: essa não precisa também.
4: Não, essa. Essa não. Essa
10: não. Agora a gaita ali com o pote.
6: Já podia?
10: Essa gaita aí, pote, custa mais que a Kombi?
4: Hoje sim.
10: Hoje sim. Hoje sim. Hoje sim. Esse aí é o trompete, né?
6: Isso.
10: De você. Eu igual.
14: Vamos fazer um dueto?
10: Vamos fazer então.
6: Bora, bora.
10: Ele tá aparecendo?
6: Fazer a nossa agora. Isso.
14: Acho que vai lá.
10: Vem
6: vai
10: aqui
6: perto. Vem, vem. Isso, fica na... Aí,
10: até eu coloco...
6: Só pra sentir, porque o trompete, ele fica legal. Ele é difícil. Não que não faça solos, só pra explicar, né? Ele geralmente é duplo de trompete. Você pode ver as bandas, ou que seja...
10: Por quê?
6: As bandas... Porque é duo, vamos dizer, como se fosse uma dupla sertaneja, entendeu?
10: Entendi.
6: Tu tem que ter um complemento, não que, mas sim, solos de cara, é muito difícil fazer solo uníssono, sempre é duo, né?
10: Ah, entendi. Vamos lá, então, trompete, então.
6: Dois aí.

0: legal, hein?
1: Agora faz um trechinho dessa mesma, só um.
0: Muda, né?
2: É.
0: Muda bastante.
2: Aí depende do estilo que tu quer abranger. Mas pra essa pegada tem que ser duo, né?
0: E vamos escutar esse aqui agora?
1: Esse
0: aí. Esse aí.
2: Esse aí.
0: Eu esqueci o nome de novo.
1: Trombone.
2: Põe a mão no trombone.
0: Vamos lá.
1: Pra, ó, vira.
0: Não, mas aí, ó.

0: Já deu vontade.
1: Tu tem que ter um pulmãozinho bom, né?
2: Tem que ter.
1: Pois é, cara.
2: Olha só.
1: Puta, olha aí, fica até
2: inchado, né?
3: Não pode fumar, né?
1: É, vamos ver eles ali agora? Como é que. Esse é em dupla também?
2: Isso.
1: Ah, então vamos lá.
4: Esse aqui não tem segredo, é só bater, né?
0: Todo mundo acha fácil, né?

0: Lembraram da, lembraram da fanfarra da escola, hein? Agora? Lembraram que vocês eram fanfarrão na escola, né?
1: Vocês eram fanfarrão?
2: Eu tocava caixa.
0: Olha, ó.
2: Não,
1: tocava
2: o,
1: nada.
2: O bombo, aquele.
0: Ah, aquele que fazia.
1: Sabe qual o único instrumento que deixava eu tocar ali na banda?
2: Prato.
1: Não, era o triângulo. Ah, eu errava.
2: Eu comecei com o prato e depois me promoveram pro bumbo.
1: Começa no prato. Entendi.
2: Eu errava.
1: Então, galera, vamos fazer uma música de vocês todos juntos? Eu até
0: bora.
3: Pode se espalhar essa por aqui. Não.
1: Tá?
0: Fazer o barulho do chope, já que tem chope aqui, né?
1: Ah, é verdade. Pode vir aqui pro meio. Não, ele não tem problema pra nós, não. Fica tranquilo.
3: Quer fazer ela inteira?
1: Tá.
2: Então, só puxar pra trás aqui. Uh-huh. Vou colocar esse mic aqui pra captar aqui, ó.
1: Isso aí. 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Qual música a gente vai apresentar hoje, então?
0: Vamos fazer um trajinho do Barril de Chopp. Essa é obrigatória, né?
1: Essa é a essa mais popular.
0: Mundialmente.
3: Fazer ela,
1: vamos lá, então.
4: Apertar mais ali
1: para
4: todo mundo.
1: Vai lá, vai lá.
0: Podem. Lá tá legal? Boa, vamos lá então. Um, dois, três.

0: Olha só, Cia Musical aqui ao vivo na Rádio Rural. Essa foi Barril de
1: Chope. Barril de Chope.
0: Barril de Chope é a autoria de vocês?
1: Não, essa é uma música já, com certeza, de direitos reservados, porque é uma canção já alemã, inclusive, né?
0: Ah, é alemã?
1: Então tem muita música aqui, inclusive na época o Montanari, né, Porte trouxe... Da Alemanha, inclusive, então imagina só, 60, 70 anos atrás, não se
0: você
1: tinha...
0: Você que trouxe?
1: É, ele trouxe junto na barca do Noé. Na arca, não na barca.
0: Barril de chope. E vocês têm produção própria também?
1: Temos algumas.
0: Tem algumas?
1: Temos algumas produções, sim. Por exemplo, e algumas versões também, né? Hoje está muito essa pegada de criar versões ou até resgatar músicas, né? Uhum. Que às vezes foram gravadas há muito tempo atrás e hoje estão retornando, que é o que uma grande fatia, inclusive, dos artistas consegue, né? Então, como a gente diz, a música ela sempre acaba retornando de uma outra forma, então...
0: Reciclando,
1: é,
0: né?
1: E isso aí.
0: Isso é, e qual é a que mais bombou na voz da Cia Musical?
1: Um divisor de águas nosso, de fato, foi em 2019, quando a gente lançou o Tuba Dance, né?
0: Tuba Dance.
1: Tuba Dance. Então, ela foi um divisor de águas, foi um estudo profundo, que a gente, na época, inclusive a gurizada aí também, estava mais recente, o Odierson, inclusive, e aquela loucuragem de cada um, né? Às vezes mais, toca esse instrumento, Rafa, pega aqui, né? Então, essa questão de cada um ser meio que multifuncional na ação dos instrumentos, e uma brincadeira dessas... Não sei que cargas d'água, né, Rafa? A gente sempre tem muito essa participação regional também com as bandas municipais. Eu, por muito tempo, fui maestro das bandas, enfim, a gente criava essa jornada. Inclusive, o Rafa foi aluno meu e parceiro, inclusive, depois. Hoje ele segue, inclusive, nessa jornada. Mas, numa brincadeira ali, né, um dia nós tivemos uma apresentação e até deve ter guardado essa imagem ainda do Lili ali com a tuba, assim, puto cara, né? Nunca tinha visto aquilo ali e a partir daquilo, né, foi surgindo.
0: Surgiu meio que do nada, então.
1: Cara, e aí veio uma versão e nós estávamos querendo produzir algo e nada encaixava, né? Uhum. E ali ela foi um trabalho, e é um trabalho hoje, que às vezes a gente não toca. E no evento, o pessoal, pô, mano, tocaram Tuba Dance, né? Que às vezes acaba de tanto performance que faz.
2: Virou
1: acaba...
2: uma marca de vocês.
1: Isso, então foi uma marca, claro que aí entrou a pandemia e aí judiou um pouco, né? A gente apostava...
0: Vocês lançaram quando mesmo, desculpa?
1: 2019. Foi em novembro de 2019, dezembro. Então, logo na arrancada, foi em março, né?
0: Já pegou.
1: Mas, então a gente... Né, mas ela ainda é hoje uma das marcas, né? Tanto que a gente está numa atividade aí, esse ano a gente está para produzir algum material, a gente já está elaborando, né? Só que nada é tão simples, né? Por mais tecnologia que tu tenha hoje, né, turma? A música ela é uma essência que tu precisa moldar ela, né? Tu não vai... Muitas vezes, né, fazer algo de hoje para amanhã, ou só se for uma questão muito, de muita sorte, muitas vezes, mas ela é algo trabalhar sempre em conjunto, né?
0: Sim.
1: Então a gente está, claro, almejando algo para o ano que vem, a gente está focando, né? Esse ano a gente já comentou isso e estamos trabalhando para formular algo.
0: Então parecido. Vem coisa nova.
1: Vem, com certeza.
0: A gente consegue uma palhinha de Tuba Dance?
1: Dá para fazer.
0: Então vamos fazer? Uma toda?
1: Vamos fazer. Deixa eu pegar. Deixa eu pegar o violão aqui para nós fazer uma partezinha.
2: Eu conheço, eu toco muito no meu...
1: Não, o Lucas foi um dos grandes parceiros, inclusive, no lançamento, né? O Lucas, nem sei se ele já estava aqui, né? Mas ele já gravou, acho que até participação, enfim. Ó, tá vindo o lançamento e tal, né? Sempre teve muito essa jornada de chamar também a questão da rádio. E ainda temos isso, né? E é um formato de gente que... Inclusive quer conduzir, hoje está tão difícil, a tecnologia está aqui, mas a gente está hoje presente aqui junto com vocês, é diferente, né, do que você...
0: Ah, com certeza.
1: Somente fazer isso assim, meio que no digital, né?
0: Aham. Uhum. E o pessoal gosta ao vivo também.
1: É isso aí.
0: É isso aí, vamos fazer então...
1: Vamos fazer um
0: Tuba Dance.
1: Vamos lá.

0: Esse é meu hobby.
1: Sensacional. Tubadense. Fiquei impressionado que Tubadense não toca tuba na música.
0: É, eu não sei qual foi o motivo, se faltou chope na tuba. É que dentro da dinâmica, inclusive, dos clipes, né? Ela usa a tuba e, no momento, o trombone também, né?
1: Ah, entendi.
0: Então, o sentido, na verdade, da tuba é o quê? O timbre dela, ela é diferente, mas a tonalidade é a mesma. O único detalhe da tuba, ela é mais incorporada, som mais grave, né?
1: Ah, sim.
0: Mas faz sentido, até não sei agora, né? Porque essa questão de multifuncional, às vezes... Como ele é o trombonista mais louco solo do mundo, né? Então, às vezes, fica no momento dele entender se ele pega tuba ou trombone.
1: Vem cá. É. Por que tu tem esse apelido aí do trombonista? Como é que é?
0: Trombonista mais louco
1: mais
0: do sul
1: louco
0: do mundo.
1: Sul do mundo.
2: É que às vezes a gente costuma fazer coisas assim que o pessoal acha mais esquisito, né? Mas...
3: Subir em cima do balcão...
2: Subir em cima do... Não, tá bem. Subir nas costas dos outros assim e...
3: E tocar
2: faz parte, né? Não tem o que fazer.
1: É normal.
2: É normal. Antigamente viajava em 20 numa Kombi, achava normal, né?
1: Ele tá ali na CV.
3: Quem tá ouvindo a gente é o Arizinho, Ari Somente Bandas, e ele quer saber mais detalhes de como surgiu a Tubadense. E tu vê que o cara não queria estudar, não queria isso. Será que tem alguma história por trás disso? De vocês a letra?
0: Não, na verdade é uma versão. Na verdade, tanto alemã, misto, porque a Alemanha e a Áustria, Suíça, é tudo meio próximo, né? Então, é uma versão, né? Que a gente criou dentro do que eles acabaram abordando, porque era por exemplo, a tuba era se tu vê o clipe, né? É o Lili ali, que não gostava de estudar, mas gostou da música e achou a tuba lá no armário da escola, né? Então, se você assistir o clipe, você vai entender a história. Ah, não gostava muito de estudar, né? Por certo modo, até meio pá, né? É claro que estudar é totalmente importante, mas ele se descobriu dentro da música, por exemplo, né? Então é uma história, e daí foi o voo dele que deixou. Então e para trazer alegria, mas ela é uma versão, e eu, inclusive o Arizinho conhece isso aí, né? Então tem muita gente, depois que a gente gravou, que o pessoal foi descobrindo isso, né? Essa versão, inclusive, né? Então essa foi praticamente uma réplica, uma condução que a gente quis trazer do que o pessoal tem lá pro Brasil, inclusive, né?
1: Então, já que tu tá citando ali quem tá acompanhando, né? Mandar um abraço para toda a nossa audiência na FM, né? No YouTube, no Facebook, o Nelson Nardi tá aqui no Face. Você pode acompanhar por imagem também o programa, né? A Neuza também com a gente, a Romilda, a Naldete aqui. A Romilda falou, boa tarde aos dois, Lucas, parabéns, sempre acompanho, né? Que legal, gente, quase 5 anos de programa, né? Tem a Naldete aqui, que eu já falei, a Noeli Blank, boa tarde. No YouTube, o pessoal do Compartilhei Isso também, parabéns pelo excelente conteúdo. Fábio Cantor, abraço aos amigos da super banda Cia Musical.
0: Fábio Cantor é parceiro nosso.
1: Acompanhando ali. Muito obrigado pela audiência de todos sempre, galera.
4: O Alemão Fritz também tá na
1: Alemão audiência. Fritz, né, também. E agora eu queria perguntar para vocês também, já pedi uma palhinha, né? Qual é a música que mais pedem para vocês quando vocês vão fazer evento? Tirando agora, obviamente, a Tubadense
4: e
1: Barril de Chope, que vocês já tocaram.
4: Mas é o Barril de Chope.
1: Não, tirando essas, cara. Eu quero tocar outra música aqui.
0: É muito relativo isso de canção, porque vai muito de modelo também, ou região, né? Então, por incrível que pareça, tem região. Se não tocar o Fundo da Grota, no final, não sei se a gente sai...
1: Vivo.
0: Do salão, né? Então tem essa jornada também, que não é só o estilo, óbvio, que é autêntico alemão, ou de outubro, ou Kerp, né? Mas tem uma infinidade. Agora dizer que é alguma... Muitas vezes, claro, a música do momento é o pessoal...
1: Mas em outubro?
0: Cara, na outubro não pode faltar o quê, Gruzá? As coreografias, né? Então, das coreografias...
4: Marreca.
0: Isso, aí tem
1: a Marreca.
0: Fliegerlied, que é uma canção das Fliegerlied, que é uma dança do aviãozinho, né? Então essa não pode faltar
4: O Rafa sabe.
0: Jeito nenhum, sabe essa?
1: Vamos fazer então assim, vocês cantam, o Rafael vai dançar, ele sabe.
0: Sabe a coreografia?
1: Sim. Rafael, você deitou aqui no programa passado.
5: Eu aprendi, tu sabe onde que eu aprendi? Deixa eu ver se tá modulando aqui.
1: Você tem um microfone também,
5: ei,
1: coisa.
5: Ó, tu sabe, a vez que eu aprendi foi numa festa, foi numa festa de aniversário de 15 anos, que eles tocaram essa música.
1: O tema era outubro?
5: Não, o tema era festa, aniversário de 15 anos, mas...
0: Não, faz sentido.
5: Não, e daí eu aprendi com vocês, porque vocês...
0: Tu tava no evento que nós tocamos?
5: Eu tava no evento que eles tocaram, e nós tocamos de DJ, lembra aquela vez?
0: Olha ali, ó. Tem 15 anos. Ah, isso aí. Tô, já lembrei. Lá do, do Machado da 15 anos.
1: Eles
0: da Luísa.
1: Eles ensinaram a coreografia.
0: Aê. Bem lembrado, ó. Bem lembrado.
3: Eu não sei. E nós fizemos eles, aquela outra lá assim, ó.
0: É. E é isso. Não, é que na verdade não tava combinado, né? Mas botamos na reta pra fazer a coreografia. Foi ou não foi, Lucas? O contrato não era aquele, né? Mas era pra...
1: Serviram de dançarino, então?
0: Bem lembrado essa. Bem lembrado. Então essa canção, ela é... É, no caso, essas coreografias, doutor, não pode faltar.
1: Qual é o melhor dançarino de vocês hoje? É o... É. Então vamos pegar ele e o Rafael Bezek aqui. Vamos
5: Meu
1: fazer
5: Deus
1: uma,
5: do céu.
1: Uma coreografia dessa música, pode ser? Então, gente, que você tá só no FM, tá? Pelo amor de Deus. No YouTube, no Facebook, agora a Rádio Rural. Vocês não podem perder isso.
5: Meu Deus do céu.
1: O Rafael é muito bom.
5: Ah, tem uma boa também que é aquela... Fone. Tem uma boa que é aquela... Segue a Frida, a Frida, Opa. Segue a Frida. Essa aí é boa, né?
1: Vamos lá. Segue a Frida, então? Pode ser, então. Vai lá.
0: Segue a Frida ou a Fliegerlito?
1: Eles preferem...
0: Não, vamos fazer...
1: A Flieger.
0: Então vamos entrar no refrão já, então.
1: Vamos lá, então.

0: Essa é, não pode faltar no Oktober.
1: Não,
0: né?
1: Pode. E sabe que agora no violão acústico botei a galera meio que na bucha, porque não era esse tom, né?
2: Mas eu sei que não.
1: É, mas é. Por isso que quem sabe faz ao vivo, né? Então,
3: depois que fizemos, soubemos o sucesso que faz essa ali, essa música, quando eu e o Lucas vamos tocar de DJ, nós colocamos ela. Porque ela dá boa, né?
1: Não, de fato.
0: Movimenta essa a galera.
1: Aí,
0: né?
1: De fato,
3: olha. Essa aí movimenta a galera. É.
1: E aí tem a dança de emagrecimento, né, Rafa? Que não resolve o nosso problema, né?
0: Você dançou com as meninas lá de... Foi de Arabutã, né?
3: Foi.
0: Você dançou a dança de emagrecimento. Não, foi o Lucas, né, que tava...
3: É, a dança do emagrecimento, né?
0: Foi...
3: Que a dança do emagrecimento é a Cegra Frida ou não?
1: É, não. Essa ela é uma outra melodia, mas é... dá pra até fazer um trechinho, se quiser, do...
3: Faz um trechinho, mas eu não preciso
1: lá,
3: emagrecer.
1: Pra cá, né? ela é essa pegada aqui, vamos fazer um trechinho.
3: Vai lá.
1: Bom, dois, três...

0: Essa é a dança do emagrecimento.
1: É. Academia,
0: que tu não
1: academia.
0: Dançou, Lucas?
2: Porque eu não preciso.
1: Geralmente a gente chama de Academia da C Musical, né?
0: Academia da C Musical. Olha só. Gente, o nosso programa já tá chegando ao fim. Foi uma hora, passou voando,
1: mas
0: né?
1: Mas nem começou ainda.
0: Pois é. Tinha que...
1: No outubro, ano que vem, tem que fazer quatro já, horas, pô.
0: Não, acabou uma garrafa só, tem mais?
2: Vamos agradecer mais uma vez. O Toniello tá ouvindo a gente, a galera do Concas Beer, né? Ouvindo a gente, agradecer o chopp, né?
0: Ah, pelo amor de Deus, muito bom.
2: Do Fall Beer. Então fica a dica pra hoje, sabadão, você curtir aquela pizza, aquele boliche, aquele chopp.
0: Eu tenho uma sugestão lá do Concas.
2: Então vai.
0: Como é que é, eu não sei o nome daquela casquinha ali de pizza que eles fazem no azeite?
2: Cestita.
0: Cestita, aquilo ali é muito bom, cara. Peça com uma cervejinha, não tem erro, galera.
2: Muito barato, inclusive.
0: Muito barato, preço bom, né, cara? Então, um abraço aí pro pessoal do Concas, né? E agradecer a vocês, né? A gente vai fazer um encerramento depois com a música, né? A toda a gurizada aí da banda Cia Musical. Vocês dois também por compartilhar um pouco da história dessa banda, né? Que é muito importante para a região, principalmente em outubro, né? Outubro a agenda de vocês deve estar cheia. Se vocês quiserem falar também da agenda de vocês, vocês podem usar o nosso microfone.
1: Show de bola. A gente que agradece aí a oportunidade, né? Por tanto tempo que a gente sempre falava dessa, né, Lucas Lazarim? É desse momento, e a gente tem essa energia boa, né? Inclusive, de quando a gente tem essa proximidade das pessoas, e você parabéns por manter esse movimento vivo aí toda semana, né? De fazer isso. E sim, a agenda está ótima, não só em outubro, mas a gente movimenta todos os Carp Fest ou eventos.

0: tinha alguma coisa, a gente cancela. Fechou? E vai pra lá.
1: Olha,
0: fica tranquilo.
1: Então, na região é isso. Também, vamos, depois a gente vai estar em Três Itilhas, na Tiroler Fest, né? Que a gente, acho que é a quinta, sexta edição que a gente participa ali, que é dos dias 10, 11, 12 e 13 de outubro. Aí, regionalmente falando, então, dia 17, é no domingo, ou 18? 18, lá em Nova Estrela Rabutã, que é o tradicional Kerb Fest deles, é no domingo esse ano. Então, vamos estar dia 18 de outubro lá em Nova Estrela, região do Arbutã, é muito forte, inclusive, a gente, esses dias, esse ano a gente esteve no Kerb, inclusive, do 25 de julho, em fevereiro, a gente esteve em outras Kerb também. Vamos estar novamente lá em Canhada Grande, né? Estivemos em janeiro, vamos estar de novo ano que vem em janeiro em Canhada Grande, mas o mais próximo agora é em Nova Estrela, dia 18 de outubro, né? Banda Cia Musical vai estar por lá na tradicional Kerb Fest, tá? E assim seguimos com a agenda regional, né? Fora outros eventos, né, Rafa, que a gente tem na região do Alto Bela Vista, enfim, regionalmente falando aí que a gente tem bastante evento. O pessoal pode seguir também as redes sociais da banda, já vai entender onde é que tá a agenda aí.
0: Qual é a rede social do Instagram?
1: Só digitar lá Banda Cia Musical.
0: Banda Cia Musical,
1: tanto no Instagram,
0: acha rapidinho.
1: Isso. Instagram, isso, Facebook, site, enfim.
0: Gente, então, muito obrigado pela presença de vocês. Vou entregar já o programa pro Rafael Martini ali, o Entardecer Campeiro, né? Com agora música gaúcha, né? E a gente, para quem tá no YouTube, no Facebook, vai ficar com a música de encerramento do Cia Musical. Aí vocês escolhem pra gente encerrar hoje, tá bom? Agradecer, Rafão, né? Assume aí, tá? É, ele tá vindo aqui, ó. Vamos ver o que ele vai falar.
2: Fala aí. Agradecer mais uma vez a turma do Cia Musical, os nossos patrocinadores, Patis Lato Seguros. Tá? Tudo bem, Rafa?
3: Cabeção aqui, o Mago mandou pedir.
0: Cabeção?
3: É.
0: É o cabeção. Esse mais apelido uma. A gente não quer saber o porquê, tá? Tá tranquilo. É com imagem, tá? Pode fazer mais uma? O Rafael autorizou mais uma música, então, pra gente encerrar. Então, quem tá no FM também... Tu pode cortar a hora que tu achar necessário, tá bom? Beleza, então eles vão tocando aí até meia-noite, vamos lá.
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3: Nossa, cadê aqui, vocês dividem aí esse energético, tá?
1: Esses dois aí é pra tudo. Ó, show de bola, vamos levar pra depois então, obrigado. Virando o copo, o caneco, vamos lá, vamos virar todas.
2: Valeu, gente, essa é a Oktober do microfone aberto.

0: Microfone aberto na Rádio Rural. Rafael Bezek, tua frase e a gente encerra hoje até semana que vem. Tá sem microfone? O que que tu sempre fala, então? Nada melhor do... Eu não lembro. Nada melhor do que compartilhar experiências e um aprender com o outro. Abra sua mente com o microfone aberto. Até sábado que vem. Obrigado, Cia Musical!
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5: Buenas, meus amigos e minhas amigas da Rádio Rural, 18 horas mais 6 minutos, temperatura 24 graus, neste sábado 3 de outubro de 2026, véspera de eleições a nível de país. Uma data importante, você que vai fazer seu voto amanhã, vote com consciência, vote em quem você acredita e principalmente avalie a situação, se você acha que o momento está bom, se o momento está ruim. Pense muito bem, porque será uma eleição fundamental para os próximos anos e também para o futuro dos nossos filhos e dos nossos netos. Importante votar com consciência. Dito isto, abrindo a 25ª edição do programa Entardecer Campeiro, som do campo ao cair da tarde, todos os sábados aqui na Rádio Rural, das 6 às 9 horas da noite. Agradecendo desde já o seu carinho, a sua audiência, a sua participação. Vem junto comigo que está chegando o melhor da música gaúcha nativista e tradicionalista.
6: Ao reponte do sol que descamba, o dia se aproxima pro arremate. Pelos campos e nos matos da querência, o revoar da bicharada voltando aos ninhos. É hora de recolhimento. No rancho que há no interior de mim mesmo, eu, gaúcho de fé, me arrincono e medito. Despindo o poncho da vaidade no orgulho, tiro o chapéu, apago o pito e me achego para uma prosa com o patrão maior. Na sua presença, meu sangue quente de farrapo se faz manso caudal. Entrego-lhe minha alma afoita de alcançar lonjuras e abrir cancha em busca do destino. Renuncio minha chucra rebeldia e me faço doce de boca e macio de tranco para dizer: graças, patrão, por tudo que me deste. Por esta querência, senhor, que meus ancestrais regaram com seu sangue e que aprendi a amar desde piá. Pelos meus parceiros desta ronda da vida, sempre de prontidão para me amadrinharem na camperiada mais custosa, ou para matearem comigo na hora do sossego. Reparte com eles, patrão, esta fé que me deste e este orgulho pela minha querência. Ajuda, patrão, a manter acesa esta chama. Concede sempre ao gaúcho a força no braço e o tino para saber o que é correto. Dá-nos consciência para preservar a nossa cultura livre da invasão dos modismos. Conserva a essência e a beleza da nossa tradição. E agora, com licença, patrão, que vou aproveitar a olada para um dedo de prosa com Nossa Senhora.

0: está o Senhor da estância grande. Tu és bendita entre todas as prendas, e bendito é o piá que trouxeste ao mundo, Jesus. Maria, Mãe de Deus e Mãe de todos nós, roga pela querência e pelos gaudérios que aqui moram, nesta hora e no instante da última cavalgada. Amém.
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2: Vou tenteando na cambona, já bem abaixo do meio. Lá pras bandas do rodeio, ouço um berro de mamona. Aqui, guitarra, acordeona, chimarrão, fogo de angico. O sol já com braço e pico neste final de janeiro, que vai indo mais ligeiro do que soldo de milico. Mateando meio solito, porque o patrão e a peonada já saíram pra invernada há muito tempo, cedito. O sábado está bonito e a endiada aqui da fazenda, de tarde se vai à venda e aos bolichos do caminho, ou então beber carinho nos braços de alguma prenda. Mas enquanto eu chimarreio neste morrer de janeiro, meu pensamento chasqueiro se aviva mascando o freio e sai a pedir rodeio nas lembranças retoçando. Eu me paro recordando as falas do negro Lúcio, muito maior que Confúcio, para filosofar trançando. E ele sempre me dizia, enquanto tirava um tento, naquele linguajar lento cheio de sabedoria: a noite é ilhapa do dia na argola da escuridão, é quem garante o tirão em todas as lidas sérias, neste varal de misérias que é a existência do cristão. Deus não fez rico nem pobre, peão, patrão ou capataz. Isso é o destino quem faz, e como é não se descobre. O nobre que nasce nobre nem sempre assim continua. Pra beleza da chirua, o cavalo de carreira, não adianta benzedeira, nem reza ou quarto de lua. Enquanto filosofava naquele estilo sereno, o semblante do moreno parece se iluminava. A vivência que falava naquela conversa mansa, e no fundo da lembrança ainda o escuto a reafirmar: parar não é descansar, porque estar parado cansa. Dele mil vezes ouvi: o que tem que ser, será. Por longe que o homem vá, jamais fugirá de si. E com ele eu aprendi as coisas da natureza: a fidalguia, a franqueza e aquela velha sentença: atrás da cinza mais densa existe uma brasa acesa. E chego a ouvi-lo fazer, junto de um fogo de chão, uma grande distinção entre existir e viver. Filho, dizia, morrer não é mais do que uma viagem, por isso não é vantagem o forte fazer alarde, que às vezes para ser covarde precisa muita coragem. Ainda vejo o conselheiro que evoco com devoção, naquele estilo pagão de Confúcio Galponeiro, que me dizia: parceiro, nesta existência brasina, cada qual traz uma sina que força alguma desvia, e nada tem mais valia que as coisas que a vida ensina. Filho, a verdade, verdade, que nenhum sistema esconde, é que o povo não tem onde suprir a necessidade, e vive pela metade abaixo de tempo feio. Vai explodir, já lo creio, a tampa dessa panela. Nem adianta acender vela pro negro do pastoreio. Como encontrar os perdidos num país deste tamanho? Se venderam o rebanho e os homens foram vendidos, se os chamados entendidos falam de cara risonha, de fronte à crise medonha, de estelionatos e orgias, quem mente todos os dias vai ficando sem vergonha. Aqui, o Rio Grande isolado pela mãe pátria madrasta, dia a dia mais se afasta do poder centralizado. Mesmo que guacho pesteado, botado de quarentena, quanto ao capataz, que pena, não serve para o Rio Grande na hora de ficar grande, se a batata e se a piqueira. Na hora de dizer para aqueles que nos ofendem, desrespeito, desatende ao Rio Grande tapejar. Não sei por que esconde a cara quando é ocasião de mostrá-la, calçar o pé, erguer a fala, porque essa terra pampiana não é a casa da mãe Joana e nem tão pouco senzala. Não é ofensa, capataz, é que os homens desta terra adquiriram na guerra direito de estar em paz, dentro de um clima capaz de viver em harmonia, sem toda essa vilania de boicotes e de ameaça que estão fazendo de graça a velha capitania. A própria carne importada lá de fora é um desaforo, e o calçado, há tanto couro e gado nesta invernada, e arroz da safra passada, para que essa compra mesquinha? Querem nos dobrar a espinha e nos cortar a garganta, mas Rio Grande não se espanta como se faz com galinha. Que lindo se o presidente, em vez de passear na Europa, passasse em revista a tropa deste país continente, e num gesto inteligente viesse ao Rio Grande fronteiro, que já era brasileiro antes mesmo de Vespúcio, e levasse o negro Lúcio para servir de conselheiro.

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1: Tá bueno então, 18 horas mais 21 minutos, 6:21, temperatura está em 24 graus. Nesse final de tarde de sábado, início de noite, nossa 25ª edição do programa Entardecer Campeiro. Abrindo os trabalhos de hoje então com os lendários Atalagaço de Mango. Uma letra bem profunda, bem típica, né? Bem temática da data que estamos nos aproximando de amanhã das eleições, né? Também tivemos aí Jaime Caetano Brau, com a sua poesia Pajada do Negro Lúcio. Bem interessante, né? Vamos refletir, vote amanhã com consciência e vote certo. Para você ter um futuro próspero para você, principalmente para seus filhos e também para os seus netos. O pessoal está se manifestando aqui no WhatsApp da Rádio Rural, 3030-9370. Boa noite, Jandir Bigaton, meu amigo. Estamos juntos na escuta. Aquele abraço. Hoje mais leve o programa, né? Já passou propaganda eleitoral. Então, teremos aí muita música e informação para você aí do outro lado do rádio. Também o Jean de Irani está na escuta. Tá ouvindo aqui, mano. Já se manifestou aqui para quem vai votar amanhã, né? Mas em razão da legislação e também por o voto ser secreto, a gente não vai revelar, mas tô sabendo já a tua preferência, já. Parabéns. Escadinha tá na audiência, mandou um áudio aqui. Vamos ouvir o Escadinha. 3030-9370. Vamos ouvir. Boa noite, Escadinha.
2: Buenas, boa noite, bom? Tudo certo? Bom.
1: Tudo certo.
2: Toca pra nós aí. Aquela marca Buenacha ali.
1: Oi.
2: E não pode faltar.
1: Qual, meu amigo?
2: Dia de chuva.
1: Opa, ou vai.
2: No final de lida.
1: Ah, beleza? Tá.
2: Tudo de bom, obrigado.
1: Tudo de bom, Escadinha. Um abraço, obrigado pela audiência. André Grosser também na audiência, mandou recado aqui, mandou uma foto. Deve estar na lida ou estar no trabalho, enfim, ele mais um amigo dele aí. André Grosser, vamos ouvir, mandou um áudio, um abraço.
3: Ô, Luquinha.
1: Não é o Luca.
3: O Piá que ganhou a ficha pro almoço.
1: Ah, tá bom. Tá certo. Tá certo, então, meu amigo. Esse já passou o Lucas, já terminou o programa dele, mas te agradeço pela audiência e pela participação. 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6h22.

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1: Seis horas mais 31 minutos. Acabou de passar por aqui o Senair Maiká, Canto dos Livres. Antes também o Adriano Possai, Aguaceiro. Osmar Piva, de Linha São Paulo, um abraço, mandou um recado aqui, mandou um áudio, vamos ouvir, Osmar. Tudo certo?
2: Abraço também, tio Giba.
3: Ô, Rafael Martini, Osmar Luiz Piva, aqui do bairro Linha São Paulo.
1: Tudo bem?
3: Obrigado por nos dar esses momentos de alegria, essas músicas bonitas aí que tu toca aí.
1: Imagina, meu amigo.
3: E eu gosto daquela Casca de Mula, se for possível, toca pra mim aí.
1: Aham.
3: E o Piazão que pediu antes aí a...
1: Ah, o Escadinha?
3: Dia de chuva.
1: Escadinha?
3: Diz pra ele invertir a situação, hein? Não pode mais chover, pelo amor de Deus, dá uma parada aí.
1: Tá,
3: eu sei que ele pediu a música, né? Mas
1: sim.
3: Acalma essa chuva um pouco aí. Um abraço.
1: Um abraço, meu amigo. Acho que tem previsão pra amanhã ou hoje na madrugada. É a previsão, pelo menos aí, meu amigo Osmar Piva, que tá indicando a meteorologia, né? Pode ser que tenha amanhã chuva, temporais isolados, e depois vai melhorando ao longo do dia, ao menos que está prevendo a meteorologia. Boa noite, Leonir Sante. Ele falou aqui, Lucas, mas não é o Lucas, tá, Leonir? É o Rafael Martini. Agora estamos com o programa Entardecer Campeiro, até às 9. Mas muito obrigado aí pela tua participação, tá, Sante? Pra ti e pra tua esposa aí no Catarina Fontana. Grande abraço aí. Vamos ouvir aqui então. 3030-9370, mais participações. 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Aí, meu amigo Osmar Piva, como tudo era feito antigamente, em cima do lombo do cavalo, com as ferramentas na mão e abrindo cancha, a casco de mula.

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1: Bueno, 18:41. Temperatura 23 graus. Tá aí o saudoso, né? Leopoldo Racier sobre o Lombilho. Também tivemos aqui atendendo o pedido lá do Osmar Piva, a Casco de Mula com os Monarcas. Até as 9, a gente vai nesse ritmo, com o melhor da música gaúcha, nativista e tradicionalista, no seu rádio, todos os sábados das 6 às 9 horas da noite. Boa tarde, meu amigo Agenir Clóvis, mandou recado. Fala, meu amigo, boa tarde.
2: Rafael, boa tarde, boa tarde. Aqui é o Cobis. Tomo de carona, ali escutando o teu programa.
1: Coisa boa.
2: Um abraço, tá?
1: Um abraço pra ti também, Clóvis. Obrigado aí pela carona. E se cuida na estrada, meu amigo. Faltando 18 minutos para 7 horas da noite e já estamos na reta final de 2026. 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André Teixeira e Quarteto Coração de Potro, Aporreado.

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10: Faltando 10 minutos para as 7 horas da noite, neste sábado, dia 3 de outubro de 2026, 25ª edição do nosso programa. Véspera de eleições, né? Amanhã é um dia importante. Você acompanha tudo aqui na Rádio Rural, toda a cobertura completa das eleições 2026 com nossa equipe de repórteres. E a turma continua participando aqui no 3030-9370. Boa noite, o Berti, lá do Bairro das Nações. Estamos na escuta, eu, o Berti, claro, a esposa Vânia e o filho Enzo. Grande abraço aí, família. Nossos amigos lá também do CTG Fronteira da Querência. Ari Luiz Petri, do Bairro Imigrantes, boa noite.
11: Boa noite, aqui é o Ari Luiz Petri, aqui do Bairro Imigrantes. Meu Liga amigo meu. Rafael Martini.
10: Liga, meu.
11: Filho do meu grande amigo, que jogava 3-7 comigo no Lauri. Bar do Marrol.
10: Saudoso, Lauri.
11: Eu não sei o nome da música, assim, mas é aqueles lá que cantam, eles cantam assim, ó.
10: Opa, vai cantar?
11: Em vezes de medalha, cicatrizes de batalha, foi o que restou pra mim. Acho que deve ser Leopoldo Racier, não sei dizer aí. Vê se você consegue encontrar pra mim aí. Obrigado, Rafa.
10: Um abraço, obrigado você pela participação, Ari Luiz Petri, do Bairro Imigrantes. Boa noite, estamos na escuta, ótimo programa, abraço. Boa Elvira, mãe Neuza e toda a família. Abraço pelo costado de sempre. 6h52 e seu negócio não pode parar. 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Preste atenção nessa letra. Amanhã é o dia de fazer uma faxina em Brasília.

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1: Pontualmente 7 da noite, 19 horas. Ouvimos Lisandro Amaral na Estância do Sossego e antes também Mano Lima e A Panela de Gato, né? É uma letra bem temática, né? Referente às eleições de amanhã. Precisamos fazer uma faxina e tirar os gatos que estão alinhados lá no Palácio de Brasília, né, Mano Lima? Sempre muito sábio e irreverente nas suas letras campeiras. Boa noite, Clarir Grisa, lá do Catarina Fontana. Um abraço para você e para sua família. Geraldo Vieira, popular canhoto, lá na Estância de Catanduvas. Buena Grandão, é isso aí, vamos tentar. Bom trabalho, um abraço, tchê. Abraço pra ti também, canhoto. Forte abraço. Meu amigo Nini, Luiz Olete, popular Nini. Companheiro da nossa colega aqui, Marlise Juste, né? Boa noite, Rafa, tudo certo? Estamos aqui, eu e Genésio, curtindo e tomando uma gelada. Tá muito bom, mas agradeço e aproveite meia gelada. Tá pedindo trem de lata com Wilson Paim. Tá bom então, meu amigo. Forte abraço. O Escadinha mandou mais um áudio aqui. Vamos lá, Escadinha. O que que tu tem a dizer pra gente? Pá,
2: pelo amor de Deus, velho. Muda essas músicas aí, ó, mano.
1: Tchau pra você. 19h02. 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
1: Alô, Nini. Alô, Genésio. Tá aí, então. Wilson Paim, trem de lá.

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1: 7:10. Grande abraço, meu colega de profissão e amigo Alisson Martins. Fomos colegas também de faculdade de jornalismo, né, meu amigo? Tá na estrada, dando carona pra gente aí, ouvindo a Rádio Rural, o programa Entardecer Campeiro. Ele que estava aí cumprindo seu trabalho voluntário, né? Em prol da vida, ajudar as pessoas. Tava no Arcanjo, mas que bueno, né? Esse é de categoria, né, Alisson? Abraço, amigo. 7:11, acabamos de ouvir então o Wilson Paim, Trem de Lata, atendendo o pedido do Nini lá, do Leite. E ele e o Genésio estão na escuta aí, a Marlise também deve estar dando pitaco, né, Marlise? E antes também passou por aqui o Henrique Aberozano Bolido. A turma continua participando aqui no 3030-9370. Ivete Dal Pupo.
2: Oi, Rafa, estou na tua sintonia, preparada para amanhã.
1: Essa tá empolgada. Amanhã é dia da peleia, né? Dia da eleição e nós. E você acompanha tudo aqui na Rádio Rural com a equipe de jornalismo. Desde as primeiras horas da manhã, a rádio abre às 6 da manhã, domingo então, com boletins dos repórteres direto do local de votação e também cobertura ininterrupta a partir das 3 horas da tarde. Toda a apuração e resultado com a equipe tradicionalista do jornalismo da Rádio Rural. Boa noite, Rafão, Carlos Sec, estamos aqui no sítio tomando um mate, ouvindo você. Eu e a patroa, abraço, ótimo programa. Obrigado aí, Carlos. Sítio é tudo de bom, né? É uma paz que não tem fim. 7:12, Pedroca de São José, boa noite.
3: Alô, Rafa, aqui é o Pedro Andrade, São José, aqui Pedroca. Tô aqui na casinha, que tá no programa.
1: Na casinha.
3: César Luiz passou esse dia aqui, ele viu o meu rádio aqui, tá.
1: Opa.
3: Ligado direto na Rural.
1: E boa.
3: É, bom programa pra nós. Eu queria que tu botasse uma trova hoje, que segunda-feira é todo aniversário.
1: Parabéns.
3: Passando pro lado dos idosos, 60 anos.
1: Opa.
3: E meu pai é muito trovador, eu também gosto muito de trova. Se achasse uma trova, ficaria muito contente.
1: Vou procurar uma trova aqui então, meu amigo Pedroca. Forte abraço. E o Pereira, o Marandir Pereira, nosso amigo lá do CTG Fronteira da Querência, patrão da Campeira, deve falar do próximo rodeio que inicia no próximo final de semana, né? Dia 9, 10 e 11 de outubro, 31º rodeio interestadual no CTG Fronteira da Querência. O pessoal tá lá na Casa do Peão, com todos os preparativos. O pessoal deve estar treinando também lá, né? Vai ser mais um baita evento do CTG Fronteira da Querência. Fala, Pereira, boa noite.
4: Boa noite, meu amigo, tudo certo?
1: Tudo certo.
4: Aqui é o Pereira. Aí, ó, passando aqui pra convidar o povo aí pro nosso grande rodeio. Fim de semana aí, se Deus abençoe, não vai chover.
1: Claro.
4: Fim de semana que vem aí, abrir um convite pra todo mundo aí que prestigiar um bom rodeio, comer um bom churrasco e conversar com os amigos aí, ó. A oportunidade de conhecer agora a nossa a cancha aí, que foi modificada bastante coisa aí, então a gente espera muita pessoa para prestigiar nosso evento.
1: Claro.
4: Fica o meu convite aí, meu querido.
1: Com certeza, tá convidado, tá todo mundo convidado pro rodeio, né? Já rodamos aí, estamos divulgando aqui na nossa programação, aqui na Rádio Rural, no programa Entardecer Campeiro, falando do rodeio. Já vou trazer também mais detalhes. E não perca, para quem gosta de um evento tradicionalismo, a moda gaúcha, 31º rodeio interestadual do CTG Fronteira da Querência. 7:14. 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
1: Bueno, 19:24. Milton Ferreira, que esteve aqui na abertura da Semana Farroupilha, acabou de cantar Carpeteiro. E antes também, Rogério Villagrán, O Zaino da Pitangueira. Esse é o nosso programa até às 9 da noite com o melhor da música gaúcha nativista e tradicionalista no seu rádio. Todos os sábados aqui na Rádio Rural, das 6 às 9 horas da noite. E a turma continua participando aqui no WhatsApp da Rádio Rural, 3030-9370. Meu amigo e parceiro, Marcelo Pravato, da Pravato Automóveis, mandou uma foto aqui da Zaina Gachada, lá na Baia. Entardeceu na querência, diz ele. Tá pedindo previsão com Adair de Freitas. O tempo tá se armando, de fato, né? Aqui pro lado do Uruguai. Deve haver chuva nas próximas horas ou amanhã aqui em Concórdia, é o que indica a previsão meteorológica. Ele tava dizendo pra mim aqui que semana que vem estaremos acampando lá no rodeio. Mas que coisa linda, né? Vai participar do rodeio, meu amigo Marcelo. Mas vou lá acompanhar vocês. Vou lá assistir. Quem sabe na próxima edição do ano que vem eu consiga levar o programa para lá pra gente fazer uma apresentação lá no sábado das 6 às 9 da noite, acompanhando o rodeio. Vai ser bueno por demais. Ainda mais na oração da Ave Maria, que é de arrepiar, né, meus amigos? Só quem participa sabe o que eu estou falando aqui. E diz para ele que a baia é só baixar a rampa aí. Tá pronta pra lida, tá bom então? E beleza, meu amigo, já vou falar das ofertas aqui da Pravato Automóveis para você que quer comprar ou trocar de carro. 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
1: 7h31. Alô, meu amigo Marcelo Pravato.
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1: 19:35, tá aí então atendendo o pedido do meu amigo Marcelo Pravato, da Pravato Automóveis, Adair de Freitas, previsão. Segundo a meteorologia, deve vir chuva nas próximas horas ou amanhã e deve melhorar ao longo do dia, segundo a meteorologia. E da eleição teremos chuva aqui em Concorde na região. Também passou por aqui antes o Grupo Candeeiro. Todo mundo veio pro rodeio, né? Semana que vem, dias 9, 10 e 11 de outubro, 31º rodeio crioulo interestadual no CTG Fronteira da Querência. Passe lá e confira. Buena, canhoto de novo, Geraldo Vieira. Manda um abraço pro Cachoeira e a família que tá aqui na fazenda. Estamos fazendo, sapecando um osso. Tá bom então, que coisa boa, né? Na estância lá de Catanduvas do Canhoto. Eu, uma hora, quero conhecer ali a tua estância, se tu me permitir. Tô vendo aqui eu vi umas imagens que tu mandou outro dia aí com os cavalos, tocando boi, enfim. E a tua foto aqui com dois crioulos aqui, cor caramelo, né? Coisa linda. Um abraço, canhoto, pra ti, pros teus amigos aí, pro Cachoeira e família. Verônica de Ipumirim, também na audiência. Obrigado, Verônica. Marcelo Darlan, músico aqui de Concórdia. E também, de vez em quando, faz o seu trabalho, apresenta-se lá no CTG. Enzo Berti, boa noite. Roda potro sem dono. Noel Guarani, Enzo Berti, tá bom, Enzo? Um abraço, tudo de bom. Tá com a foto aqui piochada e com lenço colorado. 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Grande abraço aí pro meu amigo Marcelo, a patroa Josiane, pra todo mundo aí que está na audiência. 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
1: 7:46, faltando 14 minutos para as 8 horas da noite. Acabamos de ouvir Mano Lima, Corredor, e antes também André Teixeira, Contando Vaca. Um abraço, Inácio, lá do Frei Lenci. Obrigado pela audiência para você e também para a sua família. E a Força La Pecuária de Corte do Alto Uruguai Catarinense tem nome. Com sede em Concórdia, a Associação dos Criadores de Bovinos de Corte do Alto Uruguai Catarinense trabalha pelo fortalecimento dos produtores rurais, pela melhoria genética e pela valorização da pecuária regional. São mais de 50 edições dos tradicionais leilões de gado geral, além de parcerias e assistência técnica que contribuem para uma pecuária cada vez mais forte e profissional. A associação com sede em Concórdia, unindo produtores, fortalecendo a pecuária e valorizando o campo. Sandro Amaral, merenciano

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13: Bueno, 19:58, faltando 2 minutinhos para as 8 horas da noite. Temperatura em 23 graus aqui nos estúdios da Rádio Rural, nossa 25ª edição do programa Entardecer Campeiro, o som do campo ao cair da tarde. Nossos ouvintes continuam interagindo aqui no WhatsApp 3030-9370. Boa noite, Wilson Ângeli.
14: Boa noite, meu amigo Rafa. Tamo na audiência aí, irmão.
13: Um abraço.
14: Tamo na audiência aí no Bairro dos Estados, como sempre. Tamo curtindo aí o amigo.
13: Um abraço para você, muito obrigado pela audiência, para todos aí que estão no Bairro dos Estados sintonizados na Rádio Rural. Boa noite, família Pesutti, na audiência. Próximo.

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1: Tá bueno, então, 8:07. Passou por aqui o Leonardo Quadros, Trança Comprida, e antes Joaquim Brasil e Jari Terres, Pelas Mãos do Domador. Só continua participando aqui no 3030-9370, meu amigo e professor Chico Comaceto, conhece muito de nativismo, também é, como é que eu posso, ele é julgador aí de festivais, né, participa, sempre contribuindo também com a nossa programação. Ele que pediu aí dois missioneiros do Walter Moraes e Newton Ferreira. Já a gente roda pra ti, professor. E obrigado pela sugestão, meu amigo. Forte abraço. 8:08. 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
1: 8:19, temperatura 22 graus, passou por aqui o Charles Arce e João Sampaio nos bolichos de campanha. E antes também, tivemos aqui o Leonardo Quadros, Trança Comprida. 8:20, esse programa também tem oferecimento do meu amigo Dr. Sidney Cancelli, lá da Oral Unique Concórdia. 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Alô, Pedroca, pediu uma trova. 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
1: 8h27, 23 graus é a temperatura. Passou por aqui o Telmo de Lima Freitas, Morada Antiga. E antes, Trovadores do Rio Grande, Rodeio do Céu. Música foi lá pro meu amigo Pedroca, que tá com o rádio ligado na casinha, ouvindo o nosso programa. Boa noite, Valdinei Alodi. Um abraço e obrigado pelo carinho, pela audiência. 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
1: Muito bem, 8h35. Passou por aqui o Jorge Guedes, Lida de Costeiro, e antes também Newton Ferreira nas horas Irmãs. E às 9, o melhor da música gaúcha, nativista e tradicionalista aqui no seu rádio. Cláudia Bernardi, boa noite.
2: Boa noite, Rafa, tudo bem?
1: Tudo bem, e você?
2: Aqui é Cláudia Bernardi Alvoredo, tô ouvindo teu programa, um ótimo programa.
1: Obrigado.
2: E uma boa noite para você, fique com Deus.
1: Boa noite, obrigado igualmente, Cláudia, para você, pro Neco, pro Idaciri e toda a sua família aí no bairro Arvoredo. 24 para as 9. 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Vida de campo, Gerson Brandouto, chacreiro.

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13: Bueno, 8:46, faltando 14 minutos para as 9:00 PM. Nossa 25ª edição do programa. Neste sábado, 3 de outubro de 2026, véspera das eleições. Boa noite, Darcy Zanella. Mandou um recado aqui no 3030-9370. Forte abraço, meu amigo. 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
1: Bueno, 8h53, faltando 7 minutos para as 9 horas da noite. Passou por aqui o Guto Gonzalez, Escola de Andarilho, e antes Leonel Gomes, De Noite. 21 graus é a temperatura na noite deste sábado, 3 de outubro de 2026, véspera das eleições. Tá chegando a hora, amanhã, a partir das 8 horas da manhã, iniciam então as votações. Importante para o país e também para os próximos anos. 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
1: Bueno, 8:58, passou por aqui o César Oliveira, meu zaino estrelo. 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Faltando 1 minuto para as 9, vamos fechando as porteiras desse sábado, nossa 25ª edição, 13 de outubro de 2026, do nosso programa Entardecer Campeiro, o som do campo ao cair da tarde. Nosso programa vai ao ar todos os sábados aqui na Rádio Rural, das 6 às 9 horas da noite. Agradecendo a você pelo carinho, pela